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3: Olá, boa noite.
4: Boa noite para você que nos acompanha em todo o país.
3: Quarta-feira, 17 de junho de 2026.
4: Vamos ao destaque do dia. Proteção de crianças nas redes, combate ao crime e crescimento econômico.
3: Temas tratados pelo presidente Lula no encerramento da reunião do G7 na França.
4: Grupo reúne as maiores economias do Ocidente e Brasil participou pela décima vez como convidado.
3: O presidente discutiu com países desenvolvidos formas de o mundo voltar a crescer com a inclusão dos mais pobres.
5: O mundo precisa crescer para que a economia volte a crescer. Não adianta crescer só para a Alemanha, crescer só para os Estados Unidos, crescer só para a França. Não, é preciso, sem diminuir o padrão de vida deles, crescer para outros países.
4: E ainda, acesso à água.
3: O Ministério da Saúde anuncia a instalação de quase 21 mil cisternas em 8 estados do semiárido.
4: E tarifa social de água e esgoto para famílias de baixa renda já chegou a quase 2 mil municípios. Pablo Mundinho.
6: A meta é que a tarifa social esteja implementada em todo o país até dezembro.
3: Você vai ouvir também arte e música.
4: Uso de materiais pedagógicos relacionados a essas disciplinas chegou a 45% das escolas públicas em 2024. Natália Koslick.
7: Essa ampliação está associada a melhores notas em língua portuguesa e matemática, além de menores índices de distorção e dade série.
3: Hoje, na apresentação da Voz do Brasil, eu, Mariana Jungmann e Luciano Seixas.
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3: Regulamentação dos meios digitais, combate ao crime organizado e crescimento econômico equilibrado foram alguns dos temas discutidos pelo presidente Lula hoje em Evian, na França.
4: Lula participou como convidado do encontro do G7, grupo formado pelas principais economias desenvolvidas do Ocidente.
3: A repórter Luana Karen esteve lá acompanhando esse último dia de encontro.
8: No último dia de debates em Evian, na França, o presidente Lula defendeu a ampliação de investimentos em desenvolvimento, infraestrutura e qualificação profissional durante a sessão do G7, que reuniu representantes das principais economias desenvolvidas do mundo. Em coletiva à imprensa, o presidente brasileiro informou que foram discutidas formas de alcançar um crescimento econômico equilibrado que beneficie todos os países.
9: Cada reunião do G7 é a oportunidade da gente discutir com os países desenvolvidos tanto o equilíbrio quanto o desequilíbrio na ordem política, econômica e social, levando em conta a necessidade de cada país. O mundo precisa crescer para que a economia volte a crescer. Não adianta crescer só para a Alemanha, crescer só para os Estados Unidos, crescer só para a França. Não, é preciso, sem diminuir o padrão de vida deles, crescer para outros países.
8: Outro assunto em pauta foi a inteligência artificial. Junto a chefes de governo e de Estado e CEOs das principais empresas de tecnologia do mundo, o presidente Lula defendeu a regulamentação dos meios digitais para proteger direitos fundamentais de crianças, adolescentes e mulheres. E apresentou como um exemplo o Estatuto Digital para Crianças e Adolescentes, aprovado recentemente no Brasil, com obrigações para as empresas de tecnologia.
9: Fiz questão de dizer para eles duas coisas importantes que o Brasil fez. A proibição de telefone nas escolas e, segundo, o ECA Digital, que é a regulação digital mais importante feita no mundo para jovens e adolescentes. E eu queria que eles conhecessem.
8: No intervalo das reuniões ampliadas, Lula teve encontros bilaterais com o presidente do Egito, Abdel Fattah el-Sisi, e com o presidente da Ucrânia, Volodymyr Zelensky. De volta a Genebra, Lula se encontrou com o secretário-geral da Interpol, Valdeci.

0: Interpol, vai ser possível ampliar essa capacidade operacional e alcançar patrimônios ocultos.
1: Ainda na entrevista que deu aos jornalistas, o presidente Lula destacou a relação do país com a China e voltou a reafirmar a soberania brasileira, inclusive em relação às eleições. Ao final da coletiva, o presidente Lula embarcou de volta ao Brasil. De Genebra, na Suíça, Luana Karen.
2: Mais água para 498 municípios que sofrem com o período de clima seco.
3: O governo do Brasil anunciou a instalação de quase 21 mil cisternas para garantir o abastecimento nos estados do semiárido.
2: A repórter Gabriela Noronha acompanhou esse anúncio e traz para a gente os detalhes. Boa noite, Gabriela.
4: Boa noite, Luciano, Mariana, boa noite a todos que nos ouvem na Voz do Brasil. Olha, foram assinados hoje as ordens de serviço que autorizam a instalação de cerca de 21 mil cisternas. Essas unidades vão beneficiar 498 municípios em 8 estados, que são Bahia, Ceará, Minas Gerais, Paraíba, Pernambuco, Piauí, Rio Grande do Norte e Sergipe. Para esta ação, estão sendo investidos mais de 250 milhões de reais. Segundo o governo, o objetivo é garantir a captação e armazenamento de água em períodos de estiagem, além de reduzir a dependência de soluções emergenciais no semiárido brasileiro, como o abastecimento por carros-pipa. As famílias beneficiadas foram selecionadas de acordo com critérios técnicos e sociais, priorizando populações em situação de maior vulnerabilidade, inscritas no Cadastro Único, famílias chefiadas por mulheres, comunidades quilombolas e pessoas com deficiência. De acordo com o ministro da Saúde, Alexandre Padilha, a iniciativa marca um avanço importante na política de segurança hídrica no país.
5: Com acesso à água de qualidade, de forma permanente, com estruturas resilientes, com tecnologias adaptadas à realidade local, mecanismos que garantam formas resilientes para enfrentar de forma transitória situações das tragédias climáticas ou da seca ou das enchentes, né, são fundamentais.
4: E olha, desde 2023, o governo do Brasil já entregou mais de 121 mil unidades de cisternas por meio do programa Cisternas. A maioria das distribuições se concentra nos estados do semiárido do Brasil. Mas o programa também beneficia comunidades na região amazônica, assim como em localidades de Mato Grosso do Sul, Goiás e Rio Grande do Sul, e utilizando aí tecnologias que se adequam às particularidades dessas regiões. As cisternas implementadas pelo programa têm uma capacidade que varia de 16 mil a 52 mil litros de água, o que possibilita o armazenamento seguro durante as secas. Mariana, Luciano.
3: Obrigada, Gabriela Noronha, pelas informações ao vivo na Voz do Brasil.
2: E outra forma de garantir segurança hídrica para a população mais vulnerável é por meio da tarifa social de água e esgoto.
3: O benefício já chegou a 1.905 municípios, onde vivem mais de 156 milhões de brasileiros.
2: E a Agência Nacional de Águas e Saneamento Básico, ANA, alerta que o prazo para a implantação ou implementação da tarifa se encerra em dezembro deste ano.
3: A tarifa social foi criada por lei em 2024.
6: A tarifa social de água e esgoto chegou em municípios onde vivem mais de 156 milhões de brasileiros. O benefício garante desconto de pelo menos 50% na conta de água e esgoto para famílias de baixa renda inscritas no Cadastro Único ou que tenham integrantes que recebem o benefício de prestação continuada, o BPC. A implementação ocorre em diferentes etapas, como a coleta de dados do Cadastro Único e do BPC, ajustes de equilíbrio econômico-financeiro dos contratos e a conclusão do benefício pelos prestadores de serviço. A meta é que a tarifa social esteja implementada em todo o país até dezembro, explica Silvano Silvério, e superintendente de regulação de saneamento básico da ANA.
7: A partir de dezembro de 26, já não estará cumprindo a lei aqueles municípios que não tiverem a tarifa social instituída. Isso é muito importante, então é preciso correr com esse processo de obter as informações do Cade Único, do BPC, fazer os estudos em reequilíbrio econômico financeiro, implementar a tarifa até dezembro de 2026, que é o limite dado pela lei.
6: A tarifa social de água e esgoto foi criada por lei em 2024 e busca ampliar o acesso à população de baixa renda a um serviço essencial.

0: especial, com a concessão automática do desconto a partir das informações do Cade Único e do BPC. Reportagem Pablo Mundim.
1: Para facilitar o acesso aos serviços de saúde e humanizar os atendimentos, o governo do Brasil já entregou mais de 3.300 veículos para transportar a população que mora a mais de 50 quilômetros de distância dos grandes centros urbanos.
2: São vans, micro-ônibus e ambulâncias adquiridos com um investimento de R$ 1,4 bilhão.
1: A medida faz parte do programa Agora Tem Especialistas.
3: Foram entregues 3.300 veículos, entre vans, micro-ônibus e ambulâncias. Muitos desses veículos vão atender pacientes que moram longe e precisam percorrer mais de 50 quilômetros de distância para passar por uma consulta, fazer exames, cirurgias ou tratamentos especializados pelo SUS. Dos 3.300 veículos adquiridos, 1.824 serão entregues diretamente às prefeituras para uso em várias finalidades. Os outros 1.476 vão ser direcionados ao transporte de pacientes de radioterapia e hemodiálise. É o que explica o secretário de Atenção Especializada à Saúde, Mozart Salles.
4: Todo brasileira e brasileiro acima de 50 quilômetros de um serviço de hemodiálise e de radioterapia terá direito a usar o transporte sanitário e numa situação delicada, no caso da radioterapia, até utilizando aí as ambulâncias tipo A.
3: A ação faz parte do programa Agora Tem Especialistas, Caminhos da Saúde. O investimento é de R$ 1,4 bilhão na compra dos veículos. Mozart Salles, do Ministério da Saúde, destaca que a ideia é reduzir problemas de transporte e democratizar o acesso à rede pública de saúde.
4: O programa ele é uma iniciativa extremamente importante para a democratização, humanização do acesso e qualificação desse acesso. Alguns equipamentos e estruturas, elas são agrupadas em determinadas regiões e cidades. E ao agrupar, você acaba gerando um problema e uma necessidade, que é o deslocamento dos pacientes das cidades menores para os centros maiores.
3: Além do aumento do atendimento especializado e a oferta de transporte, o programa Agora Tem Especialistas prevê mais atendimentos em exames e cirurgias. Reportagem Márcia Fernandes.
2: Em 2027, tem Copa do Mundo Feminina da FIFA na América do Sul e o Brasil se prepara para sediar a competição pela primeira vez.
1: Durante participação no programa Bom Dia Ministro, transmitido pela empresa Brasil de Comunicação, o ministro do Esporte, Paulo Henrique Cordeiro, ressaltou que o maior impacto do evento será a inclusão.
2: O ministro destacou que a prioridade do governo é trazer o futebol feminino para um patamar de igualdade em relação ao masculino e garantir a permanência de meninas e mulheres no esporte.
5: Pode ter certeza que o maior legado que nós vamos ter dessa Copa não é um legado de infraestrutura física. É uma mudança de como encara o futebol masculino e feminino. De incluir mais meninas e jovens com essa concepção de gênero, fazendo com que o futebol mude e traga as mulheres e traga as meninas para essa prática desportiva. E essa é a nossa principal ideia, fazer com que as mulheres possam efetivamente estar no futebol.
1: O ministro Paulo Henrique Cordeiro falou também dos esforços do governo na ampliação da lei de incentivo ao esporte.
2: A medida, criada em 2006, se tornou permanente no final do ano passado.
1: Na entrevista, o ministro do Esporte ressaltou os avanços a partir da mudança e fez um balanço dos investimentos.
5: Na nossa lei de incentivo ao esporte, nós ultrapassamos, no ano passado, mais de R$ 1 bilhão investidos. Nós somos um país de dimensão continental, obviamente com carências mil. A lei de incentivo ao esporte precisa efetivamente ampliar o seu alcance para que nós possamos levar políticas públicas de esporte, tanto em infraestrutura, na construção de novos equipamentos, quanto na recuperação de equipamentos já existentes e também de projetos de esporte com qualidade para a nossa população.
2: E o governo do Brasil está apertando o cerco contra ações maliciosas de sites de apostas online, as chamadas bets.
1: Um acordo assinado pelos Ministérios da Fazenda e da Justiça e Segurança Pública vai combater os chamados padrões manipulativos.
2: São recursos visuais usados para induzir usuários a gastarem sem consciência dos riscos.
1: A ação prevê fiscalização de propagandas abusivas e estudos sobre os perigos do vício em jogos digitais.
6: A Secretaria de Prêmios e Apostas do Ministério da Fazenda e a Secretaria Nacional de Direitos Digitais do Ministério da Justiça e Segurança Pública assinaram um acordo de cooperação técnica para aumentar a proteção dos consumidores em relação aos jogos de aposta online. Segundo o governo, o objetivo do acordo é desenvolver ações para identificar e combater os chamados padrões manipulativos, recursos utilizados pelas plataformas digitais que podem influenciar indevidamente o comportamento dos usuários e comprometer a tomada de decisões conscientes. Os Ministérios da Fazenda e da Justiça vão atuar em conjunto para compartilhar informações e experiências que possam contribuir para o fortalecimento da regulação e da fiscalização do setor. A cooperação também prevê análises sobre publicidade responsável, transparência das plataformas, mecanismos de proteção aos consumidores e classificação de riscos associados ao uso de jogos e apostas. Priscila Machado, para a Voz do Brasil.
2: O novo Desenrola Brasil chega à marca de 10 milhões e 300 mil reais em operações de crédito com uso do FGTS.
1: A utilização dos recursos do Fundo de Garantia por Tempo de Serviço foi registrada pelo Ministério do Trabalho e Emprego em mais de 17 mil renegociações de dívidas no âmbito do programa.
7: O uso do FGTS como garantia para a renegociação de dívidas no programa Desenrola Brasil movimentou 10 milhões e 300 mil reais em operações até junho. Ao todo, foram registradas 17.085 operações de crédito, com valor médio de R$ 604,73 por trabalhador. Os dados foram apresentados pelo Ministério do Trabalho e Emprego nesta terça-feira, durante reunião do Conselho Curador do FGTS. O levantamento também aponta maior participação das mulheres na utilização da modalidade. 55% dos contratos foram firmados por trabalhadoras, enquanto os homens representam 45% das operações realizadas. Em relação à distribuição regional, o Sudeste concentra a maior parcela das operações, com 50% do total. Em seguida, aparecem o Nordeste, Sul, Centro-Oeste e Norte. Thaisa Vitória, para a Voz do Brasil.
2: Grandes propriedades rurais na Amazônia estão recebendo orientações do Ibama para tentar evitar incêndios florestais.
1: A medida faz parte da Operação Apoena, que começou este mês.
8: Donos de grandes propriedades rurais na Amazônia Legal estão recebendo um aviso do Ibama. Ou adotam medidas contra o fogo agora, ou serão punidos. É a estratégia da Operação Apoena, que começou este mês para tentar se antecipar aos incêndios florestais. O Instituto notificou fazendas no Pará, Mato Grosso, Amazonas, Rondônia, Acre, Maranhão e Roraima que têm maior risco de queimadas. Jair Schmidt, presidente substituto do Ibama, explica as principais orientações.
9: A primeira delas é que, em hipótese alguma, utilizem, façam qualquer uso do fogo na vegetação sem a devida autorização de queima controlada do órgão ambiental competente. O segundo alerta, em caso de qualquer ocorrência de incêndio, que ele imediatamente comunique aos órgãos de controle, aos órgãos de combate, né, para estabelecer as medidas de resposta.
8: Os donos de terras também são obrigados a limpar o material combustível e a vegetação seca, além de criar aceiros para segurar as chamas. As ações tentam diminuir os impactos do Super El Niño, que pode agravar a seca na região este ano. E o governo já destinou mais recursos para fortalecer o combate aos incêndios florestais. Na última segunda-feira, foi autorizado um crédito extraordinário de R$ 337,5 milhões para o Ministério do Meio Ambiente e Mudança do Clima. Recurso que vai permitir medidas como compra de equipamentos, pagamento de diárias de equipes e aluguel de aeronaves. Jair Schmidt, do Ibama, comenta outras ações para o período da seca.
9: Nós estamos também com um número recorde de contratação de brigadistas. O governo federal deve contratar esse ano aí mais de 4.400 brigadistas. O IBAMA, ele tem uma previsão aí de dispor aí de até 19 aeronaves. Nós estamos mobilizando mais de 400 veículos especializados voltados a combate de incêndios florestais.
8: Quem descumprir as notificações do IBAMA ou for flagrado queimando a vegetação sem autorização será multado e poderá ter a propriedade embargada. Reportagem Luciana Colares de Holanda.
2: O Brasil passa a contar com a Rede de Proteção aos Direitos da Pessoa Idosa.
1: A iniciativa vai assegurar direitos com base nos princípios da equidade, da não discriminação e do respeito à diversidade.
10: Foi instituída pelo governo federal a Rede Nacional de Proteção e Defesa dos Direitos Humanos das Pessoas Idosas. A iniciativa visa promover a articulação entre os estados e a cooperação entre os órgãos e entidades públicas na garantia, promoção e proteção dos direitos humanos das pessoas idosas. Órgãos e entidades da administração pública podem aderir à Rede Nacional de Proteção e Defesa dos Direitos Humanos das Pessoas Idosas. A adesão será voluntária. A rede tem como atribuição recomendar a realização de diagnósticos sobre o envelhecimento populacional e os direitos humanos, propor estratégias para acompanhar o acesso das pessoas idosas às políticas setoriais e fortalecer os fóruns, movimentos e entidades com atuação na defesa dos direitos das pessoas idosas e na participação social. A coordenação geral será feita pelo Ministério dos Direitos Humanos e da Cidadania, junto com o Conselho Nacional dos Direitos da Pessoa Idosa. Daniele Popó para a Voz do Brasil.
2: Mais arte e música nas salas de aula de todo o país.
1: Um estudo divulgado essa semana mostrou que o uso de materiais dessas disciplinas em escolas públicas aumentou quase 10% desde 2019.
2: O que trouxe ganhos para o desempenho dos alunos dessas instituições e para sua trajetória escolar.
6: Uma pesquisa inédita realizada pelo Instituto Itaú, em parceria com os Ministérios da Cultura e da Educação, mostrou que o uso de materiais de arte e música nas escolas públicas aumentou, alcançando 45% das instituições em 2024. Em 2019, o índice era quase 10% menor, segundo dados do Censo Escolar. Essa ampliação está associada a melhores notas em língua portuguesa e matemática, entre outros benefícios. É o que explica Eduardo Saron, presidente da Fundação Itaú.
11: Quando a educação se junta com cultura, a gente vai mais longe. A gente cria pertencimento, a gente impacta a trajetória escolar deste jovem. Então a ideia é que esses estudos possam oferecer ainda mais elementos para fortalecer a escola de tempo integral. Com mais matemática, mais língua portuguesa, mais ciência, mas com mais arte, mais cultura, mais esporte.
6: O estudo aponta ainda outros reflexos na trajetória escolar. O uso dos materiais pedagógicos está associado a taxas de reprovação e de abandono ligeiramente mais baixas, além de menores índices de distorção idade-série. O estado de São Paulo lidera em volume absoluto, passando de 7.140 escolas com materiais de artes e música em uso em 2019 para 8.681 em 2024. Para a ministra da Cultura, Margarete Menezes, aumentar a presença da arte e da música em sala de aula é investir na formação do ser humano como um todo.
12: Então isso é um ativo importantíssimo que a gente tem que mudar a nossa maneira de perceber, qualificar esses talentos. Porque quando a gente qualifica o talento através da cultura e da arte, não é só pela cultura e arte que ela é aproveitada. Ela se expande para qualquer outra direção das suas profissões. Então, é a qualificação do ser humano.
6: Para garantir a sustentabilidade das ações, o estudo apresenta algumas recomendações, como planejamentos conjuntos entre as pastas da cultura e da educação, destinação de recursos públicos para investimentos em salas multiuso e na contratação de profissionais e integração de práticas artísticas e culturais no currículo de tempo integral. Reportagem Natália Koslick.
1: E essas foram as notícias do Governo do Brasil.
2: Fique agora com o Minuto do TCU e em seguida as notícias do Poder Judiciário e do Congresso Nacional. Boa noite.
1: Boa noite para você. Até amanhã.
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15: O Tribunal de Contas da União fez auditoria para avaliar o desenvolvimento do transporte hidroviário no Brasil, que utiliza rios e canais para movimentar cargas por embarcações. A fiscalização apontou que o país possui uma extensa rede com potencial para navegação, mas ainda aproveita pouco a estrutura. Hoje, a maior parte das mercadorias é transportada por rodovias. Na avaliação do TCU, o transporte hidroviário pode reduzir custos, aumentar a eficiência logística e diminuir impactos ambientais. A auditoria identificou problemas como falhas de planejamento, falta de coordenação entre órgãos públicos e dificuldades na execução de investimentos para o setor. Também foram apontadas falhas para definir prioridades e acompanhar projetos. O tribunal fez recomendações para melhorar a gestão. Saiba mais em tcu.gov.br.
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16: STF decide manter até 30 de junho de 2027 a aplicação dos critérios de repartição dos recursos do Fundo de Participação dos Estados e do Distrito Federal.
17: STJ mantém ações penais contra engenheiros da Vale e de empresa alemã por rompimento da barragem Brumadinho.
16: TSE e partidos políticos firmam acordo pela integridade das eleições 2026.
17: Boa noite, eu sou Marcela Luiza.
16: E eu sou Walter Lima.
17: Supremo Tribunal Federal decide manter até 30 de junho de 2027 a aplicação dos critérios de repartição dos recursos do Fundo de Participação dos Estados e do DF.
16: O prazo foi fixado como improrrogável. Marcelo Della Libera.
18: O Fundo de Participação dos Estados e do Distrito Federal é uma transferência de dinheiro do governo federal para os entes da federação. A Constituição determina que os recursos sejam distribuídos com o objetivo de reduzir desigualdades regionais. Por isso, a regra de rateio considera fatores como população e renda. Uma ação do Estado de Alagoas questionava a lei que define os critérios de repartição dos recursos do fundo. Em 2023, o Supremo declarou inconstitucionais trechos dessa norma, mas manteve as regras em vigor até 31 de dezembro de 2025, para dar tempo ao Congresso de aprovar uma nova lei. Como o Legislativo não editou a nova regra, o presidente do STF, ministro Edson Fachin, prorrogou a validade dos critérios até 1º de março. A decisão foi referendada pelo plenário. Depois, em março, Carmen Lúcia prorrogou novamente a aplicação das regras por 90 dias. O prazo terminou sem que houvesse nova legislação. Por isso, a ministra decidiu conceder mais 30 dias e enviar o tema ao plenário. O colegiado, então, decidiu prorrogar até 30 de junho de 2027 a aplicação dos atuais critérios de repartição dos recursos do Fundo de Participação dos Estados e do Distrito Federal. O prazo foi fixado como improrrogável.
17: STJ mantém ações penais contra engenheiros da Vale e de empresa alemã por rompimento da barragem da mina do Córrego do Feijão, em Brumadinho, Minas Gerais.
16: No desastre, 272 pessoas morreram. Fátima Uchoa.
19: Pela acusação, três profissionais da TUVSUD teriam participado da emissão de declarações de estabilidade da barragem, mesmo com indícios de comprometimento da segurança. Já um engenheiro da Vale é acusado em relação à gestão dos riscos da estrutura, como a obtenção de declarações de estabilidade supostamente irregulares e a não adoção de medidas de emergência. O relator na sexta turma do STJ, ministro Sebastião Reis Júnior, observou que o habeas corpus para o trancamento de ação penal só é concedido quando não há justa causa ou quando fica evidente que o acusado não participou do delito, mas não se justifica se exige exame técnico aprofundado dos fatos, como nesse caso.
17: TSE e partidos políticos firmam acordo pela integridade das eleições 2026.
16: Dos 30 partidos registrados no Brasil, 26 aderiram à iniciativa. Fábio Ruas.
20: O acordo foi firmado entre o presidente do TSE, ministro Cássio Nunes Marques, e representantes dos partidos. O documento reforça compromissos para as eleições de outubro, entre eles o combate à desinformação. O acordo também destaca a importância dos partidos na fiscalização e nas auditorias do sistema eletrônico de votação, além da promoção da acessibilidade e do enfrentamento à violência política, especialmente contra as mulheres.
17: Indígenas de Oiapoque, no extremo norte do Amapá, começaram a ser atendidos hoje na itinerância Cidadania Aqui com Você.
16: Até 2 mil pessoas devem receber suporte jurídico gratuito nestes dois primeiros dias. Rafael Silva.
0: O mutirão está concentrado na aldeia Manga, cerca de 22 quilômetros de Oiapoque. Indígenas de diversas aldeias da região chegaram cedo para receber suporte jurídico nas áreas trabalhista, previdenciária, de saúde, social, entre outros. Mais de 150 profissionais de diversos órgãos se juntam ao mutirão organizado pela Justiça do Trabalho. A proposta é concentrar em um único local e de graça...

0: Serviços que normalmente exigiriam viagens longas e custos elevados para os moradores da região. No sábado e domingo, a itinerância vai atender indígenas da aldeia Espírito Santo.
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1: Uma boa noite.
2: E até amanhã.
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5: Eu sou Paula Groba.
6: E eu sou Humberto Pinheiro.
5: E estes são os destaques de hoje do Jornal do Senado, que começa agora.
6: Aprovada a inclusão de educação política e cidadania nas escolas.
5: PEC da aposentadoria especial de agentes de saúde e de endemias pode ir ao plenário na próxima semana.
6: Segue para a sanção Banco Nacional de Boas Práticas contra a Violência à Mulher.
5: Boa noite.
6: Boa noite.
5: Como funcionam os três poderes? Qual é o papel do cidadão na democracia? E de que forma as decisões políticas impactam o dia a dia da população? Questões como essas poderão ganhar mais espaço nas salas de aula.
6: Seguiu para a sanção presidencial o projeto que torna obrigatório o ensino de educação política e direitos da cidadania nas escolas brasileiras. A proposta busca ampliar o conhecimento dos estudantes sobre as instituições do país e fortalecer a participação do cidadão. Repórter Douglas Castilho.
7: O conteúdo não será incluído como disciplina, mas estará inserido no contexto do ensino da realidade social e política, que já é obrigatório e será ministrado como tema multidisciplinar e transversal, perpassando diversas matérias. O senador Jordano, do Podemos de São Paulo, se manifestou a favor da iniciativa.
8: Das pessoas saberem o que é um vereador, o que é um deputado estadual, do que é um deputado federal, do que faz uma casa legislativa, o que é o Senado da República. Nesse momento de discute muito política, mas poucas pessoas da população sabem o que os poderes fazem.
7: O senador Hamilton Mourão, do Republicanos de São Paulo, foi em sentido contrário, preocupado com o que chamou de ideologização.
9: Quem é que vai ministrar essa aula? São aquelas docentes formados em escolas de nível superior, onde nós sabemos qual é a corrente ideológica que predomina.
7: Além de Mourão, outra senadora que fez questão de marcar sua posição e registrar voto em contrário foi Damaris Alves, do Republicanos do Distrito Federal. O texto vai à sanção presidencial.
5: E o Senado aprovou um projeto de lei complementar que proíbe o contingenciamento de recursos destinados às agências reguladoras federais. A proposta busca garantir autonomia financeira a esses órgãos responsáveis pela fiscalização de setores essenciais, como saúde, transporte, energia, telecomunicações e mineração.
6: O texto segue agora para análise da Câmara dos Deputados. Segundo o relator, senador Marcos Rogério, do PL de Rondônia, a medida evita prejuízos às atividades de controle e regulação.
10: A descontinuidade de fiscalizações, análises técnicas e processos tende a acumular passivos administrativos, atrasar decisões, ampliar litígios e exigir posteriormente esforços orçamentários mais elevados para recompor a capacidade operacional perdida.
5: O presidente do Senado, Davi Alcolumbre, sinalizou a possibilidade de colocar em votação na próxima semana a proposta de emenda à Constituição que concede aposentadoria especial aos agentes comunitários de saúde e aos agentes de combate às endemias. Ele lembrou que o texto já foi aprovado pela Câmara dos Deputados e recebeu apoio unânime na Comissão de Constituição e Justiça do Senado.
6: Pela proposta, os agentes terão direito à aposentadoria com idade mínima de 57 anos para mulheres e 60 anos para homens, desde que comprovem 25 anos de contribuição e de efetivo exercício na atividade profissional. Alcolumbre afirmou que é necessário garantir ao Senado a oportunidade de analisar uma reivindicação considerada importante para, segundo ele, cerca de 400 mil trabalhadores em todo o país.
11: É impossível um presidente do Senado Federal ser o único responsável por prejudicar a vida de 400 mil agentes comunitários de saúde ou de agentes de endemia. E eu não percebi no ano passado, em nenhum momento, que alguém disse que isso aqui era uma bomba muito grande fiscal no Brasil. E eu estou cansado de ser cobrado todos os dias como um homem que está desestabilizando as contas públicas brasileiras, as finanças do nosso país.
5: Uma proposta que proíbe a obrigatoriedade da vacinação contra a Covid-19 avançou no Senado.
6: A Comissão de Direitos Humanos aprovou a transformação de uma sugestão legislativa apresentada por um cidadão do Ceará em projeto de lei. A proposta agora passa a ser analisada pelo Congresso Nacional. Os detalhes com o repórter Márcio Maturana.
12: Uma sugestão que proíbe a obrigação de vacina contra a Covid-19 virou projeto de lei. A ideia foi encaminhada por um cidadão do Ceará por meio do portal E-Cidadania, ainda durante a pandemia. O relatório favorável do senador Márcio Bittar, do PL do Acre, lido pelo senador Jaime Bagatoli, do PL de Rondônia, destacou o direito à liberdade individual.
13: Ainda que pareça ter perdido o objetivo, em razão de inexistir, no momento, imposição vigente de vacinação obrigatória, a sugestão mantém relevante mérito por buscar assegurar, de forma permanente, a inviolabilidade da liberdade individual, o direito à objeção da consciência e à proteção da integridade física do cidadão brasileiro.
12: Qualquer pessoa pode enviar uma ideia legislativa pelo portal senado.leg.br/e-cidadania.
5: E a Comissão de Relações Exteriores aprovou o acordo da Organização Mundial do Comércio que elimina tarifas de importação para aeronaves civis, motores, peças e outros componentes do setor aeronáutico.
6: A proposta busca ampliar a competitividade da indústria e fortalecer o comércio internacional na área de aviação. O texto segue agora para análise do plenário do Senado. Repórter Rodrigo Rezende.
14: Entre 2018 e 2022, o mercado de aviação civil movimentou 3,7 trilhões de dólares em todo o mundo. O acordo assinado pelo Brasil na Organização Mundial do Comércio sobre as negociações de aeronaves civis permite ao país participar ainda mais do setor, onde a Embraer já conta com destaque. O relator do acordo, senador Nelsinho Trade, do PSD de Mato Grosso do Sul, explica algumas vantagens do texto.
15: Porque o acordo sobre o comércio de aeronaves civis da OMC é um instrumento multilateral que objetiva a máxima liberalização do mercado mundial de aviação. Nesse sentido, ele assegura a eliminação de tarifas de importação para aeronaves, motores e peças, proíbe subsídios à exportação e reduz barreiras não tarifárias aos signatários.
14: O acordo, assinado em 1979 e atualizado em 2015, prevê a eliminação de tarifas para componentes de aviação como turbinas, partes de aeronaves, simuladores de voo, pontes de embarque de passageiros e produtos utilizados a bordo.
5: A Comissão de Constituição e Justiça aprovou um projeto que permite a continuidade de ações de divórcio e de dissolução de união estável mesmo após a morte de uma das partes. A proposta evita a extinção automática do processo e garante a análise de questões como partilha de bens e outros direitos discutidos em juízo.
6: Segundo a relatora, senadora Elisiane Gama, do PSD do Maranhão, a medida preserva a vontade manifestada em vida e evita prejuízos a familiares e herdeiros. O projeto está pronto para votação em plenário, com pedido de urgência.
16: O projeto de lei é importante porque acaba assegurando o direito dessa mulher ou desse homem em vida. Isso é muito importante. É o respeito, inclusive, à memória dessas pessoas.
5: E seguiu para a sanção presidencial um projeto que cria um Banco Nacional de Boas Práticas para reunir e divulgar ações, programas e políticas públicas que já apresentaram resultados positivos na prevenção e no enfrentamento da violência contra a mulher.
6: A ideia é identificar e replicar iniciativas que dão certo no combate a esse crime. Repórter Alexandre Campos.
17: O banco conterá dados como nome do programa, ação ou projeto, data de sua vigência e descrição sumária do local, perfil e número de pessoas atendidas, além de órgãos públicos envolvidos em sua implementação. Relatora do projeto na Comissão de Direitos Humanos, a senadora Roberta Accioli, do Republicanos de Roraima, lembrou que o banco, além de valorizar as iniciativas exitosas implementadas no país, vai permitir que essas experiências sejam multiplicadas.
18: Isso facilitará não apenas a consulta e o intercâmbio de informações entre os entes federados, mas também o aproveitamento desses dados pela sociedade e soluções inovadoras possíveis de gerar benefícios concretos para a formulação e o aperfeiçoamento de políticas públicas de combate à violência de gênero.
17: Dados do Atlas da Violência de 2026 indicaram que entre 2014 e 2024, 46.336 mulheres foram assassinadas no Brasil.
6: Com edição de Paula Groba e trabalhos técnicos de Eliseu Caires, o Jornal do Senado fica por aqui. Acompanhe agora as notícias da Câmara dos Deputados. Boa noite.
5: Boa noite e até amanhã.
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19: Câmara garante atestado para funcionários acompanharem filhos doentes.
20: O plenário estabelece mudanças na estrutura da Advocacia Geral da União.
19: Avança projeto de lei que aumenta a punição para ameaças feitas por Pix.
20: Boa noite. Ranieri Paulino, do Republicanos, destaca iniciativas desenvolvidas na Paraíba para coibir a violência contra a mulher e combater o feminicídio. O deputado acredita que programas de conscientização e acolhimento têm fortalecido a rede de apoio às vítimas.
19: Ranieri Paulino também ressalta a atuação de órgãos públicos na defesa dos direitos das mulheres, além de medidas legislativas voltadas à responsabilização de agressores. Para ele, o enfrentamento à violência exige ações permanentes de prevenção, proteção e mudança cultural.
20: Flávio Nogueira, do PT do Piauí, é autor de projeto que aumenta as penalidades para quem utilizar o Pix para fazer ameaças, perseguições e intimidações. A ideia, segundo ele, é ampliar a proteção das vítimas, especialmente mulheres, alvo de violência psicológica.
19: Flávio Nogueira destaca a importância desse sistema de pagamentos como uma inovação tecnológica brasileira, mas alerta para o uso indevido da ferramenta por criminosos que utilizam o campo de descrição das transferências para praticar assédio e ameaças.
20: O projeto que aumenta a pena para ameaças feitas por Pix já foi aprovado na Comissão de Constituição e Justiça. Entenda como funciona com a repórter Paula Bittar.
21: A Comissão de Constituição e Justiça da Câmara aprovou um projeto que aumenta as penas para os crimes de ameaça, de perseguição e de violência psicológica contra a mulher quando cometidos no campo de mensagem do Pix. O Pix é o meio de pagamento eletrônico instantâneo criado pelo Banco Central, que entrou em funcionamento em 2020. O texto estabelece que no crime de ameaça, que tem pena inicial de detenção de 1 a 6 meses ou multa, a penalidade é aumentada de 1/3 até a metade se o crime é cometido por mensagem do Pix. No caso da perseguição, com pena inicial de reclusão de 6 meses a 2 anos e multa, a pena é aumentada da metade se o crime for pela mensagem do Pix. E o aumento também é de metade para crime cometido pela mensagem do Pix no caso de violência psicológica contra a mulher, que tem pena inicial de reclusão de 6 meses a 2 anos e multa se a conduta não constituir crime mais grave. O autor, deputado Flávio Nogueira, do PT do Piauí, disse que apresentou o projeto para coibir uma prática que tem sido cada vez mais comum nos crimes de violência contra mulheres. Segundo ele, em muitos casos, o valor enviado é mínimo, irrisório, e serve apenas como um veículo para que a mensagem abusiva alcance a vítima, mesmo diante de medidas protetivas, bloqueios em redes sociais ou tentativas de afastamento. A deputada Érica Cocai, do PT do Distrito Federal, também defendeu o projeto.
22: Esse instrumento Pix, que reafirma a nossa soberania, que reafirma, sem dúvida nenhuma, a democracia, que reafirma a inclusão, não pode ser um instrumento para propagar, para incentivar ou para efetivar violências contra as mulheres. Violência contra as mulheres é uma luta que é absolutamente estruturante para a construção de uma sociedade mais justa e mais igualitária.
21: O projeto que aumenta as penas nos crimes de ameaça, de perseguição e de violência psicológica contra a mulher quando cometidos no campo de mensagem do Pix ainda depende de análise pelo plenário. Da Rádio Câmara de Brasília, Paula Bittar.
3: Direitos Humanos.
19: Benedita da Silva, do PT do Rio de Janeiro, destaca a aprovação na Comissão de Direitos Humanos de projeto que reconhece a responsabilidade do Estado pela chacina de Acari. Ela lembra que 11 jovens foram sequestrados em julho de 1990, sem que os corpos tenham sido encontrados.
20: Benedita da Silva afirma que a proposta prevê pensão vitalícia aos familiares das vítimas, como reparação moral e simbólica pelo desaparecimento forçado. A legisladora acrescenta que o texto também define a data de 26 de julho como Dia Nacional das Vítimas de Desaparecimentos Forçados.
3: Justiça.
19: A Câmara aprovou o projeto que altera a estrutura da Advocacia Geral da União. O repórter Marcelo Lascher explica as mudanças.
0: O plenário da Câmara aprovou o projeto que inclui a Procuradoria-Geral Federal e a Procuradoria-Geral do Banco Central entre os órgãos da Advocacia Geral da União, a AGU. A Procuradoria-Geral Federal é responsável por representar na Justiça as autarquias e fundações públicas federais, como o INSS, o IBAMA e as universidades. Hoje, a direção da AGU é composta pelo Advogado-Geral da União, pelas Procuradorias-Gerais da União e da Fazenda Nacional, pelo Conselho Superior da AGU e pela Corregedoria-Geral da Advocacia da União. O projeto aprovado e enviado pelo governo ao Congresso altera a lei orgânica da AGU para permitir que as carreiras jurídicas de procurador federal e de procurador do Banco Central também passem a integrar o órgão. O projeto foi criticado em plenário e o deputado Kim Kataguiri, do Missão de São Paulo, diz que a alteração aumenta os poderes do advogado-geral da União e pode comprometer a autonomia de outros órgãos, como o Banco Central.
1: O principal argumento sendo utilizado aqui é o seguinte: todos os órgãos que já estão subordinados à Advocacia-Geral da União vão continuar subordinados. Eu duvido muito que haveria essa mobilização política em torno dessa matéria se fosse para não mudar nada. E me causa preocupação a possibilidade de diminuir a autonomia das autarquias, a autonomia das agências reguladoras, a autonomia do Banco Central e, ao mesmo tempo, dar superpoderes para que o advogado-geral da União avoque para si causas que não deveriam ser da sua competência.
0: O relator da proposta, o deputado Lafayette de Andrada, do PL Mineiro, negou que a proposta ameace a autonomia de outros órgãos, mas admitiu um erro que, na redação original, permitia que o advogado-geral da União indicasse o procurador da Fazenda Nacional e o procurador-geral do Banco Central sem ouvir o ministro da Fazenda e o presidente do Banco Central, o que foi corrigido no texto final. A proposta aprovada determina que esses cargos são de indicação conjunta do advogado-geral da União com o ministro da Fazenda e o presidente do Banco Central. Para Lafayette de Andrada, o texto apenas incorpora à AGU carreiras que, na prática, já são subordinadas ao advogado-geral da União.
2: Alguns jornalistas, sem ler o projeto, publicaram algumas matérias alarmistas dizendo que esse projeto confere poderes agigantados ao advogado-geral da União, o que não é verdade. O que esse projeto traz, na verdade, é incorporando ao escopo da AGU as carreiras que hoje, na prática, já são comandadas pelo AGU, que são a Procuradoria da Fazenda Nacional e a Procuradoria do Banco Central.
0: O projeto, que inclui a Procuradoria-Geral Federal e a Procuradoria-Geral do Banco Central entre os órgãos da Advocacia-Geral da União, seguiu para análise do Senado. Da Rádio Câmara de Brasília, com informações de Antônio Vital, Marcelo Lascher.
3: Trabalho.
20: Merlon Solano, do PT do Piauí, cobra do Senado o andamento da proposta de emenda à Constituição que reduz a jornada de trabalho e acaba com a escala 6x1. Ele lembra que a PEC recém-aprovada na Câmara prevê 2 dias de descanso semanal sem redução salarial.
19: Merlon Solano aponta a melhoria na qualidade de vida dos brasileiros como um dos fatores de destaque. Em sua opinião, a aprovação da matéria no Senado vai contribuir para a atualização da CLT, reduzindo o adoecimento e o número de acidentes de trabalho.
20: Já Luiz Lima, do Novo do Rio de Janeiro, celebra a retirada de urgência do projeto do governo que coloca fim à escala 6x1. Segundo ele, o Executivo e lideranças do Legislativo perceberam os impactos negativos da medida, como o encarecimento de serviços básicos, como as tarifas de ônibus.
19: Na avaliação de Luiz Lima, diante de um cenário de inflação, juros altos, endividamento público e alta informalidade, a matéria é irresponsável e, caso prospere, vai prejudicar profissionais que dependem de comissões e gorjetas e diminuir a competitividade internacional do Brasil.
20: Pedro Aihara, do PP de Minas Gerais, defende a derrubada de veto a projeto que estabelece regras nacionais para a idade máxima de ingresso nas polícias militares e nos corpos de bombeiros. Ele esclarece que a proposta amplia de 30 para 35 anos o limite de entrada em concursos.
19: Pedro Aihara defende que a mudança atualiza a legislação diante do aumento da expectativa de vida e das novas exigências de formação para o ingresso nas carreiras militares. O parlamentar pede apoio à análise do veto a ser apreciado em sessão do Congresso Nacional.
20: Aloysio Mendes, do Republicanos, homenageia os 190 anos da Polícia Militar do Maranhão. O deputado exalta a atuação da corporação na proteção da sociedade e na preservação da ordem pública.
19: Aloysio Mendes reconhece o trabalho de homens e mulheres que integram a instituição e cumprem papel fundamental no sistema de segurança do Maranhão. Ele diz que a corporação tem uma trajetória marcada pela dedicação ao serviço público.
3: Economia.
20: Bomgás, do PT do Rio Grande do Sul, registra a participação de membros do Ministério da Fazenda em audiência na Câmara para debater o cenário econômico do país. Segundo o deputado, foram apresentadas na reunião medidas para estimular o crescimento, ampliar o emprego e conter a inflação.
19: Bomgás também defende ações do governo para enfrentar os efeitos de crises internacionais sobre a economia brasileira. O parlamentar cita avanços na reforma tributária e a ampliação da faixa de isenção do imposto de renda como medida voltada à redução da carga tributária.
20: José Nelto, do União de Goiás, cobra a abertura de uma CPMI para apurar possíveis irregularidades envolvendo o Banco Master. O deputado afirma que a comissão é necessária para identificar responsabilidades e dar resposta à população sobre os prejuízos causados.
19: José Nelto reclama de demora na instalação da CPMI e afirma que a apuração deve alcançar eventuais agentes públicos e privados implicados nas operações financeiras. Ele sustenta que a falta de investigação aumenta a desconfiança da sociedade sobre o caso.
20: Sargento Faur, do PL do Paraná, defende a atuação de integrantes da Operação Lava Jato em processos conduzidos no Estado. O deputado contesta críticas feitas por setores da esquerda, afirmando que a Força-Tarefa teve papel relevante no enfrentamento à corrupção no país.
19: Sargento Faur diz que decisões judiciais posteriores contrárias à Lava Jato não apagam a relevância da operação. Na avaliação dele, a oposição deve rebater tentativas de desqualificar as investigações e seus desdobramentos políticos.
3: Agricultura.
20: Sérgio Turra, do PP, defende a aprovação do projeto que prevê mecanismos de securitização e renegociação das dívidas aos produtores rurais. Segundo ele, a medida é necessária para auxiliar agricultores afetados por estiagens e enchentes no Rio Grande do Sul.
19: O parlamentar rebate críticas de que a proposta representaria um desfalque nas contas públicas. De acordo com Sérgio Turra, o projeto cria condições para que os produtores reorganizem suas finanças e mantenham a atividade agropecuária sem prever o perdão das dívidas.
20: Delegado Caveira, do PL, denuncia que o ICMBio tem entrado em fazendas e confiscado gado de produtores no Pará. Ele acusa os governos federal e estadual de apoiarem abusos contra agricultores e alega que os produtores afetados já estão há mais de 50 anos na região.
19: Delegado Caveira cobra ação imediata do Ministério Público contra apreensões em Altamira e pede que o governo do Pará seja investigado por corrupção. Segundo sua análise, a administração estadual tem sido palco de clientelismo para garantir a perpetuação de determinadas famílias no poder.
3: Meio Ambiente.
20: Inácio Arruda, do PCdoB, festeja a realização, na data em que se celebra o Dia Internacional do Combate à Desertificação, de um seminário internacional para combater a degradação das terras. Ele sublinha a busca por soluções científicas para o solo do semiárido, especialmente no Ceará.
19: O evento ocorrido na Câmara, segundo Inácio Arruda, reuniu cientistas e a ONU para propor tecnologias que ajudem o pequeno produtor. O deputado esclarece que a meta é usar a pesquisa de órgãos como a Embrapa para salvar a agricultura familiar no Nordeste brasileiro.
3: Turismo.
20: Eduardo Bismarck, do PV do Ceará, comemora a realização em Fortaleza de encontro que está reunindo agentes de turismo de todo o país até o dia 20 de junho. Ele destaca que a programação inclui visita à técnica à Canoa Quebrada, no município de Aracati, para ampliar a divulgação da Rota das Falésias.
19: Eduardo Bismarck também destaca o novo voo da Azul entre Belo Horizonte e Aracati, previsto para operar a partir de outubro. O parlamentar avalia que a ligação aérea deve fortalecer o turismo no litoral leste do Ceará, contribuindo para a geração de negócios na região.
20: Hildo Rocha, do MDB do Maranhão, pede apoio para projeto de sua autoria que visa incluir a temporada de praias do Rio Tocantins no calendário oficial de eventos nacionais, para fomentar o turismo e a economia local durante os meses de junho a setembro.
19: De acordo com Ildo Rocha, a oficialização da temporada vai atrair turistas e facilitar o financiamento de atividades culturais e de lazer. O deputado lista as cidades de Imperatriz, Ribeirãozinho, Ribamar Fiquene, Estreito e Porto Franco como principais polos turísticos maranhenses.
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3: Saúde.
20: A Câmara aprovou proposta que garante atestado para o funcionário acompanhar filhos doentes sem desconto no salário. O repórter Antônio Vital acompanhou a votação.
8: A Câmara dos Deputados aprovou o projeto que permite que pais ou responsáveis por crianças de até 12 anos se afastem do trabalho por até 14 dias por ano, sem desconto no salário, para acompanhar os filhos em caso de doença. O afastamento, porém, deverá ser justificado com atestado médico, que contém informações como o diagnóstico, o registro do médico no Conselho Regional de Medicina e uma declaração expressa da necessidade de acompanhamento pelos responsáveis. O atestado servirá como justificativa para a ausência no trabalho somente se for demonstrada a incompatibilidade entre o acompanhamento do filho e o exercício da atividade, e se a assistência dos pais for indispensável e não puder ser compensada no emprego. Durante o período de licença, será assegurada a manutenção do emprego e os direitos trabalhistas. O projeto foi apresentado pelo deputado Alencar Santana, do PT de São Paulo, e o texto final foi alterado pela relatora, deputada Denise Pessoa, do PT do Rio Grande do Sul. Ela retirou, por exemplo, a previsão de o INSS arcar com o pagamento dos empregados durante o afastamento e limitou em 14 dias por ano o período máximo de afastamento dos pais. O projeto foi criticado pela deputada Adriana Ventura, do Novo de São Paulo, que apontou prejuízo para as pequenas empresas.
9: Isso estimula o absenteísmo, é uma agressão, novamente, à negociação direta entre empregadores e empregados. Mas 14 dias, a gente está falando de meio mês, onde libera, pode faltar, leva o filho e não precisa voltar para o trabalho, não é obrigado a compensar, não é obrigado a fazer nada. Então isso é uma vergonha, é um intervencionismo, não dá para ficar jogando tudo nas costas de quem produz.
8: O autor da proposta, o deputado Alencar Santana, disse que o texto final prevê medidas para evitar abusos e fraudes.
23: A deputada Denise aperfeiçoou o texto, garantindo medidas de proteção para evitar que, se porventura uma pessoa queira abusar dessa lei, não possa estar usando esse recurso sem necessidade. A lei visa garantir a proteção e o cuidado à criança e permitir que a responsabilidade que o pai e a mãe têm do cuidado possa ser exercida de maneira plena.
8: O projeto que permite que pais ou responsáveis por crianças de até 12 anos se afastem do trabalho por até 14 dias por ano, sem desconto no salário, para acompanhar os filhos em caso de doença, seguiu para análise do Senado. Da Rádio Câmara de Brasília, Antônio Vital.
3: Desenvolvimento Regional.
19: Marcelo Nilo, do Republicanos da Bahia, classifica como ineficiente a gestão estadual em áreas essenciais como educação, saúde e segurança pública. O congressista alega que o Estado apresenta índices alarmantes de violência, além de infraestrutura precária nas rodovias.
20: Marcelo Nilo acusa o executivo local de descumprir obrigações financeiras com prestadores de serviços e artistas contratados. Ele qualifica a administração do Estado como a pior da história, apontando problemas também nas políticas de geração de emprego e de proteção às mulheres.
19: Rodrigo Hollenberg, do PSB, critica o governo do Distrito Federal, mencionando uma operação policial contra autoridades do primeiro e segundo escalão da gestão atual. Para ele, os episódios reforçam a suspeita de irregularidades na administração.
20: Rodrigo Hollenberg também defende a instalação de uma CPI para investigar o Banco Master e operações envolvendo o Banco BRB. Ele afirma que a apuração dos fatos é necessária para garantir transparência e esclarecer possíveis responsabilidades.
19: Vavá, do Avante de Minas Gerais, relata preocupações de moradores do Vale do Jequitinhonha sobre a prestação de serviços públicos. O deputado informa que recebeu denúncias relacionadas às condições de estradas vicinais, transporte escolar e limpeza urbana.
20: Vavá cobra atenção dos gestores públicos da região para a aplicação dos recursos municipais e para a qualidade dos serviços oferecidos. Segundo ele, o atendimento atendimento às comunidades mais vulneráveis deve ser tratado com responsabilidade e compromisso com o interesse público.
19: Dr. Flávio, do PL do Rio de Janeiro, defende a derrubada do veto presidencial ao projeto que amplia a área reconhecida como semiárido no estado. O deputado argumenta que a proposta beneficiaria produtores rurais fluminenses que enfrentam períodos frequentes de estiagem.
20: De acordo com o Dr. Flávio, o reconhecimento dessa área permite ampliar o acesso a políticas públicas voltadas ao desenvolvimento rural. Para ele, o projeto fortalece a produção agropecuária, gera renda e impulsiona a economia de mais de 20 anos.
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natureza o homem é esquecido. Esquece de fatos, datas, pessoas e compromissos. Por outro lado, a tendência humana é para não esquecer certos fatos que ocorrem na vida, principalmente quando se trata de perdoar ou pedir perdão. Vemos e ouvimos muitas pessoas afirmarem: eu perdoo, mas não esqueço. Perdoo, mas não quero mais amizade com ele ou com ela. Isto não é perdão. O perdão que a Bíblia ensina é cheio de amor e misericórdia. E normalmente, se perdoando, se esquece, se sepulta no passado. E isso é possível se a pessoa experimentar o perdão divino, tornando-se revertida do grande amor de Deus. Deus, Ele é onisciente, é onipresente, é onipotente, mas sem dúvida alguma, Ele esquece dos nossos pecados. Pois eu mesmo, Senhor de Israel, apago as tuas transgressões por amor de mim, dos teus pecados, e não me lembro mais. O Senhor Deus lança os teus pecados perdoados para trás de suas costas e joga nas profundezas dos mares. Caro amigo ouvinte, o sangue de Jesus Cristo nos purifica de todo pecado. Através do seu sangue, que temos a comunhão uns com os outros, e o sangue do Cordeiro de Deus, o Filho de Deus, nos purifica de todo pecado. Isso se conhecemos a Jesus Cristo e sabemos que Ele é o Senhor. Mantemos a comunhão uns com os outros, e o sangue do Cordeiro nos purifica e nos lava e nos limpa de toda iniquidade. Amigo ouvinte, pare, pense, confesse os seus pecados e a partir de hoje, tu serás uma nova criatura em Cristo, Jesus, o Filho de Deus. Aprenda a perdoar e será perdoado, pois quem conhece a Deus sabe perdoar. Esta é mais uma mensagem da Igreja Deus e Amor, levando você ao caminho do Senhor.

0: A paz do Senhor Jesus para todos os ouvintes do programa Voz da Libertação. Esse é o meu, é o seu, nosso programa Voz da Libertação, órgão oficial de evangelização das igrejas Pentecostal Deus Amor, que tem a sua sede na Avenida do Estado, 4568, Baixador Cristério, na cidade de São Paulo, Brasil. A responsabilidade da mulher de Deus, a nossa irmã Ereni Miranda. A nossa igreja sede estadual está localizada na Rua Paraguai, número 1302, Alto Alegre, na cidade aqui de Cascavel. A responsabilidade do homem de Deus, pastor Paulo César. Com vocês na sua locação, seu irmão em Cristo, presbítero Josivaldo, também está conosco aqui, acompanhado conosco, nosso irmão cooperador.
1: Rafael, a paz do Senhor a cada ouvinte, e fique conosco nesta noite para que Deus possa falar aos vossos corações.
2: Neste momento, prepare o seu coração e preste bastante atenção numa palavra vinda do coração de Deus ao seu coração.

0: Vamos meditar num versículo da palavra do Senhor, livro de Salmos 91, salmo bem conhecido. Você que tem a Bíblia Sagrada aí, acompanhe juntamente conosco. E você que não tem, simplesmente ouva juntamente conosco. Livro de Salmos 91, que diz assim: O que habita no esconderijo do Altíssimo e descansa à sombra do Onipotente, diz o Senhor, o meu refúgio, o meu baluarte, Deus meu em quem eu confio, pois Ele te livrará do laço do passarinheiro e da peste perniciosa. Cobrir-te-á com as suas penas, sobre as suas asas estará seguro. A sua verdade é pavês e escudo, não te assustarás do terror noturno, nem da seta que voe de dia, nem da peste que se propaga nas trevas, nem da mortandade que assola o meio-dia. Caiu 1.000 ao teu lado, 10.000 à tua direita, mas tu não serás atingido. Somente alguns versículos para nós meditar. Este é um salmo de socorro, é um salmo de ajuda. Muitas das vezes nós utilizamos esses salmos para repreender o poder das trevas. Corretamente, não, nosso irmão presbítero Josivaldo?
1: Com certeza, amados e queridos ouvintes, para nossa meditação. E tenha certeza que Deus está sim protegendo, guardando a sua casa, em nome de Jesus.
2: Chegou o momento da oração. Eleve o seu pensamento a Deus juntamente conosco e serás abençoado.
1: Grande Deus e eterno Pai que está no céu, Deus de Abraão, de Isaac e de Jacó, nesta hora, Senhor, eu te apresento a cada ouvinte, meu Deus, do programa Voz da Libertação, te apresento, meu Deus, a diretoria, te apresento o Senhor Pastor Paulo César, Senhor, e a sua família. Ó Deus, eu te apresento, Senhor, a cidade de Cascavel nas tuas mãos, a cada pastores, a cada presbítero, meu Deus, a cada membros, obreiros, obreiras, diáconos, ó Pai, da tua casa, Senhor. Te apresento, meu Deus, o teu povo nesta hora. Tu és o Deus de perto, o Deus de longe. Senhor, visita cada vida, cada família. Senhor, em nome de Jesus, toma a direção e a primazia de tudo aqui nesta noite. Seja tudo para a tua glória, para o teu louvor. Abençoa nosso irmão Jefferson, Senhor. Abençoa, Senhor, nosso irmão Rafael. Abençoa todos os ouvintes, meu Pai, nesta hora. Nos conceda teu perdão e a tua misericórdia.
0: Sim, meu Deus, que neste momento, Senhor, que nós viemos se curvar, meu Deus, diante da sua presença, para que o Senhor possa ouvir, meu Deus, os clamores, os pedidos de oração de cada um, Senhor, que vai ouvir esta programação, que o Senhor possa adentrar, meu Deus, perante as casas, os lares, Senhor, onde tiver, meu Deus, um coração aflito, um coração entristecido, muitas das vezes essa pessoa que está procurando uma ajuda, que o Senhor venha, meu Deus, dar o socorro bem presente, como nós lemos, meu Deus, na sua palavra, livro de Salmos 91, que o Senhor nos guarda, nos livra debaixo da sua destra, que o Senhor possa também, meu Deus, guardar a nossa vida, meu Deus, o presbítero, os diáconos, pastores, que o Senhor venha, meu Deus, alcançando, meu Deus, todo o campo, toda a região de Cascavel, fazendo, meu Deus, a sua vontade, é o que nós te pedimos desde agora e para sempre.
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0: É, direto dos ouvintes, são 22 horas com mais 19 minutinhos. Lembrando a todos os ouvintes do programa Volta à Libertação. Amanhã é quinta-feira. O culto do nosso irmão, o PEMU, né? O culto do PEMU. E também o culto da Fundação Reviver. Às 14 horas, culto da Fundação Reviver com o nosso irmão presbítero Damaren, a sua esposa. E à noite, a partir das 19 horas, o culto do PEMU com o nosso irmão pastor Edemir, né? Ele, a sua família ali, os demais, né, que faz parte do PEMU, os irmãos que estão ali apoiando, que estão ali incentivando. Vocês são os nossos cordiais convidados para se fazer presente, para estar conosco ali amanhã à noite, nesses dois cultos, né? O culto da Fundação Viver e o culto do PEMU à noite. E também lembrando a todos os ouvintes e cooperador Rafael, que sexta-feira são três horários, três cultos abençoados. Tem gente que não pode ir pela manhã, Rafael, mas pode ir pela tarde. Só que tem gente, Rafael, que às vezes deixa de ir à tarde para ir à noite. E nós, como porta-voz aqui, né, queremos anunciar os três horários, às 9 horas da manhã, às 14 horas e às 19 horas, no Santo Altar de Deus, pastor Paulo César e toda a equipe de obreiro, né, pastores, que estarão ali neste grande culto, à sexta-feira. E vocês, ouvintes do programa Voz da Libertação, vocês são os nossos cordiais convidados para se fazer presente, né, nessa sexta-feira, né, mesmo nosso irmão Rafael?
1: É verdade, sabemos que na sexta-feira Satanás usa os seus adeptos, presbítero Josivaldo, para atacar os lares, as famílias, e sabemos que na sexta é onde nós cremos que sempre há vasos de Deus preparado, orando por libertação, por cura, porque sabemos que Satanás, ele não brinca de ser Satanás. E sabemos, meus irmãos, que na sexta-feira é forte os cultos, porque é um culto voltado mais para a libertação. Então, você não perca, não fique de fora, como o nosso irmão acabou de mencionar. Se você não pode ir pela manhã, você vai à tarde. Se você não pode ir à tarde, você vai à noite. Ou seja, você tem três horários para você participar e alcançar sua bênção e seu milagre.
0: Com certeza, com toda certeza, cooperador Rafael e ouvinte do programa Voz da Libertação, vocês são os nossos convidados para sexta-feira, um grande culto das causas impossíveis, né? Nosso irmão pastor Paulo estará pregando nos dois horários, né? Às 14 horas e às 19 horas. E o povo quer saber, irmão Rafael, qual é o endereço da igreja Deus Amor, sede aqui da cidade de Cascavel? Qual é o endereço?
1: É muito fácil de você localizar, na Rua Paraguai 1302, bem próximo ali da rodoviária, do terminal, ou seja, né, tem como você se localizar bem fácil. E sabemos também, presbítero Josivaldo, que a igreja Pentecostal Deus e Amor, que se localiza na Rua Paraguai 1302, ela tem amplo estacionamento para você ali deixar o seu carro com toda a segurança. Eu tenho certeza que ninguém vai mexer ali no seu veículo, porque tem espaço suficiente para vários veículos.
0: Com certeza. Então, vocês ouvintes do programa Voz da Libertação, não pode ficar de fora, porque ficar de fora é perder bênção, é perder vitória. E nós sabemos que Jesus está voltando, né? Todos os sinais nos mostram que o Rei da Glória está voltando. Eu quero também, cooperador Rafael, convidar também o povo para o sábado. Sábado também temos culto ali na nossa igreja, né, cooperador Rafael?
1: Verdade, temos sábado de manhã, né? Temos sábado.
0: É o ciclo de oração, né?
1: Isso.
0: Pela manhã.
1: Exato.
0: E à tarde?
1: À tarde é a nossa cooperadora irmã Maria José.
0: Olha que benção, irmã Maria José esteve lá no Itapuã, uma benção de Deus. Isso. Ela e a irmã Luzia foi uma benção.
1: São muito usadas nas mãos de
0: Com
1: Deus.
0: Com certeza. Então será sábado, elas vão estar ali.
1: Isso, sábado, né?
0: Tá vendo, ouvinte? Vocês que ficar de fora é perder bênção. Venha estar conosco nesse sábado a partir das 14 horas, né?
1: Isso, exatamente. E no sábado à noite também, presbítero Josivaldo, nós temos o culto voltado para os jovens.
0: Expansão, né?
1: Exato. Isso. Você que muitas das vezes conhece algum jovem, né? que precise ouvir a palavra de Deus, faça esse convite, que no sábado é um culto movido pelo jovem, ou seja, é os jovens que pregam, é os jovens que fazem toda a parte ali, né, de recepcionar, de tratar bem. Você que muitas das vezes não conhece a igreja, você está aí sendo convidado para você fazer parte da juventude, o Expansão Cascavel.
0: Sim, com toda certeza, ouvinte do programa Voz da Libertação. Então, sábado, a partir das 19 horas, é o culto do Expansão, né? Expansão ali da sede. E vocês que estão nos escutando, vocês são os nossos convidados para se fazer presente, né? Hoje nós estávamos ali, irmão. Meu Deus do céu, a glória de Deus, a glória de Deus desceu ali no bairro Itapuã. Nosso irmão pastor Lucas de Capitão esteve ali presente, junto com toda a expansão ali do bairro Itapuã. E para a glória de Deus, Deus manifestou a glória dele ali. Foi poder de Deus, e eu creio que nesse sábado ali na sede também não vai ser diferente. Nosso irmão cooperador Daniel, né, que está na frente do jovem ali, sua esposa Bruna, né, e toda a juventude aqui da cidade de Cascavel. Vocês são os nossos convidados para estar ali apoiando, incentivando o jovem, né? Eu creio que vai ser uma bênção de Deus e vocês não podem ficar de fora. E domingo, nosso irmão cooperador Rafael.
1: Domingo também, isso, temos também três horários.
0: Três horários? Exato. Olha que bênção, ouvinte, tá vendo?
1: De manhã cedo, né? O circo de oração novamente.
0: Circo de oração, olha aí.
1: Aí temos a tarde, né? Onde vai estar ali vindo uma mensageira da palavra de Deus ali da cidade de Lindo Oeste, uma jovem Miriam, muito usada nas mãos de Deus. Isso, no domingo à tarde.
0: Irmã Miriam, lá do Lindo Oeste, uma bênção de Deus aquela irmã. Nossa.
1: Ela vai estar ali trazendo uma mensagem, então você é nosso convidado, não fique de fora. E também sabemos que no domingo, presbítero Josivaldo, é um culto voltado mais para a família, né?
0: À noite, né, vai estar o Nilson, né?
1: Exato.
0: Ali na sede, no culto da família, olha aí. Vocês ficarem de fora, é como nós sempre falamos, irmão, voltamos a repetir novamente, porque é perder bênção, irmão. É igual aquela passagem das 10 virgens, né? Que elas tinham a obrigação de levar o azeite para o noivo. Só que 5 tinham e 5 não tinham. Ou seja, quem buscava, tinha. E quem não buscava, não tinha.
1: As imprudentes, né?
0: Perder bênção. Ficar de fora é você perder bênção. É você perder a oportunidade que é te dado. Então, ouvinte do programa Voz da Libertação, vença conosco neste domingo, no culto da família. E Deus, nosso Pai, certamente vai estar usando o seu servo, que é ali estará ministrando a palavra de Deus. E vocês são os nossos cordiais convidados. Nós vamos ouvir um louvor para o elevo espiritual e daqui a pouco nós voltamos. Em nome do Senhor Jesus.

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1: É, amados ouvintes do programa Voz da Libertação, esse louvor fala aos nossos corações, né? Sabemos que quando Saul estava passando por um momento difícil, Deus usara Davi para tocar a harpa, né? Certamente cantar hinos, louvores, né, ao nome do Senhor, para que ali aquele espírito maligno na vida de Saul viesse sair, né? Mesmo assim, o mesmo ainda não estava por satisfeito, né? Vendo que Davi estava ali para ajudar, ele ainda queria de todas as formas a morte de Davi, né? Mas Deus, ele tem a sua maneira de trabalhar, Deus tem a sua maneira de agir, né? E eu tenho a certeza que Deus, ele sabia de tudo que ele iria fazer na vida de Davi, né? Irmão cooperador Rafael.
2: É verdade, sabemos, presbítero Josivaldo, que o louvor é uma mensagem ministrada, louvada, né? Porque o louvor, ele, onde ele chega, liberta, calma. E sabemos também que tem aquela passagem de, né, que a gente vê várias passagens na Bíblia, de Paulo e Silas na prisão, quando eles louvaram a Deus, né? E Deus colocou por terra todo o impedimento que estava ali, as muralhas foram ao chão, as cadeias se abriram. Ou seja, através do louvor, se nós ouvir e deixar o louvor tocar em nós, é Deus falando também, como fala na sua palavra, Deus também fala nos louvores, porque o louvor, ele é profundo, ele é uma mensagem assim que muitas das vezes liberta somente de nós ouvir o louvor, a voz de Deus.
1: Tá vendo, ouvinte, da palavra de Deus, esse é o nosso Deus, né? Nós vamos ver o que Deus tem feito, né, Rafael, nos interiores das nossas igrejas, as pessoas contando as bênçãos da cura, do milagre, né, que eles receberam da parte do Senhor. Daqui a pouco nós já voltaremos com todos os ouvintes, né, cooperador Rafael?
2: Exato.
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4: Meu nome é Regina, eu moro ali no bairro Tarumã, Cascavel. Eu vim aqui contar um testemunho qual o Senhor Jesus operou grandemente na vida do meu esposo, aonde veio para nós uma alerta vinda do Senhor para nós fazer uma campanha de oração, que ia sobreviver uma provação, que ia abalar a estrutura da família. E através dessa campanha, Deus ia dar o grande livramento, e assim aconteceu, irmãos. Depois dessa campanha entregue nas mãos do Senhor Jesus, o meu esposo passou por um derrame cerebral, aonde ele ficou internado por vários dias ali no HU. Aí ele ficou cego por 2 dias, ele não reconhecia quase ninguém. E o Senhor Jesus, através de nós orar, de nós buscar a presença do Senhor, o Senhor Jesus cumpriu, foi fiel com a palavra do Senhor. Meu marido se encontra curado, igreja, faz mais de 20 anos onde aconteceu esse milagre na minha família. E meu marido, ele é uma pessoa completamente curada, ele faz atividade normal, meu marido trabalha, as coordenações do corpo dele é normal, como qualquer pessoa normal que não tivesse passado por um derrame. Então eu creio assim que foi um grande livramento e uma grande bênção que o Senhor alcançou. O meu nome é Regina Gomes Neta Rebouça, moro no Jardim Tarumã, ali na rua Silverstone, 639. Congrego na IPDA do Jardim Tarumã.
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1: É, direto ouvinte do programa Voz da Libertação, que lindo testemunho do que Deus fez na vida desta mulher. E assim também, cooperador Rafael, Deus ainda continua fazendo, né, seus milagres, né? A Bíblia também fala que nesses últimos dias o amor de muitos estão se esfriando, né? Muitas pessoas estão ficando caladas do que Deus tem feito, do que Deus está fazendo. As pessoas às vezes não contam uma bênção, né, para o elevo espiritual ali da igreja, para a edificação da igreja, né? Porque Deus não vai deixar de ser Deus. Deus ainda continua sendo o mesmo ontem, hoje e será eternamente, né? Mas as pessoas, elas não têm contado a bênção, né? Só em você acordar, irmão Rafael, e ouvinte do programa Voz da Libertação, só em você acordar de manhã e ver esse sol bonito, né? Você só tem que agradecer a Deus, né, por mais um dia de vida que Ele nos concede, né? Isso mesmo.
2: É verdade, porque se você for num leito do hospital, você vai ver o tanto de pessoas lá que estão enfermas, que muitas das vezes queriam novamente ter uma oportunidade, né, como a gente tem, de agradecer a Deus, louvar a Deus, ou até mesmo no presídio, quantas pessoas estão lá, né, precisando de um milagre, precisando das mãos de Deus. E muitas das vezes, cooperador Josivaldo, nós muitas das vezes somos ingratos a Deus, né, porque a gente levanta com saúde, levanta, né, temos condições de trabalhar, temos pernas, braços, tem muitos aí que não tem, né, os seus membros estão padecendo. Ou seja, devemos somente agradecer a Deus pelo fôlego de vida que Ele nos dá a cada dia.
1: Com certeza, são 22 horas com mais 38 minutinhos. Lembrando a todos que na sexta-feira é o culto ali das causas impossíveis, né? Pastor Paulo César pregando à tarde e o pastor Paulo César voltando ali pregando à noite. Você que não pode estar comparecendo pela manhã, mas você pode estar comparecendo à noite ali para receber as suas bênçãos, para vocês receberem a sua vitória em nome de Jesus. E o local da bênção é na Rua Paraguai, né, Rafael?
2: Isso, 1302,
1: Alto Alegre, próximo aos terminais rodoviários, tanto o terminal rodoviário como o terminal oeste, né?
2: Isso.
1: Isso. Então você que às vezes não tem um meio de veículo, você pode pegar o seu ônibus e ir diretamente ali no palco da bênção, no palco da vitória, para receber os seus milagres em nome de Jesus. Nós vamos ouvir mais um louvorzinho, né? O louvor da Voz da Libertação, né? E daqui a pouco nós já voltaremos já com a palavra, né? O cooperador Rafael vai estar trazendo a palavra de Deus ao meu e ao teu coração. Não fique aí de fora. Compartilhe essa live, né, para que chegue a mais pessoas, para que venha estar interagindo aqui com a gente. Nós vamos estar fazendo oração por você que estão pedindo oração. Nós vamos estar divulgando o seu nome aqui, o seu trabalho. Entre em contato conosco. Não fique somente no ouvir. Que Deus em Cristo abençoe a todos. Vamos ouvir um louvor

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1: Muito bem, meus queridos amados, você que tem a Bíblia Sagrada aí, abra a palavra do Senhor aí, livro de Mateus, capítulo 15, versículo 21, uma passagem bem conhecida. Você que não tem a Bíblia Sagrada, escute juntamente conosco, amém? Que diz assim, palavra de Mateus, capítulo 15, 21. Partindo Jesus dali, retirou-se para o lado de Tiro e Sidom. E eis que uma mulher cananeia que viera daquelas região, chamava Senhor, filho de Davi, tem compaixão de mim. Minha filha está terrivelmente endemoniada. Ela, porém, não lhe respondeu palavra alguma. E os seus discípulos, aproximando-se, rogaram-lhe, dizendo, pois vem clamando atrás de nós. Mas Jesus respondeu, não fui enviado senão as ovelhas perdidas da casa de Israel? Ela, porém, veio e o adorou, dizendo, socorre-me, Senhor. Então ele respondeu e disse, não é bom tomar o pão dos filhos e lançá-lo aos cachorrinhos. Ela, contudo, replicou, o Senhor, porém, os cachorrinhos comem das migalhas que caem da mesa dos seus senhores. Então Jesus lhe disse, mulher, grande é a tua fé. Amém? Somente até aí, meus irmãos. Sabemos que esta passagem é uma passagem bem conhecida. E para nós entender um pouco esta passagem, presbítero Josivaldo, nós vamos ver que Jesus ele estava anunciando a palavra de Deus, passando pelas regiões. E nós vamos ver que Jesus ele sai da Galiléia e Jesus vai diretamente para a cidade de Tiro e Sidom. Tiro e Sidom, para que você muitas das vezes não entende, eram povos pagãos que não acreditavam muito no poder do nosso Deus, a qual nós estamos pregando nesta noite. E nós vamos ver que tudo aquilo que Jesus faz, presbítero Josivaldo, não é por coincidência, não é por acaso. Tudo por onde o nosso Deus chega, o milagre acontece. Então nós vamos ver nesta passagem que quando Jesus sai da Galiléia, Jesus vai para a cidade de Tiro e Sidom, nós vamos ver que Jesus estava em missão de levar a palavra para aqueles que realmente não acreditavam no poder de Deus. Ou seja, Deus queria se revelar para eles, mostrar as maravilhas que ele faz, assim como ele quer se revelar muitas das vezes para mim e para você. E nós vamos ver que, por mais que esta mulher cananeia, que nós vamos ver no livro de Mateus, ela não acreditava tão profundamente, mas ela ouvia falar da fama de Jesus, porque onde Jesus passava, milagres acontecia. E a fama de Jesus sempre foi grande e sempre será. E nós vamos ver que então esta mulher começa a correr atrás da multidão de Jesus. Porque quando Jesus passa pela cidade de Tiro e Sidom, nós vamos ver que Jesus caminhava com uma grande multidão e juntamente os seus discípulos. E esta mulher, sabendo que Jesus estava passando pela cidade de Sidom, nós vamos ver que esta mulher começa a dizer no livro de Mateus, capítulo 15, 22, a mulher cananeia veio daquela região e clamava, Senhor, filho de Davi, tenha compaixão de mim. Ou seja, ela estava clamando que Jesus olhasse para ela, porque a sua filha estava terrivelmente possessa por espíritos malignos. Ou seja, preste bem atenção, nós vamos ver que esta mulher não servia a Deus, mas mesmo de ouvir a fama de Jesus, mesmo dela ouvir os milagres de Jesus, presbítero Josivaldo, queridos amigos, ouvinte, ela vê a oportunidade. E quando ela vê Jesus passando pela cidade de Tiro e Sidom, então ela vê a oportunidade de clamar pelo sangue do seu sangue. O que eu quero dizer com isso? Ela estava buscando ajuda para sua filha, sangue do seu sangue. Então nós vamos ver que esta mulher começa a falar, Jesus, filho de Davi, tenha compaixão de mim. E nós sabemos que Jesus, sabendo que aquele povo era um povo pagão, Jesus estava atento, estava ouvindo o clamor dela, que ela estava correndo atrás da multidão, clamando. Mas Jesus queria provar ela. Jesus queria ver até onde que ela ia, clamando em alto bom voz, dizendo, Senhor, filho de Davi, tenha compaixão de mim. E se nós ler um pouquinho mais à frente, nós vamos ver, meus irmãos, que os discípulos questionam Jesus, dizendo, olha, ela está atrás de nós, ela veio atrás de nós clamando, dizendo por algum tempo. E Jesus, então, quando Jesus ouve os discípulos, presbítero Josivaldo, nós entendemos que Jesus estava testando a fé daquela mulher, então Jesus para.
2: Ele disse, né?
1: Isso.
2: Eu não fui enviado senão as ovelhas perdidas da casa de Israel?
1: Exato. Ou seja, né, Jesus estava dizendo que ele não veio para o santo, ou seja, Jesus veio para aqueles que se perderam do caminho. Muitas das vezes nós julgamos aquela pessoa que muitas vezes que é meretriz, que é ladrão, que é um drogado. E Jesus veio para esse tipo de pessoas, para salvar aqueles que se perderam do caminho, como aqui o nosso presbítero Josivaldo está mencionando na palavra de Deus. Então, mesmo assim, Jesus para e ouve. Então, quando Jesus começa a olhar para esta mulher, Jesus fala, olha, não é certo tirar o pão dos filhos de Israel para dar para os cachorrinhos. Ou seja, Jesus estava dizendo assim para aquela mulher, olha, não é certo eu dar dos pães a uma pessoa que não acredita no meu poder. Jesus estava querendo dizer isso para aquela mulher. Então, mas Jesus só estava testando ela, presbítero Josivaldo. E esta mulher então responde dizendo, olha, até mesmo os cachorrinhos, os cães, se alimentam das migalhas das mesas, que caem das mesas dos seus senhores. Ou seja, quando ela responde o mestre com essas palavras, livro de Mateus capítulo 15, 21, se você meditar a fundo, você vai ver. Então Jesus reconhece e Jesus vê que há humildade no coração dela. Ou seja, Jesus muitas das vezes, meus irmãos, não é que ele não ouve a nossa oração. Nós estamos orando, estamos clamando e parece que nada acontece. Presbítero Josivaldo, você que nos ouve. Mas muitas das vezes Jesus está nos provando, assim como ele provou esta mulher cananeia. Ele queria ver até onde a fé desta mulher ia. Ou seja, muitas das vezes, presbítero Josivaldo, Deus usa os seus vasos nos altares, por onde os seus vasos passam. Deus usa na palavra, no louvor, até na divina revelação. E muitas das vezes parece que nada acontece de bom nas nossas vidas. Ou seja, muitas das vezes Jesus está nos provando. Porque se você ler a palavra de Deus, de Gênesis a Apocalipse, nós temos vários exemplos, como Sadraque, Mesaque e Abednego, Josivaldo. Eles foram lançados na fornalha, mas Jesus estava provando a fé deles. Como Daniel na cova dos leões também. Foi lançado, Jesus também provou.
2: Ou seja, cooperador Rafael, Deus, o Senhor, ele livra sim o seu povo, mas no meio da prova.
1: Exatamente.
2: Dentro da cova.
1: Exato.
2: Dentro da fornalha. Quem olhava disse, já morreu, vai morrer. E hoje os crentes, muitas vezes, irmão Rafael, não quer passar por luta, não quer ser provado.
1: Exato.
2: E aí vemos essa passagem dessa mulher. E ela foi tão sábia, ela disse, até os cachorrinhos comem das migalhas que caem da mesa do meu Senhor. Ou seja, quando o Senhor, ela falou dessa forma para o Senhor achou graça nela, né?
1: Exato, perfeito. E nós vamos ver, então, presbítero Josivaldo, complementando aqui o que o nosso irmão está falando, Jesus achou graça nela. Jesus viu a simplicidade do coração dela. Então, Jesus não precisou tocar na filha dela que estava terrivelmente possessa por demônio, não. Sabe o que foi? Apenas a palavra. Ou seja,
2: fé.
1: Exato, a palavra. Somente de ouvir as palavras de Jesus, o milagre aconteceu. E se você ver mais à frente, presbítero Josivaldo, ali no 28, então Jesus disse à mulher, grande é a sua fé, faça contigo como queres. Ou seja, ela estava querendo que a sua filha fosse curada deste demônio que estava tomando.
2: Liberto, né?
1: Exato. Então, somente de ela ouvir uma palavra do nosso mestre, a sua filha foi liberta. Ou seja, muitas das vezes nós estamos, como o presbítero Josivaldo mencionou, muitas das vezes nós vemos até pessoas que conhecem a palavra de Deus, estão desanimados, não querem passar por prova, não querem passar por luta. E muitas das vezes Deus nos coloca em prova, em luta, meus irmãos. Não é porque Deus é maldoso, não. Porque muitas das vezes Deus quer nos provar para ver até onde vai a nossa fé.
2: Ver a confiança nele, né?
1: Exato.
2: Quando as pessoas ela não têm mais confiado no Senhor, como foi mencionado, o Senhor não está ouvindo a minha oração, eu oro e não vejo nada, não tem resultado. Deus, irmão, em Isaías 59, ele diz que os seus ouvidos não estão agravados, ou seja, os seus ouvidos não estão tapados para que não possa ouvir. É como está sendo pregado, como está sendo mencionado aqui nessa noite, Deus ele prova o seu. E através da prova é que vem a vitória. É através da intimidade, é de você se aproximar mais para o mestre. Às vezes as pessoas estão passando luta, Rafael. Às vezes as pessoas não querem nem mais orar porque não estão vendo resultado.
1: Verdade.
2: Aí eu te digo, Daniel, ele orou 21 dias. Hoje a gente não ora nem uma hora. Hoje a gente não ora nem meia hora. E queremos que Deus faça do nosso jeito, da nossa maneira. Imagine você passar 21 dias orando, né? Porque, queira ou não, no primeiro dia você ora, beleza. Chega no segundo dia, você já começa a bater aquele desânimo. Terceiro dia piorou, quarto dia já foi. Quinto dia você está orando e você não vê nem resposta. Porque um dia para o Senhor é como 1.000 anos e 1.000 anos para o Senhor é como um dia. Então a gente tem que entender, né, cooperador Rafael e ouvinte do programa Voz da Libertação. Deus, ele prova os seus.

0: se essa mulher aqui, ó, ela não vai até Jesus, a sua filha não seria liberta. É isso mesmo, irmão Rafael?
1: Exato, presbítero Josivaldo. Ou seja, Jesus, ele viu o esforço e a fé desta mulher porque ela chamou a atenção de Jesus. E muitas das vezes, como o nosso irmão Josivaldo mencionou, presbítero Josivaldo, Jesus muitas das vezes quer que nós saímos do comodismo. Ou seja, exato, para nós chamar a atenção dele. Aí você pode me perguntar, mas irmão, por que o da provação? Tudo isso Deus prova para que o nome dele seja glorificado. Porque muitas das vezes nós vemos pessoas que têm dinheiro e falam: não, eu consegui porque o meu patrão me abençoou, porque isso, aquilo, não.
0: Foi o próprio Deus.
1: Exatamente.
0: Que trabalhou no coração de alguém, né?
1: Exato.
0: Para abençoar.
1: E para que o nome dele seja glorificado através da minha e da sua vida.
0: Com certeza.
1: É por isso que Jesus nos prova. Assim como nós que levamos a palavra de Deus, muitas das vezes também o Senhor nos prova.
0: Sim.
1: Nós passamos pelo estreito, mas nós para o Senhor ver se realmente nós estamos fiel a Ele, se estamos firmes, assim como você pode estar passando por essa luta, por essa provação.
0: Com certeza, ouvinte do programa Voz da Libertação, essa é a palavra, né? Uma palavra bastante edificante para o meu, para o seu coração, para o meu e para o seu livros espiritual, né? Porque Deus, ele tem a sua maneira de trabalhar, Deus tem a sua maneira de falar, Deus tem a sua maneira de usar os seus servos, né? Fique com essas palavras, ouvinte, né? Que Deus em Cristo continue falando ao seu e ao meu coração, né, irmão Rafael?
1: Exato, é uma palavra assim para que nós possamos focar mais em Deus, por mais o problema que você estiver passando, não desanime. Porque muitas das vezes você pode estar como esta mulher cananeia, você pode estar sendo provado por Deus para ver se realmente você acredita no Todo-Poderoso.
0: Com certeza, nós vamos... Tem ouvinte aí, né?
1: É verdade, temos aqui...
0: Tem o pastor Emerson, né?
1: Isso, pastor Emerson também está juntamente conosco aqui. Deus abençoe você, pastor Emerson.
0: Nosso
1: né?
0: irmão Luciano ali do Itapuã, tem a irmã Regi Deodó, também está conosco. Tem mais gente aí com a gente?
1: Exato, tem também a irmã Priscila, que é lá de Curitiba, também está conosco, né? Deus
0: abençoe.
1: A irmã
0: Daiane Oliveira Sequeira, né? Lá do Presidente, também está conosco. Lembrando aí aos ouvintes, amanhã estarei ali no bairro Itália, lá no bairro Itália, amanhã trazendo a palavra de Deus, né? E Deus, nosso Pai assim, abençoando a todos que ali comparecer amanhã à noite na Igreja Deus Amor, do bairro Itália, Rua Itália ali. Você vai encontrar ali a Igreja Deus Amor, ela fica na principal ali, bairro Itália. Então, amanhã estarei lá ministrando. Tem mais ouvinte, cooperador?
1: Também temos a Rosa Maria, que está pedindo aqui para que Deus traga novamente de volta a Bianca. Nós vamos estar orando, a Jennifer, vamos estar orando por toda a sua
0: Tem
1: família.
0: Tem a Francieles aqui, Francieles também, Franciele Oliveira.
1: Exato, né? São bastante pessoas aqui. Nós vamos apresentar cada pedido, cada ouvinte que está juntamente conosco.
0: Que ele, né, também tem aí, tem a irmã Berenice, lá do bairro Tampuã.
1: Isso, o Sidney Ferreira também, né, Deus abençoe você.
0: Tem mais alguém? A irmã Maria Delfina de Souza, pede oração pela saúde. Tem mais alguém, Rafael?
1: São esses nomes, a Débora Moraes.
0: Débora
1: também.
0: Moraes é minha irmã, viu,
1: é, sua irmã,
0: minha
1: Deus
0: irmã,
1: abençoe.
0: Olha, lá de Salvador, na Bahia.
1: Deus
0: tá
1: abençoe.
0: Aí, ligadinho aí. Meus familiares lá de Salvador, que Deus abençoe a todos. Meu pai fez 70 anos. Mandar um abraço para ele. Hein? Deus abençoe a vida dele, né? Nós vamos. Vamos orar, né? Vamos orar por esse povo aí que pede oração. E que pena que tá chegando ao final, né, irmão? Mas na próxima quarta-feira nós estaremos aqui. Eu e o nosso irmão Rafael.
1: Exato, vamos estar aqui pregando a palavra de Deus e gostamos muito que você comente, compartilhe juntamente conosco, né?
0: Isso.
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0: Grande Deus e eterno Pai que está no céu, nós te louvamos, nós te exaltamos, ó Deus, na beleza da sua santidade. Eu quero te apresentar, Senhor, nesta hora, todos os ouvintes do programa Voz da Libertação, Senhor, daqui da cidade da Grande Cascavel. Ó Deus, a todos que estão ligadinhos, sintonizados, Senhor, através do Facebook, através do YouTube, Senhor. Nós também te apresentamos a todos os ouvintes dessa rádio, Estúdio 92.3 FM, Senhor. Pai, vai de encontro a cada vida, a cada lar. Senhor, abençoa o teu servo, nosso irmão Antônio, nosso irmão pastor José, Senhor. Deus abençoa os ouvintes que estão nos escutando através da rádio sonora, Senhor. Abençoa, Deus, nesta hora a família deste ouvinte. Senhor, visita cada pessoa que pediu ali oração. O pastor Emerson, a Franciele, meu Deus, a irmã Belenice, Senhor, a irmã Maria. Senhor, nós oramos, Senhor, para o irmão pastor Emerson. Senhor, nós te apresentamos nesta hora, Senhor, a nossa irmã Regi Deodoro, Senhor, tome tuas mãos, tua serva. Senhor, a irmã Cristina, Senhor, abençoa, meu Pai, nesta hora, a todos os ouvintes do programa Voz da Libertação. Senhor, vai de encontro a cada vida, ao pastor Paulo e a sua esposa, seu filho, Senhor, aquela equipe de obreiros, Senhor, que está ali na frente da obra, ajudando o teu servo, Senhor, nesse trabalho aqui da grande Cascavel, Senhor. Pai, nós te apresentamos as campanhas que são realizadas ali, Senhor da Glória. Abençoa, Senhor, a todos os ouvintes nesta hora. Vai de encontro a cada vida, a cada alma, Senhor. Abençoando, Senhor, em nome do Senhor Jesus.
1: Sim, Deus, que o Senhor possa, meu Deus, confortar, Senhor, cada coração, meu Deus, que neste momento muitas vezes está passando por angústia, por tristeza, que o Senhor venha trazer a paz, o renovo desta mensagem, Senhor, que foi ministrada, que nós viemos passar, meu Deus, pela prova, pela luta, este irmão, esta irmã que está passando por um momento difícil, esta mãe que muitas das vezes está chorando, está derramando lágrimas, que o Senhor possa, meu Deus, sustentar, Senhor, os seus vasos, sustenta também, meu Deus, o presbítero Josivaldo, o seu ministério, a minha vida, o nosso irmão Jefferson que está aqui, sua esposa, as suas filhas, que o Senhor venha guardar, meu Deus, livrar, Senhor, cada um, papai querido, vai na frente, Senhor, operando, meu Deus, e dando a vitória para o seu povo, é o que nós te pedimos, certo, da sua providência.

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0: É, direto do ouvinte do programa Voz da Libertação, são 23 horas com mais 4 minutinhos. Não desligue o seu receptor, fique sintonizado. Vai começar a programação lá de São Paulo com o nosso irmão pastor Lourival de Almeida. Esse que vos despede é seu irmão em Cristo, presbítero Josivaldo. Tenha todos uma boa noite e a paz do Senhor Jesus.
1: A paz do Senhor, aqui quem você despede, seu irmão em Cristo, irmão Rafael. Fique na paz de Deus, que Deus possa trabalhar na sua vida, amém?

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2: Abram as suas Bíblias, meus irmãos, na carta de Paulo aos Filipenses.
3: Livro de Filipenses.
2: Na carta de Paulo aos Filipenses, no capítulo 4.
3: Filipenses 4.
2: Versículo 6.
3: Versículo 6.
2: 7.
3: 7.
2: Ansiedade.
3: Ansiedade.
2: Ansiedade, meus irmãos, já se tornou.
3: Ansiedade se ha vuelto.
2: Uma verdadeira doença, não é?
3: Uma verdadeira enfermidade.
2: Uma enfermidade bem democrática.
3: Enfermidade muito democrática.
2: Atinge todo tipo de gente.
3: Alcança todo tipo de gente.
2: Pobre, rico.
3: Pobre, rico.
2: Branco, negro.
3: Blancos e negros.
2: Cristãos, ateus.
3: Cristianos e ateus.
2: A ansiedade, sem dúvida alguma, meus irmãos.
3: Sem dúvida alguma, a ansiedade, irmãos.
2: Uma vez que ela se torna uma enfermidade crônica, ela rouba da gente.
3: Quando se faz crônica, nos rouba.
2: Anos de vida.
3: Anos de vida.
2: Porque ela provoca um desperdício enorme de energia.
3: Provoca desperdício enorme de energia.
2: Nos levando a viver uma vida, mas muito miserável mesmo.
3: Levando a viver vida miserável.
2: E eu quero mostrar a vocês biblicamente o quanto é inútil.
3: Os quero mostrar na Bíblia que quanto é inútil.
2: Nós vivermos ansiosos.
3: Viver ansiosos.
2: A ansiedade que nos entristece.
3: A ansiedade que nos entristece.
2: Que nos faz adoecer fisicamente, emocionalmente.
3: Faz enfermar-nos fisicamente e emocionalmente.
2: E a ansiedade que nos torna cada dia mais velhos. Nós envelhecemos rápido quando nós estamos ansiosos.
3: Envelhecemos rápido quando estamos ansiosos.
2: Então nós queremos tocar nesse tema hoje.
3: Queremos tocar este assunto hoje.
2: E dizer a você que o ansioso está sendo prejudicado dia após dia.
3: E dizer-lhes que o ansioso está prejudicado dia após dia.
2: As pessoas que vivem nas verdadeiras pilhas de ansiedade.
3: Eles vivem em filas de ansiedade.
2: Elas vão se prejudicando mais e mais.
3: Se prejudicarão mais e mais.
2: Mas trazem consigo também o fenômeno de estarem prejudicando as pessoas que estão à sua volta.
3: Vai conseguir prejudicar a gente que está ao redor.
2: Uma pessoa ansiosa, ela consegue transmitir essa ansiedade.
3: Uma pessoa ansiosa logra transmitir essa ansiedade.
2: À família, aos filhos.
3: À família, aos filhos.
2: Aos amigos. Mais perto, até os amigos de trabalho.
3: Amigos cercanos e de trabalho.
2: Cônjuge.
3: Os cônjuges.
2: Enfim. E quando se percebe, meus irmãos, o estrago feito pela ansiedade?
3: Quando se vê o averio feito por la ansiedad?
2: Em muitos casos o estrago já foi tão grande, mas tão grande.
3: El mal fue tan grande
2: que para que a recuperação aconteça é necessário realmente até um tempo muito grande também.
3: Para la recuperación necesita mucho tiempo.
2: Leamos a palavra do Senhor.
3: Leamos la palabra del Señor.
2: Não estejais inquietos por coisa alguma.
3: Não estejais afanados por

0: cosa alguna.
1: Algumas Bíblias falam diferente. Não andeis ansiosos.
0: Algumas versões dizem
1: por coisa alguma.
0: Por cosa alguna.
1: Antes as vossas petições sejam em tudo conhecidas diante de Deus.
0: Antes vossas petições sejam conhecidas por Deus.
1: Pela oração e súplicas.
0: Em oração e súplicas.
1: Com ação de graças.
0: Com ação de graças.
1: E a paz de Deus.
0: E a paz de Deus.
1: Que excede, ou seja, que ultrapassa todo entendimento.
0: Que sobrepassa todo entendimento.
1: Guardará os vossos corações e os vossos sentimentos em Cristo Jesus.
0: Guardará vossos corações e pensamentos em Cristo Jesus.
1: Pode até sentar.
0: Pode sentar-se.
1: Esse hino é um hino.
0: Esta alabanza es una alabanza.
1: Da harpa.
0: Del arpa.
1: Eu me lembro dos meus pais cantando esse tipo de hino, inclusive esse aqui.
0: Acordo de meus pais calabando.
1: E eu diria que é uma verdadeira vacina contra a ansiedade.
0: É uma verdadeira vacuna contra a ansiedade.
1: O grande eu sou.
0: El grande yo soy.
1: Se vocês quiserem cantar comigo, é 84 da harpa.
0: Querem cantar comigo 84 da harpa?
1: Se vocês não têm harpa, cantem pelo menos o coro.
0: Não tem pelo menos o coro?
1: Não.

0: nós temos que nos vacinar contra todo tipo de ansiedade. Se eu disser aos irmãos que eu não fico ansioso às vezes,
1: digo que não me pongo ansioso às vezes,
0: eu vou estar faltando com a verdade.
1: Estarei faltando à verdade.
0: Embora a mensagem de hoje vai falar com mais profundidade a respeito,
1: sin embargo, esta mensaje hablará con profundidad
0: da ansiedade,
1: sobre la ansiedad.
0: E o quanto Deus não se agrada da ansiedade.
1: E quanto a Deus não lhe agrada a ansiedade.
0: Mas nós não podemos, meus irmãos,
1: pero hermanos, no podemos,
0: de forma alguma deixar de falar sobre esse tema.
1: De forma alguna dejar hablar de este asunto.
0: Porque nós sabemos que a ansiedade é uma coisa que afeta de uma forma enorme.
1: La ansiedad afecta de forma enorme
0: a população mundial nesse momento.
1: A la población mundial en este instante.
0: E nós sabemos, meus irmãos, a Bíblia Sagrada fala.
1: La Biblia Sagrada dice, hermanos, sabemos.
0: A respeito de algumas causas da ansiedade.
1: Sobre algunas causas de la ansiedad.
0: Coisas que nos fazem ter medo, a não certeza do futuro, a não sabemos se temos comida amanhã, não sabemos se temos bebida amanhã, mas nós temos mais coisas a agregar a tudo isso. Nós vivemos num mundo violento, nós vivemos uma crise séria de desemprego. Se você é pai, se preocupa com os filhos. Vão estudar, vão trabalhar. Se você e seus pais estão velhos, você se preocupa com eles. Tem plano de saúde, vão ficar enfermos, vão morrer.
1: Então,
0: meus irmãos, eu gostaria de abordar pontos importantes. Podemos falar da segurança. Podemos falar do medo de tudo. Mas eu quero falar sobre as causas da ansiedade em primeiro lugar.
1: Sobre as causas da ansiedade em primeiro lugar.
0: Nós somos às vezes considerados e somos mesmo fracos e vulneráveis, meus irmãos.
1: Somos considerados débiles e vulneráveis, irmãos.
0: Às vezes nós podemos ser vencidos por uma, eu não vou nem dizer uma bactéria, porque tem bactéria que é extremamente poderosa. Mas às vezes somos derrotados e vencidos por um cisquinho nos olhos.
1: Somos derrotados por uma astilla en los ojos.
0: Uma coisinha qualquer que nos faça sentir uma situação desfavorável.
1: Algo que nos haga sentir una situación desfavorable.
0: Isso mexe com o nosso futuro.
1: Eso mueve nuestro futuro.
0: Isso mexe com o nosso amanhã.
1: Eso toca nuestro mañana.
0: Isso mexe com a nossa vida.
1: Mueve con nuestra vida.
0: E nós às vezes não sabemos administrar esse tipo de circunstância.
1: No sabemos administrar esa circunstancia.
0: Então nós nos tornamos
1: y nos volvemos
0: ansiosos.
1: Ansiosos.
0: A nossa ansiedade nos faz mal, como já falei no início dessa mensagem.
1: Nuestra ansiedad nos hace mal, como dije en el comienzo del mensaje.
0: Às vezes a gente para e pensa, será que se nós conhecêssemos o futuro seria melhor para nós?
1: Nós pensamos que conocer el futuro no sería mejor a nosotros.
0: Meus irmãos, conhecer o futuro,
1: conocer el futuro, hermano.
0: Talvez para muitas pessoas fosse bom, mas já pensou se você conhecesse o futuro e soubesse que você iria morrer amanhã?
1: Talvez para muitos seria bueno, pero si supiese que
0: talvez você
1: mañana,
0: morresse por antecipação.
1: O morir con anticipación.
0: Mas eu quero dizer a vocês, meus irmãos, que nós como seres humanos,
1: pero os quiero decir que como seres humanos,
0: devemos saber enfrentar as intempéries da vida.
1: Enfrentar intempéries de la vida.
0: Devemos saber lidar com as desgraças da vida.
1: Saber lidar con desgracias de la vida.
0: Devemos saber lidar com as turbulências que a vida nos traz.
1: Para lidar com turbulências que a vida
0: todos
1: trae.
0: Nós sofremos turbulências na vida.
1: Todos sofrimos turbulências na vida.
0: E todas as coisas que são diferentes.
1: E tudo lo diferente.
0: Daquilo que a nossa mentalidade lógica possa agrupar.
1: De lo que la mentalidad lógica pueda agrupar.
0: Isso pode nos trazer ansiedade.
1: Nos puede traer ansiedad.
0: E a ansiedade, como disse também no início da nossa mensagem,
1: ansiedad, como dije en el comienzo de
0: la mensaje, atinge todo tipo de pessoas.
1: Alcanza todo tipo de personas.
0: Todas as pessoas sofrem.
1: Toda la gente sufre.
0: Por isso falei a respeito dessa democracia que a ansiedade representa.
1: Por eso hablé sobre la democracia de la ansiedad.
0: Se você achar que a pessoa rica não tem ansiedade, tem.
1: Si piensas que el rico no tiene ansiedad, tiene.
0: Se você achar que o pobre, daquele totalmente pobre, também não tem ansiedade, talvez seja até menos, mas também em algum momento da vida tem.
1: Que o pobre não tem ansiedade, tem também.
0: Nós sempre ficamos ansiosos a respeito daquilo que a Bíblia fala, a respeito do que vamos comer, beber e vestir.
1: Sempre quedamos ansiosos por lo que vamos a comer, beber e vestir.
0: E as causas da ansiedade têm de ser conhecidas. Eu levaria muito tempo para expor todas elas.
1: E as causas devem ser conhecidas e levaria
0: talvez
1: tempo para...
0: a causa da sua ansiedade seja uma coisa no seio da sua família.
1: Talvez a causa da sua ansiedade seja um problema em tua família.
0: Talvez seja aquele negócio que não está dando certo.
1: Ou que não está indo bem.
0: Talvez a sua preocupação seja somente com as coisas que consomem você materialmente.
1: A tua preocupação seja só com o material.
0: Talvez até mesmo espiritualmente você carregue em si algum tipo de ansiedade porque você sabe que precisa tomar alguma atitude a respeito da sua vida espiritual, mas não tem coragem, talvez.
1: Um espiritual que sabes que tens que tomar uma decisão, mas não tens coragem, talvez.
0: Eu citei algumas coisas, mas deixo a vocês a pergunta.
1: He citado algunas cosas, pero les dejo una pregunta.
0: Si vocês têm andado ansiosos, meus irmãos.
1: Se han ido andando afanados, hermanos míos.
0: Qual é a causa da vossa ansiedade?
1: ¿Cuál es la causa de vuestro afán?
0: Talvez só de ir ao médico e o médico falar, olha, vou ter que estudar mais a fundo essa enfermidade sua aqui. Talvez só essa sentença já traga a você uma ansiedade que você não sabe o que fazer com ela.
1: Talvez a sentença te traga uma ansiedade que não sabes o que fazer com ela.
0: Isso faz mal para o seu coração.
1: Hace mal a tu corazón.
0: A sua pressão vai subir.
1: Tu pressão sube.
0: O seu estômago vai ter problemas.
1: O estômago terá problemas.
0: Nós não podemos viver ansiosos.
1: Não podemos viver afanados.
0: Nós temos de vencer a ansiedade.
1: Nós temos de vencer a ansiedade.
0: E a Bíblia Sagrada nos traz essa palavra aqui de Filipenses.
1: E a Bíblia traz essa palavra em Filipenses.
0: Em nada andeis ansiosos.
1: Não os afaneis.
0: Por coisa alguma andeis inquietos.
1: Por coisa alguma os afaneis.
0: Já nos traz o caminho.
1: Já nos traz o caminho.
0: Antes as vossas petições sejam em tudo conhecidas.
1: Antes vossas petições sejam conhecidas.
0: Pela oração, pela súplica.
1: Por oração e súplica.
0: Está ansioso?
1: Está ansioso?
0: Melhor remédio para ansiedade é falar com Deus.
1: O medicamento é falar com Deus.
0: O psicólogo dos psicólogos, o psiquiatra dos psiquiatras.
1: O psicólogo e psiquiatra dos psiquiatras.
0: Este entende de verdade.
1: Este entende de verdade.
0: Fazer com ele uma análise e ele sabe exatamente o que você está tentando dizer.
1: Fazer uma análise com ele sabe exatamente o que quer dizer.
0: Deus quer que você descubra as causas da sua ansiedade.
1: Ele quer que descubra as causas da ansiedade.
0: Para que você possa vencer a sua ansiedade.
1: Para vencer a ansiedade.
0: Em alguns momentos da vida eu posso dizer a vocês, meus irmãos.
1: Em momentos posso dizer aos irmãos.
0: As pessoas que estão ao nosso lado já não aguentam mais a nossa ansiedade.
1: Quem está ao nosso lado não aguenta mais a ansiedade.
0: Já não aguentam mais a nossa manifestação ansiosa, a nossa forma de vida, porque já as estamos afetando.
1: Não aguenta nossa ansiedade porque não nos está aguentando.
0: E estamos morrendo pouco a pouco.
1: E estamos morrendo pouco a pouco.
0: Primeira coisa, descubra.
1: Primeira coisa, descubra
0: as causas da sua ansiedade.
1: O motivo da tua ansiedade.
0: E a natureza da sua ansiedade.
1: E a natureza da sua ansiedade.
0: Aqui que entra o que eu estava dizendo a vocês.
1: Aqui vale o que eu dizia.
0: Eu não nego aos irmãos que às vezes eu tenho ansiedades.
1: Não digo que às vezes eu tenho ansiedade.
0: E não deixo de dizer aos irmãos que reconheço isso.
1: Não deixo de dizer que reconheço isto.
0: Pela natureza da ansiedade.
1: Por la naturaleza de la ansiedad.
0: Em algum momento da vida.
1: Em algum momento da vida.
0: Reconheço isso como.
1: Reconheço isso como.
0: Falta de confiança em Deus.
1: Falta de confiança.
0: Mas o pastor está dizendo que em algum momento da sua vida falta de confiança no Senhor.
1: O pastor disse que falta de confiança no Senhor.
0: E você?
1: E você?
0: Em algum momento da sua vida você já não parou e pensou, mas será?
1: Já pensaste, será?
0: Será que realmente isso vai acontecer na minha vida?
1: Será que realmente isso passará em minha vida?
0: Será que Deus realmente vai cuidar de mim nesse momento da minha vida?
1: Será que realmente Deus cuidará da minha vida nesse instante?
0: Será que nesse momento Deus vai olhar por mim quando eu estiver nessa situação?
1: Será que Deus me cuidará quando eu estiver nessa situação?
0: Talvez os irmãos estranhem eu falar isso, mas eu vou dizer aos irmãos, eu não tenho nada a esconder.
1: Talvez eles estranhem que diga isso, mas não tenho nada que ocultar.
0: E sempre digo aos irmãos, Deus me conhece. Se eu não consigo esconder de Deus, não faz sentido esconder dos irmãos.
1: Sempre eu digo, Deus me conhece, se não posso esconder a Deus, muito menos a
0: Deus. Às vezes a nossa ansiedade tem essa natureza que eu até levaria mais profundo um pouco. Determinados níveis de ansiedade representam um pecado contra Deus.
1: Determinados níveis de ansiedade representam pecado contra Deus.
0: Por isso eu digo a vocês, meus irmãos, a ansiedade em algum momento da vida é uma enfermidade.
1: A ansiedade em algum momento da vida é uma enfermidade.
0: Uma enfermidade que pode ser tratada com a medicina.
1: Pode ser sobrelevada com a medicina.
0: Seja medicina alopática, homeopática, tradicional ou não, pode ser tratada.
1: Se a medicina que for, pode ser tratada.
0: Mas existe um momento que a ansiedade não cheira bem às narinas do Todo-Poderoso.
1: Chega um momento que a ansiedade não lhe huele bem ao Todo-Poderoso.
0: Em primeiro lugar, eu vejo, meus irmãos, o versículo que nós lemos.
1: Veo o versículo que leímos.
0: Uma ordem.
1: Uma ordem.
0: Não é para ninguém ficar ansioso.
1: Que nave que de afanado.
0: É uma ordem.
1: É uma ordem.
0: Qualquer sintoma de ansiedade clama.
1: Qualquer sintoma de ansiedade clama.
0: Faça orações.
1: Faça orações.
0: Mas às vezes nós não fazemos isso.
1: Às vezes nós fazemos isso.
0: Às vezes nós tentamos resolver da forma que nós entendemos melhor.
1: Às vezes tentamos solucionar da forma que
0: melhor entendemos. Mas mais uma vez eu vou dizer a vocês, meus irmãos, a ansiedade é inútil porque nós não podemos alterar nenhum tipo de circunstância ficando ansiosos. O que é que muda se você ficar ansioso?
1: Não podemos alterar nenhuma situação com a ansiedade.
0: Eu sei disso e você sabe disso.
2: isso.
1: Deus vê isso e tu não sabe.
2: Nós não podemos acrescentar um dia sequer na nossa vida porque nós estamos ficando ansiosos.
1: Não podemos aumentar nem um dia sequer e podemos porque nos quedamos afanados.
2: Até digo aos irmãos que nós vamos acabar por diminuir o tempo da nossa vida.
1: Jesus digo que quedaremos diminuindo nossa vida.
2: Mas nós ficamos ansiosos.
1: Pero nos quedamos ansiosos.
2: Alguns casos de ansiedade, meus irmãos, chegam ao extremo.
1: Alguns casos de ansiedade chegam ao extremo.
2: De pessoas adentrarem a verdadeiras crises nervosas.
1: De gente entrar na verdadeira crise nerviosa.
2: Pessoas que se não tomarem um remédio não conseguem nem mais sair de casa e começa a viver as síndromes do século 20 e 21.
1: Se não toma medicamentos, chega à síndrome do século 21.
2: A principal dessas síndromes é a síndrome do pânico.
1: A principal dessa síndrome é o del pânico.
2: Mas não é só a síndrome do pânico.
1: Era não só o síndrome do pânico.
2: Existem também os surtos psicóticos e algumas pessoas se descontrolam por completo.
1: Algumas pessoas se descontrolam por completo.
2: Ponto número 1, qual é a causa da sua ansiedade?
1: Qual é a causa da tua ansiedade?
2: Ponto número 2, eu estou dizendo a vocês a natureza da ansiedade, pode ser a doença e essa doença às vezes pode deixar de ser doença e ser falta de confiança, já que você conhece a Deus, e acontece comigo, acontece com quase todos os irmãos, e a você que nunca aconteceu isso, que Deus abençoe você, que Deus preserve essa sua fé. Aleluia. A ansiedade em algum momento da vida, ela representa um sinal evidente da nossa falta de confiança na ação do Todo-Poderoso.
1: A ansiedade muitas vezes representa a falta de confiança no Todo-Poderoso.
2: Se Deus diz a você, eu estou contigo e vou contigo, por que é que você tem medo?
1: E Deus te diz, eu vou contigo e estou contigo, por que tens medo?
2: Nós temos demonstrações de incredulidade na nossa vida, sim.
1: Demonstramos incredulidade em nossa vida, sim.
2: Eu confio em Deus, eu sei que Deus está comigo.
1: Eu confio em Deus e que Ele está comigo.
2: Eu sei que você sabe que Deus está contigo.
1: Sei que sabe que Deus está contigo.
2: Mas você já percebeu que existem momentos na sua vida de turbulência tão grande?
1: Já notaste que em tua vida turbulência tão grande, vezes?
2: Que você parece tentar resolver essa turbulência por você mesmo?
1: Parece que queres solucionar por ti mesmo?
2: Com as suas próprias palavras?
1: Com tuas próprias palavras?
2: Com as suas próprias atitudes?
1: Com tua própria atitude?
2: Nesse momento parece que você não crê exatamente que Deus vai resolver a questão?
1: Aqui parece que não crees em que Deus vai solucionar a tua situação.
2: Em alguns momentos você lamenta.
1: Em alguns momentos lamenta.
2: Em alguns momentos você murmura.
1: Em alguns momentos murmura.
2: Em alguns momentos você perde as forças.
1: Ou perde as forças.
2: Você está ansioso.
1: Está ansioso.
2: E essa sua ansiedade não vai mudar absolutamente nada a sua vida.
1: Essa ansiedade não cambiará nada em tua
2: Deus
1: vida.
2: Não quer que você fique preocupado.
1: Deus não quer que estés preocupado.
2: Eu gostaria que você abrisse a sua Bíblia comigo no livro.
1: Abre tua Bíblia no livro de.
2: Pode ser São Mateus, mas está mais perto para mim, Lucas.
1: Mais cerca está Lucas, Lucas.
2: São Mateus 6 também daria, mas abra comigo a sua Bíblia no livro de Lucas, no capítulo 12.
1: Lucas 12.
2: E disse Jesus aos seus discípulos, portanto vos digo.
1: E Jesus, portanto, os digo.
2: Não estejais ansiosos pela vossa vida.
1: Não os afaneis por vossa vida.
2: Sobre o que comereis.
1: Sobre o que habreis de comer.
2: Nem pelo corpo.
1: Nem por el cuerpo.
2: Sobre o que vestireis.
1: Lo que vestireis.
2: Mas
1: pero,
2: é a vida do que o sustento.
1: É a vida que o sustento.
2: E o corpo mais do que as vestes.
1: E o corpo mais que a vestidura.
2: Considerai os corvos. Mateus fala: considerai os pássaros.
1: Considerai os cuervos.
2: Que nem semeiam e nem cegam.
1: Las aves que ni siembran ni cosechan.
2: Não tem dispensa nem celeiro.
1: No tiene dispensa ni granero.
2: E Deus os alimenta.
1: Y Dios los alimenta.
2: Quanto mais valeis vós do que as aves?
1: Quanto mais valeis que las aves?
2: E qual de vós sendo solícito?
1: Quem de vosotros sendo solícito?
2: Pode acrescentar um côvado à sua estatura?
1: Pode quitar um côvado à sua estatura?
2: Pois se nem ainda podeis as coisas mínimas.
1: Não podeis fazer o mínimo.
2: Por que estáis ansiosos?
1: Porque os afanais.
2: Pelas outras.
1: Por lo demás.
2: Considerai os lírios.
1: Considerai os lírios.
2: Como eles crescem?
1: Como crescem?
2: Não trabalham.
1: Não trabalham.
2: Não fiam.
1: Não hilam.
2: E digo-vos que nem ainda Salomão, em toda a sua glória,
1: com toda a sua glória,
2: se vestiu como um deles.
1: Se vestiu como um deles.
2: E se Deus assim veste a erva,
1: se Deus assim veste a erva,
2: que hoje está no campo e amanhã é lançada no forno,
1: que hoje está e amanhã será echada al forno,
2: quanto mais A vós, homens de pouca fé.
1: Quanto mais a vosotros, homens de pouca fé.
2: Não pergunteis, pois, que a vez de comer.
1: Não pergunteis, pois, que a vez de comer.
2: Ou que a vez de beber.
1: Ou que a vez de beber.
2: E não andeis inquietos.
1: Nem esteis ansiosos.
2: Porque os gentios do mundo buscam todas essas coisas.
1: Porque os gentios do mundo buscam tudo isso.
2: Mas vosso Pai sabe que necessitais delas.
1: Pero sabe que
2: ou seja, Deus sabe qual é a sua necessidade.
1: Deus sabe qual é a sua necessidade.
2: Quando você ora a Deus, é apenas uma expressão de fé, de intimidade. Deus se agrada disso e manda você fazer isso.
1: Quando oras a Deus, apenas uma forma de expressão te dice.
2: Mas Deus sabe o que você necessita.
1: Deus sabe o que necessita.
2: Não é para você ficar preocupado. Você é mais considerado do que os pássaros.
1: Você fica preocupado, visto que considera mais que os pássaros.
2: Você já viu pássaro fazendo plantação?
1: Já viste pássaro fazendo plantio?
2: Você já viu pássaro arando a terra?
1: Já viste pássaro arando a terra?
2: Você já viu pássaro molhando as plantas?
1: Já viste pássaro mojando?
2: Não! Você já viu pássaros fazendo celeiros?
1: Já viu os pássaros fazendo graneiros?
2: Mas a Bíblia Sagrada fala que para eles não falta nada. Pássaro não quer nem saber se vai chover ou não. A comidinha dele está garantida, porque Deus garante a comida para ele.
1: A eles não falta se vai chover, sabem que sua comida está garantida.
2: E Deus está dizendo que você vale muito mais do que os pássaros.
1: E Deus disse que tu vales muito mais que os pássaros.
2: Então deixa a ansiedade para trás.
1: Deixa a ansiedade atrás.
2: Como servos de Deus.
1: Como servos de Deus.
2: Como peregrinos nessa terra.
1: Como peregrinos nesta terra.
2: Se nós temos o que comer.
1: Se temos que comer.
2: Se nós temos roupas para vestir.
1: Se temos roupas para vestirnos.
2: Se nós temos água para beber.
1: Se há água para beber.
2: Se nós temos, meus irmãos, uma casa para morar.
1: Se temos uma casa para viver.
2: Por que nós vivemos tão ansiosos então?
1: Por que vivemos tão afanados então?
2: Às vezes nós queremos ter celeiros, às vezes nós queremos ter sobras, às vezes queremos ter cadernetas de poupança super gordas.
1: Queremos ter graneiros ou cadernetas de ahorro bem gordas.
2: Estamos acostumados a ouvir da boca de certas pessoas.
1: Estamos acostumados a ouvir de certas pessoas.
2: Que o verdadeiro homem de Deus tem que ser rico, tem que ter celeiro, tem que ter do bom e do melhor, porque senão não é servo de Deus e essa não é a realidade completa, não. Tem que se contextualizar o que se fala.
1: O verdadeiro servo de Deus tem que ser rico, senão não é. E tem que o que se habla, tem que analisar-se.
2: A verdade é que nós podemos ser tudo que Deus quer que a gente possa ser. Claro que podemos.
1: Podemos ser tudo o que Deus quer que seamos.
2: Mas a Bíblia Sagrada está dizendo.
1: Mas a Bíblia Sagrada dice.
2: Nós temos de comer, temos de beber e temos roupa. Por isso nós devemos então ficar tranquilos.
1: Temos que comer, beber e temos roupa. Por isso
2: nós vamos vestir melhor do que os lírios, se Deus quiser.
1: Vestiremos melhor que os lírios, se possível.
2: Nós vamos nos alimentar e Deus haverá de providenciar o nosso alimento.
1: Nos alimentaremos, Deus proverá.
2: Nós não podemos ter a ansiedade que os gentios têm. Nós não somos, meus irmãos, mundanos. Nós somos de Deus.
1: Não tenhamos afã que os do mundo têm, somos de Deus.
2: Devemos expressar a nossa confiança na provisão que vem do Senhor.
1: Expressamos nossa confiança na provisão que vem do Senhor.
2: Como o Senhor Jesus está dizendo.
1: Jesus está dizendo.
2: Chega de ansiedade.
1: Basta de afã.
2: A natureza da ansiedade.
1: La naturaleza de la ansiedad.
2: Ela pode fazer nós entendermos que em algum momento nós pecamos por ser de natureza pecaminosa.
1: Deve ser nos entender que pecamos por ser de naturaleza
2: porque
1: pecaminosa.
2: Porque demonstramos às vezes a nossa incredulidade para com as promessas de Deus.
1: Porque demonstramos incredulidade para as promessas de Deus.
2: E Jesus fala: buscai antes.
1: E Deus diz: antes buscai.
2: O reino de Deus.
1: El reino de Dios.
2: E todas essas coisas que eu acabei de falar aqui agora.
1: E lo demás que acabo de decir.
2: É roupa, é comida, é água, é casa. Casa não está na Bíblia aqui, mas subentende-se.
1: Roupa, comida, casa, pero se entiende.
2: Buscai em primeiro lugar o reino de Deus.
1: Buscai primeiro o reino de Deus.
2: E todas essas coisas vos serão acrescentadas. Buscai em primeiro lugar o reino de Deus. E Deus vai acrescentar essas coisas. O reino de Deus e a sua justiça é evidente. Deus não vai permitir que faça a você falta coisa nenhuma.
1: Deus não permitirá que te haga falta alguma.
2: E pode ter certeza que se algum dia você entrar no vale. E faltar a você o arroz ou o feijão.
1: E te falte o arroz ou os frijoles.
2: Deus está provando você porque você vai ter a plantação mais rica que o mundo pode dar a uma pessoa.
1: Deus está provando porque tendrás el plantío más grande.
2: Deus jamais abandona o seu povo, o povo que ora, o povo que busca.
1: Deus não abandona o seu povo que clama e que busca.
2: Chega de ansiedade.
1: Basta de ansiedade.
2: O nosso Deus tem cura para a ansiedade.
1: Nosso Deus tem sanidade para a ansiedade.
2: Se a ansiedade já conhecemos a causa.
1: Se a ansiedade já sabemos da causa.
2: Já conhecemos a natureza da ansiedade.
1: Conhecemos a natureza da ansiedade.
2: Nós temos também a cura para a ansiedade.
1: Temos a sanidade para a ansiedade.
0: Existem coisas, meus irmãos, que nos deixam ansiosos.
1: Há coisas que nos deixam afanados.
0: Existe ansiedade que não é questão de falta de confiança em Deus também.
1: Há afán que não é falta de confiança em Deus.
0: Existe uma ansiedade que é fruto.
1: Há afán que é um fruto
0: da responsabilidade a respeito de coisas que temos de fazer.
1: É a responsabilidade por coisas que temos que fazer.
0: Essa é a chamada de ansiedade natural da vida.
1: Essa é a ansiedade natural da vida.
0: Eu vou fazer uma viagem.
1: Haré um viaje.
0: Eu posso ficar ansioso porque o relógio está passando. Eu não quero chegar atrasado e o trânsito não anda.
1: Eu vou estar afanado porque o horário não passa e o trânsito não avança.
0: Mas até isso eu vou colocar na mão de Deus.
1: Mas até aí deixarei na mão de Deus.
0: Agora você que anda ansioso porque você tem medo de ficar desempregado.
1: Agora tu que andas afanado porque não queres estar desempregado.
0: Por favor.
1: Por favor.
0: Você que anda ansioso porque você acha que vai passar fome amanhã.
1: Ele está afanado porque pensa que passará hambre amanhã, né?
0: Por favor.
1: Por favor.
0: Você que anda ansioso achando que amanhã você não vai ter roupa para vestir.
1: Porque anda afanado porque pensa que amanhã não terá roupa para vestir.
0: Por favor.
1: Por favor.
0: Deixa Deus curar essa sua ansiedade.
1: Deixa que Deus sane tua ansiedade.
0: Se Deus alimenta até os pássaros do céu.
1: Se Deus alimenta até os aves do céu.
0: E veste os lírios do campo.
1: E viste os lírios do campo.
0: Quanto mais Ele é poderoso para cuidar também dos seus filhos.
1: Quanto mais também é poderoso para cuidar
0: dos seus filhos. Se você é filho de Deus, Deus vai cuidar de você.
1: Se tu eres filho de Deus, Ele te cuidará.
0: Ao invés de você viver dominado por essa ansiedade.
1: Em lugar de viver dominado por ansiedade.
0: Experimente a paz de Deus que excede, que ultrapassa todo o entendimento.
1: Experimente a paz que ultrapassa todo o entendimento.
0: Experimente essa paz que só Deus pode dar ao seu coração.
1: Experimente essa paz que só Deus pode dar.
0: E a paz de Deus que excede todo o entendimento guardará os vossos corações e os vossos sentimentos em Cristo Jesus. É o que está dizendo a palavra de Deus.
1: Ele guardará em la paz Jesus.
0: Não fique ansioso.
1: Não quede afanado.
0: Chega de ansiedade.
1: Basta da ansiedade.
0: Deixa Deus entrar na sua vida. Deixa Deus entrar na sua casa.
1: Deixa Deus entrar em tua casa e tua vida.
0: Deixa Deus cuidar de você.
1: Deixa Deus te cuide.
0: Para a ansiedade, meus irmãos.
1: Para el afán, hermanos míos.
0: Que é por uma causa, eu diria, que já se tornou uma enfermidade crônica.
1: Por uma causa que se ha hecho enfermedad crónica.
0: Para isso existe a cura.
1: Para eso hay la sanidad.
0: Para a ansiedade que ultrapassa limites.
1: Para a ansiedade que passa os limites.
0: E passa a ofender a nossa crença, ou seja, ofender o nosso Deus na nossa crença, na nossa falta de fé, na nossa incredulidade.
1: Começa a ofender em falta de fé e nossa incredulidade.
0: Para isso existe o perdão.
1: Para isso há o perdão.
0: Porque Deus não quer ver vocês ansiosos, nem essa igreja, nem nós queremos.
1: Porque Deus não quer ver-te ansioso, também não queremos nós.
0: Nosso coração, meus irmãos, deve estar cheio de Deus, não pode ser um território que fica vazio.
1: Nosso coração deve estar cheio de Deus, não um lugar que
0: está vazio. Nosso coração tem que ser povoado.
1: Nosso coração tem que ser
0: pela
1: povoado.
0: Presença de Deus e exterminada toda a ansiedade que ali habita, nos fazendo mal e nos fazendo morrer mais cedo.
1: Por a presença de Deus e não o que nos hace morir mais temprano.
0: Só de ontem para hoje.
1: Solo de ayer hasta hoy día.
0: Acompanhando as notícias.
1: Notícias.
0: Duas pessoas conhecidas morreram.
1: Duas pessoas conhecidas morreram.
0: De ataque do coração.
1: De ataque ao coração.
0: Um atleta americano morreu aos 30 e tantos anos de ansiedade. Deu-lhe um ataque fulminante e acabou morrendo.
1: Um atleta americano morreu.
0: Ansiedade e mais ansiedade.
1: Ansiedade e mais ansiedade.
0: Mas o que Deus quer para o seu coração?
1: Mas o que Deus quer para o teu coração?
0: É paz.
1: É a paz.
0: O que Deus quer para o seu coração?
1: O que Deus quer para o teu coração?
0: É a certeza de que você está sendo guardado e protegido por Ele.
1: E na segurança que está sendo guardado e protegido por Ele.
0: Toda vez que surgir uma preocupação na sua vida, coloque a sua preocupação diante de Deus. Por meio da oração suplicante, como a Bíblia Sagrada está nos falando.
1: Através de súplicas, como a Bíblia
0: misturada com a ação de graças, como a Bíblia está falando.
1: Misturada com a ação de graças, como a
0: Bíblia está falando. Essa sensação horrorosa se transforme numa ansiedade.
1: Antes que essa sensação horrorosa.
0: Não deixe a sua preocupação transformar-se numa ansiedade que vai levar você a momentos horrorosos.
1: Não deixe que a tua preocupação seja ansiedade e te leve a momentos horrorosos.
0: Antes coloca diante de Deus na sua oração.
1: Antes ponha na oração ante Deus.
0: Não esteja ansioso, é o que está dizendo a palavra de Deus.
1: Afanado, ouvindo a palavra de Deus.
0: A mistura da sua súplica com agradecimento.
1: A mescla de tua súplica com teu agradecimento.
0: Isso faz bem para você.
1: Isso te hace bien.
0: Isso faz bem para a alma, isso traz paz para a nossa vida.
1: Faz bem para a alma, nossa vida.
0: E acaba obrigando a nossa memória também a enxergar e localizar as coisas boas da vida.
1: Obriga nossa memória a localizar
0: os livramentos passados que Deus já tem nos dado.
1: Que
0: quantas portas que estavam fechadas e o Senhor já abriu para nós.
1: Cerradas,
0: e a tensão interna tende a diminuir, sim, com certeza.
1: A diminuir,
0: encorajando a oração, o clamor e trazendo a você a tranquilidade que você precisa para uma vida melhor e abençoada.
1: Tranquilidade que necessita para uma vida melhor.
0: Você olha os
2: pardais.
1: Por exemplo, vemos os pájaros.
2: Eu não vejo também pardal arando a terra, você vê?
1: Sabes pequeno,
2: mas eu nunca vi um pardal desnutrido.
1: Eu nunca vi uma ave pequena desnutrida.
2: Eu nunca vi um pardal.
1: Nunca vi uma ave pequena.
2: Com falta de água no corpo.
1: Com falta de água no corpo.
2: Desidratado.
1: Desidratada.
2: Para falar a verdade, eu nunca vi um pardal nem anêmico.
1: Para dizer a verdade, não vi nem anêmico a um.
2: E você com toda essa preocupação?
1: E com toda essa preocupação?
2: Quem vale mais, você ou um pardal?
1: Quem vale mais, tu ou uma ave?
2: Você vale mais do que um pardal.
1: Tu vale mais que uma ave.
2: Eu nunca vi na Bíblia Jesus dizendo: eu morri pelos corvos e pelos pardais. Não, nunca Jesus morreu por você.
1: Não disse que morreu pelos gorriões, sino por você também.
2: Tranquiliza-te.
1: Tranquiliza-te.
2: Ansiedade faz mal. Ansiedade pode ser uma doença, mas ansiedade também pode ser um pecado.
1: Ansiedade faz mal, pero puede ser también un pecado.
2: Desde
1: o instante
2: que você coloca a sua vida em oração,
1: que pones tu vida em oração,
2: você começa a trazer à sua mente a recordação de o quanto Deus já guardou você na estrada da vida, até onde você chegou.
1: Traz a memória o que Deus, quanto Deus te guardava.
2: Eu tenho certeza que não demora, o resultado é esse: a paz de Deus vem, a paz de Deus vem, a paz de Deus vem com medida grande para a sua vida.
1: Eu seguro que não tarda, a paz de Deus vem com medida grande para
2: a
1: sua vida.
2: A paz de Deus vem, as pessoas não entendem essa paz, porque essa não é a paz que o mundo dá.
1: A paz de Deus vem e o mundo não entende.
2: A tranquilidade povoa a sua vida.
1: A tranquilidade povoa a tua vida.
2: Tem um conto, meus irmãos.
1: Há um conto, irmãos meus.
2: Eu não tenho certeza se é uma realidade.
1: Não estou seguro se é realidade.
2: Eu vou usar como um conto.
1: Eu usarei como um conto.
2: Uma garotinha estava viajando no avião.
1: Uma muchacha viajava num avião.
2: E o avião estava cheio.
1: O avião estava cheio.
2: E o avião começou a atravessar a turbulência.
1: Começou a atravessar a turbulência.
2: E o avião então ia para cima, ia para baixo.
1: O avião ia para cima e para baixo.
2: E aquela menininha na maior tranquilidade.
1: E a menina com a mais tranquilidade.
2: As pessoas dentro do avião preocupadas, ansiosas.
1: A gente afanada, preocupada dentro do avião.
2: Algumas até chegavam até a gritar.
1: Algumas até gritavam.
2: E alguém com uma curiosidade enorme perguntou à menininha, garotinha.
1: E alguém com curiosidade lhe disse à muchacha,
2: como é que você pode estar numa tranquilidade tão grande?
1: Como pode estar com tranquilidade tão grande?
2: E ela disse, eu estou tranquila.
1: E ela disse, estou tranquila.
2: Porque eu conheço o piloto.
1: Porque conosco o piloto.
2: O piloto é o meu pai.
1: El piloto es mi padre.
2: Você tem de confiar no piloto.
1: Tem de confiar no piloto.
2: Vence essa sua ansiedade.
1: Vence tua ansiedade.
2: Se as pessoas não entenderem a sua tranquilidade.
1: Se as pessoas não entenderem a sua tranquilidade.
2: Deixa elas perguntarem para você por que você tem tanta tranquilidade na sua vida.
1: Por que tem tanta tranquilidade?
2: Elas não vão entender porque essa paz, essa tranquilidade, ela vai muito além de qualquer tipo de entendimento.
1: Entenderão porque essa paz e tranquilidade vem fora do entendimento.
2: Mas diga para elas no meio da turbulência, no meio da crise.
1: Eles em meio da turbulência.
2: Eu conheço o piloto.
1: Eu conheço o piloto.
2: E a paz que ele traz não é a paz que o mundo tem.
1: E a paz que traz não é a paz que o mundo tem.
2: Não é a paz que o mundo dá.
1: Não é a paz que o mundo dá.
2: É a paz que só ele pode dar.
1: É a paz que somente ele pode
2: não
1: dar.
2: Não se preocupe com o amanhã, igreja.
1: Se preocupe com o amanhã, igreja.
2: Se vocês são de Deus, Deus está na vida de vocês hoje e vai estar na vida de vocês amanhã. Não se preocupem com as coisas que estão acontecendo no nosso país. Nós vamos orar e Deus vai nos guardar.
1: Oramos e Deus nos guardará.
2: Esse país pode entrar em guerra, mas nós vamos orar e o Senhor vai guardar as nossas vidas.
1: Esse país pode entrar em guerra, mas oramos.
2: Ah, eu tô com uma dorzinha. Não se preocupe com a sua dorzinha. Deus vai cuidar da sua dorzinha.
1: Não te preocupes com o dolor. Deus cuidará do dolor.
2: Busque o reino de Deus e a justiça em primeiro lugar, que Deus haverá de acrescentar tudo o que você precisa. E Ele sabe. Ele sabe.
1: E Ele sabe.
2: E a paz de Deus vai ocupar o lugar da sua ansiedade.
1: E a paz de Deus ocupará o lugar da tua ansiedade.
2: Nós nunca tivemos, meus irmãos.
1: Nunca tivemos, irmãos meus.
2: Na história desse planeta.
1: Na história deste planeta.
2: Uma venda tão alta.
1: Uma venda tão alta.
2: De a gente chama de diazepínicos.
1: Chamamos de diazepínicos.
2: Chamamos de ansiolíticos.
1: Chamamos de ansiolíticos.
2: Chamamos de clonazepínicos.
1: Chamamos de clonazepínicos.
2: E outros tipos de medicações.
1: E outro tipo de medicações.
2: Para que as pessoas possam vencer a ansiedade.
1: Para que a gente possa vencer a ansiedade.
2: E vocês podem vencer a ansiedade através da oração.
1: E podem vencer a ansiedade através da oração.
2: Através da fé.
1: Através da fé.
2: Através do buscar o reino de Deus e a sua justiça em primeiro lugar.
1: Buscando o reino de Deus e a sua justiça em primeiro lugar.
2: E Deus cuidará de vocês.
1: Deus cuidará, os cuidará.
2: A compreensão humana não poderá decifrar a paz que haverá em vocês.
1: A compreensão humana não decifrará a paz que haverá em vocês.
2: Porque é uma paz transcendente.
1: Porque é paz que transcende.
2: mas vocês estarão tranquilos, tranquilos como a menininha que disse: eu conheço o piloto é o papai. Deus abençoe vocês, meus irmãos.
1: Deus os bendiga, irmão.
2: Ansiedade é uma doença e tem o perdão. Ansiedade é uma enfermidade e tem o remédio. Jesus cura a enfermidade, Jesus perdoa aquilo que denota a nossa falta de confiança e a nossa falta de fé no nosso Senhor. Que Deus abençoe vocês.
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0: maravilha do grande mover de Deus. Jesus salvou muitas almas deste lugar, libertou muitas vidas deste lugar, mas não fique triste, porque daqui a pouquinho já iniciaremos um novo dia, será uma quinta-feira repleta de bênção e de vitória. Já estamos também com a rede de rádio, aceite a paz do Senhor Jesus, aqueles que nos acompanham pelas emissoras da rede de rádio Deus e Amor. Já vamos também, queridos irmãos, preparando a fé, porque daqui a pouquinho a oração que move as mãos de Deus será feita para abençoar a sua vida. Nesta quinta-feira é o grande culto com a Fundação Reviver, já no primeiro horário, 7 da manhã, um grande culto, 9 da manhã, mais uma grande concentração, 11 da manhã, e no horário das 3 da tarde é o culto central, onde ele mesmo, nosso querido irmão presbítero Eren Delalande, prossegue na grande campanha A Fé que Gera Milagres. E você não pode ficar de fora, traga seus donativos, as suas contribuições e venha buscar a face do Senhor enquanto se pode achar. Isto é promessa de Deus, meu irmão, promessa de Deus, minha irmã. Pedir a Deus, clamar a Deus, invocar a Deus, é preparar a fé para receber aquilo que somente Deus pode dar para você. E você crê que a fé gera milagres? Jesus disse que sem fé é impossível agradar a Deus. Percebe a importância da fé na vida do cristão, a fé na vida do homem de Deus e da mulher de Deus. A Bíblia diz que o justo viverá da fé. A fé é um ponto inicial para nós alcançarmos o grandioso milagre das mãos do nosso Deus. Por isso, convidamos vocês para fazer parte em mais um dia desta campanha aqui no Templo da Glória de Deus. Chega cedo, porque as multidões já entenderam que vale a pena participar desses grandes cultos e ajudar a Fundação Reviver. São muitos projetos que estão saindo do papel. São muitos projetos que estão em andamento, são muitos projetos que Deus tem colocado no coração da nossa presidente, irmã Erini Miranda, queridos irmãos, tem junto com a Associação Reviver Help, Deus e Amor, ajudado vidas, ajudado pessoas, através dos trabalhos sociais que a Igreja Deus e Amor tem desenvolvido. E um dos projetos é o Casa Aberta, que tem restabelecido os sonhos, que tem trazido pessoas a voltar a viver uma vida digna e uma vida abençoada. Paz do Senhor Jesus, presbítero Eren, sua saudação aos nossos irmãos.
1: Deus abençoe, pastor Rivair Silva. Um abraço a todos os nossos irmãos que nos acompanham agora pela Rádio Deus e Amor, também em Facebook, YouTube e Instagram. Sejam todos bem-vindos em nome de Cristo para uma noite de poder, de graça, de favor e milagre, uma noite de mover de Deus. Tivemos os cultos nesta quarta-feira, pastor Rivair, Deus se fez presente de uma forma extraordinária. Estava na rádio Deus e Amor agora pela madrugada, agora à noite, não é? E vamos continuar a madrugada, e Deus está conosco na rádio Salvação de Almas.

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1: Por natureza, o homem é esquecido. Esquece de fatos, datas, pessoas e compromissos. Por outro lado, a tendência humana é para não esquecer certos fatos que ocorrem na vida, principalmente quando se trata de perdoar ou pedir perdão. Vemos e ouvimos muitas pessoas afirmarem: eu perdoo, mas não esqueço. Perdoo, mas não quero mais amizade com ele ou com ela. Isto não é perdão. O perdão que a Bíblia ensina é cheio de amor e misericórdia. E normalmente, se perdoando, se esquece, se sepulta no passado. E isso é possível se a pessoa experimentar o perdão divino, tornando-se revertida do grande amor de Deus. Deus, ele é onisciente, é onipresente, é onipotente, mas sem dúvida alguma, ele esquece dos nossos pecados. Pois eu mesmo, Senhor de Israel, apago as tuas transgressões por amor de mim, dos teus pecados, e não me lembro mais. O Senhor Deus lança os teus pecados perdoados para trás de suas costas e joga nas profundezas dos mares. Caro amigo ouvinte, o sangue de Jesus Cristo nos purifica de todo pecado. Através do seu sangue, que temos a comunhão uns com os outros, e o sangue do Cordeiro de Deus, o Filho de Deus, nos purifica de todo pecado. Isso se conhecemos a Jesus Cristo e sabemos que Ele é o Senhor. Mantemos a comunhão uns com os outros e o sangue do Cordeiro nos purifica e nos lava e nos limpa de toda iniquidade. Amigo ouvinte, pare, pense, confesse os seus pecados e a partir de hoje, tu serás uma nova criatura em Cristo, Jesus, o Filho de Deus. Aprenda a perdoar e será perdoado. Pois quem conhece a Deus sabe perdoar. Esta é mais uma mensagem da Igreja Deus e Amor, levando você ao caminho do Senhor.

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4: Meia-noite 2.
5: 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Então não perca esta oportunidade. 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
4: 00:31.
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5: Uma e dois.
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2: 1:25.
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4: 1h54.
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2: 2h25.
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4: 3 e 1.
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3: 3h31.
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1: 3h59.
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3: 4:24.
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5: 5 horas.
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3: 5h27.
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5: 6 e 1.
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3: 6:30.
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13: E a gente recebe a psicóloga doutora Jordana Ribeiro. Doutora, por que muitas pessoas que têm fibromialgia também desenvolvem a ansiedade ou a depressão?
14: Vivian, a ansiedade e depressão não são necessariamente a causa da fibromialgia. Viver com dor constante, ser desacreditada, peregrinar por consultórios, ouvindo que não tem nada nos exames, gera sofrimento psíquico profundo. Além disso, o mesmo sistema nervoso que regula a dor, regula as emoções. Quando ele se desorganiza, os dois são afetados. Então não é fraqueza, é sobrecarga neurobiológica somada ao impacto emocional de anos de sofrimento. Então isso vai gerar, sim, mais ansiedade, mais depressão.
13: Com certeza, doutora. Conviver com dores crônicas ao longo do tempo causa um desgaste emocional muito grande.
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6: 6h56.
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19: Em Cascavel, 7 horas, 1 minuto.

0: bom dia, sejam todos bem-vindos ao Direto ao Ponto, 7h01, estamos ao vivo para Cascavel e toda a região oeste do estado do Paraná, por meio da 92.3 FM, Rádio Estúdio de Cascavel, líder de audiência em toda a região, e estamos ao vivo mais um dia nesta quinta-feira, dia 18/6/2026, 18 de junho. Tá chegando a hora, pessoal. Temperatura em Cascavel hoje 12 graus, um pouco mais quente, tempo nublado, mas não deve chover. Amanhã, sim, sexta-feira, vai chover em Cascavel. Conosco nosso pré-candidato a deputado estadual, quase falei pré-candidato à presidência da República, mas é nosso pré-candidato a deputado estadual, o Ogê Buch. Bom dia, doutor Ogê, tudo bem?
1: Bom dia, Henrique Gírio, bom dia, audiência, bom dia a todos que estão nessa manhã ainda fria, né? Aqui em Curitiba, 8 graus, Cascavel, 12, perspectiva de baixar mais a temperatura amanhã, chuva, já é o negócio do inverno, né?
0: É.
1: E tá chovendo aí, tá chovendo.
0: Pois é. Ô, Toco, que dia que é hoje mesmo, Toco? Fiz uma vinheta nova aí pro Toco. Não baixou ainda. Daqui a pouco o Toco baixa. Uma vinhetinha nova que é para usar nas quintas-feiras. Mas, Ogê, vamos começar o programa falando do Lula, das adversidades que tivemos ontem lá no G7, na França, e também vamos falar do fim da guerra. Ontem foi assinado pelo Trump e também pelo primeiro-ministro lá do Irã, o fim da guerra entre os Estados Unidos e o Irã. É uma boa notícia, pelo menos, né, Ogê?
1: Sim, porque tem reflexo, petróleo e tal. Agora, não vamos falar da notícia política que interessa ao Paraná?
0: Vamos, mas no segundo bloco.
1: Ah, porque essa é uma notícia que realmente, realmente, realmente a justiça brasileira não cansa de me surpreender.
0: Você está falando do Renato Freitas, é isso?
1: É, claro que sim. É impressionante, claro que nós vamos falar com mais detalhe, mas eu quero avisar o cidadão, são 44 homens, 10 mulheres, não se atreva a cruzar o caminho deles.
0: Pois é.
1: Porque se eles resolverem pregar um cacete, uma porrada bem dada no cidadão, estão liberados.
0: Pode tudo.
1: Pode tudo.
0: Se quiser pegar Benjamin. Dinheiro do funcionário, pode. Se quiser não ir trabalhar, pode. Pode tudo, né?
1: É, eles agora vão fazer uma vinheta com aquela moça que era comediante. Isto pode.
0: É verdade. Você ser deputado, senador, vereador, senador, presidente, se tiver um cargo, tá tudo certo, meu filho, não tem problema nenhum, você não vai
1: ter que acabar, viu?
0: Não acontece nada, fica blindado para sempre.
1: Tem que acabar.
0: Pois é.
1: A impunidade de quem rouba funcionário, a impunidade de quem sai no soco na rua, a impunidade de quem descumpre o regimento interno da Assembleia, descumpre os mandamentos dos códigos, isto tem que acabar. Mas para acabar, tem que ter uma boa eleição no Senado da República. Gente que vá aí, cidadão cascavelense, cidadão da audiência, vá pedir voto para você. Hoje tem cara pedindo voto aí em Cascavel. Dois.
0: É.
1: Dois. Cara não, senhores que vão pedir votos aí.
0: Quem?
1: Certo? O senhor Felipe Barros e o senhor Deltan Dallagnol. Hoje tem um encontro importante aí do partido deles e tal, eles vão pedir voto aí. Certo. Você que é cidadão de Cascavel, cerca os cabras. E pergunte para ele, seu Felipe, o senhor tem compromisso de sentar no Senado? Primeira atitude, pedir impeachment dos lacaios do Supremo Tribunal Federal? Se ele disser sim, você já passa a analisar a candidatura dele. Senhor Deltan, primeiro compromisso, pedir impeachment dos lacaios? Se ele disser sim, você passa a analisar a candidatura dele. Se ele disser não, ele não pode representar o Paraná. E vale para todos os outros pré-candidatos. O senhor Alexandre, quem mais que é pré-candidato ao Senado?
0: Gleisi.
1: Senhora Gleisi.
0: Ih, será que a Gleisi vai ou não?
1: Para quê? Falar contra o Supremo? Claro que não, o Supremo associado ao governo dela.
0: A Gleisi. É, não vai, né?
1: Imagine.
0: É. Mas já que você falou nisso, hoje, já que você falou em impeachment do Supremo Tribunal Federal, vamos falar desse assunto, começar o programa com esse assunto, são 7 horas e 6 minutos. Pessoal, entrem lá no YouTube e mandem seus recados de áudio para cá, viu? 419-9587-4735 é o nosso WhatsApp aqui do Direto ao Ponto, 419-9587-4735. Também estamos ao vivo no YouTube. Quem quiser ver o nosso rosto bonito lá, estamos no YouTube, viu, Gê? Ao vivo, no canal do Gê, arroba OGEBUC, estamos lá, OGIERBUCHI. Se inscreva no canal para nós chegarmos cada vez mais longe. 77, Gê, vamos começar com esse assunto de impeachment, então. Com o pedido protocolado nesta quarta-feira pela oposição, o Senado agora acumula 52 solicitações de abertura de processo de impeachment contra o ministro do Supremo Tribunal Federal, Alexandre de Moraes. O último deles ocorreu após a justiça italiana considerar que houve imparcialidade no julgamento da ex-deputada Carla Zambelli, do PL de São Paulo. A denúncia, crime mais recente, foi apresentada pelo deputado Cabo Gilberto, do PL da Paraíba, líder da oposição na Câmara. Ele afirma que o ministro é responsável por perseguir politicamente Zambelli e o ex-deputado Eduardo Bolsonaro, do PL de São Paulo, também. O STF condenou a ex-deputada a 5 anos e 3 meses de prisão por porte ilegal de arma de fogo e constrangimento ilegal por conta do episódio ocorrido com um jornalista na véspera das eleições de 2022. Vamos ouvir o que disse ontem na Câmara dos Deputados o Cabo Gilberto, líder da oposição e que apresentou mais um pedido de impeachment contra Alexandre de Moraes.
2: Por que protocolamos esse impeachment contra o ministro Moraes? A decisão da Justiça da Itália, que é comparado à Suprema Corte Brasileira, foi muito clara, categórica, no que estamos falando aqui de forma exaustiva a todos os senhores e senhoras. Eu, como líder da oposição, tenho a obrigação de lutar pelo estabelecimento do Estado de Direito e a democracia de fato do Brasil. Hoje temos o artigo 220 sendo rasgado, que diz respeito à liberdade de imprensa. Hoje temos o artigo 5º sendo rasgado, o artigo 48, 49, 53, 55, 84, 129, no que diz respeito ao Ministério Público. São vários artigos da nossa Carta Magna sendo rasgados dioturnamente pela Suprema Corte Brasileira. Falamos. Ah, chega a derreter o microfone desde 2023, quando assumimos o mandato de deputado federal dessa legislatura, e aos parlamentares que estão aqui em apoio, o deputado Farru, lá do estado do Paraná, o deputado Caveira, lá do estado do Pará, a deputada Júlia Zanatta, do estado de Santa Catarina. Infelizmente é uma semana esvaziada, mas a nossa obrigação está aqui, defendendo a todo o povo brasileiro, independentemente de qualquer circunstância. E a justiça da Itália escancarou o que estamos alegando, o que estamos falando todos os dias aqui. Que o ministro Moraes é parcial, é vítima, é violador de direitos humanos, é violador do devido processo legal. Está claro o que está acontecendo no Brasil. Por isso que eu peço a atenção da imprensa, independentemente se uma parte da imprensa gosta mais de Lula, gosta mais da direita, não importa. A imprensa é fundamental nesse momento difícil da nação brasileira. Porque o que está acontecendo hoje com um pode acontecer com o outro. Quem não lembra do caso do Decídio do Amaral, que era líder do PT, senador da República de mandato? Ele foi preso de forma ilegal e inconstitucional. Eu li da oposição, um aspecto político diferente, mas eu assumo isso aqui, como eu falei lá atrás, em 2015. Então, o que vem de um lado vem para o outro. Existem regras em um Estado democrático e direito. Não cabe a mim questioná-los, cabe a mim cumpri-los. E quem não cumprir está fora da lei. Então o ministro Moraes é fora da lei. Por isso que estamos apresentando mais esse processo de impeachment contra ele. Aí vocês me perguntam, mas deputado, o que há de novo? Já apresentaram vários. Iremos apresentar 1 milhão de processos de impeachment se for necessário. Como liderança da oposição, representamos mais de 100 parlamentares e, obviamente, um espectro político de uma parte da nação brasileira. Eu tenho a obrigação de lutar pela liberdade do povo. Eu tenho a obrigação de lutar pela democracia. E a minha função é essa. Protocolaremos 1 milhão de processos de impeachment se for necessário. Mas eu não posso ser omisso, eu não posso ser prevaricador como esse Congresso está sendo. O Congresso hoje funciona com as portas abertas, mas ele está fechado pelo STF. O Congresso hoje não tem autonomia de nada. A Constituição deu poderes ao Congresso Nacional, sobretudo no que diz respeito ao artigo 48 e 49, e foi esvaziado pelo STF, com o judicialismo de coalizão do atual presidente da República.
0: Foi o que disse então o Cabo Gilberto.
1: Se as pessoas pensarem sobre o que disse o Cabo Gilberto, elas ficarão estarrecidas. Estarrecidas. Porque a gente repete isso e tal, mas quando isto vem de um parlamentar e vem da forma oficial, tem muito mais gravidade de quando que é repercutido pela imprensa.

0: indivíduos, o Brasil é ridicularizado no mundo jurídico da Itália, no mundo jurídico da Espanha, de Portugal, dos Estados Unidos. E quem poderia resolver esta questão? Se não fosse um bandido. Davi Alcolumbre, presidente do Senado da República. Só que o Davi Alcolumbre não roubou a cadeira de presidente. Ele foi eleito presidente do Senado, inclusive com o voto dos três paranaenses. Esse que está reivindicando ser governador do Paraná, o senhor Sérgio Fernando, votou no Alcolumbre, o Oriovisto votou no Alcolumbre e o Arnes votou no Alcolumbre. O Senado do Paraná votou fechado no Alcolumbre. E o
1: Davi
0: Senado do Paraná
1: Alcolumbre, seu.
0: conhecia esse cabra? Conhecia esse cabra? O Sérgio Moro conhecia esse cabra? O Oriovisto conhecia esse cabra. E o Sérgio Arnes conhecia esse cabra. Sabia quem é, sabia o currículo, sabia o que esse cabra fez lá no Acre. No Acre não, no Amapá, perdão. Sabia. Não venham com conversa fiada que não sabia. O PL, que quer fazer oposição agora, bate no peito, leco-leco, bola de gude, leco-leco. Bolsonaro, Bolsonaro, Bolsonaro mandou votar nesse vagabundo. O PL votou fechado nesse bandido. A alegação na época, que eu, inclusive, levantei críticas e veementes e tudo mais, a alegação foi a seguinte: não, mas nós vamos finalmente colocar um vice-presidente do PL. Quantas vezes o vice-presidente do PL assumiu a presidência, Henrique?
1: Nenhuma.
0: E vai assumir quantas?
1: Nenhuma.
0: Então, me desculpe, o PL, fazer esse joguinho. Sabe? Fazer esse joguinho bobo, joguinho infantil, ridículo, e elegeu David Alcolumbre. Pelo amor de Deus, cidadão que está fazendo o programa com a gente, que está na audiência das redes sociais. Google fala mais alto. Batem aí, batem no Google. Google, David Alcolumbre, família de David Alcolumbre. Negócios de Davi Alcolumbre no Amapá. E vejam quantas acusações existem contra o presidente do Senado. Nós não vamos limpar a vida pública brasileira simplesmente trocando a nominata do presidente. Não vamos mudar. Se a gente continuar elegendo as mesmas pessoas que aí estão nesse quadro, acompliciado, nesse quadro de frouxidão, lassidão, concordância com a corrupção, nós não vamos mudar. Não vamos mudar. E tem um detalhe, hein? Tem um detalhe. Eu repudio o voto do Sérgio Fernando, o voto do Arnes e o voto do Oriovisto neste sujeito aí, Davi Alcolumbre.
1: É isso aí.
0: Você. Vocês não representaram o Paraná, representaram não sei que tipo de interesse no momento que votaram nesse cabra.
1: É verdade. Bom, Gê, o que embasou esse pedido de impeachment? Avaliar o pedido de extradição de Carla Zambelli à corte italiana, criticou o julgamento que condenou a ex-parlamentar por invasão ao sistema do Conselho Nacional de Justiça. Zambelli está em liberdade no país europeu. Após ser condenada a 10 anos de prisão pelo STF em processo relatado pelo ministro Alexandre de Moraes, a justiça italiana avaliou que houve violação ao princípio da imparcialidade e neutralidade do juiz. O entendimento é que ocorreu uma dupla função assumida por Alexandre de Moraes. Ele foi vítima da invasão do CNJ e julgou a ação penal correspondente. E foi isso que embasou o 52º pedido de impeachment ao ministro Alexandre de Moraes. E, como você falou, sabe quem é o delegado Caveira, Gê?
0: Não.
1: Delegado Caveira é um deputado federal do PL do Pará, aquele que fica de óculos escuros o tempo inteiro lá na Câmara dos Deputados, de barba, que é da direita. Ele mandou o seguinte recado ao presidente Davi Alcolumbre, como você mandou agora, ele falou isso ontem no Congresso Nacional. Presta atenção, gente.
2: Davi Alcolumbre.

0: Tire, seu covarde! Tire esse bundão imenso seu da cadeira! Faça seu trabalho, seu canalha! O Brasil não aguenta mais tanta covardia!
1: Foi isso que fez, foi
2: isso. Não, não, eu não ouvi. Eu não ouvi.
1: Repita aí, Croco.
0: Davi Alcolumbre, seu covarde! Tire esse bundão imenso seu da cadeira! Faça seu trabalho, seu canalha! O Brasil não aguenta mais tanta covardia!
2: Não ouvi.
0: Davi Alcolumbre, seu covarde! Tire esse bundão imenso seu da cadeira! Faça seu trabalho, seu canalha! O Brasil não aguenta mais tanta covardia!
1: Tá aí, esse o delegado Caveira, deputado do PL do Pará. Mas é isso que o brasileiro quer, pensa, né, Ogê?
2: Pois é, o delegado Caveira fez um pronunciamento que o Faur podia ter feito. O Faur gosta desse pronunciamento, não fez.
1: E não, o Faur fez. O Faur pegou pesado ontem também. Estava do lado, inclusive, do Cabo Gilberto.
2: Então, minha homenagem ao Faur. Em homenagem ao Faur, porque ele está eleito em nome de verberar a revolta da população. Tem gente que é eleita para legislar, se analisa o currículo do sujeito e tal, e tem alguns que são eleitos para serem o eco, a voz popular da rua. O Faur faz muito bem esse trabalho, e por isso foi reeleito já com uma votação muito relevante, porque ele representa efetivamente uma voz importante do Paraná. E uma homenagem a ele. Sabe onde é que ele estava ontem? O Faur? Estava no plenário.
1: Sim.
2: Uma pergunta aqui. Por que o Faur estava no plenário e os outros 28, 29 não?
1: Ontem não, ele estava no Congresso. Eu não vi se teve plenário ontem. No Senado teve. Na Câmara eu não sei. Mas deve ter tido, né? Mas o Faur estava lá.
2: Mas esse troço aí desse voto, esse voto ausente e tal, o cara está passeando, vota, isso me repugna, sabe? Essa coisa de fazer julgamento à distância, sustentação oral do computador, por isso que às vezes tem juiz que está dormindo, advogado que está só com paletó e de calça de pijama, isso é um açoite à liturgia da justiça.
1: É verdade. Bom, Gê, uma notícia de agora. A Polícia Federal deflagrou na manhã desta quinta-feira a nona fase da Operação Compliance Zero, que combate a emissão de títulos de créditos falsos por instituições que integram o Sistema Financeiro Nacional. Estão sendo cumpridos 18 mandados de busca e apreensão expedidos pelo Supremo Tribunal Federal nos estados da Bahia, São Paulo e no Distrito Federal. Segundo a Polícia Federal, o objetivo da nova etapa é apurar a suposta participação de um agente público em esquema de irregularidades financeiras. São investigados os crimes de corrupção passiva, corrupção ativa e lavagem de dinheiro. A operação está ocorrendo agora pela manhã. Deveremos ter novidades durante o dia. Vamos para frente, Ogê?
2: Espera aí, só um pouquinho antes de avançar. Título frio?
1: Sim.
2: Título de crédito frio?
1: Exato.
2: Com um agente do governo no meio?
1: Isso.
2: Mas não para, né?
1: Todo dia tem novidades.
2: Mas, sabe, o exemplo vem de cima. O país elege um sujeito que foi pinçado da cela, condenado por corrupto, que a justiça declarou que é. Não é que era, é. Aí minha avó falava sempre, o exemplo vem de cima. Quando você tem uma construção republicana onde o chefe de Estado foi pinçado da cana e devolvido para ser o chefe de Estado, você quer o quê? Tem um agente público, ele só olhou para cima e falou, como é que o Chico Anísio falava, aquele personagem do Chico? Sou, mas quem não é?
1: Pois é.
2: É isso aí. Uma vergonha.
1: É verdade. Bom, já vamos para frente, que a Polícia Federal encontrou diálogos. Olha só agora, hein? Presta atenção. A Polícia Federal encontrou diálogos do presidente da Câmara dos Deputados, Hugo Mota, do Republicanos, pedindo a Daniel Vorcaro a liberação de um empréstimo para a empresa de sua cunhada. As informações foram publicadas pelo jornal O Estado de São Paulo. Segundo a reportagem, as conversas entre Hugo Mota e Vorcaro trataram de liberação de ao menos 22 milhões de reais do Banco Master para uma empresa de Bianca Medeiros, irmã da esposa do presidente da Câmara, Luana Mota, em março de 2024. Questionado sobre o fato em entrevista ao jornal Estado de São Paulo, Hugo Mota se recusou por 5 vezes a responder se atuou para a liberação do empréstimo, mas disse que a operação cumpriu os parâmetros do mercado e está dentro da legalidade. Vamos ouvir o que disse Hugo Mota.
3: Eu queria só adicionar um contexto de uma outra questão também, que foi em março de 24, de um empréstimo do Daniel Vorcaro, a cunhada do senhor, da Bianca, um valor estimado de pelo menos 22 milhões. O senhor tinha conhecimento desse empréstimo, o senhor chegou a pedir dinheiro para ele e o senhor já o conhecia nesse momento?
4: Quando você precisa de um empréstimo, você procura quem?
5: O gerente do banco.
4: O banco, não é?
5: O gerente ali.
4: E a minha cunhada, que representa os negócios do meu sogro, procurou um banco.
5: Ela procurou.
4: O banco estava legal à época, podia operar. Ela tinha um crédito para poder fazer, foi uma operação legal.
5: Ela...
4: Não tem ilegalidade de nada.
5: O senhor não interveio de algum...
4: Não tem ilegalidade de nada nisso.
5: O senhor chegou a intervir?
4: Não tem ilegalidade.
5: É porque a gente tem uma apuração...
4: Não tem ilegalidade, Murilo.
5: Sim, mas a gente tem uma apuração...
4: Não vou falar mais do que isso.
5: A gente tem uma apuração que o senhor...
4: Pode falar, senhor, sabe?
5: Pediu ao Vorcaro pelo WhatsApp que liberasse esse empréstimo para a empresa da sua cunhada. O senhor confirma essa conversa?
4: Deixa eu te dizer, Murilo, o empréstimo é legal.
5: Mas o chegou?
4: O empréstimo é legal, feito por uma empresa que tem lá, o patrimônio está lá, pode ser averiguado. Tem laudo de avaliação, que o terreno, inclusive, vale muitas vezes mais do que o que foi contratado. E ele tinha uma instituição que estava operando dentro das regras e leis do país.
5: O senhor chegou a pedir a ele?
4: Então, está dentro da legalidade.
5: Sim, mas o senhor chegou a pedir a ele que liberasse o empréstimo?
4: Murilo, empréstimo tem critério para ser liberado.
5: Sim, mas...
4: E a instituição dele estava legal.
5: Sim, mas...
4: Você não vai conseguir arrancar de mim uma declaração que eu pedi, que eu não pedi. Se você tem apuração, você divulga a apuração. Eu não vou confirmar a informação, porque eu não tenho a obrigação de confirmar isso. Só para registrar, Murilo, o empréstimo está sendo pago pela empresa, tá? Não tem coisa errada nisso.
1: Bom, nesta quarta-feira, Hugo Mota admitiu ter viajado para Portugal em um jato do ex-dono do Banco Master, Daniel Vorcaro, a convite do senador Ciro Nogueira. O presidente da Câmara também confirmou que o ex-banqueiro pagou diárias de sua hospedagem em um hotel de luxo em Lisboa, conforme apontado pela Polícia Federal. Hugo Mota disse que, na ocasião, não se sabia de nenhuma irregularidade envolvendo Vorcaro. A viagem ocorreu em 2024. Tá mais enrolado do que namoro de cobra, hein, Eugê?
2: Pois é, mas vamos tirando um pouquinho a roupa da notícia que é necessária. Em 24, o banco era legal, certo? O cara é presidente da Câmara, é amigo do banqueiro. E a cunhada dele pede um capilé lá no banco. Ele liga pro banqueiro, amigo dele e tal, e diz, olha, tem um crédito e tal, se tem o gerente regional aprovar, por favor, conceda o crédito. Imaginar que na vida comum não acontecem esses pedidos é também viver em Nárnia.
1: Sim.
2: Sabe? Porque se você imagina que aqui quem tem poder não pede ajuda no Banco Itaú, não pede para levantar um papagaio, deputado, aí, senador, sabe? Mas também não vamos transformar numa caça permanente às bruxas o fato do sujeito tentar, dentro da lei, o banco funcionava. Ele tentou ajudar a cunhada dele, o sogro dele e tal. Até aí, ponto, tudo bem. Agora, também imaginar que não tem essas molezas para quem é presidente da Câmara, senador e tal, de pegar a caroninha em jato, o único que não pega carona em jato é o Orelvisto. Porque ele é o dono do jato. Né? Aí é diferente, o Orelvisto não pega carona com ninguém. Ele dá carona para os outros, quando quer. Então, veja, nós não podemos também fingir que nunca aconteceu nada desse tipo de coisa lá em Brasília, né?
1: Sim.
2: Sabe? Ah, nunca deram carona para o presidente da Câmara, nunca o presidente do Senado da República pegou uma moleza e tal. Por favor, ingenuidade demais também irrita.
6: Tá? 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
2: Esse piá aí, esse presidente da Câmara, isso é um gorazinho do rabo bola. Mas é um gorazinho de rabo bola de família já. Avó enrolada, pai enrolado, pai é prefeito, roleiro. Tudo bem, isso é uma questão. Mas nesse episódio, pediu dinheiro no banco, o banco funcionava, autorizado pelo Banco Central. Quem não quer fazer um favor para o presidente da Câmara Federal?
1: Pois é.
2: É isso.
1: É, vamos aguardar. Teremos novidades com relação ao Banco Master. Muita gente está envolvida. Aliás, metade de Brasília deve estar envolvida nesse caso do Banco Master, né, Gê?
2: Só?
1: Um pouco mais? 3/4?
2: Está falando metade. Nós estamos nos referindo, evidentemente, ao mundo do judiciário e da política.
1: Exato.
2: Né? Não o cidadão brasiliense lá de Taguatinga.
1: Não. Falando
2: e
1: mundo
2: tal, político. Que acorda às 5 da manhã para trabalhar. Esse só assiste às patifarias, infelizmente.
1: Bom, abraço para o Nil Balas aqui, está ouvindo a gente. Também o Ayrton, ouvindo a gente no Direto ao Ponto. A Cris também está aqui, o Evilme, o Valmor, todo mundo ligado. E mandem seus recados de áudio para cá, pessoal. Mandem nos 419-9587-4735, o nosso WhatsApp aqui do Direto ao Ponto. Hoje o ministro Cássio Nunes Marques, do Supremo Tribunal Federal, foi sorteado nesta quarta-feira para ser o relator da notícia-crime apresentada pelo senador e pré-candidato Flávio Bolsonaro. Ele acusa o presidente Luiz Inácio Lula da Silva de ameaça e incitação ao crime. A ação, protocolada em 4 de junho, pede a abertura de um inquérito para investigar o discurso em que Lula falou sobre o enforcamento de traidores da pátria em Catalão, no estado de Goiás. A notícia-crime considera como uma ameaça o momento em que Lula afirma: por menos do que isso, Joaquim Silvério dos Reis, que delatou Tiradentes, foi enforcado. O que merecem os traidores da pátria que vão pedir intervenção de um país no nosso? Essas foram as palavras do Lula. O documento, aliás, registra deslize de Lula, já que Joaquim Silvério dos Reis não foi enforcado por delatar os inconfidentes mineiros. Nesta ocasião, o executado foi o próprio Tiradentes. Será que pode avançar uma ação como essa, Gê? Mesmo tendo como o relator o ministro Cássio Nunes Marques?
2: Difícil de prever. Agora, Joaquim Silvério dos Reis, hein? Ele sempre está do lado do meliante, né? Você já viu?
1: Sempre.
2: É a cabeça sempre do lado do meliante.
7: Esse é o tal do Mula.
2: Hein?
7: Esse é o tal do Mula.
2: Esse é o tal do Lula, para quem gosta. É o seguinte, difícil de prever como é que vai se comportar o Cássio Nunes Marques. Agora, também não vejo motivo para o trancamento, porque o crime em tese é claríssimo, né? Reconhecido, comprovado e tal. Não sei como é que vai se comportar o Cássio Nunes Marques. É um momento muito relevante da justiça brasileira também, saber como esse sujeito vai se comportar.
1: Mas, Gê, qual pode ser a consequência ao Lula? Pode perder o mandato, alguma coisa nesse sentido, ter que pagar...
2: Certamente não dá tempo e tal, mas obviamente é importante, porque também é uma forma de exploração eleitoral que será feita pelo Flávio Bolsonaro, como também exploram eleitoralmente a questão do filme. A questão do filme grudou no Flávio, ele perdeu 9 pontos na pesquisa. Se é que perdeu também, né? Porque vou te falar uma coisa, as pesquisas aí que estão aí também... Elas são registradas, mas largaram uma aqui no Paraná que foi um foguete.
1: Pois é, aliás, o Sandro Alex vai falar conosco sobre isso. Ele fez críticas ontem ao pessoal do PL, ao pessoal do PT, que está reclamando da pesquisa, dizendo que, que a pesquisa é suspeita, podemos dizer assim. Daqui a pouco o Sandro Alex vai falar disso aqui no Direto ao Ponto. Ô, Toco, te mandei uma mensagem aí, meu querido, nosso querido ouvinte Lopão, lá de Guaratuba. Ele mandou uma foto aqui, hoje, do cenário que ele está caminhando na orla de Guaratuba com o sol brilhando, um espetáculo o mar aqui. Vamos ouvir o que disse o Lopão, lá de Guaratuba, que mandou recado para nós.
8: Henrique, bom dia, Gê, Lopão Guaratuba, aqui no Calçadão, fazendo eco no som da Rádio 98. Estamos por aqui, não é 98, né? 92,8. Estamos por aqui, ó. Agora, vou mandar aqui uma alegria para vocês aí.
1: Olha lá, mandou uma foto aqui. Vou tentar pôr na câmera aqui, vamos ver se vai dar para ver a foto. Olha lá, Gê.
2: Que solão, hein?
1: Dá um sol para cada um lá na praia. Obrigado, Lopão, pela sua mensagem, 92,3.
2: Aí o Lopão está do jeito que qualquer brasileiro gosta. Está no litoral, o litoral está bonito, está cuidado, tem peixe, camarão, comida muito saudável. Bom, hein?
1: Bom demais. Vamos para o intervalo, Toco? Já já nós voltamos com o segundo bloco do Direto ao Ponto. Vamos renovar o nosso link aqui. Na volta, vamos falar da Assembleia Legislativa do Paraná. Ontem não conseguiram, viu, lá no Superior Tribunal de Justiça, o fim da suspensão contra o Renato Freitas. Já já vamos falar disso e também vamos falar do governo do Estado, da chapa do PSD para o governo do Estado. Já tem data marcada para a convenção, viu, Gê? 25 de julho será a convenção do PSD aqui no Paraná. A gente já volta, são 7 horas 34 minutos.
6: 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Cidade hospitaleira. 7h35.
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7: Muito bem, estamos de volta, 7h40. Pois não, gente.
8: Henrique, notícia de último momento, de última hora. Você falou da Operação Compliance Zero.
7: Sim.
8: Já falou no programa hoje. Então, atenção, audiência. Neste instante, a operação do caso Master explodiu no peito. No peito, no coração do PT. No coração do PT. Sabe onde é que a Polícia Federal está agora?
7: Aonde?
8: Em todos os lugares onde existe vínculo de Jacques Wagner, líder do Senado do PT, ex-governador da Bahia. Pare passo com o Lula. Aí ele estava aí contando história, leco-leco, o filme, beco-beco, e tal coisa, coisa tal, e tal coisa. O filme, é, precisa de explicação, já disse, já cansei de falar. Agora, Jacques Wagner, governador da Bahia, líder, hoje, líder do governo Lula no Senado da República. A Polícia Federal está na casa dele, no escritório dele, no escritório do Senado e alhures. Então, como disse você, Se gritar, pega ladrão. Não fica um, meu irmão. É isso.
7: Pois é.
8: Não vem esse pessoal do PT aí batendo o peito e tal e coisa, porque tal e coisa, o master. O Lula chamou esse cabra para conversa escondido. Quis dirigir a venda do banco dele. Vamos parar de hipocrisia. Jack Wagner, com aquele cabelão branco. Acho que vai pegar uma pulseirinha Cartier, né?
7: Assim esperamos.
8: É, aquela que prende os dois bracinhos assim, aquela pulseirinha Cartier.
7: É. É isso aí, gente. Vamos para frente. A tentativa da Assembleia Legislativa do Paraná de reverter no Superior Tribunal de Justiça, o STJ, a suspensão do processo ético-disciplinar contra o deputado estadual Renato Freitas sofreu seu primeiro revés ontem, quarta-feira. Menos de 24 horas após o ingresso do recurso pela Procuradoria da Alep, o presidente do STJ, ministro Herman Benjamin, decidiu não conhecer o pedido apresentado pela Assembleia. A decisão foi registrada às 18 horas desta quarta-feira e deverá ser publicada oficialmente nos próximos dias. A Procuradoria da Alep buscava derrubar a decisão do desembargador Rogério Canayama no Tribunal de Justiça do Estado do Paraná, que suspendeu os atos do processo disciplinar contra Renato Freitas referente ao episódio da briga registrada no centro de Curitiba. O episódio marca a segunda vez que o ministro Herman Benjamin profere uma decisão favorável a Renato Freitas em disputas envolvendo sanções aplicadas pelo Conselho de Ética da Alep. Em 2025, o deputado petista foi punido com a suspensão das prerrogativas parlamentares por 30 dias, após ser acusado de facilitar a entrada de manifestantes nas dependências da Assembleia Legislativa durante protestos contra o programa Parceiro da Escola. Na ocasião, a defesa de Renato Freitas obteve a decisão favorável no Tribunal de Justiça do Paraná, suspendendo a punição. Posteriormente, a então presidente do TJ Paraná, a desembargadora Lígia Maejima, restabeleceu a possibilidade de aplicação da sanção. Com a negativa inicial do STJ, cresce a expectativa de que a controvérsia seja definitivamente resolvida pelo Supremo Tribunal Federal. Então, doutor Ogê, não deu boa a tentativa da Assembleia de reverter a decisão do desembargador aqui do estado do Paraná, que suspendeu todo o processo contra Renato Freitas, o Canayama, aqui de Curitiba.
8: Bom, em primeiro lugar, eu quero dizer o seguinte: decisão judicial que a gente não conhece, a gente não comenta. Eu não conheço a decisão, ela não foi publicizada, portanto, eu não tenho condições de fazer nenhum comentário sobre ela. Ela pode ser uma decisão que vise tão somente remeter o processo para o Supremo Tribunal Federal e aí discute a questão da adequação de foro e não discute a estratégia jurídica, os fatos e a lei e a jurisprudência aplicáveis à espécie. Este é um assunto. Agora, outro assunto é o seguinte: se prevalecer esse salvo-conduto, se prevalecer este salvo-conduto, aí eu vou dizer para o cidadão comum: se tiver um deputado andando na rua, saia, deixa ele passar. Se ele tiver de um dos tantos carros da mordomia da Assembleia, dê espaço, sai de perto, porque daí eles podem tudo. Por enquanto, eles já têm aí dois ou três que estão envolvidos no negócio de pegar dinheiro de funcionário. Estão lá, estão campanha, estão contando história, está tudo certo. Aconteceu na dica de nada. Se o cara for na farmácia roubar um remédio pro avô que está morrendo, é cana dura. O deputado vai no capilé do funcionário e faz discurso. Então, é bem complicado. Esse é um assunto. Outro assunto é essa questão do comportamento do deputado fora da Assembleia. E a alegação do próprio desembargador que concedeu a medida, só não estava no exercício do mandato. É o seguinte: o Brasil precisa ser passado a limpo, precisa ser revisitado as questões morais, éticas, etc. Hoje tem uma flexibilidade insuportável. O presidente da República é egresso do sistema penitenciário, o Gilmar Mendes faz o que quer no Supremo Tribunal Federal e também no futebol brasileiro, via o filho Chico Mendes. Enfim, nós vivemos, como eu digo repetitivamente, o destempo cidadão, ou o destempo por falta de cidadania, porque se o cidadão brasileiro fosse brabo igual o cidadão francês, o cidadão francês não é mais brabo
7: Não
8: também,
7: é, hoje não é mais.
8: né? É cambada de frouxo também.
7: É.
8: Tem aquele calcinha apertada lá, ó.
7: Os argentinos são bravos.
8: Os
7: Vão pra
8: argentinos.
7: rua, fazem bagunça.
8: Os
7: Nem
8: argentinos.
7: sempre conseguem o que querem, mas eles dão trabalho.
8: Sim, mas eles manifestam a sua posição. Nós não manifestamos nossa posição, porque no dia 8 de janeiro, meia dúzia de 456 bobão foram lá fazer massa de manobra para dar chance. Caíram na armadilha, Lula fugiu de Brasília, o general G. Dias ficou dando água para os idiotas, né? E aí, quem fechou o caixão foi esse sujeito aí do contrato de mais de 80 milhões que convocaram, o Alexandre Moraes. É isso que temos neste momento exato da nossa vida na pátria. Dia 4 de outubro de 2026, a mudança pode começar na forma legal. Forma legal é via voto, via sistema eleitoral vigente.
7: É isso aí. Toco, tem mais um recado para nós, né, do Luiz Sorbara? Vamos ouvir o recado do Luiz.
9: Bom dia, Ogier. Bom dia, Henrique. Toda manhã eu já saio levando os filhos para o colégio e ouvindo direto ao ponto. E realmente, o que acontece com o nosso país? Está na hora de acordarmos desse berço esplêndido. Por amor de Deus, esse país não aguenta mais tanta injustiça, tanta gente fazendo errado. Está na hora de acordarmos.
7: É isso aí, Luiz. Estamos com você em gênero, número e grau.
8: Luiz Sorbara é excelente profissional, sabe o que fala, sabe o que diz e expressa o que sente. E o que ele sente é o que uma imensa maioria de brasileiros sente. O Sorbara, ele está levando os filhos para a escola, mas ele começou a arrecadar dinheiro para pagar as contas dele só em junho,
7: Pois
8: esse
7: é.
8: mês, porque até junho ele pagou imposto. Ele e qualquer outro brasileiro. O Emerson está bonito hoje, está camisa cor sim, cor não.
7: É isso aí. Cor sim, cor não é boa.
8: É assim, uma parte é preta, outra parte é cinza. Bonita camisa.
7: Bonita camisa.
8: Bonita camisa, Fernandinho.
10: Bom dia, senhores. Pois é. Hoje é dia de usar uma flanelinha, né? Uma camisinha assim um pouco mais quentinha, porque chegando frio, né?
7: Pois
8: É
7: é.
8: verdade.
7: Ô Emerson, presta atenção aí. Não sei se vai falar isso no Independência, que começa daqui a pouco. Mas o PSD do Paraná definiu para o dia 25 de julho, em Curitiba, a convenção estadual que deve oficializar a candidatura do deputado federal Sandro Alex ao governo do estado nas eleições deste ano. O evento também deve confirmar o apoio da legenda à candidatura do presidente da Assembleia Legislativa do Paraná, o senhor Alexandre Cury, ao Senado. A convenção representa mais um passo da estratégia do grupo político liderado pelo governador Ratinho Júnior para a sucessão estadual. Em abril, o governador anunciou Sandro Alex como nome escolhido para representar a continuidade da gestão iniciada em 2019. Natural de Ponta Grossa, Sandro Alex iniciou a carreira na comunicação antes de ingressar na política. Foi vereador, deputado estadual e exerce mandatos consecutivos de deputado federal desde 2007. E aí, nesta quarta-feira, o Sandro Alex rebateu as críticas feitas por adversários, principalmente do PL e do PT, à pesquisa divulgada nesta semana pelo Instituto IRG. O levantamento mostrou um crescimento do parlamentar e motivou questionamentos por parte de integrantes do grupo ligados ao Sérgio Moro, pré-candidato ao governo pelo PL, e ao deputado estadual Requião Filho, pré-candidato ao Palácio Iguaçu pelo PDT. Vamos ouvir o que disse o Sandro Alex com relação às críticas que recebeu a pesquisa, tanto do pessoal do PL quanto do pessoal do PT.
11: Faz parte, né? Eu discordo deles, respeito a opinião. Até recentemente eles estavam comemorando sempre os números destes mesmos institutos e agora, com a ascensão, eles passam a desqualificá-las. Eu compreendo, mas eu ainda acredito que o mais importante é o trabalho. A gente não está preocupado com a pesquisa, e sim com o trabalho. E a população vai reconhecer o nosso trabalho, o trabalho que foi realizado pelo time do Ratinho Júnior. E ainda quero dar mais uma informação para eles. Nós vamos avançar ainda mais, vocês vão se preocupar mais, porque nós vamos continuar subindo, porque é o desejo da população, a vida deles melhorou e eles querem ter a continuidade do governo Ratinho Júnior. Ou seja, a verdade vai prevalecer, não está na pesquisa, está nas ruas, e a população hoje acredita nesse governo transformador, que ele deve continuar.
7: Tá aí, doutor, foi o que disse o Sandro Alex.
8: Não, o que ele disse é verdadeiro em grande parte. A verdade está na rua. Pesquisa é manipulada, não sei se essa foi, se outra foi, e assim por diante, mas a pesquisa, você veja, uma pesquisa com 1.000 pessoas, você faz em um determinado local, você tem um tipo de resultado. Uma pesquisa é pobre sobre o número de pesquisados, pelo menos. Agora, contestar a pesquisa é mais problemático, porque ela é registrada no Tribunal Eleitoral, na forma da lei, e deve ter obedecido, naturalmente, a questões científicas. Agora, quem tem que defender a pesquisa não é nem o Sandro Alex, nem nós, nem ninguém. Quem tem que defender a pesquisa é o dono do Instituto.
7: Exatamente. Inclusive, hoje, já que estamos falando das pré-candidaturas ao governo do Estado, então, já está definida a data 25 de julho para a convenção do PSD, e neste sábado, aqui na capital paranaense, também temos o pré-lançamento da candidatura do senhor Rafael Greca de Macedo, ex-prefeito de Curitiba, como pré-candidato do MDB ao governo do Paraná.
8: Lá nós vamos, viu?
7: Vamos lá, vamos prestigiar.
8: Sabe por que nós vamos lá?
7: É.
8: Porque o gordo sabe fazer festa.
7: Sabe.
8: O Rafael gosta de festa, sabe fazer. Tem sambão, tem música, tem, enfim.
7: É divertido.
8: Política daquele velho jeito de fazer política, que transforma esse momento democrático num momento de alegria. Essa política feita só de rede social e paletózinho e gravata não é bem o nosso chão. Tem sambão, nós estamos na área.
10: Ô, louco! Eu gosto do Greca porque ele é um cara bem-humorado, né?
8: Sim.
10: É um cara que gosta de festa, gosta de piada, gosta de cantar, gosta de alegria. Pela alegria, se fosse só pela alegria, já era governador.
7: Pois é. E do que vamos tratar hoje no Independência, seu Emerson?
10: Olha, está chegando aqui, ele é professor economista aqui na UniOeste. Nós vamos falar um pouco de economia, vamos falar aí da taxa Selic, que baixou um pouquinho, né? Vamos falar também... É claro, tem que repercutir, né? O senhor Luiz Inácio lá no G7. Mas eu não estou entendendo a fala daquele cidadão. Suspende a água, por favor, né? Agora o homem diz que não é mais esquerdista, gente. Diz que nunca
7: pois
10: foi.
7: É. Nós falamos disso ontem. Até onde eu sei, ele sempre foi, né? Sindicalista, esquerdista, mas agora ele diz que nunca foi.
8: Ele nomeou um ministro para a Suprema Corte, que era ministro da Justiça dele, quando nomeou, disse: graças a Deus, finalmente temos um comunista no Supremo Tribunal Federal. Ele já não sabe mais o que fala, o velho da lancha.
7: Mas, Ogê, tem um fundo de verdade, porque os líderes da esquerda, geralmente os líderes da esquerda, eles não pensam como esquerda, como as pessoas da parte de baixo da hierarquia.
8: É uma burguesada.
7: Eles querem saber de grana no bolso, de vida fácil, de palácios e festas. Tudo.
10: Faz sentido.
7: Esse é o típico comandante da esquerda.
10: Faz sentido. Isso. Talvez ele estava querendo explicar o seguinte, ó, na minha vida pessoal, no meu particular, eu nunca fui esquerdista.
7: Aí eu posso até acreditar no presidente, porque ele não se comporta como membro da esquerda. Só fala bobagem o dia inteiro.
10: Mas, amigos, tem também uma notícia local aqui.
7: Ele gosta de uma viagem para Paris, ele gosta de um aviãozinho, hotel de 50 milhões de dólares a diária.
8: E aí, Emerson, o que, que é que temos aí?
10: Aqui uma regional, né? Eu falei local, mas é uma regional porque a Polícia Civil cumpriu, está cumprindo 27 mandados contra um cartel fraudulento aqui, fraudes milionárias no transporte escolar aqui na vizinha Santa Helena.
8: Que barbaridade.
10: Vamos ouvir. É para onde a gente vai, para onde a gente olha, tem fraude, né?
7: Só picaretagem.
10: Doutor Ismar está aqui, quer falar?
7: Diga.
12: Não, só para compartilhar como a esquerda, ela atua diretamente dentro daquilo que ela mesma pratica. Outro dia eu estava vendo uma notícia da Europa Oriental, um país que estava sob o manto da cortina de ferro. Eles encontraram uma adega que pertencia a Stalin com mais de 40 mil garrafas de vinho e não foi possível avaliar o valor monetário desse vinho de tão raro que ele é. E pertencia a quem? Ao maior expoente da esquerda que nós já vimos na história do planeta, né?
8: Pois é. Senhores, um abraço para vocês.
12: Até 40 amanhã. Mil garrafas de vinho para a esquerda.
8: Assume que o Lula ficou, hein?
7: É verdade. Ai, ai. Pessoal, bom programa para vocês. Vem aí com o comando do Emerson, o Independência 92. O Direto ao Ponto volta na sexta-feira. Jogo do Brasil. Será que vai dar? Se não ganhar do Haiti, também aposenta.
10: 5-0. Meu palpite é 5-0.
7: Boa quinta-feira. A gente volta amanhã com o Direto ao Ponto. Vocês ficam agora com Independência 92 aqui na 92.3 Rádio Estúdio. Grande abraço. Boa quinta. Até lá.
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14: 8 horas.

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0: 8:08, bom dia, sejam bem-vindos mais uma vez por aqui na Estúdio 92.3 FM de Cascavel, falando do Oeste Paranaense, para onde você estiver, aí nas redes sociais, claro, para você, onde você estiver, curtindo a nossa programação. Que você tenha uma super quinta-feira aqui com o Independência 92.
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0: 45 99842 1195 é o nosso WhatsApp. Você pode também, em nossa live pelo Facebook, participar conosco aqui, tá? Siga-nos no Instagram, @radioestudio92. E acesse nossa programação pelo portal Estúdio 92.
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0: Senhoras e senhores, eu sou Emerson Bittencourt e a bancada do Independência 92 nesta quinta-feira já está preparada para os melhores debates com o Dr. Ismar Pavilac, Gilson Pessoa e o convidado especial de hoje, professor economista Vander Piaia. Sejam bem-vindos, Vander, bom dia.
2: Bom dia, Emerson, bom dia essa fabulosa banca. É sempre um prazer estar aqui às quintas-feiras.
3: Bom dia para você, Bittencourt. Bom dia, Vander. Bom dia, doutor Osmar e ouvintes 92.
4: Bom dia aos colegas de bancada, em especial aos nossos ouvintes. Quinta-feira fria, mas muito boa para falarmos do que tem acontecido nas últimas 24 horas.
2: Fria, né, mas muito quente, né? Para variar em termos de política, de economia.
0: Sem dúvida, sem dúvida. Vamos ter a participação aqui, como disse, do professor Vander Piaia. Também hoje, Beto Okazaki, lá de Ponta Grossa, vai conversar com a gente. Tem a Hora da Boca, hoje, quinta-feira, a Hora da Boca com Igor Siqueira. Muitos assuntos importantíssimos para você aqui da região Oeste, para você de todos os lugares que estão em sintonia, né, no rádio aí ou também em nossas redes sociais. Está no ar o Independência 92.
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5: A quinta-feira será de tempo firme em todo o Paraná. A massa de ar frio continua predominando sobre o estado, garantindo céu com poucas nuvens e sem previsão de chuva. O destaque segue para as baixas temperaturas no amanhecer. Em grande parte do estado, os termômetros registram valores próximos ou abaixo dos 10 graus. No centro-sul e sudoeste, as mínimas ficam abaixo dos 5 graus, com possibilidade de geada fraca em áreas isoladas. Aqui na capital, a temperatura varia de 7 a 15 graus. Londrina terá mínima de 9 e máxima de 19. Maringá, entre 10 e 19. Paranavaí, de 12 a 20. E Foz do Iguaçu, de 12 a 21 graus. Ao longo da tarde, o sol predomina, mas o vento ganha intensidade, principalmente nas regiões oeste e noroeste, reforçando a sensação de frio em alguns momentos do dia. Grande abraço para você, uma ótima quinta-feira e até amanhã. De Curitiba, Mauro Conte, com informações da Rede AERP.
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0: Oito horas e 11 minutos na sua manhã, manhã de quinta-feira. E aqui nós temos a análise

0: PT da Bahia, né, está envolvido já há um bom tempo. Agora chegou no líder do governo lá no Senado, Jax Wagner, né, ex-governador, inclusive, acho que de dois mandatos, né, de dois mandatos lá na Bahia, né, Wander?
1: Perfeitamente. Não há surpresa nenhuma, né? Porque isso é uma tipicidade do Brasil, né? Já se esperava que isso iria acontecer, até porque o epicentro, o início do escândalo foi o sistema Credit Cesta lá operacionalizado lá através de um convênio com o governo da Bahia, não é? E o Jax Wagner tem um envolvimento que está se tornando mais evidente, primeiro com a nora dele, de que na verdade tinha um contrato também milionário com o Vorcaro, com o Master, e obviamente não eram por suas qualidades, né, de profissionais, mas era pela proximidade com o poder. E então eu digo, não fico surpreso, porque o Brasil tem isso, independente da esquerda ou da direita, nós temos um sistema em que as pessoas que estão, digamos assim, na lama, me parece que são muito privilegiadas, no sentido de que a população costuma fazer esse voto, dar esse voto de confiança, né, através da urna, a essas pessoas. Então não há realmente nenhuma surpresa, se esperava, na verdade, até antes. Mas dentro do próprio Congresso e dentro do próprio governo haviam restrições à continuidade dessa delação do Vorcaro, porque obviamente haveriam implicações muito mais poderosas. Agora a questão é essa: será que isso dá um efeito, digamos assim, na disputa política? Não é? Tem gente apostando que sim, mas tem gente também, os analistas, dizendo que, se tratando do PT, já não, porque já é uma coisa recorrente e que não teria maiores agravos, porque, digamos assim, o eleitor persistente e fã já está vacinado, não é? É uma coisa que eu gostaria muito de ver nos próximos dias, as próximas pesquisas, o que elas vão dizer a respeito, se essa tese está correta ou não. De todo modo, já não se pode, por exemplo, culpar um lado, né? Digamos, um dos polarizações do Brasil, essa polaridade, não pode se culpar mais somente a direita, mas também agora o envolvimento direto da esquerda entre um dos seus principais líderes e interlocutor direto com o governo, com o Lula, né? Um homem de confiança do Lula, o líder do PT na Câmara.
0: Exatamente. Semana passada, nós ouvimos a questão lá de que Alcolumbre teria recebido também uma graninha, né, do senhor Daniel Vorcaro. Agora, essa semana, surge o quê? Hugo Mota pedindo uma ajudinha para a liberação do empréstimo para uma familiar, né, se não me engano, cunhada. Uma cunhada, né, em que ele diz que...
2: 22 milhões.
0: Não tem nada, não tem problema nenhum. A gente precisa de um dinheiro emprestado, a gente vai aonde? Vai no banco, né? Mas justamente o Banco Master.
3: Esses empréstimos.
1: E precisa só de 22 milhões, né?
0: Pouca coisa.
1: Não, 22 milhões de reais, assim, para minha
3: esses
1: família.
3: Empréstimos simulados são o mesmo modus operandi de se dar propina, de se pagar pela corrupção, quando começaram a utilizar o cartão de crédito em nome do banco. A fatura caía direto para o banco pagar. No cartão aparecia o seu nome. Aparece lá o Emerson Bittencourt na tarja, no cartão. Mas, no momento em que é aprovada a utilização do cartão, isso vai para uma fatura que estava em nome do CNPJ da instituição bancária. Não ia no teu CPF.
0: Mas quando é que eu vou ter essa bênção de ter um cartão no meu nome que a fatura não chega para mim?
3: Exatamente. A fatura vai direto para o banco, meu caro. Quem pagava diretamente isso era o banco. Isso acontecia no Banco Master com vários e vários desses envolvidos nesses esquemas. É comum fazerem isso, infelizmente. E o que me entristece, Wander, quando você diz que já não traz mais nenhum tipo de efeito para a sociedade a corrupção instituída, em especial dentro do PT. É frustrante ser um cidadão que tenta todos os dias fazer o que é certo e estar vivendo em um país onde as pessoas não ficam mais indignadas, não se indignam mais com esse tipo de comportamento. Ah, e mais um casinho do PT, mas eu vou votar no PT do mesmo jeito. Eles me dão o bolso.
0: Gilson, a questão é que no Brasil ficou normalizado, né? Claro. Lembra do vereador Lorenz em Curitiba?
2: Claro que
0: rachadinha
2: ficou.
0: É normal.
2: Viu? Ó, nós temos aqui a mulher do Toffoli ganhando dinheiro porque o ministro, o marido dela, deu uma canetada e acabou com as multas.
3: 10 bilhões
2: de leniência, né?
3: Da JBS.
2: Aí os 129 da

0: mulher do Moraes.
1: Dona Vivi.
0: Aí entrou agora o Alcolumbre. Quanto foi do Alcolumbre? 30 milhões. E o Mota pedindo dinheiro para a cunhada. Cara, o cara é presidente da Câmara Federal. Olha a instituição que ele representa.
1: Lembrando que ele foi para Portugal no avião do Vorcaro e ficou lá numa suíte presidencial pago pelo Vorcaro.
2: 58 mil reais a diária.
0: Olha o que, que ele representa. Aí a gente tem que lembrar que em fevereiro deste ano, o senhor Mota, quando o pessoal pedia a CPI do Master, ele dizia, não precisa CPI. Nós temos que acabar com esse negócio aí de toda hora pedir CPI. Vocês têm que ver que o Banco Master já está sendo investigado. Ele não queria que o BO chegasse na casa porque iria aparecer. Então esses 22 milhões não foi para a cunhada coisa nenhuma. Foi para o bolso do senhor Mota, que usou a cunhada de laranja.
2: Com certeza.
1: O Wander, a gente agora estamos falando aqui que a coisa parece que ficou tão normal, né, que o povo já não tem mais indignação. O que a gente ouve, eu acho que é por causa do seguinte, eu ouço muito, o Brasil não tem mais jeito mesmo, então ninguém mais tem essa indignação, porque já não acredita mais que vai ter um conserto.
3: Acontece o seguinte, existe a estrutura mental que move uma sociedade, é a cultura. A cultura no sentido mais amplo, né? Enquanto modo de ser. E está arraigado na cultura brasileira de que você ocupa cargo público, é quase um dever de você se lucupletar, não é? Eu gosto de ter passado pela vida pública porque eu posso dizer, e meus amigos próximos me avalizam, ou seja, as pessoas distantes do meu conhecem, ele está contando lorota. Mas eu fui condenado por muita gente, assim, porque eu fui um bobo, você compreende? Muita gente diz, você foi um bobo, você não aproveitou o espaço.
1: Não participou.
3: E ouço de pessoas que me deixam pasmos e eu tenho que ficar quieto, né? Você não é, você tem uma vida boa, no sentido de que você trabalha muito, mas não, você tem que estar com teus pilas, como diz o gaúcho ali, contadinhos, né? Não me tornei um cara rico, ao contrário, quando estive na gestão pública, o meu patrimônio regrediu, porque eu deixei de fazer as coisas para mim e deixei as minhas coisas, né? Eu era um empresário em ascensão e deixei para me dedicar à vida pública achando que isso teria algum reconhecimento, mas eu quero dizer, não com mágoa, eu quero dizer porque essa experiência é muito boa, porque ouço isso de uma forma recorrente e de pessoas, inclusive, que me surpreendem. Você foi bobo, porque todo mundo aproveita
1: e você não aproveita.
3: Você aí está com uma dificuldadezinha, precisa não sei o quê e tal, e você não perdeu a tua chance, entendeu? Então,
1: isso.
3: E o brasileiro não se importa em absoluto, no fundo pode ficar meio indignado, mas não, porque esses caras estão lá pelo voto. Ninguém faz o filtro, ninguém pode se indignar, é um bando de ladrão, não sei o quê. Mas ele, se for eleito desde vereador, e eu desculpe, mas aqui a Câmara, eu sei de um montão de coisas, um montão de gente se lucupleta ali, não é? Vou dizer nome? Não vou dizer nome. Por quê? Porque, obviamente, eu não tenho a prova cabal, mas as pessoas sabem que existo. As pessoas estão próximas lá, sabem muito bem. E isto vai em todos os outros níveis de governos, né? Então é um absurdo. É cultural roubar no Brasil, é cultural você usar o teu poder político para se lucupletar, para se aproveitar.
1: Nós, todos aqui, essa bancada passou dos cinquentinha já, né? Todo mundo aqui, né? Então nós crescemos ouvindo um jargão muito famoso lá de São Paulo.
2: Do senhor
1: Paulo Maluf. Ficou muito famoso isso aí e todo mundo acha engraçado. Ele rouba mais faz e ficou e tá tudo certo.
3: Hoje eu vejo, era assim um anti-malufista ferrenho. Hoje eu vejo que era um cara mais sincero, rouba mais faz. Claro que não concordo em absoluto, né? Mas pelo menos não diz eu não roubo, né? Eu roubo mais fácil.
1: Pelo menos foi sincerão.
2: O desonesto mais honesto que nós tivemos na política brasileira foi o Maluf.
0: Eu falei ainda há pouco que em fevereiro deste ano o Mota não quis emplacar a CPI do Master, né? Em dezembro de 23, o senhor Mota, ele propôs uma alteração em um projeto que tratava do mercado de crédito de carbono. Quem que estava mexendo com isso aí? O Master. Em terra pública.
2: Sim.
0: O projeto que foi aprovado por senhor Hugo Mota dizia que pelo menos 1% das reservas teriam que ser bancadas com o crédito de carbono. logo depois de aprovado isso em dezembro de 23, já em 24, a dona Bianca Mota, irmã da esposa, pegou os 22 milhões do Master para comprar uma propriedade cujo valor de mercado era avaliado em 100 milhões. Tem treta ou não tem treta?
2: Meu amigo, falando de Banco Master envolvendo elementos públicos, você só pode esperar duas coisas: corrupção e corrupção. Na verdade é uma só, mas é tão... É como eu falei agora há pouco, é tão frustrante observar e ver que não existe um nome desses envolvidos e mencionados que você citou agora, e falou inclusive em especial também do judiciário, não existe um nome que você consiga defender publicamente. Alguém está acusando fulano de tal. Quando você pensa em buscar um lado positivo, existem 10 argumentos contrários negativos demonstrando que aquele nome está enterrado até a alma. Essa história dos 22 milhões que nós falamos agora há pouco, quem aí dos que está nos ouvindo agora, que está nos acompanhando, quem do senhor ou da senhora pode nos afirmar que buscou nos últimos 10 anos... Não 22, não, pelo contrário. Vamos usar 10% da cifra, 2 milhões e 200 mil. Quantos cidadãos brasileiros têm acesso a uma linha de crédito bancária comum que permita você cooptar 2 milhões e 200 mil?
0: Impossível.
2: Agora esse pessoal foi lá e pegou, senhores, 22 milhões e ninguém fala o que foi dado em garantia, o que o banco exigiu em contrapartida, como foi o pagamento, algo nesse sentido.
1: 8h24, senhores, 8h24, aproveitando aqui Wander Piaia, que é economista, obviamente. E o que que você achou aí da redução? Embora pequena, né? Uhum. Nós tivemos aí um corte de 0,25, é isso? Hoje, agora, a partir de agora, então, desde ontem, o Comitê de Política Monetária então reduziu a taxa básica de juros do país para 14,25. Não mexe nada, praticamente.
3: Nada, ele é só simbólico, não é? É muito pouco, claro. Que em valores ele tem um reflexo, assim, no montante global. Mas não tem reflexo, por exemplo... Na melhoria, por exemplo, da dívida dos devedores, né? Dessa grande maioria de devedores. Então, na prática, ele não resolveu nada. Ele é só um sinalizador, mas na próxima já não há sinalização que possa baixar. Eu vou reafirmar algo assim aos nossos ouvintes, que o regulador primário da economia, de todas as economias mundiais, é a taxa de juros. Eu, de fato, mexo sempre rapidamente na taxa de juros, porque ela tem um efeito mais rápido, é um remédio que tem um efeito mais rápido quando a inflação tende a crescer ou está batendo a porta, não é? Mas no caso brasileiro, o problema é estrutural, por quê? Os outros países também têm problema de inflação, mas a inflação que eles praticam é 4%, aliás, desculpe, a taxa de juros é 4, 5% ao ano. O Brasil é o triplo, na média. Está sempre entre o primeiro e segundo. E agora, por exemplo, preciso saber, com essa atualização, se estamos em primeiro. Normalmente, em termos de juro real, nós estamos em primeiro. O que significa juro real? Hoje, se a pessoa tem alguma renda, tem um dinheirinho sobrando, compensa muito mais ele, obviamente, colocar em CDBs, por exemplo, que vai estar pagando a taxa baixa, básica da Selic, do que produzir, do que consumir. Então, isso é uma restrição muito grande ao consumo. E esse problema é estrutural, significa que o Brasil construiu ao longo de décadas, na sua estrutura fiscal e tributária, é uma armadilha terrível. No seu modelo de captação de recursos públicos pelo governo federal. Então, tudo isso obriga você a ter uma taxa de juros, obriga entre aspas, na verdade, não é que obriga, mas construímos uma armadilha. Então, o Brasil tem essa taxa elevadíssima, justificando que o problema sempre é a possibilidade de uma inflação, mas, na verdade, o problema é muito mais profundo, é estrutural, porque, volto a dizer, não explica por que os outros países, como, por exemplo, os Estados Unidos, que tem também ali uma certa pressão inflacionária, agora é justamente pela guerra, né, aumentou bastante a gasolina, o povo está chiando muito, mas ele manteve entre 3,50 e 3,75, que ele tem um sistema de bandas, né? Então, ou seja, o quê? Quase um quarto da inflação, da taxa de juros brasileiros. Esse é um problema que ninguém encara, nem nem o presidente do Banco Central, nem o ministro da Economia. porque a gestão deles é relativamente curta nessas instituições. E eles não querem mexer com algo que é mais estrutural, porque vai mexer com o próprio governo. O déficit público, atenção, o déficit público é outro fator fundamental que impulsiona essa altíssima taxa de juros. E aí, chegando, eu sei, Emerson, que temos um horário, mas para complementar, sim, nós estamos chegando num ponto de inversão. Nesse momento aqui, estamos chegando num ponto em que, nos primeiros 2, 3, 4 anos, as pessoas foram acostumando e queimando suas reservas com alta taxa de juros. Agora está chegando, melhor dizendo, um ponto de inflexão. Agora, a tendência é que a gente tenha um número muito maior de empresas tendo derrocadas financeiras, pedindo recuperação judicial e tudo mais, porque a taxa de juros, nesse momento, agora se tornou insuportável.
1: Muitos analistas, como você é um deles, muitos analistas já estão falando que 27, independente de quem seja, né, se seja Lula, né, reeleito, ou seja qualquer outro presidente do Brasil, vai pegar um país arrebentado, né, e o que está ruim agora, em 2026, os analistas dizem que 27 vai ser pior, né, infelizmente. Mas é o que temos, como diz, né?
3: Grandes empresas pedindo, né, pedindo recuperação judicial. Eu vi essa semana a reportagem do presidente da Chili Beans, por exemplo, um ainda jovem, né, e dinâmico empresário, né, e ele falou que foi queimando todas as reservas e que ele conhece todas as pessoas do ramo, assim, do setor que ele trafega, que ninguém está nessa maravilha, não. É que está todo mundo... E ele dá exatamente o ponto. O grande problema é a altíssima taxa de juros no Brasil.
1: São 8h29. 8h29, a gente quer agradecer aqui mais uma vez o professor Wander Piaia com suas análises. Tá? Semana que vem tem mais?
3: Sempre estaremos aqui. Obrigado pelo convite, né? E nossa, obrigado aos nossos ouvintes que nos toleram sempre.
1: Sem dúvida, ok. Nós temos o nosso intervalo agora e já já voltamos. Daqui a pouco o contato novamente com Curitiba, com o G-Book. Também teremos hoje o contato com Beto Okazaki, direto de Ponta Grossa. E também direto lá. Bom, não sei de onde, cada semana ele está num lugar. Igor Siqueira com a Hora da Boca nesta quinta-feira, ok, minha gente? Vamos ao break, vamos chamar agora o Alexandre, tá aí? Alexandre Garcia, bom dia, já voltamos.
4: Bom dia, no nosso encontro de hoje eu vou falar sobre o trem de Aragua atuando no Brasil. Lula não quer que os nacionais sejam classificados de terrorista, mas tem um grupo terrorista, narcoterrorista estrangeiro que está atuando em 6 estados do Brasil. Fizeram agora busca e apreensão, inclusive prisões. Estão atuando aqui dentro. Né? Como é que é isso? A gente não cuida mais da fronteira, é isso? Bom, vou falar sobre o que difamou Carla Zambelli. É aquele jornalista que a agrediu e ela o perseguiu de arma em punho, só que ele teve prisão decretada porque não pagou a multa que devia para Carla. Agora o juiz extinguiu a ação. E vou falar também sobre uma reação do governador Tarcísio a uma fala de Lula, dizendo que não faz mal roubar celular para tomar uma cervejinha. Tarcísio pediu desculpas a todos aqueles que foram roubados em celular e dizendo que vai fazer tudo para que os celulares sejam devolvidos e para que isso não aconteça mais. Detalhes daqui a pouco no nosso encontro diário. De Brasília, Alexandre Garcia.
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8: 8h32.
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1: Oito horas e 35 minutos, 8h35. Daqui a pouco a gente vai repercutir isso aqui também, né? Daqui a pouco com o Beto Kazaki, temos a questão lá do ex-líder do PCC, né? Já foi para o Chilindró lá nos Estados Unidos, né? O primeiro, depois que os Estados Unidos, então, classificou o PCC e Comando Vermelho como grupos terroristas. E também vamos repercutir com o Beto Kazaki a reunião lá do G7. A química parece que realmente acabou, se é que teve um dia, entre Lula e Donald Trump. Lula agora disse que não é mais esquerdista, viu, gente? Tá? Atenção, atenção PT, atenção esquerdistas do Brasil, né? A base esquerdista brasileira que apoia Lula, ele não é esquerdista. Vocês foram enganados a vida toda.
2: É, mais uma, né, Gilson? Mais uma falácia, mais uma prosa, mais um engana-bobo, mais uma abóbora solta por aí, uma picanha vindo desse povo.
1: Não, daí ele quer enganar, sabe quem? Lá o chanceler alemão, né?
2: Sim.
1: A mulher lá, a presidente do FMI. Mas peraí, Lula, mas você a vida inteira você fez, falou assim, você fez isso, fez isso. Não, não, não, tem nada a ver. Eu nunca fiz isso que eu disse.
2: E você falou da química dele com o Trump lá, que os petistas falavam que eles têm uma química boa. A química é tão boa que você viu a repulsa de Donald Trump quando percebeu, rapaz, que estava pegando a mão de Lula. Eu acho que você deve ter visto o vídeo do Trump arrancando. Exato.

0: a mão do contato físico.
1: Foi ali, tipo, parecia um corredor, né? E daí não teve
0: desviar. Não tinha como desviar.
1: Mas,
0: enfim. Aí o Lula pegou na mão dele, ele arrancou a mão para trás e escondeu a mão. É constrangedor. Aquilo que eu falei ontem, eu repito hoje, eu não tenho vergonha em falar isso. Eu não me constranjo com esse tipo de situação. Mas é constrangedor ver, Gilson, a pessoa ser auto-humilhada. E o constrangimento meu, ele só existe em razão de que nós somos representados por aquilo.
1: Não, e daí é o seguinte.
0: Isso que é triste.
1: É o seguinte, ele aqui, em solo brasileiro, ele fala, ele mete a boca, ele detona Donald Trump. Mas quando vê o homem, o que, que ele faz?
2: Se acadela.
0: Se acadela. Aqui ele mete a boca no duro, né?
1: 8 horas e 38 minutos.
0: Desculpe, não deu para ser.
2: Um tremendo um fiasco. Veja que todos os representantes de Estado que estiveram no G7, poxa, só se agradaram com o Trump. Inclusive era o aniversário de 80 anos de Trump. Todo mundo ovacionava o presidente. E o Lula bastou sair de lá, diz que Trump é imperador. E quer mandar no nosso país.
0: Mas, gente, ele tem que tomar uma atitude, Donald Trump tem que tomar uma atitude, por quê? Porque hoje na América Latina, o último reduto de absoluta corrupção da esquerda é o Brasil. Todos os outros países já flexibilizaram politicamente e estão adotando o viés de economia de mercado por um simples motivo. Não é por ser de direita, é porque é a única condição de que o cidadão terá para melhorar a sua vida pessoal é trabalhando. Isso já foi reconhecido aqui no Brasil, não. Aqui o assistencialismo, o bolsa isso, o auxílio aquilo, vale gás, o pé de meia, o luz fraterna, água solidária, leitinho das crianças e cesta básica e crasa. Eu não sei nominar quantos programas sociais, entre aspas, que são, na verdade, compra de votos, existem, porque na concepção e na sua criação, eles parecem os penduricalhos, em especial do judiciário.
1: Exatamente.
0: Gente.
1: Então, falou bem certo, bem lembrado. Parece, sim, os penduricalhos, né? É, numa proporção diferenciada, claro. Mas sim, né? 8h40, nós vamos voltar com esse assunto aí envolvendo, né, a nossa política aí. Internacional, passando vergonha com o Luiz Inácio, daqui a pouco com o Beto Okazaki. Mas agora a gente vai, o Osmar Júnior hoje por um compromisso não pôde estar, mas mandou um comentário, né? Então vamos ouvir o comentário agora de Osmar Júnior aqui no Independência.
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4: Olá, amigos da Estúdio 92. Chegou às minhas mãos uma decisão do desembargador Cleiton Maranhão, do Tribunal de Justiça do Paraná, que considera ilegal e abusiva, por parte do município de Cascavel, a exigência de quitação de dívidas tributárias como condição para expedir alvarás de construção, liberar autorizações para fusão ou unificação de imóveis ou fornecer quaisquer documentos necessários ao exercício das atividades econômicas ou profissionais dos munícipes. E essa prática reiterada do município traduz-se numa verdadeira coação política. Para não dizer outra coisa, funciona assim. Cidadão, o senhor quer construir? Quer regularizar seu imóvel? Ok, mas primeiro o senhor tem que provar que não tem dívidas com o município. Ora, ouvintes da Estúdio, esse comportamento do poder público é absolutamente extorsivo. Impede o livre exercício da atividade econômica, além de forçar os contribuintes que queiram discutir e questionar os seus débitos na justiça a pagar sua dívida para dar continuidade nos seus projetos. Se o município, na sua sanha arrecadatória, precisa cobrar os impostos atrasados, que o faça da forma apropriada, por meio do executivo fiscal. Aliás, essa cobrança é muito mais fácil para o poder público, pois é ele mesmo quem emite o título executivo da dívida pública. Agora, os senhores sabem quem está por trás de tudo isso? Quem prefere constranger e chantagear os contribuintes ao invés de cobrá-los? São os próprios procuradores municipais. Isso mesmo, os servidores da Procuradoria do município, que abocanham salários de até R$ 21 mil reais por mês para defender os interesses da municipalidade, dentre eles propor as ações judiciais de cobrança, preferem criar entraves, preferem constranger e extorquir os contribuintes, pois dessa forma terão menos trabalho nas demandas jurídicas. E eu não quero acreditar que o prefeito Renato Silva esteja de acordo com essa extorsão. Prefiro concluir que o prefeito foi enganado, engambelado, por essa astúcia de maus profissionais interesseiros, ressalvando os poucos procuradores sérios e íntegros que integram a Procuradoria Jurídica. Parabéns, portanto, ao desembargador Cleiton Maranhão, que restabeleceu a justiça nesse caso concreto de Cascavel, coibindo ao município que continue praticando a extorsão em forma de cobrança indireta de impostos. Só que, infelizmente, essa decisão não se estende a todos os munícipes cascavelenses. Essa decisão se restringe apenas às partes envolvidas, no caso específico do recurso, à Rádio Construtora e Incorporadora. É preciso, pois, que a sociedade civil organizada, por meio de suas entidades representativas, a SIC, OAB, empresários da construção civil, se unam para exigir que essa decisão acertada, mas isolada do Tribunal de Justiça, se estenda de forma isonômica a todos os cascavelenses. Osmar Júnior, para a programação da Estúdio 92.
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1: 8 horas e 44 minutos. Algum comentário, amigos, ainda sobre o assunto? Nós até, inclusive, batemos ontem, né, nessa tecla aqui. E hoje o Osmar Júnior reforça essa questão, né?
2: Eu ouvi esses dias de um cidadão que, além de praticarem a extorsão, cartório da Fazenda Pública de Cascavel, ele trata o assunto com distinção a depender de quem é o cidadão.
0: Quem seria o devedor, né?
2: Por exemplo, o cidadão disse que foi buscar uma certidão negativa e a serviente do cartório disse: não, mas espera aí, tem que passar pela juíza, ou seja, criando morosidade.
0: Para pegar uma certidão?
2: Sim. Algo que era muito comum, você chegava no balcão, pedia e recebia.
0: É um documento de ordem pública, não pode ser negado.
2: Aí este cidadão pegou para fazer o pedido em nome de terceiro. No mesmo cartório, com a mesma funcionária, fez o pedido. E em segundos estava em suas mãos. A coisa é mais grave do que a gente pensa, doutor Osmar.
0: Gilson.
2: Ou Ismar, perdão.
0: A atitude dessa funcionária, dessa servidora, é absurdamente desrespeitosa e deveria ser comunicado diretamente ao Tribunal de Justiça do Estado do Paraná para que tomassem providências, porque, com a exceção dos processos que tramitam em segredo de justiça, todos os demais processos devem ser publicizados quando requeridos. São processos de ordem pública. Qualquer pessoa maior de idade, capaz, detentora de um documento pessoal que a identifique, você pode ir lá com o CPF, o RG, o CNH, o título de eleitor, o que for, você chega no balcão, identifica-se, apresenta o seu documento pessoal e menciona o número dos autos ou a parte envolvida e que você quer uma certidão e, se necessário, recolhe o emolumento e está acabado. Não há como falar não, porque precisa que a juíza analise. Eu afirmo categoricamente, é mentira isso. Além do que, é uma sonegação de informação pública. Esta pessoa está agindo contrário ao que a lei impõe. A lei dá ao cidadão o direito de ter acesso à informação e o processo judicial, como eu mencionei. A não ser que esteja tramitando sob o manto do segredo de justiça, qualquer pessoa tem direito a acessá-lo. E uma certidão dos autos é uma coisa comum, se consegue diariamente. O que está sendo feito é evidente que ultrapassa e muito a legalidade. Foge por completo.
2: Infelizmente, o judiciário lá em cima causa esses efeitos aqui embaixo.
0: Mas quando nós falamos agora há pouco aqui, né, Gilson? Você mesmo mencionou os pequenos contratos de 128 milhões, 80 milhões, 50 milhões, empréstimo de 22 milhões para presidente da Câmara, do Senado, e aí segue, sabe? O que nós queremos ver?
1: 8h47, queremos ver a justiça um dia funcionar de fato, né? Mas só funciona pra gente. Fique devendo alguma coisinha, pra ver se você consegue um empréstimozinho que seja qualquer, né? Por exemplo, falávamos fora do ar sobre a questão aí do, por exemplo, o Banco Itaú. O Banco Itaú admitiu que fez uma cobrança indevida, né, de segurinho, né? Lá que todo mês cai um pingadinho na conta do cliente.
2: Um pingadinho de milhões.
1: Exatamente, porque são milhares de clientes, né? E eles vão ter que ressarcir, né? Obviamente, essas pessoas, quem entrou na justiça, né? Quem não entrou, quem deixou para lá...
0: Não,
1: né,
0: vai receber absolutamente
1: nada. Não vai receber nada. Mas o que mais me impressiona é que o Banco Itaú é o maior devedor da cidade de impostos lá de São Paulo. São milhões de reais.
0: Bilhões, né, meu caro?
1: Exatamente.
2: E é o que todos os anos bate recorde de faturamento.
1: Maior devedor de impostos de São Paulo, é isso mesmo. 19 bilhões em tributos pendentes. Como assim? Fique você devendo.
0: Bilhões, meu querido. 19 bilhões. De B de bola, de Brasil, de... Vamos faltar com o português de bobo.
2: E quando a gente falha com o IPTU, a prefeitura pega e toma o imóvel da gente. E manda leilão.
0: Ah, e outra coisa agora, falando aqui do nosso próprio território, aqui do nosso terreiro, o cidadão que nos ouve tem que se recordar que alguns anos atrás o estado do Paraná e o Brasil mudou uma norma específica acerca dos protestos, dos tabelionatos de protestos. Antes, para você protestar uma dívida, Emerson, você tinha que recolher os emolumentos. Você ia lá, eu pegava o meu título vencido, eu não paguei, você poderia apontá-lo para ser protestado. Você tinha que recolher os emolumentos. Vocês perceberam que mudou essa regra já faz algum tempo. E sabe por que mudou? Porque o Estado, quando eu digo Estado, os órgãos públicos, eles fizeram o lobby para que isso mudasse, para que os emolumentos só fossem recolhidos ao final, quando ocorresse o pagamento da dívida. Por quê? Porque eles tinham que antecipar as custas. Agora não, agora só se paga depois. Então, o que, que eles estão fazendo? Eles não estão mais cobrando pequenas dívidas, Gilson, na justiça. Eles estão encaminhando para o tabelionato, para o protesto. Estão apontando para protestar. Se você deve lá R$ 1.500 de IPVA, por exemplo, você não vai receber uma notificação judicial de cobrança, uma ação judicial de execução fiscal. Não. Você vai ser protestado. Por quê? Porque se você for querer honrar com a sua obrigação e pagar essa dívida, você, devedor, além de tudo, vai ter que pagar o cartório, tabelionato e protestos também.
2: Eles fazem tudo para ganhar dinheiro, né?
0: Sim, e como eu falei, antes eles precisavam antecipar isso. Você precisava pagar os emolumentos lá do tabelionato de protesto. Agora não precisa mais, é depois só, ao final. E quem paga é o devedor.
1: Amigos, 8 horas e 51 minutos já. Vamos fazer o seguinte, vamos já para o nosso break e daí a gente vai fazer vamos mandar o link lá para Ponta Grossa para conversarmos com Beto Okazaki já. Muitos assuntos ainda. Ah, inclusive, vamos falar daqui a pouco sobre essa questão aqui da fraude em transporte escolar ali em Santa Helena.
0: Bom, meu caro, nada. Agora vamos nos travestir de petistas. Nada mais nos surpreende, né, meu caro?
1: E a maior apreensão de fuzis da história do Brasil também aconteceu aqui em nossa região, na BR-277. Foi na tarde de ontem. A gente vai falar daqui a pouco em Santa Terezinha do Iguaçu.
0: De Itaipu.
2: Parabéns pro Lula.
1: De Itaipu? De Itaipu. Aqui tá do Iguaçu, mas enfim, de qualquer forma é o seguinte.
2: É de Itaipu.
0: Quem escreveu Foz, se equivocou. É o primeiro município saindo de Foz do Iguaçu. Então, tem o posto da PRF. Dá
1: uns 25, 25 fuzis, 16 pistolas.
2: Cara, tu tem ideia do poder de destruição desse arsenal? Poder.
0: Eu espero, sabe o quê? Que eles façam a transferência desse equipamento, desse armamento para as forças públicas. Que distribuam entre as polícias na nossa região aqui, por exemplo, Polícia Militar, Polícia Rodoviária Federal.
2: Não, eles destroem!
0: Não, esse tipo de armamento, comumente, ele é reaproveitado, é utilizado para a defesa da sociedade, entre aspas.
1: Então, 25 fuzis, aqui 16 pistolas, um monte de munição, um monte de coisa, olha só, AK-47. A polícia pode usar? Pode,
0: desde que o Poder Judiciário, quando apreende, o faça através de um direcionamento.
1: O negócio é o seguinte, não só pode como deve, porque...
0: Você vai combater fogo com água?
1: Como é que você vai...
0: Fogo com fogo.
1: É. Você vai com uma .40 aí, que é o que a polícia militar usa. Normalmente é isso, .40? Ainda?
0: É, pistola .40 é o que eu uso. Eles têm
1: um como é que você vai contra um criminoso aí com uma AK-47? Tá louco, né? Bem, 8h53, nosso break é rápido, voltamos já no Independência 92.
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14: De acordo com o Instituto de Planejamento e Tributação, o brasileiro trabalha em média 149 dias por ano, quase 5 meses, apenas para pagar impostos. Em 1988, eram 2 meses e 13 dias, ou seja, a carga tributária mais que dobrou em 37 anos. Para manter cada emprego, a empresa pode gastar o dobro do salário em encargos. É como pagar outro ano inteiro só em impostos e obrigações que não vão para o trabalhador, mas para sustentar a máquina pública. De acordo com o Índice de Retorno ao Bem-Estar da Sociedade, o governo arrecada como país rico, mas devolve saúde, educação, infraestrutura e segurança de país pobre. E tem quem acredite que a solução para o Brasil seja aumentar ainda mais os impostos.
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0: Um minuto faltando para as nove, um minuto para as nove na sua manhã, manhã de quinta-feira. Aqui no Independência 92 nós seguimos em frente, né? E agora trazendo aqui um pouco mais as informações mais próximas aqui na nossa região, né? Vamos lá, nós tivemos essa informação aqui da Polícia Civil. Tá? Hoje, manhã de hoje, tá? Dia 18, uma grande operação da Polícia Civil deflagrada nesta manhã para desarticular esquema de cartel, fraude em licitações, desvio de dinheiro público no transporte escolar de Santa Helena, aqui no Oeste. A operação Conluio 2 mira contratos de transporte intra e intermunicipal. E tudo isso coordenado pelo núcleo aqui de Cascavel, né, da Divisão Estadual de Combate à Corrupção, DECOR, com apoio operacional do GAECO, Grupo de Atuação Especial de Combate ao Crime Organizado. Gente, olha só, as investigações começaram após denúncias de fraudes em licitações do município. O suposto articulador do esquema já havia sido alvo da primeira fase da operação em agosto de 2020. E com o cruzamento de dados, senhores, os policiais descobriram que o grupo agia em conluio para afastar concorrentes, manipular os valores dos pregões presenciais, tá? A organização criminosa utilizava o quê? Laranjas para ocultar os reais beneficiários dos contratos com a prefeitura. Mais uma vez, né? Será que alguém vai falar, como disse o vereador curitibano lá, mais uma vez alguém vai falar, isso é normal?
1: Bom, segundo os ensinamentos do PT, é normal. O Jacques Wagner aí, ó, passando por uma situação de investigação, agora nós olhávamos aqui nos bastidores, no intervalo, Gilson, imagens da Polícia Federal na casa de Jacques Wagner, buscando informações, diligências, busca e apreensão. Não me surpreende, isso eu até fico constrangido de falar, mas já não me surpreende mais esse tipo de informação. Infelizmente, nós caímos em um círculo vicioso onde o errado é o certo. Paulo Martins, quando dizia que o símbolo do Brasil devia ser o anzol e não a bandeira, estava muito correto, porque o certo do anzol é ser torto. E o Brasil, do jeito que está, não é novidade, Emerson. Infelizmente, o que está acontecendo em Santa Helena não é novidade. A criação de empresas fantasmas, quando eu digo fantasmas, não é que não existem. Existem, mas a finalidade é só, única e exclusivamente, participar da licitação. Somente para isso. Eles criam, usam CNPJs montados através de CPFs que são utilizados por laranjas. Eles fazem os contratos, manipulam a formulação contratual, incluem cláusulas e condições que as demais empresas não podem preencher e com isso acabam não podendo participar. Eles usam a tecnicidade do contrato para excluir os concorrentes. Aí eles fazem o pregão presencial, participam somente entre eles, lá três ou quatro empresas que apareceram para disputar o objeto do contrato, mas essas três ou quatro empresas são especificamente do grupo criminoso envolvido. São N CNPJs, mas que são gerenciados e conduzidos por um ou dois, que são os que se aproveitam.
0: Pois é, a gente foca, né, Brasília, como se o problema fosse só lá. Mas, infelizmente,

0: acontece em todo lugar, até no interior aqui, no Oeste Paranaense, uma cidade pequena, 20 e poucos mil habitantes, né?
1: Sim.
2: Menos de 25.500.
0: Pois é.
3: Mas é uma cidade que tem uma renda muito alta em razão do recebimento dos repasses de Itaipu, porque foi um dos municípios de maior abrangência de cobertura de água das terras agricultáveis.
0: Agora vocês imaginem esse Brasilzão de 5 mil e poucos municípios, quanta coisa acontece que a gente não fica sabendo.
2: Se acontece num município como Santa Helena, que é terra do Dinho Marasquim, prefeito do União Brasil, tu imagina o que não acontece em municípios maiores. A gente costumava falar de esquema de PCC, de Comando Vermelho com o transporte público, que eles adoram se infiltrar nesse esquema. Agora, até transporte escolar...
3: Mas a fraude não está especificamente na realização do transporte. As crianças estão chegando na escola,
0: Gilson. Na
3: licitação. O problema, sabe qual que é? É que vamos tentar... trazer contornos de fácil interpretação. O custo para transportar uma criança mensalmente pela sua empresa de transportes, que a sua empresa é uma empresa séria e honesta, é de R$500 por mês para buscar o meu filho lá no sítio e entregá-lo na escola os 20 dias do mês. R$500. Essas empresas, elas fazem o quê? Elas jogam esse custo para R$850. Aí eles reduzem na licitação para 700. Oh, nossa, nós reduzimos 20% o valor do objeto do contrato. Para o município tem características de que está sendo ganho, está havendo ganho, está sendo vantajoso, justamente. Só que a violação do contrato está onde? Está justamente na quantificação do valor, porque se a sua empresa, que é uma empresa correta, fazia esse trabalho por R$500 e ainda obtinha a sua vantagem em cima disso, a minha, que entrou fraudulentamente por 700, está com uma margem de mais de 200 acima do que você ganharia, e aí eu pego esse 200 e divido entre o meu grupo de participantes.
2: Aí entra aquela questão, doutor Ismar. E a Câmara de Vereadores, quando se abre essas licitações, estamos falando de transporte público de crianças, de alunos. Não deveriam prestar atenção, fazer um cálculo, mas por que tanto aqui se ali custa tanto? Ó, tanto quilômetro rodado.
3: Três possibilidades. Primeira, estão envolvidos. Acontece. Segunda, não sabem
2: o que estão fazendo,
3: o que estão fazendo na Câmara de Vereadores. E terceiro, e que eu acho que é o principal, é preguiça, meu amigo. É falta de vontade de ler os contratos, de buscar. É
2: de sair
3: falta
2: do gabinete, ir na empresa, conhecer a empresa, ver a capacidade da empresa.
3: Andar no entorno da sua municipalidade, da sua área de abrangência. Eu conheço muito bem Santa Helena. Fica ao lado ali de Marechal Rondon, de Quatro Pontes, de Santa Teresinha de Itaipu e tal. O que custa um vereador de Santa Helena vir a Marechal Rondon, sentar com o colega vereador dali, fala assim, vem cá, quanto que é o custo médio aí do quilômetro rodado para o transporte de alunos de vocês? Ah, aqui é R$2,50. Nossa, o nosso estão cobrando R$4.
0: É, então vamos... Aqui, ó, temos aqui alguns números. Você falou em Rondon, Marechal Cândido Rondon?
3: Sim, Marechal Cândido Rondon.
0: R$4,30. Santa Helena, entre R$7 e
2: R$9,99. Ixi!
0: Mais de 130%.
3: Mas, gente, okay? eu não... Agora vamos esclarecer. Quem nos vê na live sabe, eu não estou vendo essa informação que o Emerson viu. Foi só um exemplo
0: Mas
3: que
0: você,
3: eu citei.
0: O exemplo que você deu bateu...
3: Bate com os números que o Ministério Público cooptou em quanto tempo? Em 5 minutos? 10 minutos? Porque as licitações são públicas. A licitação tem que ser publicizada, ela tem que estar disponível no portal da transparência de cada município. Quando não, do município do estado. Então, Emerson, o que impede o vereador de fazer o que o Ministério Público
0: era
3: fez?
0: Era simples, como você disse, era só ir lá fazer uma perguntinha. Quanto é que vocês estão pagando aí? Não precisa nem ir lá, bate um fio.
3: Liga, fala, liga. Ó, eu sou o Gilson Pessoa, sou vereador aqui de Santa Helena. Eu preciso conversar com alguém aí do financeiro, coisa assim.
0: Olha aqui, ó, o gasto total com transporte escolar em Santa Helena, em 2018, 3 milhões e 800 mil. Em 2024, 10 milhões e 400 mil.
3: Triplicou.
0: 175%.
3: Triplicou o valor. Aí, Gilson, é exatamente o que eu falei, o que eles fazem. Eles aumentam o valor do contrato e ampliam a... entre aspas, margem de lucro, mas com que finalidade? De dividir entre os partícipes essa grande vantagem, esse vulto a maior. Porque Santa Helena, se nós observarmos, vamos, o que, que envolve o transporte? O primeiro de todos é malha viária e a questão geográfica. Marechal Rondon e Santa Helena têm a mesma geografia.
2: Correto.
3: A inclinação de solo, a questão de precipitação pluviométrica, que interfere também quando falo do interior, é o mesmo. Estão no mesmo ponto, são 30, 40 quilômetros de distância um município do outro. Aí eu te pergunto, o que modifica a malha viária não é suficiente? O que interfere com o clima, que pode interferir no custo do transporte no interior, não é suficiente? O nível de solo, a geografia dos terrenos não é suficiente para justificar quase que o dobro do valor do custo para um município e o outro.
2: Meu, então veja esses outros números aqui, Ismar e Bittencourt. Geralmente, quando se trata de ônibus escolares, o veículo pode ter de 10 a 14 anos. Lá em Santa Helena, no pregão eletrônico, o edital dizia que os veículos poderiam ter até 24 anos de uso. E teve um dos participantes que ainda tentou derrubar as exigências de vistoria do Detran para cobertar veículos sem condições. Saltou de 3 milhões e 800 mil, atenção ouvinte. Em 2018, o transporte escolar em Santa Helena para 10,4 milhões em 24, aumento de 175% superior à inflação do período.
0: Minha gente, bem, parabéns aí às instituições que flagraram, né, esse crime. E que os responsáveis sejam punidos, sim, ao rigor da lei.
3: É provável que esteja envolvido aí o próprio GAECO, que é uma das entidades públicas.
0: É o Decor e o GAECO.
3: É. Então...
2: Decor, que é aqui de Cascavel, doutor Rogerson Salgado.
3: Meu amigo, inclusive, doutor Rogerson. Também. Pessoa de figura grande caráter e de absoluta respeitabilidade.
0: Amigos, agora 9:10.
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0: Ainda aqui na nossa região, hein, na tarde de ontem, a Polícia Rodoviária Federal realizou a maior apreensão de fuzis da história do órgão aqui na região, durante uma operação na BR-277, Santa Terezinha do Itaipu, próximo aqui à fronteira do Brasil com o Paraguai. Foram encontrados em um caminhão 25 fuzis, 16 pistolas. Isso aí ia cair na mão da bandidagem, da criminalidade, tá? Mas ainda bem que pelo menos essa remessa não chegou lá.
3: Eu recebi agora aqui o comentário do advogado José Anderson.
0: Um abraço, José Anderson.
3: Ele brincou, ele falou assim, não, doutor, é tudo caque. Esse pessoal do armamento aí, dos fuzis e pistolas. Então,
0: segundo o Flávio Dino, pode ser mesmo.
2: Quem pegou foi a Polícia Civil.
0: PRF.
2: A PRF. Isso, PRF. Na 277.
3: Sim,
2: né?
3: na rodovia.
2: Numa das principais rodovias do estado.
3: E no principal corredor do crime organizado do Brasil. Tenho absoluta convicção e certeza. Eu trabalhei em Foz do Iguaçu, eu fazia esse trajeto, eu fui policial lá em Foz, eu sei como funciona essa passagem. Eles tentam de todas as formas e por vários meios desvirtuar isso e burlar a fiscalização. Mas o principal corredor do crime organizado do Brasil é a rodovia 277, Wilson, não é outra. É aqui que passa uma grande parte de tudo aquilo que chega ao eixo Rio-São Paulo.
0: Exatamente. Só para você ter uma ideia, desses 25 fuzis, 22 calibre 5.56 e 3 calibre
3: 762.
0: Aqui está como
3: 762. É 762 o calibre.
0: Tá. E 800, quase 900 munições desse calibre 762. É isso
3: 762.
0: Mesmo? 16 pistolas calibre 9mm e 2.40. Mais de 4 mil munições calibre 9mm. E ainda 127 carregadores. O povo ia para a guerra aqui, bicho.
3: Sim, mas o que aconteceu no Rio de Janeiro, lá que a gente viu acontecendo pela mídia lá no início do ano? Foi
2: agora,
3: justamente,
2: doutor,
3: o combate.
2: Agora você imagina o que não vai passar de armamento e de droga e de tudo nos nossos 16.886 quilômetros de fronteira do Brasil com 10 países sul-americanos, incluindo a Guiana Francesa. Nós estamos falando isso porque o governo cortou dinheiro das Forças Armadas dos 4,5 bilhões, 1,3 só do Exército.

0: O sujeito que sai daqui da 15ª Brigada e vai lá para a divisa da Guiana e tem que ficar lá 15, 20, 30 dias no meio do mato. Como é que vão fazer essa cobertura?
1: Amigos, 9h13, 9 horas e 13 minutos.
2: Não vão fazer, Gilson. Infelizmente, não vão fazer isso.
0: Tá do jeito que o PT gosta.
2: É, porteiras abertas, crime tomando posse e conta e conduzindo os meios que nós temos hoje para sobreviver no Brasil.
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2: Quando nós falamos aqui, Emerson, que o judiciário dá esse exemplo grotesco que nós falamos agora há pouco, questão das certidões, fica mais do que evidente que o pessoal aqui embaixo age assim, não por se sentir acobertado, mas por seguir o exemplo que vem de cima. Exato. Aí no campo da segurança pública, o que, que nós estamos vendo? Olha o que acontece em Brasília. Olha o presidente que você, Gilson, tem. Presidente Lules, o homem da picanha.
1: 9h14, mudando de assunto, senhoras e senhores, mudando de assunto aqui, mas ainda sobre política, pois é. Presidente do Superior Tribunal de Justiça, conhece?
2: STJ.
1: Dr. Herman Benjamin.
2: Benjamin.
1: Uhum. Não reconheceu o recurso da Assembleia Legislativa aqui do Paraná para derrubar a liminar que suspendeu a votação em plenário do pedido de cassação do petista... deputado estadual petista Renato Freitas. A decisão foi realizada na tarde de ontem, né? Tá? Ao não reconhecer o recurso, o tribunal sequer chegou a analisar o mérito do pedido. O presidente da ALEP, deputado Alexandre Cury, que deve conversar conosco na próxima terça-feira como pré-candidato ao Senado, né? Ele anunciou que a casa iria recorrer para tentar reverter a decisão que suspendeu o processo de cassação do deputado. Bem, muitos já falavam, viu? Vão dar um jeito de segurar a onda e esse rapaz não será cassado.
2: Tá. Eu mesmo falei isso.
1: Sim.
2: A informação que você nos passa, ela traz o conteúdo da decisão, pelo menos menciona sob que argumentos o Herman Benjamin, presidente do STJ, não... colheu o
1: não,
2: recurso.
1: Pois aqui não chegou nem a analisar o mérito do pedido.
2: Então, é uma questão processual. Uhum. É alguma coisa acerca da admissibilidade desse recurso ou a competência ao qual ele estaria vinculado, a quem deve ser distribuído, ou então o que ele pode ter feito é declinado efetivamente da competência para análise do recurso, pode ter declinado mandando retornar ao tribunal de origem por alguma questão processual, ou então para o juízo ad quem, ou seja, adiante, mais acima.
1: A Assembleia ainda pode recorrer mais uma vez?
2: Claro que pode, não há dúvidas, existe o recurso para o STF. Deve, né? Ou então, essa decisão do Herman Benjamin pode ter dito o seguinte, olha, não somos nós, STJ, para este ato processual, a corte é adequada. Volte-se ao juiz da origem lá para o Tribunal de Justiça do Paraná para que seja sujeito lá à primeira análise, ou então para o STF. Depende. Como nós não temos a disponibilidade da decisão, fica difícil entender o que foi feito.
0: No resumo da conversa, doutor, se não fosse o Herman Benjamin que passasse o pano para o Renato Freitas...
2: Mas é ele, infelizmente.
0: Mas se não fosse ele, seria alguém do STF.
2: O que é pior, eu vejo ainda com mais cautela ainda, porque já existe, inclusive, ali não é uma questão de prevenção, porque não se trata do mesmo processo, mas tratam-se das mesmas partes. É muito possível que um eventual recurso ao STF seja direcionado a quem já julgou anteriormente esse mesmo cidadão envolvendo a própria Assembleia.
0: Pois é.
2: Porque foi o Herman Benjamin que protegeu ele lá atrás, acerca daquela questão da suspensão do mandato.
0: Então, o meritíssimo é reincidente.
2: Você colocando desse modo, Gilson, eu fico impossibilitado de dizer que não. Eu acredito que ele seja, sim, reincidente.
0: Que coisa.
2: As nuances do judiciário brasileiro, meu caro.
0: E a tendência é piorar.
2: Já tem um jargão bem popular que diz que daqui para frente...
0: É só para trás.
2: Só para trás.
1: Alguma novidade aí, doutor Ismar, sobre a questão, né, de Jacques Wagner, alvo de buscas nesta manhã? Olha aí, ó. Polícia Federal apontou pagamentos à Nora, propina de 2,5 milhões de reais, né? Puxa vida, Polícia Federal investiga a relação de Wagner com o ex-sócio de Vorcaro. Ih, rapaz, o Jacques Wagner Tá atolado, hein?
0: Corrupção ativa, passiva e lavagem de dinheiro. São as broncas investigadas.

0: deputadas. Ele é líder do governo no Senado, hein?
1: Sim, ele é senador. Ele foi duas vezes governador da Bahia. É o que me chama a atenção, não é a corrupção envolvendo Jacques Wagner. Até o momento, sabe o que me chamou a atenção? Eu não vi nenhum videozinho, nenhuma live, nenhum comentário da esquerda sobre isso. Quando veio a informação do áudio do Flávio Bolsonaro falando com o Vorcaro sobre a questão do patrocínio do filme, o mundo caiu, a Terra abriu uma cratera e engoliu meio planeta.
0: Eu também não vi vídeo, sabe de quem? Do Romeu Zema, que foi o primeiro a citar a questão lá com o do áudio do Flávio.
1: Do Flávio.
0: Cadê o Zema? Zema, cadê você?
1: Justo, nós cobramos a esquerda e cobramos quem se diz de direita também. Cadê os críticos? Onde estão hoje os críticos? Onde estão aí Gleisi Hoffmann? Vamos falar dos nossos aqui do Paraná.
2: Lindenberg.
1: Lindinho Farias.
2: Randolfo Rodrigues.
1: Onde estão os esquerdistas? E onde está Romeu Zema? Para vir à tona, falar assim, agora porque está envolvido, também não é pessoa que se deva confiar. Ótimo, parabéns. Mas que venha a público e se manifeste aos mesmos moldes que o fez quando falavam do Flávio.
0: Exato, né? Não tem problema nenhum. Tem que cobrar de todo mundo. Então vamos lá, se foi o primeiro, o Zema foi o primeiro a criticar o Flávio, sim, por que não foi o primeiro também a criticar agora o Hugo Mota, o Alcolumbre e agora Jacques Wagner? Por exemplo, não é bacana pedir um patrocínio, também não é bacana o que o Hugo Mota fez pedindo...
2: Usar o cargo para pedir dinheiro para
0: 22 milhões. Exatamente. Então a gente quer saber aí. Então vamos para cima, gente. Né? Cadê o pessoal da direita aí? Vamos para cima?
1: Até porque é o seguinte, vamos observar as origens e a dimensão dessas informações. O que envolve Flávio Bolsonaro? Um áudio vazado de forma irregular, cuja delegada da Polícia Federal foi afastada por ter vazado esse áudio. O ministro da Suprema Corte, que é encarregado pela investigação, lá o...
0: É o Mendonça?
1: O Mendonça, o André Mendonça, afastou a delegada da investigação. Um áudio vazado. Não existe inquérito envolvendo o nome dele, não existe busca e apreensão da Polícia Federal, não existe nada envolvendo Flávio Bolsonaro. Foi um áudio que vazou de um patrocínio que está, segundo informações, sob contrato.
0: Não, exatamente.
1: E agora? O que temos de Jacques Wagner? Temos a Polícia Federal batendo na porta, temos pessoas com mandado de busca e apreensão entrando dentro da casa do cidadão, dentro do quarto do cidadão, revirando as gavetas da vida dele e ninguém fala nada.
0: Depois do áudio vazado do Flávio, ele foi até para os Estados Unidos, né? Ou seja... Não pediram o passaporte
1: Ninguém
0: dele.
1: Suspendeu o uso do passaporte.
0: Não colocaram uma tornozeleira eletrônica no cidadão. Né? Então, assim, e depois de lá para cá, nada, acabou. Falaram mais nada.
1: E aí vem outra situação que me chama a atenção. Para você investigar um senador, é necessário que haja comunicação aos seus pares. O que está acontecendo aí? Onde que está isso? Cadê o presidente do Senado? Cadê o Alcolumbre?
0: Exatamente. Bom, o Alcolumbre agora, ele tá também com um probleminha lá de trintinha, né?
1: Quem não está envolvido com o Banco Master no sistema político brasileiro? Eu pergunto, porque os envolvidos, se nós formos nominar, nós vamos até o fim do programa e falta o espaço.
0: Nossa!
1: Não envolvidos, eu acho que seria mais fácil.
0: Amigos, o advogado Sérgio Leonardo está estudando apresentar mais uma proposta de delação premiada do dito cujo Daniel Vorcaro, a terceira.
1: Eu acho que é o quarto ou quinto advogado já que ele está se servindo dos serviços jurídicos.
0: Virou bagunça?
1: Eu estou pensando... Não,
0: terceira
1: aí,
0: delação?
1: Que bagunça? Dá licença, meu cara. Eu vou lançar o CNPJ do meu escritório lá como voluntário.
0: Opa, sem dúvida.
1: Vai que ele me contrata para negociar a delação premiada dele. De tanto que ele trocou de advogados, vai que eu entro na fila também, sobra uns 20 milhões, Gilson, olha aí, ó. O que você acha? É uma possibilidade.
2: Você disse anteriormente, Ismar, que o relator do caso, o ministro, deve saber muito mais do que conta pra gente, certo? Das delações do Vorcaro. Eu já acho que a Polícia Federal e a PGR não tem interesse na delação para não derrubar os parças. Eu acho isso. E vou mais além, penso que vão empurrando com a barriga. Ah, não aceitamos agora, vai voltar para papudinha e não sei o quê. Porque daqui a pouco, um Gilmar da vida ou um Fachin da vida decide que a prisão está se alargando muito, sem que ele tenha sido processado e condenado e tem que ser posto na rua. Eu vejo com esses olhos.
1: Mas
2: eu... Não demora, vamos receber a notícia. Vão soltar o Rorcaro, vão soltar o primo e vão soltar o pai dele também.
0: Gilmar Mendes já tinha votado por isso. Sim, mas já, ele foi voto vencido.
1: Vencido. A turma disse não.
0: Não, senhor.
1: Não, vamos segurá-lo. Foi onde surgiu aquele embate entre o Mendonça e o
2: Gilmar Mendes. Mas o sistema deles é esse mesmo, é a conta-gota. Ele já deu a letra lá atrás que tem essa intenção. Aí nos bastidores a gente sabe que o Gilmar tem um monte com ele, que está inclusive querendo puxar o tapete do outro, que amanhã ou depois ele consegue.
0: Não, mas tem que ser naquela turma ali, né? Não pode ser em outra turma.
1: Não, tem que
0: então,
1: ser
0: naquela turma ele perdeu.
2: Ah, não sei, não.
0: Ali já foi, né?
1: É, o que...
0: Pelo menos por hora.
1: Por hora não vai passar, mas aí nós temos que ver o seguinte, o advogado do Lula, que hoje é ministro Zanin, apresentou mais de 400 recursos no STF durante o trâmite processual que condenou o Lula todas aquelas vezes. E um só bastou para que ele fosse posto na rua, com uma decisão totalmente grotesca do Fachin, que o Lula fosse posto na rua e colocado na cadeira de presidente. Então, não deixa de existir essa possibilidade que o Gilson aventou. É bem possível que, se nada acontecer antes... Em algum momento vem um HC ali, um habeas corpus, na calada da noite, na surdina, que bate lá às 6 da tarde da sexta-feira e pega um plantonista do STF, que é obrigado a despachá-lo e decidi-lo, e cai na mão de um Dias Toffoli, de um Moraes ou de um Gilmar Mendes, que dá a canetada e antes da segunda-feira vir... a bater no horizonte, o cidadão já está na rua, meu caro.
0: Amigos, hoje no STF...
2: E se sair na sexta, na segunda não pega mais.
0: Hoje no STF, nós temos...
1: Na terça.
0: Nós temos o Gilmar Mendes, que não foi indicado pelo PT, o Cássio Nunes e o André Mendonça. Só os três que não foram indicados pelo PT, né?
2: Está tudo dominado.
0: O resto, todos ali foram indicados pelo PT, né? Até onde eu me lembro. Né?
2: Você
0: já pensou? Reeleição, Lula reeleito... Tá? Ainda ele vai conseguir
1: que
0: mudar...
1: Que daí tem mais 4 ministros aí para os 4 anos,
0: pois
1: gente.
0: É.
1: Que isso.
0: Só que daí não é só no STF, tem várias outras instâncias lá da justiça que Lula vai poder indicar mais amiguinhos.
1: Sim, tem o STJ.
0: STJ, exatamente.
1: Tem o STF, tem o TSE. Então, meu caro, tem ainda, sabe o quê? A Corte Militar. Temos o STM.
0: Que já está dominado também.
1: Também já
0: está
1: dominado.
0: Mas vai dominar mais um pouquinho.
1: Claro.
0: Porque, inclusive, a presidente lá do STM é indicação de
2: Lulinha.
1: Lulinha, claro. Mas as decisões dela acerca da perca das patentes e do corte dos vencimentos dos condenados lá atrás.
0: Exatamente. Bem, são 9h27.
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0: Não conseguimos o contato com o Beto Okazaki, né? Infelizmente, talvez algum problema aí de conexão lá com ele para conversarmos nesta manhã, mas vamos em frente. Vamos para o nosso break e já voltamos aqui com muito mais ainda no Independência. Daqui a pouco tem o comentário de Aldo Rebelo, né? Podemos trazer daqui a pouquinho Aldo Rebelo também com um novo comentário na programação. Bom dia, 9h27.
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6: 9h29.
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0: Nove horas e 32 minutos, 9h32. Obrigado, gente, pelo carinho da audiência sempre. Os amigos ligados aí no rádio, nas redes sociais, o Adairton, o Luiz Carlos, quem mais que tá por aqui? Rosália, lá de Minas Gerais, Betim, Rosália Faria, obrigado, tá? A Márcia Moreira também ligada conosco por aqui. A Márcia Moreira, ela é de São Paulo, é isso? É, de São Paulo, olha só. Pessoal aí ligado conosco em diversas partes. João Fernando Silva. João Fernando Silva, que é o nosso analista aqui de investimentos, amanhã vai estar conosco aqui, né, João? Obrigado,
2: doutor,
0: amigos.
2: O doutor Zelame está com a gente.
0: Aonde?
2: Lá no escritório dele.
0: E aonde doutor... fica?
2: Ah, não sei.
0: Não, é aqui em Cascavel, né? Escritório... Ótimo,
2: muito bem. O Pedro Lucena, lá de Rondon, também está com a gente.
0: Bacana, muito bem. 9h34.
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0: Eu quero chamar a atenção da nossa audiência agora para o comentário do ex-ministro, ex-deputado, né? Ainda não sei, né, se vai conseguir, por causa da questão lá com a judicializada, a questão lá com Democracia Cristã, né, se ele vai, continua na pré-campanha ou não a presidência da República. Aldo Rebelo, aqui, parceiro da Estúdio 92.
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6: A União Europeia oficializou a proibição da importação de carnes, peixes e mel do Brasil. E o argumento é que o Brasil não estaria atendendo às exigências sanitárias da organização. A informação é contestada pela ABIEC, a Associação Brasileira das Indústrias Exportadoras de Carne. Segundo a ABIEC, o Brasil atende os requisitos de mais de 170 países, o que gera a desconfiança de que, além da questão sanitária, há outros interesses da União Europeia nessa proibição. Eu desconfio que é exatamente a dificuldade dos produtores de carne da Europa na concorrência com os produtores brasileiros. Eu vou dar aqui apenas um exemplo. Só um município do Brasil, o município de São Félix do Xingu, tem um rebanho bovino duas vezes maior do que o da Holanda, por exemplo, famosa por sua produção de leite, ou do que o rebanho da Suíça, famosa pela sua produção de queijos. Ou seja, um município brasileiro tem um rebanho duas vezes maior do que a de dois importantes países europeus na produção de carne e de leite. Ora, o Brasil pode sim enfrentar essa concorrência, mas não pode enfrentar as sanções da União Europeia, principalmente nessa questão fitossanitária. O remédio é o seguinte: o Brasil tem que cuidar dessas questões e dessas exigências, mas o Brasil também tem que levar em conta que aí há medidas de protecionismo por parte da União Europeia dos seus produtores de carne. E o Brasil não pode aceitar, sem contestar, que países que não respeitam nenhuma regra fundamental do meio ambiente, por exemplo, as fazendas da Europa, não têm reserva legal, não têm exigência de mata ciliar. Um produtor de carne, por exemplo, nesse São Félix do Xingu, ele tem que respeitar a exigência da lei brasileira e destinar 80% da sua fazenda para a proteção do meio ambiente. Então, o produtor de carne de São Félix do Xingu concorre com 20% da sua propriedade contra 100% da propriedade do suíço ou da propriedade do holandês. Essas são as condições que o Brasil precisa reivindicar para que a União Europeia também atenda, como nós atendemos, a requisitos de proteção do meio ambiente, de acordo com aquilo que, segundo os próprios europeus, é a preocupação do mundo.
0: Amigos, 9 horas e 37 minutos, 9h37, daqui a pouco a gente tem a Hora da Boca, tá? A Hora da Boca daqui a pouquinho com Igor Siqueira aqui na programação. Mas enquanto nós tentamos o contato aí, gente, o que foi, que bizarrice, né? Essa passagem de Luiz Inácio Lula da Silva no G7, né? Bizarro, bizarro, né? Ele saiu daqui falando um monte que ia encontrar com Donald Trump lá na França, ia dizer poucas e boas, não disse nada, não fez nada, mal recebeu um cumprimento, né? Um cumprimento de Donald Trump, ok? Passou assim rápido por ele, como disse o Ismar, até puxou a mão, recolheu a mão para não fazer aquele aperto de mão, né? Acalorado, como a gente, quando dois amigos se encontram, né? Cadê o abraço? Cadê a química? Não teve. E aí o seguinte... Depois disso, já temos aí o contato com o Igor? É? Então, é o seguinte, já voltamos nesse assunto com ele mesmo, com o Igor Siqueira, porque está agora acontecendo a Hora da Boca.
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1: E esse jazz aí é o seguinte, é porque é a Hora da Boca começando, né? Igor Siqueira, bom dia!
2: Bom dia, Emerson. Bom dia, Torismar, Gilson, demais amigos aí, ouvintes diretos do nosso Estúdio 92 FM.
1: De onde hoje, companheiro?
2: Estamos em Telêmaco Borba. Capital do papel.
1: Exatamente, capital do papel, bem próximo aí à capital nacional do leite também, né, que é Castro. Entre as duas tem Tibagi.
2: Né, a onde... tua Castro, né, Emerson?
1: Exatamente, entre as duas tem Tibagi, onde nós temos ali um dos maiores cânions, se não me engano, o sexto maior cânion do mundo. Hã?
2: O
1: conhece lá?
2: Gaptelá. Hã? O cânion do Gaptelá.
1: Exatamente, conhece lá?
2: Muito, e aliás, um lugar que deveria ser muito mais explorado pelo turismo paranaense, né?
1: Exatamente.
2: Como tantas outras nossas qualidades turísticas que estão aí, não estão sendo tão bem exploradas, né?
1: Exato. Obviamente, né, que temos aqui as Cataratas do Iguaçu, que é a região turística do Paraná mais conhecida no mundo, né? Mas existem, sim, outros lugares, com certeza, muito bons, muito bonitos, que poderia ser explorado mais mesmo, como disse aí Igor Siqueira, aqui conosco. Conhece lá o Cânion Gaptelá, doutor Ismael?
3: Conheço. Bom, eu trabalhei na Polícia Florestal, uhum. E enquanto policial florestal eu conheci todos os pontos que o batalhão atua no estado do Paraná. Trabalhei nas Cataratas do Iguaçu, tive contato direto com turistas do mundo todo nas cataratas e também reafirmo, sim, aquilo que o Igor falou. Tanto o Cânion do Gaptelá, quanto também ali a região de Ponta Grossa, onde nós temos ali o parque da...
1: Sim, ali
2: Vila Velha.
3: Vila Velha. Exato. Eles são pouco divulgados, eles recebem pouca divulgação do poder público, em especial da Secretaria Estadual do Turismo.
2: Perfeitamente.
1: Que até pouco tempo era comandada por Leonardo Paranhos.
3: É, também. Eu não vi nada da Secretaria de Turismo incentivando o turismo interno no nosso estado. Se o fez, o fez de forma que não chegasse até nós, cidadãos comuns.
2: E então, o mais importante, né, doutor Ismar, nós temos que vender o nosso estado turisticamente para o mundo. Né?
3: Com certeza.
2: O Paraná tem que participar de congressos internacionais, simpósios de turismo, que pelo mundo afora que o Paraná não é visto. E quem não é visto, não é lembrado.
3: Não é lembrado. Mas é que nesse período que nós estamos passando agora, Igor, é que se você, responsável pelo setor turístico, for projetar a imagem do seu estado fora daqui, você não consegue cooptar votos para sua candidatura futura,
2: é
3: né, meu cara?
2: É verdade.
3: Esse povo todo está preocupado com isso.
2: Esses dias, uma conversa entre amigos, até na região oeste aí, em Foz do Iguaçu, eu falei, o prefeito de Foz do Iguaçu, na minha opinião, não tinha que estar sentado no gabinete. Ele está viajando o mundo, vendendo o seu município. Foz do Iguaçu, umas referências nacionais, se não da América do Sul no turismo, e nós estamos ficando para trás. Aquilo é um canhão, aquilo é uma potência
3: e está sendo
2: subexplorado.
3: Nós temos em Foz do Iguaçu a maior usina hidrelétrica do planeta em produção de energia, que ainda o é. Porque,
2: ainda é. Não em volume, mas em produção de energia.
3: Sim, e as Cataratas do Iguaçu são o maior acidente geográfico hídrico do planeta, ou seja, o maior conjunto de quedas é as Cataratas do Iguaçu. E o que nós temos isso aqui? Divulgados de forma externa. Eu não sei se isto está sendo feito e se está sendo feito, não nos é informado. O cidadão...
2: Incipiente.
1: Ok, são 9 horas e 42 minutos. O Igor, é o seguinte, deixa eu já trazer uma polêmica aqui para começar bem.
2: Mais uma.
1: Para começar essa Hora da Boca aqui, arrebentando a boca do balão.
2: Vamos em frente.
1: Vamos lá. Problemas estruturais, financeiros e logísticos, atrasos em pagamentos a fornecedores, auditoria no TCE apontando falhas no edital. Já sabe do que eu estou falando?
2: Depende. Na saúde, educação...
1: Estou falando, cara, na ponte de Guaratuba agora...
4: A ponte da Vitória.
1: Inaugurada recentemente.
2: Lá, a menina dos olhos do Sandro Alex, nosso candidato paraguaio.
1: E agora? O que está acontecendo com a ponte de Guaratuba, homem?
2: Pois é, é mais uma denúncia, né, Emerson, amigos? Vamos fazer uma votação aqui, fazer uma contagem, já são inúmeras, né? Veja, a ponte de Guaratuba é uma obra extremamente importante, sem dúvida. Fundamental, também, da mesma forma. Agora, não podemos negar que, assim, muita coisa aí aconteceu e está acontecendo, está vindo à tona. Os cálculos que foram apresentados ali não batem um com o outro. As denúncias estão, inclusive, de funcionários de não pagamentos a terceirizados, a prestadores de serviços. Gente, isso não pode acontecer. Aí, como dizem, fizeram uma inauguração do projeto. Aí inauguraram o início das obras. Inauguraram o meio das obras. Aí inauguraram agora a finalização das obras. Quer dizer, inaugurar eles são bons. O resto está ficando para trás, amigos.
1: Nos lembra aqui recentemente a reinauguração da rodoviária de Cascavel, você deve ter
2: Nada visto. Parecido, né? Mas bem semelhante, não?
1: Pois é, você veja bem, também reinauguraram aqui, e inclusive com alguns serviços ali para terminar.
3: Bom, aqui a nossa rodoviária antiga da década de 80, né, Gilson? Foi construída na década de 80... Igor, ela chove dentro, meu caro. O telhado não foi incluso no contrato de reforma, ou se foi incluso, foi ignorado por alguém, e ninguém jogou água sobre o telhado, ou foi lá quando estava chovendo para verificar se havia ou não havia infiltração.
2: Faltou o teste.
3: Faltou. Mas, o problema é que sabe onde está o teste? Está no lombo do povo, infelizmente.
2: E amigos, vamos lá, amigos. Assim, isso não é novidade, entendeu? Esse festival de inaugurações... assim, a toque de caixa rápida, o intuito de fazer propaganda eleitoral. Gente, todo véspera de eleição é a mesma coisa, a história se repete. Gente, como eu falei no programa passado, Emerson, vamos relembrar um pouco do que nós comentamos. Nós precisamos melhorar e qualificar nossos representantes, Emerson. Amigos, o nosso problema maior é aí está o cerne de todo o problema da política nacional, a má qualidade dos nossos representantes. Eu ouvindo o programa de vocês atentamente, o doutor Ismar citou, inclusive, a questão da falta da Câmara de Vereadores ali de Santa Isabel, qual é a cidade que você estava falando?
3: Santa Helena.
2: De questionar. Mas vamos lá. Pararam para ver a qualidade dos edis que são ali eleitos? Eles conseguem, têm a capacidade e poder e de síntese para analisar um projeto, ver uma planilha de custos? Eles têm essa capacidade, doutor Ismar? Não acredito que tenha.
3: Mas eu aventei também a possibilidade, três hipóteses aqui eu lancei. A primeira de estarem envoltos no mesmo manto da corrupção, o que é possível. A segunda é que eles não sabem o que estão fazendo, foi bem o que o Gilson falou aqui lá dentro. E a terceira é que eles têm preguiça de fazer. É obrigação deles, mas eles têm preguiça. Se trabalharem ou não trabalharem, se fiscalizarem ou não fiscalizarem, eles recebem do mesmo jeito, meu caro.
2: Então, além de não ter capacidade, Osmar, se vende por um, dois, três cargos no governo municipal... E se contenta com aí, e aí a prefeitura fecha a Câmara, consegue a maioria, aprova o que ele quer. Aquilo vira, como diz, a boiada. Vai aprovando e as pessoas ali que são representadas por esses vereadores praticamente não servem para nada, servem só para apoiar ou para abençoar as mensagens que vêm do municipal, do executivo municipal, e questionar, fiscalizar, ir atrás daquilo que está sendo feito de forma errada, que é a função do vereador, do edil, né? Ele está colocado lá para fiscalizar o Poder Municipal.
3: É o primeiro atributo do vereador. Exatamente. É a fiscalização. O primeiro dos atributos que ele tem.
2: E não é feito. Mas aí, vamos lá, amigos. O que acontece muito é a questão da capacidade. Eu bato muito nessa tecla, doutor Ismar. Assim, eu vejo aqui... vamos fazer um retorno aqui. Voltando à semana passada, que a conversa era basicamente para tratar desse assunto, que eu acho que é fundamental. Eu estava olhando alguns vídeos de pré-candidatos. Gente, eu escutei o tal do Manuel Caneta Azul participar de podcast. Gente, eu me senti, cara, um idiota. Eu me senti um idiota. Como é que alguém pode votar no cidadão daquele? Perguntado o que, que tem na bandeira do Brasil, ele fala, tem estrelinha. O que significa o verde, o amarelo? O que está escrito na bandeira do Brasil, ele não sabia dizer o que estava escrito na bandeira do Brasil. Aí esse sujeito vai para a Câmara dos Deputados em Brasília votar um projeto para benefício da população. Ele vai analisar um projeto, ele vai ser relator do quê, amigos?
1: Exatamente, bem lembrado.
2: O homem não consegue formar uma frase, ele tem uma série grave de cognição. problema cognitivo. Eu entendo que essa coisa, eu entendo que a Constituição dá para a gente a prerrogativa de se candidatar, ok, perfeito. Mas, gente, vamos lá. Vamos pensar um pouco mais à frente. Sabe, é interessante, é, a participação da sociedade é importante, mas só que assim, tem limite para tudo.
1: Ele vai ser candidato pelo Estado de São Paulo?
2: Pelo Estado de São Paulo, provavelmente.
1: Assim como o Tiririca foi também, pelo Estado de São Paulo.
2: Também. É outro palhaço, como diz, literalmente é um palhaço.
1: Sim,
2: né?
1: Literalmente. É, com toda certeza, ele foi eleito por aqueles que pensaram assim, quer saber, não vou votar em ninguém porque não adianta mesmo, vou votar nesse cara porque não dá nada. Acontece que deu, ele está lá no terceiro mandato, se não me engano.
2: Exato, Tiririca, não. Sim. Anos atrás, o doutor Ismar vai lembrar que teve o Macaco Simão eleito.
3: Lembra-se?
2: Sim, lembro. No Rio de Janeiro?
3: Então, agora, sobre esse indivíduo aí, o tal do Caneta Azul, Eu conversando com minha esposa, e eu falo isso de cátedra e não tenho o menor constrangimento em afirmar, que esse indivíduo ele tem uma deficiência, sim, ele é deficiente mental.
2: Ele é sindrômico.
3: O meu escritório advoga para a APAE de Corbélia há muitos anos. A minha esposa é professora, formada em educação especial, professora da APAE e foi diretora por um certo período. Então, conhecimento de casa nós temos. A gente convive com essas pessoas todos os dias, Igor. E eu falo sem o menor constrangimento. Esse indivíduo deveria ser impedido juridicamente de assumir função pública porque ele não tem capacidade cognitiva para tanto.
2: Exatamente. Ele tem, como diz assim, tem sérios problemas de sinapses.
3: Sim. Deveria ser afastado da vida pública.
2: Agora, e aí voltando um pouquinho mais para trás, entrando para o lado já do deboche, da comédia, né? Lembramos há um tempo atrás, uma deputada eleita, Silvia Wayapi, se não me engano, aquela representante dos indígenas,
3: né?
2: Do Partido Liberal, que foi caçada, amigos, pasme, porque usou o dinheiro público para fazer tratamento facial, para fazer, como é que se diz? Essa reforma facial. Gente, vai debochar, sabe? Vamos alertar aqui a nossa população, nossos ouvintes. Vamos olhar para quem a gente vota. Vamos analisar a vida do cidadão. Vamos analisar o que ele já fez na vida e o que ele pode fazer por nós. Esse tipo de gente não pode. Agora, tive uma outra notícia que já está repercutiu no momento, mas agora parece que está ficando meio nas sombras. Mas é importante citar. O famoso Hélio Negão, nós conhecemos, né? O Hélio Negão, aquele cidadão que muito religioso, né? Que também tem problemas sérios cognitivos, porque eu não consigo ver ele formar uma frase sem 5, 6 erros em português. Agora vai ser candidato ao Senado de Roraima, amigos. Vejam só, deputado do Rio de Janeiro, vai ser candidato a senador por Roraima. Aliás, Roraima, que está sendo agora, está na moda, né? O nosso presidente da CBF, né? O grande... Ah.
3: O homem,
2: a figura,
3: o homem,
2: a figura
3: doce,
2: de destaque, né?
3: O homem doce. Esse.
2: Aliás, eu até estou pensando em fazer seriamente o pay-per-view do Campeonato Roraimão de futebol, que eu não conheço nada lá.
3: Deve ser um.
2: Eu vou assinar
3: uma
2: o Roraimão.
3: Ferrenha lá, né?
2: Eu vou assinar o Roraimão, porque assim, é impressionante como o Roraima está sendo pródigo, né? Em criar figuras, né? Exponenciais, né?
1: É, mas então, para assim, chegar lá na presidência da CBF, que o cara entende demais, né?
2: Muito craque. Lembrando que esse Samir Chaudi, né, que se chama, né, o pai dele já foi, 40 anos, foi 40 anos presidente da Federação Roraimense de Futebol.
1: Mas, Igor, já que entramos nessa seara aí do futebol, nós temos um senador pelo Rio de Janeiro comentando a Copa do Mundo lá nos Estados Unidos, né? E aí, outro dia, ele estava fazendo, participou de uma votação online. Ou seja, ele está lá. O senhor Romário, né, grande campeão na Copa de 94, está lá comentando, ganhando para comentar a Copa do Mundo, fazendo votação online, ou seja, ele deve estar ganhando o salário do senador, né?
3: Com certeza está.
1: Só que lá nos Estados Unidos.
2: E a sua presença está sendo contestada? Ele está sendo descontado?
1: Pois é.
3: Com certeza não.
2: Esses dias aí, teve uma série de denúncias de deputados e senadores e pré-candidatos, demonstrando que muitos deles faltaram mais da metade das sessões. E alguns deles tiveram descontos? Não, nenhum, gente. Se você faltar ao teu trabalho, Emerson, você vai ter descontado.
1: É o dia descontado, é isso aí.
2: Se você não tiver uma justificativa, você vai ser descontado.
1: Se não trazer...
2: Não. A lei não vale para eles. A lei para eles é outra lei. A lei para eles é diferente. Então, o sujeito lá... pode faltar, pode se isentar. Não, fiz mutação remota. Vamos, gente, vamos parar de brincadeira, né? Vamos parar de brincadeira.
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4: Pior do que o Caneta Azul aí, Igor, deve ser a entrada do Jacques Wagner no Senado na semana que vem, com tornozeleira eletrônica, porque além dos mandados de busca e apreensão expedidos por Mendonça na nona fase da Compliance Zero, por supostos crimes de corrupção ativa, passiva e lavagem de dinheiro, e agora a Polícia Federal diz também que Jacques Wagner, enquanto era governador e deu credicesta para o Banco Master, que passou a ser o principal ativo do banco, teria ganhado do Master, através do sócio de Vorcaro, um imóvel, e além do imóvel, recebia propina para ajudar o cara. Pode participar do Senado com tornozeleira eletrônica?
2: Não pode. Não, aliás, não deveria, né? Não deveria. Mas o credicesta, na verdade, o credicesta está ligado umbilicalmente a vários governadores, né? Inclusive o estado do Paraná. Nós sabemos, né, Gilson? Que aqui também o credicesta andou por aqui, né?
4: Verdade. Mas
2: o Jacques Wagner é uma figura, como é que eu vou dizer, bastante presente na política negativa do Brasil. Não é de hoje, né, amigos? O Jacques Wagner tem um histórico de atividade escusa da política bastante extenso. Lembrando um momento um pouco diferente, né, na votação da condução do ministro, da candidatura do ministro para o STF, indicado pelo presidente Lula. Vocês lembram daquele detalhe da conversa ao pé do ouvido entre Alcolumbre e Jacques Wagner? Então, amigos, são todos ligados umbilicais. Toda essa enturragem de Brasília. Eu convivi em Brasília muitos anos, sabe, doutor Ismar? Eu fiquei quase 7, 8 anos em Brasília. Eu conheci esse povo, assim, en passant, graças a Deus, mas eu via aquele movimento todo durante o dia ali no Congresso, debate, Senado, aquela briga, e à noite era a mesma conversa, dois. Era conversa ao pé do vidro, ao pé da cerveja, ao pé da champanhe, ao pé do vinho, ao pé da boa carne, à boa mesa, todos rindo e comemorando. Aquilo é um grande circo. Nós somos espectadores.
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1: Espectadores e pagadores.
3: Voltando ao Romário, só para esclarecer, ele não tirou licença do cargo e continua recebendo os mais de R$46 mil de salário dele enquanto estiver nos Estados Unidos. E a presidência do Senado, a casa, quando consultada, mencionou que ele pode conciliar as obrigações da sua vida particular com a sua função pública, sem problema nenhum.
1: Olha que bacana. Lembremos que não muito tempo atrás, dois vereadores estavam também na praia, lembram-se disso? Não lembro agora qual cidade que eles são, mas estavam no litoral e de lá faziam...
4: Tomando caipirinha.
1: De lá faziam também a votação remota.
4: Aumentando o salário.
2: Que beleza, não? Mas veja, gente, vamos falar em Copa do Mundo, né? O Ministério Público, se não me engano, do Rio Grande do Norte, do Ceará, se não me falha a memória, pagou diária de R$40 mil para membros do Ministério Público irem para a Copa do Mundo. Eu fico pensando, o Ministério Público vai fazer o que na Copa do Mundo no Ceará? O Ministério Público do Ceará vai fazer o que na Copa do Mundo?
3: Levar as amantes, que nem o presidente da CBF?
2: Mas o presidente do CBF levou a mulher também, né?
3: O dinheiro que não é público. Temos que deixar bem claro isso.
2: Você sabe, doutor Ismar, que ele ganha um salário de R$300 mil, né?
3: Sim, para presidir a CBF.
2: É um salário módico,
3: A profissão dele, ele é médico de formação também.
2: Médico de formação. Mas foi funcionário público também. E, por coincidência, ele foi funcionário público no Roraima. E, por coincidência, metade da sua vida pública ele ficou de licença.
3: Licença médica com atestado emitido por ele
2: depressão.
3: Mesmo?
2: Inclusive, já acharam uma licença médica de depressão nele, que na mesma data ele estava correndo de kart com depressão.
3: Ah, mas a atividade física, agora, eu vou ter que contrapor esporte, você. Né? Eu tive, eu tive problemas psicológicos no passado e o meu psicólogo dizia assim, olha, Ismar, atividade física é algo que vai te ajudar muito a se recuperar disso. Então,
2: ele cura
3: deixando
2: depressão,
3: a ironia de lado, é grotesco isso, Igor, é grotesco.
1: A minha dúvida...
2: Eu te falo, é um escárnio, é bizarro, chega a ser hilário, mas a gente chora para não rir.
1: A minha dúvida é, a CBF recebe algum tipo de dinheiro público? Não sei.
3: Eu não sei te dar esta informação. Porque
2: não, é uma entidade privada, ela, ela não tem recursos públicos, mas ela tem uma fonte arrecadatória gigantesca, né? De patrocínios e de muitas outras condições que são vinculadas à imagem da nossa seleção, que é uma, querendo, é uma imagem nacional, né?
1: Exatamente. Não recebe verba pública, então, porém... Tem
3: concessões públicas, principalmente na questão da utilização dos canais de comunicação.
1: Exato. E tem também influência pública do senhor Gilmar Mendes, né?
2: Não só dele. Você sabe, Emerson, que a verdade é a seguinte. Lá de Roraima, né? Vamos pensar assim. Roraima sabe que é a terra natal de um grande político, que à época, um grande... Vou colocar uma aspas aqui, né? Chamado Romero Jucá.
1: Opa!
2: E é ligado umbilicalmente à família Schaud. E ali, e junto a isso, Romero Jucá, você sabe todos, participou ativamente do governo José Sarney e Fernando Henrique Cardoso. Tanto que o filho do José Sarney, o Fernando Sarney, ele tem grande influência e sempre teve. Todos dizem que na CBF hoje, quem manda chama-se Fernando Sarney. Então se veja que as coisas vão se encaixando, né? Né, esse quebra-cabeças, ele está sempre, as peças são repetidas, né? Figuras que outrora estiveram à frente, hoje já estão atuando mais em bastidores, mas continuam com a sua preponderância e continuam colocando as suas peças nesse tabuleiro. E nós todos, infelizmente, assistimos.
1: E parece que o senhor Romero Jucá está querendo voltar para a política aí, parece que é pré-candidato a deputado federal por Roraima.
2: A federal, você vê, então assim, que foi senador, né?
1: Exato.
2: Ele foi senador por 2 ou 3 mandatos, se não me falha a memória, né?
1: Exatamente.
2: Mas ele tinha sido. Ele estava inelegível, se não me engano, né? Eu não tenho essa informação.
1: Ah,
2: mas...
1: Teve um probleminha,
2: Parece que teve um probleminha, né? Mas... Grave, né? Não foi um, não foram vários, né? Mas enfim.
3: O que o povo deveria pensar, Igor? Veja só. O que eu vejo dessa questão política é que o povo deveria pensar no momento em que eles cogitam votar num caneta azul, num tiririca da vida, eles deveriam trazer para si a seguinte interpretação, a seguinte concepção. Se coloque na condição de empresário. Você gerencia, você é o dono de uma empresa extremamente rica que tem bilhões e bilhões de reais que devem ser administrados. Gigantesco. Você colocaria um caneta azul para administrar a sua empresa? Esse é o nosso país, gente. As pessoas não olham por esse viés. Não,
2: é esse o problema, mano. É isso que eu falo.
3: Eles deveriam observar onde que estão essas pessoas e o que elas vão fazer e qual a capacidade e condição que elas têm para administrar esse absurdo de valor.
2: Exato. Esses dias nós estávamos conversando, inclusive, com o nosso querido amigo, o Ogier Buck, e eu falei, Ogier, eu torço muito para que você consiga ter sucesso, porque a Assembleia Legislativa precisa de gente com a tua capacidade, o teu conhecimento, porque o nível da Assembleia Legislativa também é ruim, é péssimo, amigos. É péssimo. E isso se estende para as câmaras de vereadores, para o Congresso Nacional, para o Senado Federal. Então, o que acontece, amigos? Está havendo uma deteriorização dos nossos representantes. Nos últimos anos, reparem, olha a qualificação como tem caído nessa esteira de fanatismo, tanto de esquerda como de direita, muita coisa ruim foi abraçada. É frota da vida, né? E todos os outros que entraram nessa esteira, não dá, né, amigos? O Frota continua aí. É candidato aí, era vereador, agora é deputado, parece um deputado. Não,
3: ele foi cassado enquanto vereador também. Parece que ele se elegeu, mas cassaram o mandato dele. Alguma coisa nesse sentido também.
2: Então não dá, é um ator pornô, cara, com todo o respeito à profissão dele, nenhum tipo de demagogia aqui, né? Vejamos aqui que vamos separar as coisas, mas assim, qualificação zero, atribuição zero, capacidade zero. Vai produzir o quê? Nada, nada.
3: O primeiro pressuposto para o indivíduo ser candidato a uma função pública deveria ser aos moldes do que se coloca para exercer uma atividade por concurso público. Qualificação pessoal, formação. Você Exato. Quer ser, vamos usar aí, o juiz, você tem que ser formado em direito. Você quer ser um médico do sistema público de saúde, você tem que estar formado em medicina. Agora, para ser vereador, presidente da República, tem analfabeto preso que saiu da cadeia, retirado por ato do Fachin, que é presidente da República.
2: Então não adianta. Então, assim, a gente tem que pensar o seguinte, amigos. Primeira coisa é qualificar. Segunda coisa, cometeu um ato ilícito, cometeu um erro,

0: fez coisa errada, tchau. Tchau, tchau. Não tem segunda chance. Não tem, ah, foi sem querer. Ah, eu fiz um acordo com o Ministério Público de não persecução penal. O doutor Ismar conhece bem como funciona isso. É da sua área. Gente, não tem acordo. Não tem acordo. Não pode ter acordo. Onde tem a palavra acordo, não me cheira nada bem.
1: Agora, 10 e 3. Igor.
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1: Semana que vem voltamos nesse assunto porque tem muita gente para analisarmos aí nessa seara dos desqualificados da política.
0: É verdade. Amigos, eu desejo a todos um bom final de semana. Doutor Osmar, quintou mais uma vez. E amanhã, amigos, seleção brasileira, vamos torcer. Eu sei que não está fácil. Eu sei que esse time não está andando, mas assim, somos brasileiros, somos patriotas, sim, senhor. Vamos torcer pela nossa seleção e vamos crer que o Ancelotti vá fazer uma mudança que seja necessária e vamos ganhar esse jogo e vamos em frente. O Hexa que venha.
1: Tem
0: Um abraço.
1: um palpite aí, Igor?
0: 5-1.
3: Nossa senhora.
1: Eu dei um palpite mais cedo aqui de 5-0. Tamo perto.
0: Não, porque o Alisson gosta de tomar um gol.
1: É, às vezes ele dá uma aliviada.
0: É o mão de alface.
1: Grande abraço.
0: Um abraço a todos. Bom final de semana.
3: Um
1: Da
3: abraço.
1: mesma forma, 10 e 4, gente. Obrigado aqui à nossa audiência, nossa bancada. Semana que vem tem mais, doutor Ismar.
3: Semana que vem tem. É que essa semana agora, com o jogo de amanhã,
1: Isso,
3: vocês
1: hoje.
3: falaram em opções e
1: É.
3: possibilidades.
1: Hoje é concentração, né?
3: Hoje é concentração. Eu acho que 3-1 é uma partida
1: É. Razoável, razoável.
3: respeitável.
1: É.
3: Isso se não for só 2-1, viu?
0: Tá
3: Que
0: bom.
3: ganha do Haiti, ganha, porque senão a gente pode pegar a mala e voltar amanhã mesmo.
1: Não,
3: Não, não, não vamos nem
1: cara,
3: gastar o tempo.
1: se empatar com o Haiti, sinto muito.
4: Ah, foi boi com a corda.
1: Aí não tem mais jeito. Mas não dá, né? Eu
3: Mas.
1: acredito aí no 5-0 ou perto disso.
3: Aí a gente começa.
4: Ah, eu acho que não vai ser elástico assim, não. Vai ser
1: Então
4: apertadinho.
1: diga lá. O Ismar
4: 2 a
1: foi.
4: 1.
1: Quanto?
4: 2 a 1.
1: 2 a 1, o
3: Eu vou no
1: Ismar foi
3: 3 a
1: 3-1.
3: 1. Vou no 3 a 1.
1: Tá joia.
3: Para dizer que eu estou sendo otimista. Porque se eu for realista, eu vou começar a olhar para Cabo Verde jogando contra a Espanha.
1: Agora, jogão de bola ontem em Inglaterra e Croácia, hein?
3: Sim, eu
1: Jogão de
3: assisti. Foi
1: bola. Jogão de
3: uma
1: bola.
3: excelente
1: Eu
3: partida.
1: acho que foi a melhor partida até hoje. Até agora, né? Da Copa.
3: Harry Kane, 2 gols. Bom, os artilheiros de verdade estão
1: É.
3: aparecendo. Lionel Messi, 3 gols.
1: E
3: O Haaland, 2 gols. Mbappé, 2 gols.
1: Cristiano ainda nada, né? Zero.
3: Cristiano ontem passou batido.
1: É. Mas não é, a Croácia perdeu de 4 a 2, mas não é porque jogou mal, não. Jogou muito bem. Jogou muito bem. O goleiro inglês ajudou bastante. O seu time também, além do seu ataque. O ataque foi muito bom, o ataque inglês, né? Mas, gente, é isso aí. Ficamos por hoje. Amanhã nós voltamos, doutor Gilson
4: E
1: Pessoa.
4: amanhã, bom dia.
1: Amanhã voltando também com Osmar Júnior.
4: Jean Paterna, naquela hora, falou: Ó, eu também estou ouvindo vocês aqui, lembra de mim.
1: Jean Paterna é parceiraço, né? Sempre com a gente. Obrigado, Jean. Forte abraço também a toda a equipe aí, né, da Copavel. Trabalha na Copavel, trabalha para a SIC, né? Ele trabalha para diversas instituições. Ficamos assim também agradecendo o Copavel que nos faz aqui companhia todos os dias, feita para somar no campo e na cidade. Alexandre Garcia e depois show da manhã. A todos um forte abraço.
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6: Bom dia. Eu já falei aqui no dia em que os americanos bombardearam, explodiram o lugar onde estava o Ninio Guerrero, chefe do Tren de Aragua, a facção criminosa venezuelana. Foi num lugar a 88 quilômetros de Pacaraima, em Roraima. Quando eu mencionei isso, e citando a BBC, que disse que o Tren de Aragua está presente em 6 estados do Brasil, eu citei como o primeiro deles Roraima, não? Pois agora foi feita pela Polícia Civil de Roraima busca e apreensão, muita, e prisões. Vejam só, eram 50, não, perdão, 25 prisões, 30 buscas, inclusive além de Roraima, também no Amazonas, São Paulo, Rio de Janeiro, Minas Gerais e Paraná. E sabem qual é a principal questão? Que o trem de Aragua abastece o Comando Vermelho com armas, inclusive .50, que pode ser uma metralhadora antiaérea, uma metralhadora potente que pode furar blindagens e tal, armas de guerra mesmo, que lá eles conseguem de algum lugar, provavelmente, né, o armamento do exército venezuelano vem da Rússia ou da China. E o Comando Vermelho, no estado do Amazonas, está bem estabelecido, domina a entrada do rio, do principal rio de lá, Solimões, depois Amazonas. Né? Agora, eu achei estranho a pouca apreensão que houve. $50 mil em dinheiro dólar e, diz aí, carros de luxo no valor de $1 milhão. Ó, $1 milhão é um carro de luxo só, né? Não sei qual é a classificação de carro de luxo. Mas, enfim, apreenderam veículos também. E aí eu fico pensando, né? Lula acha que, ao impedir que os americanos, ou ao recusar classificar como os americanos classificam essas facções de grupo terrorista, porque o Trem de Aragua é um grupo terrorista classificado pelos americanos e com a cooperação do governo venezuelano é que foi eliminada a cabeça do Trem de Aragua. Ele, não sei se ele quer proteger Comando Vermelho, PCC, o quê, ele diz que está protegendo a soberania nacional. Impossível, porque o PCC e o Comando Vermelho exatamente são os que tiram a soberania do Estado brasileiro, com áreas liberadas no Rio de Janeiro, por exemplo, ou na Amazônia. Não? Então, não é isso. E agora a gente está vendo que até uma facção estrangeira já entrou aqui. Então, não faz sentido, né, esse argumento. Né? O que a gente tem visto aí é o presidente falando mal da polícia, dizendo que o celular roubado, que a pessoa descobriu que comprou um celular roubado, que melhor não entregar na delegacia porque não dá para confiar. Melhor entregar no correio. Meu Deus do céu. É. Tarcísio, em São Paulo, imediatamente tratou ontem de pedir desculpas à população que teve seus celulares roubados. Né? Pedindo desculpas e disse que vai fazer tudo para devolver e para acabar com isso. É uma reação. Porque, afinal, todo mundo sabe, vocês que me ouvem sabem. Outro dia eu comentei que eu tive que deixar o carro do lado de fora do Senado, porque estava lá a entrega do livro do general Vilas Boas, o lançamento, e eu deixei o carro lá e esqueci o celular dentro do carro. Quando eu cheguei no Senado, eu disse, puxa, é melhor que me levem o carro que o celular vale muito mais, porque está tudo ali, está a vida toda da gente aqui, dentro disso aqui, todos os registros importantes. Então, o tamanho do valor de um celular. E o nosso presidente da República faz pouco disso. Bom, e só para encerrar, né, uma informação. Aquele jornalista Luan de Araújo, que estava com ordem de prisão porque ele não tinha pago a multa que ele devia por difamação contra Carla Zambelli através do Diário do Centro do Mundo, ele é aquele que ofendeu a Carla, ameaçou a Carla, a cara foi atrás dele com a pistola na mão e está respondendo processo ainda por causa disso. Né? Mas ele acabou, se sentiu dono do mundo e difamou a Carla Zambelli, a defesa da Carla Zambelli, o advogado da Carla Zambelli entrou com processo contra ele, foi condenado a pagar a multa e não pagou. Aí o juiz determinou a prisão dele. Aí ele fez uma vaquinha e conseguiu pagar. Não sei se ele está desempregado ou o quê. De Brasília, Alexandre Garcia.
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15: Ah, muito bom dia, Minas Gerais, bom dia, Brasil. Meu nome é Marco Antônio Costa e eu tenho a alegria de receber cada um de vocês que estão nos acompanhando pelos canais do YouTube aqui no Fio Diário, no canal do Marco Antônio Costa. Olha só, hein? Precisamos do seu apoio para continuar com as nossas lives matinais e para crescer, porque nós temos um país para salvar e você para entrar num grupo de WhatsApp agora e ajudar na construção de um país melhor, de um país saudável, de uma república de verdade, de uma democracia autêntica e com consequências jurídicas para abusadores e pervertidos. Por isso que eu quero fazer esse convite especial para cada um de vocês. O nosso zap está aqui.

0: no QR Code que está abaixo na tela. E hoje, olha só, aí no Instagram, você entra lá, no primeiro destaque do Instagram, tem o nosso grupo de WhatsApp e vai ser um prazer receber cada um de vocês lá na nossa caminhada, com bastidores, com detalhes sobre os bastidores. Meu querido amigo Pedro Pôncio, e eu já assinei a petição MST Zero para acompanhar o trabalho de um futuro legislador federal que vai ser erradicar facção terrorista travestida de movimento social. Pedro Pôncio, bom dia, meu amigo. Tudo bem?
1: Bom dia, meu senador Marco Antônio Costa. Bom dia a toda a audiência aqui do Show da Manhã. É isso mesmo, a gente está com o abaixo-assinado MST Zero. Tá todo mundo aí participando, Marco Antônio Costa, Van Hatten, Deltan Dallagnol, Jeffrey Chiquini, todo mundo, porque afinal nós vamos colocar um fim aos falsos movimentos sociais de São Paulo. Assine você também o abaixo-assinado MST Zero.
0: É isso aí, mentirosos, mentirosos. E Rubinho Nunes, o nosso vereador federal também, olha que lugar bonito, só eu tô vendo ele pixelado, talvez a internet. Rubinho, você tá bem? Tá ouvindo a gente?
2: Sim, tô, a imagem de vocês tá boa, o áudio também, vocês me ouvem?
0: Só eu que tô vendo pixelado.
1: É muita beleza para pouco pixel.
0: É, tá ofuscando, a beleza do Rubinho tá ofuscando. Aê, peraí que tá melhorando. Aê, tá melhorando. Já melhora, Rubinho, depois a gente vê a conexão. Como é que você tá, amigão? Tudo bem com o senhor? Vamos ver o que tem...
2: Acho que é a minha internet. Ixi, agora...
0: É, deu uma travadinha. O Rubinho vai tentar resolver essa questão, mas vamos lá. Nós temos muitas pautas quentes hoje, meu querido Pedro Pôncio, mas termina só de falar, onde que a pessoa acha a petição MST Zero, Pedrão?
1: Você que é de São Paulo e que quer acabar com os falsos movimentos sociais, você vai entrar no link que está na bio do meu Instagram, @PedroPôncioSP, vai clicar no link e vai assinar o abaixo-assinado MST Zero. É um abaixo-assinado pelo fim do MST e dos falsos movimentos sociais. Essa agenda, né, de falsos movimentos sociais, na verdade, existe uma máfia dos movimentos sociais que usam dinheiro público para manipular pessoas pobres, vulneráveis, mantê-las escravizadas ideologicamente. Essa agenda doutrina as nossas crianças nas escolas, doutrina os nossos jovens nas universidades federais pagas com o nosso dinheiro, que ao invés de saírem de lá, né, profissionais, saem de lá militantes segurando a bandeira do Lula, a bandeira da Erika Hilton. Se você, assim como eu, como Marco Antônio Costa, como Jeffrey Chiquini, como Deltan Dallagnol, que são pessoas que não apenas assinaram o abaixo-assinado, como estão ajudando, né, a aperfeiçoar o projeto de lei MST Zero, que na prática ataca o MST por todos os lados com a finalidade de destruir. Por exemplo, tem lá no abaixo-assinado MST Zero a criação de um projeto de lei que criminaliza o MST e os falsos movimentos sociais. Como? A gente cria, por exemplo, o Câncio, que é um cadastro nacional de invasão organizada. Pessoas que cometerem invasão organizada vão participar de um cadastro nacional. A doutrinar pessoas para cometer invasão organizada também será criminalizado. A gente vai criar tipos penais e vamos atacar esses movimentos falsos por todos os frontes, para realmente colocar um fim. Eu acho que o que falta, Marco Antônio, para o fim do MST é um deputado federal, um senador, que realmente tenha coragem de articular isso dentro da Câmara dos Deputados, dentro do Senado Federal, para a gente colocar um fim. Assim como quando fala de segurança pública, nós temos o Capitão Derrit, assim como quando fala de determinadas pautas, nós temos outros deputados federais, a gente precisa de alguém que realmente conhece o MST, e eu conheço por dentro, para a gente realmente colocar um fim. Eu acho que dá para aprovar esse pacotão anti-MST. Ah, o pessoal está muito engajado. Já temos mais de 30 mil assinaturas no abaixo-assinado MST Zero.
0: Fantástico, meu amigo. Que legal. Bom ouvir isso, hein? Muito feliz, Pôncio. Capitão Pôncio. Oh, yeah! O capitão anti-MST. O nosso herói da Liga. A gente pode fazer a Liga, né? E o Rubinho? Rubinho.
2: Bom dia.
0: E agora?
2: Acho que tá ok. Vocês me ouvem, me veem?
0: A gente está ouvindo, está vendo um pouquinho de atraso no som, mas já deve estabilizar. Está ouvindo, não? Está ouvindo
2: Bom
0: a
2: dia,
0: gente?
2: Marco Antônio. Bom dia, Pedro Ponce. Prazer estar aqui com vocês.
0: Prazer imenso. Prazer imenso, queridão. Vamos lá. Eu vou colocar aqui para vocês a nossa primeira. Vocês viram hoje de manhã? Vocês viram a operação? A operação deu PT no caso Master. Viu aí, Pedro? Deu PT no caso Master. Jacques Wagner, alvo de operação da Polícia Federal, nova fase da compliance. Vamos lá.
3: O governo do presidente Lula no Senado Federal, Jacques Wagner, é um dos alvos dessa operação deflagrada há pouco pela Polícia Federal. Operação deflagrada em Brasília, na Bahia e também aqui no estado de São Paulo. Na Bahia, um dos alvos é o líder do governo do presidente Lula, Jacques Wagner. A gente tenta, nesse momento, contato com o senador da República, um aliado histórico antigo do presidente Lula. É responsável por coordenar a atuação e a pauta de votação do governo lá no Senado Federal, articulando com diversos partidos políticos, com parlamentares de diversos espectros políticos, um dos mais experientes senadores da República, integrantes do Congresso Nacional, um aliado histórico do presidente Lula e que é alvo nesse momento, ainda sem mais detalhes, mas por enquanto a confirmação que temos de momento é de que o ministro André Mendonça, do Supremo Tribunal Federal, autorizou a deflagração da operação de hoje, que tem, entre outros alvos, o líder do governo.
0: Augusto Lima, ex-sócio do Master, também é alvo de busca e apreensão, tem mandado de busca e apreensão na Bahia, São Paulo e no Distrito Federal. E o Jacques Wagner, que é líder do governo no Senado Federal, é um dos alvos dessa nova fase deflagrada nesta quinta-feira. Já é quinta-feira, hein? Que loucura. E queria te ouvir, Pedro. São 18 mandados expedidos pelo STF nesses estados que eu falei agora. E várias medidas cautelares diversas da prisão. Proibição de contato entre os investigados e suspensão de passaporte. E, de novo, ainda não teve nenhuma informação adicional, mas a gente sabe que o escândalo do Banco Master tem um DNA da Bahia. E tem essa questão. Ele é suprapartidário, né? Ninguém esconde isso e ninguém deixa de ver essa questão. Agora, a gênese da criação ali, né, o filho do bebê de Rosemary, meu querido Pôncio, a mãe, na verdade, né, é a mãe petista, meu amigo.
1: Marco Antônio, quando eu vejo esse caso do Banco Master, né, chegando aí no Jacques Wagner e no PT, eu me lembro de um meme. Acho que eu vi no Instagram do Nicolas Ferreira. O Nicolas está com o Lula, os dois estão de kimono, e aí o Nicolas diz assim: Olha, eu pedi para esse senhorzinho aqui me ensinar um golpe. E ele perguntou de quantos bilhões. E esse meme define o que está acontecendo, por quê? Porque o PT, ele é um catalisador de corruptos. Todo corrupto que chega pequeno no PT sai grande. Todo ladrão que chega no PT roubando milhares de reais sai de lá não roubando milhões mais, já estão alcançando a casa dos bilhões. Então veja como é: você tem um homem mau, mal intencionado, mau caráter, um bandido, que chega até Jacques Wagner para propor corrupção, pelo que as investigações começam a apontar. Jacques Wagner passa a mão na cabeça do pequeno gafanhoto e diz: Não, meu pequeno gafanhoto, você precisa sonhar mais alto. Criam lá o Credit Sexta. Esse Credit Sexta já começa a fazer descontos em folha de funcionários públicos. E a coisa vai escalando de tal forma que a corrupção chegou na casa dos bilhões, já não se fala mais de milhões. Eu me lembro quando era milhões, que o Brasil inteiro ficava escandalizado com a corrupção do PT. Eu me lembro quando se falava em criação de porto em Mariel, quando se falava de criação, né, de metrô em Caracas. Eu me lembro quando a corrupção era muito grande, era enorme, mas ainda era na casa dos milhões. O Credit Sexta começa, então, a colocar os seus tentáculos em todos os aspectos da República. Vai se criando uma estrutura megalomaníaca. É aonde envolve todos os aspectos das instituições do país. E aí você tem agora, né, uma luz no final do túnel com o André Mendonça lá mostrando que está na PGR, que está na Polícia Federal, que está em deputado, em senador, que tem articulação para aprovação de projeto de lei. E a gente vê bancos como o BRB envolvido, né? Então, é um escândalo sem precedente, mas a coisa mais importante, e aí que a gente estava na expectativa, né? É de que isso começa com o Jacques Wagner do PT, hoje líder, né, do governo lá no Congresso Nacional, no Senado, líder do governo.
0: No
1: então,
0: Senado.
1: Veja bem, no Senado. Então, veja bem, aonde o PT coloca o seu dedo podre, ele catalisa a corrupção, ele catalisa o escândalo, e tomara que essa investigação realmente vá a fundo para a gente provar que aonde o PT coloca a mão é realmente o que a gente tem dito, é a destruição completa do Brasil.
0: E é um negócio absurdo, porque, de novo, a gente está olhando para uma investigação que o André Mendonça está conduzindo, e a gente sabe que existem forças negras, olha só, o movimento antirracista vai chegar aqui, né? Forças do submundo, do pântano brasiliense, que querem derrubar a qualquer custo essa operação, como se ela já não tivesse calcado em provas absolutas que determinam, para mim, de maneira categórica, a culpa e o envolvimento e o dolo do Alexandre de Moraes. E, na verdade, o Vorcaro, para mim, é o meio, não é o fim em si. O fim em si é poder. Quem é o balcão de corrupção ativa e passiva é o Supremo, e sempre foi. Foi transformado nisso. Não deveria ser um cartório de bilionários. O que é o Supremo hoje no Brasil? É um cartório de bilionários. Grupos de interesse, setores, aspas, regulados ou que podem ser regulados pelo Supremo, teses encampadas, teses não encampadas, alguns advogados criminalistas com uma relação quase amorosa com os ministros ali, uma coisa meio podre também, porque tem muito bacanal, muita sacanagem. Olha que coisa, né? E posso trazer ele agora para o nosso papo. Dr. Rubinho Nunes. Agora sim, bom dia, meu amigo. Não, sem áudio. Zero áudio.
1: O será PT roubou até o áudio do Rubinho.
0: Agora tem áudio. Agora abemos Rubinho. Certo. Full HD.
2: Pô, então, só vou pedir agora, finalmente, bom dia, Marco Antônio. Sim, bom dia, Ponce.
0: Tira a tela. Vamos lá. Pode tirar um pouquinho do teto, se você conseguir. Nada demais também. E eu vou... Rubinho, eu queria jogar para você essa segunda matéria aqui. Do Lula falando à imprensa brasileira sobre a família Bolsonaro. Vamos lá.
4: Eu acho que ele conhece pouco o Brasil. Se ele conhece o Brasil pela relação que ele tem com a família Bolsonaro, ele desconhece o Brasil. O Bolsonaro já está preso. O que nós achamos é que os bolsonaristas que estão nos Estados Unidos, que vai por alguns delegados da Polícia Federal, que estão lá como o Ramage, que vai pelo pessoal Cláudio Magro, sabe, da Refit, onde nós prendemos 250 milhões de litros de gasolina, que eu entreguei para ele a fotografia e o endereço da casa que essas pessoas estão em Miami. Que eles poderiam entregar para a gente isso. Quer combater o crime organizado? Entreguem os bandidos brasileiros para a gente poder prender. A Polícia Federal está ávida para ir lá. E os Estados Unidos poderiam aprender com o Brasil de eleições mais tranquila, mais leve e menos conturbada.
0: Pô, agora, depois de ouvi-lo falar assim... Eu acho assim, uma coisa só que me dá nojo, assim, lava a tua boca para falar do Ramagem, homem. Se tem um cara que deveria estar preso, é você, em primeiro lugar. Depois o Alexandre de Moraes e a turma do Supremo. E o Ramagem deveria, na verdade, prender todos vocês. Essa é a lógica, né? O Ramagem é o nosso delegado, que é o Lorde, o cara é um Lorde. E aí ele ainda fala como se fosse um criminoso, de uma boca. O Lula fala do Ramagem como se fosse um traficante da boca, que na verdade é tudo amigo do Lula ali, do complexo, não é? É a galera que o Lula defende, né? Rubinho.
2: Pois é, Marco Antônio, é uma piada. Assim, eu não tinha visto esse áudio do Lula, é legal que a gente vê aqui ao vivo com vocês, e a reação também é ao vivo para todos que nos assistem nessa manhã. Mas o que os Estados Unidos têm a aprender com o Brasil nas eleições? Onde a democracia é relativa, Vão aprender a ter uma eleição onde a liberdade é relativa, onde você se manifestar é relativo, onde a interferência se sobrepõe ao próprio pensamento das pessoas, onde você não pode criticar com fatos um candidato, onde o sujeito é tirado da cadeia e colocado na cadeira presidencial e todo mundo tem que aplaudir e achar isso normal? É isso que os Estados Unidos têm que aprender com a gente? E aí vem querer dizer que os Estados Unidos têm que prender e mandar para cá. Para e pensa, é muito mais profundo o que o Lula está dizendo do que algo superficial, como ele tenta fazer crer. Ele quer, na verdade, utilizar a polícia norte-americana para perseguir os perseguidos políticos do Brasil que conseguiram exílio lá. Ele quer usar a polícia norte-americana como um mecanismo, como instrumento para vendetta contra o Eduardo Bolsonaro, contra o Ramagem. Isso é um absurdo. Isso é uma vergonha. Isso mostra que o Lula é um sujeito descompensado. É uma figura caquética que não tem sequer uma linha, um padrão de raciocínio dentro da própria ideologia política, da própria bolha que ele vive. Eu vi ontem um vídeo dele dizendo que ele não é de esquerda. Ora, se o Lula não é de esquerda, quem que é de esquerda? O cara que apoiava, que foi, ficou fundador do Foro de São Paulo, apoiou Maduro, apoiou Fidel Castro, recebe toda essa ordem de esquerdistas e fala que não é de esquerda. Agora faz esse vídeo dizendo que os Estados Unidos têm que aprender com o Brasil. Meu Deus, não existe nada, não existe nada que o Lula possa ensinar para os Estados Unidos, a não ser que ele esteja no ensinamento de como tirar um bandido da cadeia e transformar em presidente.
0: E se aproveitar, né? Se você já tem o aparato do Supremo na mão, alinhado ideologicamente, como sócio seu, você usa, né? É que nem o Rottweiler que experimentou sangue. Ele vai querer ser sangue sempre. Depois que o Supremo bebe o sangue de vítimas aí completamente inocentes, pessoas que foram utilizadas para promover uma perseguição nefasta, e ele se acostuma com isso, e a imprensa trata isso como se fosse uma coisa normal, aí, bichão, aí você tem que... A gente vai ter que viver a vida, por enquanto não tirar esses caras de lá, com essa compreensão. Agora, quantas pessoas têm essa compreensão? Não sei. Muita gente finge não enxergar o problema. Parece que a gente está falando no mundo aqui do YouTube, para alguma bolha, sei lá, o resto está dessensibilizado ou não se importa tanto, né? Juízes e promotores, advogados e desembargadores. Não vejo. Para esse pessoal parece um arroz e feijão do autoritarismo, assim. Ah, tudo bem. É mais um dia. É banânia. É sempre aquele comentário meio que também dane-se esse problema que não é meu. Aí vai virando o seu problema, né? Vai virando. Eu quero aproveitar e colocar... Vamos lá, vamos de matéria 2, meu amigo Matheus.
5: Presidente dos Estados Unidos, Donald Trump, disse nesta quarta-feira que conversou com o presidente Luiz Inácio Lula da Silva na cúpula do G7 na França e afirmou que o Brasil está se tornando um país um pouco duro e perigoso politicamente. Trump fez o comentário ao...
4: Eu acho que ele conhece pouco o Brasil. Se ele conhece o Brasil pela relação que ele tem com a família Bolsonaro, ele desconhece o Brasil. O Bolsonaro já está preso. O que nós achamos é que os bolsonaristas que estão nos Estados Unidos, que vai por alguns delegados da Polícia Federal, que estão lá como o Ramage, que vai pelo pessoal Cláudio Magro...
5: Presidente dos Estados Unidos, Donald Trump, disse nesta quarta-feira que conversou com o presidente Luiz Inácio Lula da Silva na cúpula do G7 na França. E afirmou que o Brasil está se tornando um país um pouco duro.
0: Ô, Matheus, dá uma olhadinha no corte para ver se você conseguiu puxar esse trecho. Mas tá meio estranho aqui. Eu não sei se a gente está no corte correto. Você consegue achar o trecho que ele fala, Cláudio e Matheus? Enquanto isso, vamos para a pauta do Trump no G7.
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1: 10h38.
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7: Dica de hoje? Vamos lá! A diferença entre onde e aonde. Há muita confusão em relação a isso, mas é muito, muito fácil. Onde indica lugar fixo, sem ideia de movimento. Por exemplo, onde você está? Já aonde tem uma ideia de movimento. Está normalmente ligado a verbos como ir ou chegar. Por exemplo, aonde você vai é bem tranquilo. E lembre-se, escrever certo faz toda a diferença na comunicação, na credibilidade de quem está se comunicando, está escrevendo ou falando. Eu sou a professora Eleandra Toscan. Para mais dicas, continua com a gente aqui na 92.3 FM.
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16: Presidente dos Estados Unidos, Donald Trump, disse nesta quarta-feira que conversou com o presidente Luiz Inácio Lula da Silva na cúpula do G7 na França e afirmou que o Brasil está se tornando um país um pouco duro e perigoso politicamente. Trump fez o comentário ao ser questionado na França sobre a classificação de facções criminosas brasileiras como organizações terroristas e sobre as tarifas adicionais que os Estados Unidos propõem impor ao Brasil. Na mesma resposta, o Trump demonstrou preocupação com as eleições presidenciais brasileiras ao afirmar que ouviu sobre uma prisão de um candidato à presidência que ele chamou de Bolsonaro Júnior. Vamos ver.
17: How was your interaction here in Evian during the G7 with the Brazilian President Lula? Did you talk about the new U.S. tariffs on Brazil? Did you talk about the U.S. designation of criminal gangs?
18: Yeah, as no, terrorists? We did.
17: And how was it?
18: I spent a lot of time with him, actually, and it's become a little rough country, right? Politically, it's been a little dangerous politically. You're talking about Brazil.
17: Yeah.
18: Yeah. It's been nasty. I hear they arrested somebody that's running for office today. I found that out after we left. I just said goodbye to him, and I heard that they arrested the Bolsonaro Jr. He was doing well in the polls, and they arrested him because he made a statement in Texas. They arrested him, or they want to arrest him. They have something out for his arrest. No, they play pretty tough, but nobody plays tougher than the United States. Look, our elections are totally rigged. We have rigged elections.
19: Eu achei engraçado que ele falou Bolsonaro Júnior. Eu achei que é o Eduardo, né? E o Trump, ele fala, e tem muita gente que fica presa em alguns detalhes, mas ele fala daquele jeito, tipo, que nem ele foi preso, né? Ele entende a ideia da prisão como foi emitido um mandado de prisão. Tanto que ele fala depois, parece que querem prendê-lo, porque ele tá no Texas. Então, mas eu achei interessante, porque a leitura que o Trump faz... O Brasil virou um país perigoso politicamente, Pedro Pôncio, é a leitura correta. Agora, é o Trump que está enxergando, e os nossos concidadãos brasileiros aqui não estão enxergando que o Brasil é um país perigoso politicamente?
20: Marco Antônio, Rubinho, quem nunca assistiu Coração Valente, né, e se lembra do Mel Gibson, que é um ator de baixa estatura e que desenvolve um papel ali de um guerreiro, de um líder. E quando as pessoas passam a conhecê-lo, né, havia lendas sobre esse homem. Diziam, olha, você é baixo, achei que você tinha 2 metros de altura. Porque, enfim, as suas histórias o precedem. O Lula é diferente. O Lula já é alguém de baixa estatura, mas que quando as pessoas conhecem, olham e dizem, eu achei que você fosse muito menor do que isso. Porque o Lula é um anão diplomático. Quando você pensa que o Brasil já está envergonhado a nível, né, global, a nível de relações internacionais, diplomáticas, você percebe que o Lula consegue deixar o país ainda menor. O Trump chegou a dizer em uma fala que o Brasil está uma bagunça. Ele falou que a relação com o Brasil é uma bagunça, porque cada vez mais o cenário político do Brasil se torna mais perigoso. É basicamente ele tentando dizer, olha, como levar a sério um presidente aonde eu estou lutando para combater o crime organizado que afeta a economia americana, que está lá um vírus instaurado dentro do país dele, e ele vai lá chamar os criminosos de meus criminosos, os nossos criminosos aqui, como se tivesse um apego afetivo com os criminosos do Brasil, que todos os dias comandam, né, facções criminosas que matam pessoas, que promovem tribunal do crime, que dominam territórios do país, cerca de 19% da população brasileira está hoje refém do crime organizado. São mais de 20 milhões de pessoas reféns do crime organizado e me vem um presidente da República chamar de meus criminosos. Então perceba que para o Lula, para essa ideologia nefasta que é o DNA do PT, o Lula ele consegue se opor mais a um opositor político como Ramagem. Eu não vi ele chamando Ramagem de nossos criminosos. Ele diz, tem que devolver esses criminosos aí para o Brasil, mas não chamou de nós. Por quê? Porque há um apego afetivo quando o mal produz algum tipo de bem para o partido dele. A gente sabe, o Carvajal ex-general de Hugo Chávez, está lá nos Estados Unidos delatando que campanhas do PT foram financiadas com dinheiro do narcoterrorismo. É isso que o Lula chama de aliado. É Nicolás Maduro, ditador. É Daniel Ortega, ditador. Né? É todo o mal que existe na América Latina, o Lula trata com carinho, trata com respeito, porque é disso que se trata. A gente tem um homem que estava preso e que foi descondenado porque era o único, de alguma forma, competitivo, com certa popularidade. Um mentiroso costumado que conseguiu convencer parte da população através, né, de auxílios do governo, através de benefícios do governo, para escravizar pessoas. Um homem que promoveu escravidão mental durante quase duas décadas no Brasil, através desse governo, e que hoje, infelizmente, torna o Brasil ainda menor diante do cenário internacional. O Trump está aí falando, né, desse país que é o Brasil, um país de dimensões continentais, mas com um presidente anão diplomático promovendo a humilhação do nosso país aí para fora.
19: Boa, Pedrão. E eu queria aproveitar, Rubinho, e te ouvir sobre isso, porque o Brasil é um país perigoso politicamente. Será que todo mundo enxerga isso? E eu fico com isso, eu fico com essa questão na cabeça, né? Politicamente, somos um país perigoso, Rubinho Nunes. Bom,
2: eu pergunto para vocês, para você, Marco Antônio, para você, Pôncio, e também para os nossos telespectadores. Vocês consideram seguro disputar a eleição? Eu sei que o Marco Antônio é pré-candidato ao Senado, Pedro Pôncio pré-candidato a deputado. Vocês consideram seguro se manifestar? Vocês são pré-candidatos. Na lógica democrática, um pré-candidato, todo cidadão, mas especialmente um pré-candidato, deveria ser livre para falar o que pensa, como pensa, de maneira completamente aberta, para que as pessoas possam saber efetivamente quem são os candidatos, né, os pré-candidatos, enfim, qual é a essência da eleição. Você que está nos assistindo também, você poderia abrir seu Twitter agora e livremente promover uma crítica a uma figura política do país, com a certeza de que não seria sequer condenado a pagar R$5.000 de dano moral? A resposta é meio óbvia, a resposta é não. Então, quando a gente não tem essa segurança para se manifestar, para falar, a gente já vê que o ambiente é politicamente perigoso, porque você não é livre para ser o que você é na sua essência. Você não é livre para se manifestar. E aí, quando nós vemos o Trump fazendo menção ao Bolsonaro Jr., ele está ali, de uma maneira ainda não profunda, fazendo uma crítica à decisão que, na minha leitura jurídica, erroneamente, condenou o Eduardo Bolsonaro por coação. É uma medida que tira ele do pleito como suplente do Senado. É uma decisão errada, uma decisão que eu não vejo como adequada no aspecto jurídico e no aspecto político também não. Porque é uma figura forte, relevante e essencial dentro do ambiente democrático do país. E isso demonstra a preocupação do Donald Trump. Tudo isso vai dando contornos complexos para a eleição desse ano, porque nós não temos aí a segurança para disputar, a segurança para criticar, e eu não estou falando da eleição, estou falando do processo democrático, ou seja, do processo eleitoral, onde na campanha você vê pré-candidatos sendo afastados ou sendo condenados. Eu falo por mim mesmo, que eu já paguei de dano moral nos últimos 2 anos, não está escrito. E isso porque a gente toma diversos cuidados com dupla checagem, só que eu sou muito autêntico, eu saio falando o que eu penso toda hora, alguém fica bicudo comigo lá no Rio Grande do Sul, me processa, pum, R$20.000. E aí vai. É um ambiente onde hoje a liberdade de se manifestar, a liberdade de ser, a liberdade de falar, fica em segundo plano. Os Estados Unidos têm a característica de ter a liberdade das pessoas como principal direito. Isso tá na base da Constituição deles e eles levam isso muito a sério. O cara pode falar a maior atrocidade, ele é livre para falar e eles vão garantir que eles falem. E eles vão ser livres para criticar e esculhambar o cara que falou uma bobagem. E isso é a essência da democracia, que no Brasil não existe mais. O Trump está correto quando ele fala que o Brasil está se tornando um país politicamente perigoso. E eu sinto isso no dia a dia como parlamentar e eu sinto isso no dia a dia como pré-candidato a deputado federal.
19: E eu acho relevantíssimo isso que o Rubinho trouxe, porque, de fato, se você não tem segurança jurídica e previsibilidade, você se torna um país perigoso. E se a insegurança jurídica e a imprevisibilidade tem a ver com um sistema judiciário que claramente deixa as suas intenções expostas e que participa de jantares com bilionários e de viagens e de contratos multibilionários com bilionários e redes globais de bilionários, tá feio o negócio. Eu me senti um esquerdista falando agora, mas é engraçado isso, né? Porque o que a gente vive hoje no Brasil também é prova de um capitalismo de compadril, que é a subversão do próprio capitalismo, é a subversão da livre concorrência, é a subversão da livre iniciativa e da liberdade econômica como um todo. Um cara que tem acesso franco e direto ao Supremo Tribunal Federal, ele não tem só uma carta livre, uma carta branca, uma carta para fora da cadeia, que nem no jogo do Monopoly lá, né? Ele tem mais do que isso. Ele tem tese tributária, ele tem influência em cortes dos estados, e também em tribunais regionais federais. Ele tem influência, ele está comprando o acesso VIP do gabinete, é um lote do STF. O STF foi loteado pelo Gilmar, pelo Toffoli, pelo Alexandre de Moraes, e se puxar a capivara desses caras aí e abrir a caixa preta, vem mais coisa. Vocês estão achando que isso é... Eles roubaram e eles piratearam, pilharam menos do que o que já apareceu. Até o petista que está assistindo a live sabe disso. Não, menos não, né, Marco? Pelo menos um bi eles já fizeram ali, gostoso. Os três ali, cada um já, um bizinho. Quanto que é para anular um contrato de 10 bi da JBS, né? Quanto custa isso? Ou vocês acham que não custa nada? De um cara que já é sujo, mais sujo que pau de galinheiro. Mas vamos lá, deixa eu aproveitar e fazer um pedido para você que ainda não deu like, agora é hora de dar o like. Rubinho e Pedro Pôncio, o like é fundamental para a gente ter mais alcance e manda live também para o pessoal da família, dos amigos. Eu quero chamar agora para bater um papão conosco, o like e o grupo do Zap. Então o grupo do Zap está na tela também, no QR Code que está, ou no primeiro destaque da minha página no Instagram. Não deixem de se inscrever lá também para acompanhar a nossa caminhada aqui em Minas. E Bernardo Ambrosio, deixa eu chamar o nosso especialista, mestre, monstro em segurança individual, segurança pública, e que vai bater um papo com a gente hoje. Tudo bom, Bernardo? Bom dia!
3: Beleza, Marcão? Bom dia, tudo tranquilo? Bom dia, Rubinho, bom dia, Pedro, bom dia a toda essa audiência do Fio Diário aí. Vamos com tudo.
19: Vamos com tudo, Bernardo. Olha só, Bernardo, ele é da Polícia Civil do Rio de Janeiro, e eu queria, Bernardo, falar do livro que você vai lançar, ou já lançou, né? O Narcocultura, o Brasil sob o Império do Crime.
3: Exatamente, Marcão. A gente lançou o livro, tá? Na última sexta-feira, vou fazer um merchanzinho aqui, ó, a capa. A gente lançou o livro digitalmente na sexta-feira passada. E agora a gente está caminhando aí, lançando ele de maneira presencial, né? Hoje tem um lançamento em Brasília e o lançamento oficial aqui no Rio de Janeiro vai ser no dia 13/7 no auditório da Emerge. Estão todos aí convidados. E Rubinho, eu posso aproveitar... Ô, Marcão, eu posso aproveitar e passar um recado para o Rubinho?
19: Pode.
3: Beleza. Ô, Rubinho, a Bruna pediu para eu fazer contato contigo e dizer que você está convidado. Ela já vai entrar em contato contigo pessoalmente e mandar o convite oficial para você. Ela falou que já teve uma reunião contigo sobre o livro. É só aguardar aí.
19: Vamos lá. Deixa eu abrir esse papo para a gente também. Vai lá, Rubinho.
2: Obrigado, Bernardo. Foi um prazer falar com a Bruna. Mando um abraço para ela. Eu fico feliz de alguma maneira, ter podido contribuir com essa obra. O trabalho de vocês aí é essencial, porque a narcocultura é algo que precisa ser denunciado, precisa ser exposto. posto no país. Eu tenho batido nessa tecla há pelo menos 3 anos aqui na Câmara de São Paulo, especialmente quanto aos pancadões, às festas clandestinas. E esse livro de vocês vai ao encontro disso. É uma obra feliz, é uma obra importante, uma obra necessária. E eu convido a todos que nos assistem a participar do lançamento, a comprar esse livro, porque é algo que a esquerda tenta esconder, tenta ocultar, tenta maquiar todo o tempo, mas nós precisamos desse conteúdo, dessa informação, para trazer à tona um mal que aflige todas as comunidades e principalmente corrompe a juventude nas periferias de São Paulo, do Brasil, como um todo. Parabéns.
19: Boa, deixa eu aproveitar e já também fazer uma pergunta para o Bernardo. Aliás, Rubinho, você tem uma pergunta para o Bernardo sobre o livro?
2: Eu posso começar. Bernardo, dentro de uma maneira, sem dar spoiler, claro, aprofunda para a nossa audiência o que é a narcocultura e os impactos disso na sociedade, por favor.
3: Beleza, Rubinho, vamos lá. A narcocultura, o que, que é? Ela, na verdade, é um amálgama é um movimento, né? Ela é um movimento imbricado que vai fazendo com que você desconstrua os preceitos da sociedade e vá destruindo ela aos poucos, enaltecendo traficantes, bandidos, você glorificando o crime. E com isso você vai não só, como é que eu vou te falar? Você não só vai simbolizando, você vai angariando pessoas para militarem nessa frente. Então, na verdade, como é que ela nasce? Né? A narcocultura ela nasce lá do sistema de Gramsci e vem se moldando e ela ganha, né, um expoente aí, ela ganha força mesmo, uma tração com a escola de Frankfurt, né? A escola de Frankfurt, ela verifica que o que acontece? Que no pós-guerra, os revolucionários, né, os pseudo-revolucionários estariam bem com o capitalismo, estariam todos felizes, e aí o proletariado em si já não serviria mais como vetor dessa revolução. Então, a escola de Frankfurt, o que ela faz? Ela propõe, né, o Marcuse, no livro O Homem Unidirecional, ele propõe que a gente faça a regimentação do lumpenproletariado, que são justamente prostitutas, criminosos, desempregados, inempregáveis, estudantes radicais, movimentos como o MST, que o Pedro fala muito bem sobre isso, enfim. E a gente vai trocando os nossos símbolos virtuosos por símbolos criminosos, assim por dizer. Isso aí, cara, vai estar se alastrando, né? Desde a década de 60 em diante aí. E a gente começou a falar sobre isso abertamente agora, já tem 5 anos. Tem 5 anos aí. Para você ter uma noção, Rubinho, o nosso livro é o primeiro livro brasileiro que trata sobre a matéria. Até então, a gente tem, entre aspas, doutrina americana, mexicana e de alguns países ali da América Latina. Mas brasileiro em si, o nosso é o primeiro.
19: Muito legal. E aí, Pedrão, tem uma pergunta também para o Bernardo?
20: Meu microfone está silenciado.
19: Aqui, okay? Foi.
20: Primeiramente, Bernardo, parabéns, né, por essa obra extremamente importante e relevante. Eu também tive a honra de escrever um livro que foi o primeiro na história do Brasil, né, A Face Oculta do MST. Talvez o primeiro livro a expor o MST de dentro para fora, alguém que teve a experiência de viver quase 10 anos lá dentro. Tive a honra de ter o prefácio de Marco Antônio Costa, né, e grandes nomes da direita também assinando o livro. E eu entendo a importância desse livro que você traz para a gente, justamente porque a gente sabe que, por exemplo, o próprio crime organizado no Brasil surge com revolucionários presos, como, por exemplo, no presídio de Pedrinhas. Então, eles ideologizam, né, os criminosos e dão a eles uma causa. A causa do criminoso é sempre ele mesmo, dinheiro, mulher. Mas os ideólogos, eles dão uma causa maior pela qual esses criminosos devem viver. Mas a minha pergunta especificamente é como abordar esse assunto que é tão importante para o Brasil, porque o primeiro passo para a libertação de um país é a busca pela verdade. Se a gente busca a verdade, a gente encontra. Você está trazendo um livro que revela essa verdade para nós. como explicar esses temas tão importantes sem ser taxado, como é muito comum, de teórico da conspiração. Ah, você está trazendo algo que não tem viabilidade, isso é uma conspiração da extrema-direita. Como você propõe colocar isso nessa obra para que a gente mostre para o brasileiro a importância de todos esses fundamentos para combater essa narcocultura?

0: Perfeito, Pedro. Vamos lá. Primeiramente, é fazendo um texto com embasamento teórico, né, e legal. Então, tudo isso que eu falei para vocês está no livro e eu colaciono essas passagens, né, doutrinárias no livro. E indo além, como que a gente fez também outros artigos, tá? Aí não é o meu artigo é o de abertura, que fala exatamente sobre a cultura, sobre o conceito, sobre o volume que isso tomou, e traz a conclusão ali qual seria o meio da gente rechaçar isso. Mas em outros artigos, o que que a gente traz? A gente traz justamente casos práticos, mostrando por A mais B que isso está acontecendo. É um fenômeno social, é um fenômeno real e não algo que habita no nosso imaginário, tá? Com números, inclusive. Eu tomo a permissão aqui, Marcão, e de citar o professor Pérez Chiquida. O artigo do professor Pérez Chiquida traz números e tabelas com percentual de pessoas que fizeram a aderência a esse movimento. Traz à baila ali por que que o bandido resolve se converter em bandido, propriamente dito. Então, isso tudo ali, ô Pedro, é muito técnico. Tá? Isso nem é uma palavra, nem é uma coisa que eu gosto de chamar para mim. Ah, é muito técnico, eu sou técnico. Não. Eu faço questão de dizer que, sim, sou ideológico e não pragmático. A tecnicidade aqui é pontual, é só para mostrar isso. Olha, teve crescimento de X a Y, tem aderência de tantos por cento, os casos práticos são esses, esses e esses, exemplificando na prática como o movimento ocorre e como eles conquistam corações e mentes da nossa juventude brasileira. É isso, é simples. Basta ter a boa vontade e o coração e a mente aberta para a busca da verdade, como você muito bem falou, e leu o livro sem paixões. Ponto final. O problema aqui não está na interlocução. O problema aqui está no receptor. Esse é o problema.
1: E eu acho fundamental, Bernardo, essa avaliação técnica de cenário. Acho legal e precisa ter estudo da direita sobre também como o aparato e o sistema de justiça, eles ainda têm uma influência perversa, direta do crime organizado, tema de segurança pública, e a narcocultura, pela ótica cultural, acho que nada mais, o narco-estado pela ótica cultural e a ideia de uma narcocultura, acho correto. Acho que é uma. Vocês estão expressando, na verdade, uma coisa que está entalada no peito de todo mundo que está enxergando. O Brasil, petista defendendo que PCC e Comando Vermelho não podem ser classificados como organizações terroristas.
0: Pois é.
1: Como se o que eles promovessem não fosse nada além de terror e caos e destruição. Quer dizer, a gente chegou no ápice da bandidolatria, Bernardo. Queria te ouvir
0: Sem
1: também
0: sombra de
1: sobre
0: dúvida.
1: essa perspectiva e como isso, na sua compreensão, afeta a questão eleitoral e a questão política no Brasil.
0: Pois é, Marcão, essa situação específica, né, da classificação como PCC e CV como organizações terroristas e não mais facções criminosas, é um tema muito importante para todo esse arcabouço político que está se desenhando, que está desenhado no Brasil, né? Vamos lá. Isso é muito mais do que a gente tem enxergado. A gente tem que fazer o seguinte: a gente tem que fazer uma distinção da ótica interna dessa classificação e da ótica externa. Então, os Estados Unidos classificando essas organizações como terroristas, pouco importa para a gente aqui, efetivamente, como que eu vou dizer? Ações concretas em solo brasileiro. O que seria importante seria uma cooperação do Brasil de também classificar essas facções como terroristas, o que de fato o são, para a gente receber, tá? Como foi feito em outros países da América Latina, para a gente receber doações, para a gente receber incentivos. Existiram países aí no, na América Latina que receberam helicópteros, dinheiro para combater o crime interno. Só que politicamente isso não é interessante para o governo que está atualmente no poder. Por quê? Porque justamente eles utilizam essa galera, né? Eles utilizam os bandidos, os associados à bandidagem, como arregimentação de voto. E para eles é isso. O público eleitoral deles é esse. Por isso que é importante a gente começar a evidenciar o link direto da esquerda, tá? Da esquerda revolucionária e da esquerda em geral com esse tipo de vagabundo, pô. É de extrema importância. Então, quer dizer, e os Estados Unidos terem classificado isso como eles como organismos terroristas vai muito além, porque a gente mostra que a gente já extravasou e muito os muros brasileiros. Eles só classificaram essas organizações como terroristas porque eles enxergaram uma ameaça no território deles. O que eles fazem dentro aqui pouco importa para eles, para essa classificação deles. O que importa, na verdade, é essa possibilidade de afetação em território extra-brasileiro. É isso. Obviamente. As condutas que eles tomam aqui nos morros e favelas e nas comunidades, né? Dominação de território, chacinas, acharcar o povo que vive ali, né? Os brasileiros que vivem ali sob domínio do tráfico, conta. Mas o crucial para essa denominação de terrorista é justamente a ameaça que eles indicam em solo americano e não mais em solo nacional. Isso é uma vergonha, né, Marcão? Se você parar para verificar isso aí é uma vergonha tremenda para o Brasil.
1: É uma vergonha gigantesca e é muito triste a gente não ter o um instrumental jurídico para enfrentar isso, nem institucional, porque eu defendo muito e acho que mais gente deveria também defender a descentralização e a desconcentração do poder de Brasília. É a pauta antiga do Bolsonaro que ele fala menos Brasília mais Brasil, né? Mais Brasil menos Brasília. Se os
0: Perfeito.
1: estados tiverem autonomia para tocar suas legislações penais, e é o que precisa, né? O estado tem que discutir na Assembleia Legislativa, a população que vota em deputado estadual tem que discutir qual deputado estadual é a favor da prisão perpétua, da pena de morte. Esse é o debate. Esse debate é muito estúpido a gente ficar preso com deputados federais da Bahia que querem tratar bandido como o amiguinho, né? Ou do Maranhão que quer. Porque aqui no Maranhão a gente tem esse jeitinho especial de tratar bandido. Então tratem bandido no Maranhão como vocês quiserem. Vamos separar as coisas. Brasília virou. É isso. Quanto mais centralização e mais concentração de poder, maior é a pancada. Quando o avião bate na montanha, meu irmão. Olha o tamanho do jumbo que está batendo na montanha, nesse caso o Master, e o PCC e o Comando Vermelho. Então é. Deus me livre. A gente conseguir ir atrás das raízes disso já é um desafio gigantesco. O próprio Bernardo, que está trazendo aqui o tema, tem que ter coragem para enfrentar esse assunto, principalmente quando você está num lugar cheio de facção e faccionado. Provavelmente o Bernardo já deve ter feito reunião com faccionado sem saber que é faccionado, não é, Bernardo?
0: Pô, pelo amor de Deus, Deus me livre de um negócio desse, mas não é impossível não, cara.
1: Não, eu estou falando exatamente
0: O
1: disso. É
0: risco.
1: o promotor que te olha de um jeito estranho, você não sabe.
0: Não, eu não sei. Exatamente, eu não sei. Cara, o Rio de Janeiro é um balão de ensaio muito ruim. É um exemplo muito ruim. E é o seguinte: o Brasil inteiro tem que estar de olho nisso, porque o que acontece no Rio de Janeiro acontece aqui primeiro e depois ele vai sendo replicado para outros estados. Um exemplo claro disso foi durante a DPF 635, que a gente teve um crescimento exponencial do chamado do chamado intercâmbio de traficantes. O que que acontece? O cara lá do Amazonas, que é coligado ao Comando Vermelho, manda um preposto seu para uma favela aqui do Rio para o cara receber treinamento, fazer o seu link de contatos, a sua rede de contatos e vivenciar um pouco desse espírito aqui de criminalidade que habita.

0: Na verdade, cara, isso aí é o retrato do Estado fascista, pô. É a concentração de todos os poderes em Brasília. E os estados não podem opinar, não podem tratar, igual você falou, Marcão, o seu vagabundo da maneira correta. Por exemplo, a criminalidade aqui no Rio de Janeiro é muito diferente da criminalidade do Mato Grosso, que então é diferente da criminalidade do Sul. Qual seria o ideal? Seria um Código Penal regional
1: E
0: que
1: outra,
0: tratasse o
1: a
0: cara.
1: ideia de uma federação é essa, né, Bernardo? Meio
0: Exatamente,
1: ridículo.
0: exatamente.
1: A gente está discutindo
0: O problema.
1: uma coisa que não é federativa, não é?
0: Exatamente,
1: E
0: a
1: ainda
0: gente
1: vai
0: só
1: vir
0: tem
1: vagabundo
0: federativa
1: querendo
0: no
1: falar que
0: nome,
1: é
0: cara.
1: cláusula pétrea. Ah, vai vir algum imbecil falar que é cláusula pétrea. Não pode mexer,
0: Perfeito.
1: não pode tocar. Sempre que a esquerda quiser interditar um debate, é ali que mora o debate. Quando você traz um negócio que realmente vai destravar os estados. Porque, irmão, é uma federação, não é estado unitário. Não faz o menor sentido. Ou a gente é muito burro na prova de constitucional, não é mesmo? Ou a gente fala República Federativa do Brasil. Não é federação. Isso é tudo menos uma federação. Mas, desculpa, me empolguei, Bernardo.
0: Não, perfeito, é isso aí, cara. A gente só tem a
1: É isso.
0: federação no nome, porque se você for ver faticamente, não existe
1: Não
0: federação.
1: existe.
0: É como
1: Pessoal.
0: a República Democrática da China. Que democrática? Que
1: É, tem
0: democracia? Entendeu?
1: demoniocrata.
0: É típico, cara. Isso é típico das ditaduras. O que que acontece? Você tem aqui um símbolo, você olha para o símbolo e, na verdade, você esquece o conteúdo. Então, o professor Olavo de Carvalho ainda falava isso, falava, cara, você, para conhecer alguém ou algum instituto, você tem que esquecer o discurso. Você esquece o discurso, você passa a olhar o passado e as alianças e as condutas. Senão você fica, senão você fica sempre raso no debate. É justamente isso, a gente não tem uma federação.
1: É isso aí. É isso aí. Olha, Bernardo, muito bom o nosso papo com você. Vamos aqui, ó, narcocultura, o Brasil sob o império do crime, colocar aqui para vocês.
0: Obrigado,
1: Muito
0: Marcão.
1: legal. Dá para achar em quais lugares? Na Amazon já tá à venda também?
0: Vamos lá, Marcão. O ideal é que me procure no DM do Instagram, tá? É arroba perambrosio, P-E-R, Ambrosio com Z, e eu despache. Porém, a gente também tem a possibilidade de comprar direto na Amazon ou no site da EDA, tá? Aí o público fica à vontade para fazer a sua escolha aí. Marcão, você me permite só fazer um agradecimento aqui,
1: Por
0: rápido?
1: favor, claro, óbvio.
0: Agradecer às duas organizadoras do livro, tá? Que é a Bianca Rosieri e a Bruna Vaz. Sem elas, essa obra aí não teria saído do papel. Elas que montaram o time, elas que deram o norte e começaram a fazer os estudos iniciais dessa obra aí. Que a gente já falou aqui de suma importância para esse nosso cenário político e principalmente cultural do Brasil. Beleza? Meu
1: Beleza.
0: irmão, e eu te agradeço a oportunidade de alavancar essa obra aí, porque a gente sabe como é que é difícil essa caminhada.
1: E é só o tema que eu entendo que tudo leva ao STF. A gente estava falando aqui, você falou da DPF das favelas, isso daí é uma construção bizarra de um país que não é uma federação e coloca um judiciário sem que não tem legitimidade nenhuma para tratar de política pública para infernizar a vida do cidadão ainda mais no Rio de Janeiro, né? Então no Rio você tem as facções criminosas e o Supremo infernizando a vida de todo mundo. É uma coisa interessante, né? Terrorismo judicial e terrorismo real você tem no Rio de Janeiro. E no Brasil, né? O terrorismo judicial é de todos nós. Bernardo, aqui ó, @berambrosio com Z no Instagram para falar com ele, para ter acesso também para o livro, tem na Amazon também. E Bernardo, sempre de portas abertas, é a discussão mais importante que a gente tem hoje, até na ótica estatística, né? A opinião pública, o tema mais importante, mais impactante para todo mundo é a segurança pública. Então, tenho certeza que vai vender muito e pode contar conosco sempre aqui no Show da Manhã do Fio Diário, Bernardo.
0: Mais uma vez, muito obrigado, Marcão. Tá convidado para o lançamento, tá? Eu vou te mandar no privado aí e vou separar um exemplar para te presentear com dedicatória, beleza?
1: Obrigado, meu amigo. Tamo junto. Um
0: Um
1: abraço.
0: prazer, meu irmão. Um abraço para todos
1: Até amanhã.
0: vocês.
1: Com Deus.

0: E vamos lá. Vamos lá. Pedro Pôncio e Rubinho Nunes. Vamos com a matéria 5, Matheus. Agora a gente se organizou nas matérias aqui. Vorkaro pagava mesada por operações de espionagem de agentes da Polícia Federal. O Martin Scorsese ia adorar isso daqui.
1: Um outro trecho, gente, no relatório da Polícia Federal, e esse é bastante expressivo e precisa de elucidação, que mostra Daniel Vorkaro tentando impedir com líderes da Polícia Federal e da PGR, e aí estamos falando do topo da cadeia, que subordinados tomassem alguma atitude que pudesse prejudicá-lo. Vamos ver aqui, acompanha aqui comigo. O problema agora é que tivemos informações informais é que em confidência de que a turma do Banco Central, que G, não sei a quem que ele se refere aqui, né? Talvez a Gabriel Galípolo. E os diretores estão na pressão máxima de novo para uma medida, pois o Bacen está sendo muito pressionado pela PF e pelo MP, alegando que farão algo contra mim. É importante reforçar com o Andrei, provavelmente se referindo a Andrei Rodrigues, diretor-geral da Polícia Federal, e Paulo, aqui também provavelmente se referindo a Paulo Bonet, que é o Procurador-Geral da República, para não deixar ninguém de baixo fazer uma sacanagem, que aí vai tudo para o saco. Estou disponível para tratar e explicar qualquer coisa, só não pode ter sacanagem. Vou te mandar os nomes que têm ido ao Bacen, alegando que farão algo em breve.
0: Opa, cadê minha imagem? Oh my God, vamos lá. Here. Vocês ouviram o que eu ouvi? Pedro e Rubinho. Vocês abriram os ouvidos para ouvir que o Andrei e o Gonê, que eram próximos do Vorkaro, eles estavam na degustação de Macallan. Lembra do whisky? Macallan. Macallan. Você falou do Coração Valente? Macallan é um sobrenome bem Scottish, escocês. Pedro Pôncio e Rubinho. Parece que deu certo, mas isso me faz deduzir que, da mesma forma que eles foram tomar o Macallan 200 anos, eles estavam ajudando o Vorkaro a conduzir o quê? O sigilo das operações que não eram mais sigilosas, de acordo com os documentos que levaram para o Vorkaro. Que cheiro de ralo, hein, Pedrão?
2: E aí eu fico me perguntando, né, o que é mais escandaloso, já que quando os áudios do Flávio Bolsonaro, pedindo ali um patrocínio para um filme privado, sem que foi encontrado nenhum tipo de ilegalidade até o momento, não foi encontrado até o momento nenhum tipo de contrapartida, isso virou matéria e manchete em toda a mídia do Brasil. Foi tema da semana. Não um, não dois, não 3 dias, mas uma semana se falando do áudio do Vorkaro vazado pelo The Intercept. Eu quero saber, cadê o The Intercept falando desse vazamento promíscuo aqui da relação do diretor da Polícia Federal e do PGR Paulo Gonet, né? Que segundo a matéria aqui, o Vorkaro pagava mesada que chegava a 400 mil por mês a agente da PF por informações privilegiadas. Isso aqui é muito mais escandaloso do que supostamente ter voado num jatinho que nem era do Vorkaro, era de uma empresa que talvez ele tinha uma parte da ação. Isso aqui é realmente um nível de promiscuidade entre as instituições públicas é absurda, até porque a gente está falando de um mafioso que tinha o seu sicário, que tinha a turma, que tinha grupos para promover assassinato, intimidação de jornalista, né? Vai lá, quebra os dentes do Lau Jardim e finge que foi um assalto. É desse tipo de relação que a gente está falando. Um PGR, Paulo Gonet. Paulo Gonet, famoso ex-sócio de Gilmar Mendes. Notícias como essa mostram o quão escuso são as relações do sistema no Brasil, do STF. E a gente fica preocupado porque a mídia que deveria estar cobrindo isso aqui, né, com muito afinco, com muita investigação, ela finge inexistência. A gente sabe que a mídia é imparcial. E lembrando, estamos em ano eleitoral. De que lado o PGR está? Ele tem dado decisões aí favoráveis que favorecem o Bolsonaro ou que favorece ao Lula? que favorece a direita no Brasil ou que favorece a esquerda? A gente sabe que eles estão todos juntos lutando contra o Brasil. Isso é muito problemático. A gente fica sempre com esse sentimento, que eu acredito que a audiência está nesse momento, a audiência aqui do Show da Manhã, um sentimento de impotência diante de tanto crime, diante de tanta promiscuidade, diante de tanta corrupção. Mas já está aí citado para a história, né? Isso ficará registrado para a história, de que lado você quer estar. Do lado do Paulo Gonê, do lado do Andrei, né, que é o sicário do Moraes, ou do lado da verdade, daquelas pessoas que estão sendo perseguidas hoje. Existem pessoas presas, condenadas a 14 anos de prisão, porque picharam uma estátua com um batom. Não estão na lista do Vorkaro, não receberam 400 mil do Vorkaro, não têm alianças, escusas com o Vorkaro, mas estão lá pagando por crimes completamente que não cometeram, né, ou por ilícitos que sequer, segundo o Código Penal, merecia prisão. Infelizmente, esse é o país que nós temos e é exatamente contra esse sistema aí que nós estamos lutando todos os dias. Não podemos perder de mente nem de vista o que está acontecendo.
0: Ô Pedro Pôncio, Rubinho, tem muita gente que quer estar do lado dele. Põe na tela aí. Não, esse sapo tá bonitinho. Eu gostei desse sapo, eu quero o sapo feio. Era o sapo feio.
2: Opa. Tem que ser o Tanhanhã.
0: Jesus Cristo no céu. Ele tá chegando, Rubinho. Ele tá chegando. Sabe onde? Num Pegasus alado. Olha, eu tô até ouvindo minha voz aqui. Acho que foi no Ponço que apareceu. Ele tá vindo num Pegasus alado, vestido de uma armadura de centurião, com um habeas corpus na mão, será? E também ele é santificado. Ele é tudo, né? Ele é tipo o imperador do Olimpo. Ele é mais do que Zeus. Ele é Cronos. Mais do que Cronos. Ah, é uma coisa muito louca. Peraí. Vamos de Malu Gaspar aqui, falando sobre o semideus Gilmar Sapo Entanha Mendes.
3: Ele pediu vista, e não é segredo para ninguém, que ele pretendia fazer o que ele está fazendo agora, votar pelo relaxamento da prisão de ambos. O ministro Gilmar Mendes tem um histórico de ser contra a delação premiada, dizer que a delação premiada é uma forma de tortura, ele falava muito isso na Lava Jato, não disse isso no caso do Mauro Cid, mas no caso da Lava Jato ele dizia isso e voltou a sugerir que estava avaliando dessa forma a questão do Vorkaro. E não dá para a gente também dissociar essa posição do Gilmar Mendes em relação ao processo da própria divulgação desse material hoje, né? Esse material é um material sigiloso, feito pela PF, representações da PF, relatórios de inteligência, dados que vieram do COAF sobre a operação que levou à prisão do Henrique e do Felipe Vorkaro, em que se relata, inclusive, por que a prisão estava sendo pedida. No caso do Felipe Vorkaro, tem inclusive o relatório depois da prisão, eles explicando por que eles acham que a prisão temporária deve ser esticada. Por quê? Porque eles mostram ali que, tanto na questão da irmã do sicário, com as ameaças que são relatadas nas mensagens, a tentativa de resolver ali um problema de contas dela e ela dizendo que está com medo dos Vorkaro, que os Vorkaro mataram o irmão dela. Tem todo um diálogo, tem diálogos muito tensos ali que ocorrem depois inclusive depois da prisão.
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9: 11 horas e 30 minutos.
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0: É, são os diálogos cabulosos que o Mendonça falou, que tá no iCloud do Sicário. E aí, Rubinho? Gilmar Mendes vai salvar o império dele? O império Pantanal dele?
19: Eu acho difícil, viu, Marco Antônio? Teria que ser uma manobra muito ousada, muito descarada para salvar. O contexto atual é muito negativo. A opinião pública, a imprensa, a postura firme e incisiva do ministro André Mendonça traria uma exposição negativa muito grande e o dano talvez fosse irreparável. É, não que não haja vontade, não é o que eu estou dizendo, mas eu acho que agirão com cautela e, pelo menos não num primeiro momento, salvarão. Se eu não estou enganado, inclusive, eu vi na imprensa essa semana o ministro André Mendonça dizendo que custou acreditar que a morte do sicário foi suicídio. Eu custei tanto acreditar que não acredito até agora. Não faz sentido ter sido um suicídio. E todo esse caso envolvendo o Vorkar, o Banco Master, tem contornos cabulosos, contornos obscuros, que fazem pairar uma nuvem, uma névoa muito grande ao redor de tudo. A ousadia de qualquer ministro para, de alguma maneira, limpar a ficha ou atenuar o ambiente, teria que ser muito grande. Teria que ter um nível de coragem para botar o peito nisso, que, dado o cenário jurídico-político atual, me parece quase impossível. É óbvio, nós estamos falando do Brasil. E, naturalmente, tudo é possível. É o país da grande pizza, né? O país é uma pizza. Então, nada é impossível para o judiciário, para a política. Mas, quando a gente olha o que nós temos hoje, os contornos, os elementos, toda a construção, a postura da imprensa, a postura das pessoas, a desconfiança, o nível de envolvimento de todos, não me parece crível que algo seja feito. Se fizer, vai ser um escárnio, eu acho que de todas as pataquadas, as patuscadas da história, seria a maior, seria a patuscada colossal, aquela que se tornaria exemplo a criar um termo, vamos supor, uma gilmarzada, algo que seria falado para o resto da vida por gerações e gerações. E eu não acho que isso vai acontecer. Pelo menos eu quero crer que isso não aconteça.
0: O que não aconteça? Gilmarlândia? Gilmarlândia já vai virar cidade. Vamos visitar a Gilmarlândia? Eu quero ir com você, Rubinho, na Gilmarlândia.
19: Eu acho que eu não tenho passaporte para entrar lá.
0: Vai precisar. Chegou ele, o homem que vai dizer se precisa ou se não precisa de passaporte para a Gilmarlândia. O nosso 50 tons de cinza, André Marcília, porque por conta da aparência, da barba, da experiência, da introspecção com bom senso, da medição das palavras e da temperança, mas que eu gosto, não vou mentir para vocês, de ver o Marcília pistolando. Tem um novo Marcília nascendo nas redes sociais, que é o Marcília Pistola. Bom dia, professor, tudo bem?
12: Bom dia. Pô, você já foi melhor nos elogios. Você já me chamou de galã, você já me chamou de galã das pradarias. Agora você me chama de velho, chamando de 50 tons de cinza. Pô, mas enfim. Mas a verdade, essa é a verdade. Né? Não tem como esconder aquilo que é. Como uma vez eu vi, não sei quem falando, o seguinte, falou assim, ó, se alguém te chamar de careca, tem duas saídas. Se você for careca, você fica feliz. Se você não for, não ofende, porque você não é. Então, pronto. Estão aceitos e acolhidos os 50 tons de cinza, não os do filme, porque eu já, nessa idade, já não tenho mais essa habilidade. Mas os 50 tons do cabelo eu ainda tenho. Um abraço, você, prazer estar aqui, Rubinho, Pôncio, toda a audiência.
0: Marcília, o negócio está parecendo... Eu tô falando que a gente precisa de um Martin Scorsese... Eu não sei que filme que a gente está vivendo aqui. Está mais para Quentin Tarantino, está mais para uma mistura de Kill Bill com o Lobo de Wall Street. Sabe esse negócio que a gente está olhando para a República hoje? É uma mistura de depravação, hedonismo, invencibilidade, tem jatinho, com certeza tem cocaína no meio, garota de programa de sobra... Mas tem sangue também. Tem a espada, tem sangue, tem sicário, tem morte. É uma novela grotesca e bizarra que a gente está assistindo. E tem a história das diárias, professor André Marcília. Vamos ver esse vídeo aqui do Huguinho e do Ciro na mira.
20: Em relação ainda a Ciro Nogueira, senador pelo Progressistas do Piauí, a Polícia Federal anexou nos documentos enviados ao STF, por exemplo, imagens de Daniel Vorcaro com Ciro Nogueira em um jatinho dele. Segundo o relato da própria Polícia Federal, Andréia, em New Jersey, nos Estados Unidos, também em Fort Lauderdale, então há imagens. Mas também há outras menções em relação, por exemplo,

0: a uma viagem a Lisboa. A Polícia Federal, analisando ali os telefones, descobriu uma mensagem em que Daniel Vorcaro envia a Léo Serrano, apontado pelos investigadores como uma espécie de operador de Vorcaro, uma mensagem em que ele pede a reserva de mais 2 diárias em um hotel em Lisboa, capital de Portugal. Na mensagem, Daniel Vorcaro diz a Léo Serrano que essas diárias no hotel vão ser para Ciro e Hugo. Segundo a conclusão da Polícia Federal, nesses documentos enviados ao Supremo Tribunal Federal, trata-se de Ciro Nogueira e também Hugo Mota, presidente da Câmara dos Deputados. Inclusive, a PF anexou o diálogo, a troca de mensagens entre Daniel Vorcaro e Léo Serrano com essas orientações a respeito de qual hotel deveria ser utilizado, como deveria ser a suíte a ser utilizada, lembrando que são 2 diárias separadas, uma para Ciro e uma para Hugo.
1: E aí, André? E esse negócio? Conta aqui pra gente. Assim, se pegar as loiras do Vorcaro e o Hugo Mota e o Ciro, eu acho que as loiras do Vorcaro teriam ciúmes mortal da maneira como o Hugo Mota e o Ciro Nogueira eram tratados e vários outros. Agora até o Jacques Wagner. A gente vai descobrir. O Jacques Wagner, ele pode ter o quê? Conta em joalheria do aberta pelo Vorcaro. É tudo. Ele namorou. É um namoro isso daqui. Isso daqui é uma união estável. Eles estão em união estável, o trisal. Isso daqui.
2: Pois é, o Marco, isso daí é mais um capítulo, né? Todo dia a gente tem um capítulo novo. Hoje a gente já teve essa busca e apreensão contra o Jacques Wagner. Cada vez mais, né, fica próximo o caso não apenas dos poderes, mas dos aliados do governo Lula. Vamos aqui nos lembrar, né, a gente falou de Jacques Wagner, que é o líder do PT, mas nós estamos diante aqui do Mota, do Hugo Mota, que é também um aliado do governo Lula e também um aliado hoje do judiciário, da cúpula do judiciário, né? A gente tem isso bem claro cada vez mais. E o Vorcaro passeia, né? Passeou por ali com muita facilidade. O Ciro Nogueira também é um personagem muito relevante nessa história, né? Nós temos aí também o Vorcaro passeando por ele, e ontem, inclusive, o Ciro Nogueira era um personagem, ou anteontem, importante, porque o Nunes Marques também, de alguma forma, recebeu em algum momento bênção do Ciro Nogueira, e isso poderia ter influenciado o voto dele junto ao Gilmar para desmembrar o Master, desmantelar o Master e livrar das prisões o pai e o primo do Vorcaro. Então, enfim, a gente vai pegando essas pontas, né, aparentemente soltas, realmente parece uma novela, uma espécie de quebra-cabeça ou uma série da Netflix em que a gente vê um episódio, vê o outro episódio e vai juntando tudo e vendo que tudo acaba no mesmo lugar, né? Eu vi também as falas do Hugo Mota dizendo: olha, eu realmente recebi diárias e está tudo certo, assumo, né? Como se faz assim: devo não nego, pago quando puder. Então é mais ou menos isso: olha, eu realmente fiz ou recebi, mas e daí? Não é daí. Quando você recebe, se você é pessoa pública, óbvio que você precisa receber um dinheiro e dizer a que destino ele foi dado. Para que te pagaram essas diárias? O que que esperavam de contrapartida com essas diárias? E se essa contrapartida era lícita, ótimo, exponha. Se era ilícita, a gente está diante de um possível crime. Então, esse é o ponto. É essencial, vital. Não adianta dizer: ah, eu assumo, ou ah, não tem nada a ver com isso, ou não tem nada demais. Tem algo demais, sim. Claro, eu não recebo presente sem saber a que se destina, nem da minha mulher. Se a minha mulher chegar, e nunca chega, mas se chegar nesse final de semana e falar assim: olha, eu comprei aqui uma passagem para a Europa, eu vou falar: epa, o que que está acontecendo? O que que ela quer com isso? Pô, imagina só se é o Vorcaro. Então, é claro que você precisa entender a que se destinava esse dinheiro, e você, como pessoa pública, precisa dar as explicações necessárias a nós, que somos os eleitores, os pagadores dos salários das pessoas. Então, é o seguinte: não adianta chegar e falar assim: recebi. E não tem nada demais. Tem que chegar e falar assim: recebi e vou explicar por que recebi. Agora, se eu recebo um negócio como pessoa pública, não sei por que eu recebi e acho que eu não tenho que dar explicação e acho que eu não precisava saber, bom, aí, meu caro, você é um parlamentar de meia tigela. E aí é preciso que parlamentares assim, claro, precisem ser investigados.
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8: 11h45.
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0: Bola em Jogo, já é hora de falar de futebol. As seleções de Portugal e da República Democrática do Congo se enfrentaram ontem em Houston, nos Estados Unidos. Na estreia das seleções do Grupo K, o placar terminou em 1-1, com gosto de vitória para o Congo, que marcou pela primeira vez em uma Copa do Mundo. O primeiro tempo da partida foi agitado. Portugal abriu o placar logo nos primeiros 6 minutos. Pedro Neto cruzou a bola para João Neves, meio-campista que marcou de cabeça, em um momento de desorganização do adversário. O time europeu permaneceu a maior parte do jogo com a posse de bola, mas atacou menos. Cristiano Ronaldo pouco produziu, não conseguindo acesso ao gol por conta da forte marcação do adversário e ainda viu o time sofrer um gol na segunda etapa. Daqui a pouco a gente volta com mais destaques do esporte. 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
5: Você estava falando parlamentar, eu estava ouvindo ministros do Supremo Tribunal Federal, porque também é mais ou menos isso. Ah, eu tô no Dória. Agora eu estou em Davos, amanhã eu estou em Londres. Ah, e Gilmar, teve um cara que parou você no aeroporto e falou: que vergonha, hein, Gilmar? Esse cara foi processado pelo Gilmar. Ah, peraí, todo mundo pode processar? Tecnicamente, todo mundo pode processar todo mundo. E vida que segue. Mas um ministro que vai processar alguém porque vira num aeroporto e fala: que vergonha, Gilmar. Gilmar já foi vaiado em vários aviões, em várias viagens. O Gilmar é uma persona não grata no Brasil. Tanto que ele tem que fazer o evento em Portugal para fugir do clima que ele criou de hostilidade. A hostilidade dele para com ele. Porque se é um abusador, né? O Gaddafi sabia que era um abusador. Qualquer tirano sabe que é tirano. Só que a gente sabe que eles sabem e que eles vão ser cínicos com relação a isso. E o cinismo desses caras é um negócio de outro mundo. E o Hugo Mota é uma cadela. A cadela do Supremo Tribunal Federal já ganhou vários prêmios aqui do Show da Manhã. E isso, tem um trecho aqui que mostra exatamente o que o professor Marcília disse. Vamos colocar o 8 e depois o 9.
6: Em relação ao pagamento de diárias para o senhor por Vorcaro em Lisboa em 2024.
7: Os órgãos de fiscalização estão trabalhando, eu tenho tranquilidade sobre as minhas relações e defendo que as investigações elas possam acontecer. Eu tenho muita tranquilidade com relação a isso.
6: Ele pagou efetivamente?
7: Algum problema? Não vejo problema, é um evento corporativo, um encontro jurídico, inclusive participei esse ano já como presidente da Câmara, então não vejo problema algum.
8: E por que o pedido de privacidade?
7: Qual o pedido de privacidade?
8: A matéria fala que foi solicitado
7: por privacidade. Não,
6: por parte de Daniel Vorcaro.
7: Não me recordo o pedido de privacidade, não posso falar por aquilo que eu não fiz.
6: Mas efetivamente o banco pagou as diárias do senhor, presidente?
7: Sileide, eu tenho muita tranquilidade com relação a isso. As investigações estão aí, os órgãos estão trabalhando e eu defendo que as apurações possam acontecer da maneira mais isenta e imparcial possível. Eu sou um deputado que sempre defendi o bom exercício da atividade parlamentar, sempre legislei com responsabilidade e presido a Câmara com essa mesma responsabilidade. Então eu tenho muita tranquilidade com relação a isso e essas colocações, esses vazamentos, eles não me preocupam de forma alguma.
9: O senhor tinha conhecimento que esse pagamento da diária era de Daniel Vorcaro? Ou o senhor ficou no hotel sem saber de quem era o pagamento?
7: Eu vou repetir o que eu acabei de dizer. Eu defendo que as investigações possam acontecer, tenho tranquilidade com relação a isso. E as investigações elas vão demonstrar sempre a minha conduta de forma correta, de forma responsável, como tem que ser o exercício da atividade parlamentar em nosso país.
5: E daí veio a investigação, e daí veio a mensagem. Aí agora olha a postura dele, pouco tempo depois, hein? Rapidinho.
10: A minha cunhada, que representa os negócios do meu sogro, procurou um banco.
11: Ela procurou?
10: O banco tava legal à época, podia operar. Ela tinha o crédito para poder fazer. Foi uma operação legal.
11: Ela...
10: Não tem ilegalidade de nada.
11: O senhor não interveio de novo?
10: Não tem ilegalidade de nada nisso.
11: O senhor chegou a intervir?
10: Não tem ilegalidade.
11: Ah, porque a gente tem uma apuração...
10: Não tem ilegalidade, Murilo.
11: Sim, mas a gente tem uma apuração...
10: Não vou falar mais do que isso.
11: A gente tem uma apuração que o senhor... pediu ao Borcaro pelo WhatsApp que liberasse esse empréstimo para a empresa da sua cunhada. O senhor confirma essa conversa?
10: Deixa eu te dizer, Murilo. O empréstimo é legal.
5: E aí, Rubinho? Esse cara é o... A gente tem o Gonê obstruindo a justiça para pegar os ministros do Supremo. Para mim, o Gonê já é um prevaricador. E os presidentes das casas também são prevaricadores. O Alcolumbre é um prevaricador. E, no caso, também prevaricador e corrupção ativa e corrupção passiva. Meu Deus do céu, a quantidade de crimes que pulam de Brasília não é pouca. E a cara de pau desse maluco aí é gigante. Esse cara já tinha que estar num conselho de ética.
12: Coisa que, pelo menos, é positiva disso aí é que era um quarto para cada um, né? Imagina se fosse o Ciro e o Hugo Mota no mesmo quarto, ficaria talvez a promiscuidade elevada a um novo patamar. Mas salta aos olhos, chama a atenção a impávia, a frieza com a qual ele se manifesta, numa tranquilidade que praticamente traduz a certeza da impunidade, onde qualquer coisa é possível. A gente está no país que deixa bastante claro que não existe Macallan grátis. E causa certo espanto a facilidade como se tinha de tudo. É quarto de hotel, é avião, é festa, é Macallan, é casa, é apartamento, é dinheiro. Amigo, era aqui, ó. Vai jorrando ali. Enfim, o lobo de Wall Street brasileiro, o lobo de Wall Street de BH, colocou o lobo de Wall Street no bolso. Faz vergonha a qualquer picareta mundial que o Borcaro fez, onde ele conseguiu prostituir a república inteira, de cabo a rabo, em todas as esferas. É assustador. É assustador. Só que o sentimento que todos têm de... Todos os cidadãos, né? Todos os brasileiros têm de impunidade, de que nada acontece feijoada, é traduzido na postura do Hugo Mota ao ser interpelado. Ele está em xeque, está tudo demonstrando a relação, é que se investigue. Ele sabe que para ele nada vai acontecer, ele vai ficar negociando com as pautas do Congresso e vai dar por isso. E provavelmente ele vai tentar ser presidente da Câmara o ano que vem. Será que o próximo parlamento vai dar a ele mais 2 anos para fazer negócios com as pautas em troca de eventual blindagem?
5: Eu queria chamar o Pedrão nessa discussão, porque eu queria... A gente está falando em saídas institucionais e o Hugo Mota e o... O Hugo Mota está querendo, enquanto isso, galera, passar com rapidez o PL da misoginia, Pedrão. Que é um negócio que vai... A gente fala em escravizar a sociedade brasileira e abrir as portas do inferno para um caos e para uma destruição social, econômica. É uma disruptura. Inclusive, vai ser disruptivo o processo. Eu não vejo isso como uma forma de trabalhar em prol de um destravamento do país. O país ele vai entrar num buraco e esse maluco aí, ó, esse bandidinho desse Hugo Mota, é promotor disso também, tá? Ele abraça pautas culturais para ganhar algum tipo de espaço dentro da esquerda e de apoio. Tem que tomar muito cuidado com essa gente, Pedro.
13: Bom, para mim, o Hugo Mota é um dos piores tipos de políticos que existem, né? Porque você percebe que enquanto estão entrevistando ele, fazendo perguntas a ele, ele é especialista. Essa galera se especializa em falar sem dizer. Ela sabe que uma palavra mal colocada vai se tornar uma manchete, vai se tornar uma matéria. Então, enquanto o entrevistador pergunta ali, tentando buscar a verdade, a resposta é sempre positiva, perceba. Não, eu estou a par de que tudo seja investigado. Não, está aí, não há ilegalidade. Perceba o jogo de palavras, a postura, calma, tranquila. E para mim esse é o pior tipo de pessoa, porque eu fico me perguntando, esse homem, ele é presidente da Câmara dos Deputados. Esse homem tem uma influência descomunal na nossa República. Esse homem pauta e tira de pauta as coisas mais importantes nas casas legislativas que a gente tem, na Câmara dos Deputados. E eu só fico me perguntando quando é que se cria um Hugo Mota, Marco Antônio Costa, professor André Marcigla, Rubinho Nunes. Prestem atenção, quando é que se torna um Hugo Mota, né? Eu sou pré-candidato a deputado federal, nós temos aqui vários pré-candidatos. E eu fico me perguntando, e eu descobri que Hugo Mota não se torna Hugo Mota quando ele vira presidente de uma casa legislativa, não. Se torna Hugo Mota antes da campanha eleitoral. A gente sabe quantas propostas escusas começam a surgir aqui nos bastidores, né? De pessoas tentando ali corromper pessoas que ainda não se tornaram agentes públicos. Então, veja o nível de promiscuidade. Agora, acontece o que o Rubinho Nunes acabou de mencionar. Não existe Macallan grátis. E aí começam-se as contrapartidas. Hugo Mota não é ideológico. Ele não acredita nesse PL da misoginia, mas possivelmente irá pautar, porque sabe que estará dando capital político para o seu aliado Lula em ano de eleição, para a esquerda brasileira, para partidos como o PT, como o PSOL, que a troco de medidas eleitoreiras irão destruir o emprego de mulheres no Brasil. Porque, mais uma vez, se você aprova um projeto de lei que torna a palavra de qualquer mulher, né, uma palavra de polícia, então você destrói o emprego dela. Quem é que vai querer contratar uma mulher se o patrão chega de manhã, faz uma brincadeira, quem sabe, olha, tá de Chico hoje? Misoginia, imprescritível, prisão, mais de 5 anos de prisão. Então, assim, é absurdo atrás de absurdo. O projeto é realmente o poder pelo poder. A troca acontece a todo tempo. A gente não fala de apenas uma contrapartida. A contrapartida, ela é uma premissa que acontece simultaneamente 24 horas a todo tempo no Congresso Nacional. É uma coisa impressionante. O Judiciário está a todo tempo lá trocando figurinhas. Eu vejo para Hugo Mota, eu olho o Ciro Nogueira, o Vorcaro, Gilmar Mendes, eu imagino crianças ali com álbum de figurinha da Copa, trocando uma pela outra. Olha, essa aqui é poderosa e você pode me dar essa daqui. Eu não tenho aquela dali. Então, assim, é isso que é o Brasil. O Brasil se tornou, né, os poderosos ali trocando figurinha o tempo todo. Quem ganha mais, quem ganha menos. Não, eu perco hoje aqui, mas amanhã eu ganho ali. Então, é uma relação completamente promíscua. Isso traz desesperança para o brasileiro que está cansado, que não suporta mais tanta notícia. O que acontece com a mente das pessoas, é o que o professor Olavo dizia, a mente vai recebendo tanta notícia ruim, tantas notícias ruins durante todo o dia, que você sabe que a notícia, quando se trata do PT, do Judiciário, a próxima é sempre a pior, e aí você tem as pessoas entrando nesse estado aonde de inércia diante de tudo isso. Então, nossa audiência, você que está aqui, eu quero finalizar minha fala dizendo para você, curta aqui, ó, dá o like aqui no Fio Diário, pega esse link, né, com a fala maestria, com a fala genial aqui do professor André Marcigla, com esse comentário excelente do Rubinho Nunes, envia no grupo da militância lá, envia no grupo da família. Nós precisamos despertar. Acho que está faltando a nova caminhada Acorda Brasil para a gente dar um chacoalhão no brasileiro. A gente não pode, né, ficar inerte diante de tudo que está acontecendo.
5: Eu gostei, eu estava falando com a minha equipe isso também, professor André Marcigla. O negócio é muito louco. O mesmo Hugo Mota envolvido nessa relação promíscua com o Vorcaro é o Hugo Mota que está piscando para essa votação do PL da misoginia, que eles falaram que vai ser adiada para julho na Câmara. A vice-líder da Federação Rede PSOL afirma que o adiamento busca, professor André Marcigla, construir consenso com a oposição sobre liberdade religiosa. A Lília Petroni, que deve ser uma mulher bem preocupada com a liberdade religiosa de todo mundo, ela falou que nem a urgência nem o mérito do texto serão votados nessa terça-feira, que foi agora dia 16, Tem um tema aí, Marcília, mais sensível da liberdade religiosa, que é a oposição que é explicitar no texto. Mas me parece que há um desejo de extrema direita de ter a liberdade para agredir mulheres. Nem no âmbito das igrejas é possível agredir mulheres. Isso não é de esquerda nem de direita. É da dignidade humana. Já chegamos a um texto possível, não o ideal. Disse a Talíria Petrone. O texto estava falando que até qualquer insinuação de menosprezo à mulher era considerado discurso criminoso, professor André Marcília.
14: A gente já passou por isso, né, Marco, várias vezes, a respeito, por exemplo, de outras minorias. Então, negros ou qualquer coisa do gênero, já vimos, por exemplo, isso em relação também à Bíblia, ela é racista, a Bíblia, ela é misógina.

0: Na Bíblia, a Bíblia ela é a Bíblia, né? E por ela ser a Bíblia, ela tem de ser a Bíblia como é. Não, tem como você. Eu não, é um negócio realmente ridículo isso. Não tem outra palavra. Porque é mais ou menos como se eu pegasse um livro, né? Uma história, um conto que fala sobre abuso. Uma violência contra a mulher, tem um livro, um conto qualquer, em que um homem comete violência contra a mulher e digo que aquele conto é abusivo, que aquele conto é misógino, aquele conto é um conto, é uma ficção. A ficção, ela não está no plano do real, assim como a Bíblia não está no plano do real, não por ser ficção, mas por ser sagrado. É de outra ordem. A gente não pode tratar a Bíblia como se fosse factual, como se tivesse saído uma notícia. A Bíblia fosse um mero retrato do hoje, né? Não, é um livro de muitos e muitos e muitos, centenas e milhares de anos atrás, e tem de ser respeitado tal como foi feito, assim como a ficção. Repito, não estou comparando ficção com a Bíblia, mas eu estou comparando os dois, ficção, o livro de ficção e a Bíblia, com a realidade de hoje, das notícias, do que acontece. A gente não pode olhar e falar assim, ah, eu fiz isso hoje. E com o cara que escreveu um conto ontem, ou com o cara que escreveu livros religiosos, ou fala de religião, ou está pregando numa igreja, essas questões todas são diversas, não são a mesma coisa, não podem ser tratadas como se fossem. Mas essas minorias, ou essas pessoas, porque também tem isso, dentro das minorias, nem todo mundo é burro, tem um ou outro ali, claro, que se destaca, né, e vira líder daquela turma, ou fala, ou vira uma voz para falar em nome daquelas minorias. O que eles querem, Marco, não é igualdade, não é nada, é poder, né? Então é um discurso de poder. Quando eu tenho, imagina o poder que tem uma pessoa de dizer que a Bíblia deve ser proibida, ou que a Bíblia não pode ser assim assado, ou que a Bíblia ela precisa ser ensinada de uma outra forma que não essa. Claro, essa pessoa tem todo o poder do mundo, ela tem o poder sobre todos os religiosos. Então, é disso que se trata. Quando essas minorias buscam dizer que a religiosidade ou a pregação ou os livros religiosos eles são racistas, misóginos, ou chamem o que for, né? O que eles querem é ter o poder de dizer aos religiosos o que eles devem pensar. Esse poder é o poder que a esquerda busca.
1: Eu acho que esse é o grande ponto de inflexão nosso aqui, porque eu não sei, professor, se colocar numa escala, numa ordem de prioridades, um PL desse e a questão do 6 por 1 da escala, eu juro que eu acho que essa bomba é pior. Não sei como é que você enxerga isso, se você já cruzou isso na sua reflexão também, porque a gente tende a separar os temas, né, na nossa cabeça em gavetas específicas, mas isso daqui é uma bomba do ponto de vista econômico, não só cultural, não só interpretativo, hermenêutico, não só para demonstrar a sanha e a aversão que essa galera tem à liberdade de expressão e ao livre debate de ideias, ao livre trânsito de ideias. Eles querem interditar toda hora o trânsito de ideias, porque eles querem alienar as pessoas. Isso é óbvio e ululante. Às vezes é difícil acordar a pessoa para esse fato da realidade, mas tem isso daqui é uma explosão em várias camadas, tanto numa camada acadêmica, quanto numa camada legal, quanto numa camada constitucional de liberdades. E o negócio chega na economia. Se a gente vive num país inseguro, é inseguro exatamente por conta da prioridade que está sendo dada a discussões que não representam o interesse público, pelo contrário, que representam o interesse de uma minoria controladora e manipuladora.
0: Não, sem dúvida. O Gustavo Maltache, que é um diplomata e um grande amigo, e que tem um ótimo livro chamado Contra Toda Censura, que só não é melhor do que o meu livro, que é o Censura por Toda Parte. O meu querido amigo Maltache, ele diz o seguinte: que toda censura, e ele tem razão nisso, toda censura ela é uma tentativa de controle de um grupo sobre outro. Então não se trata de palavra necessariamente, Marco, não se trata de discurso ou de coibir a religião, não se trata de um objeto, não tem objeto. Você entende? É o que aparecer. Hoje o que eu quero ou o que eu preciso controlar é a religião? Opa, então beleza. Amanhã o que eu preciso controlar? A economia? Então beleza. É a liberdade econômica? Vamos lá. É a livre iniciativa? Opa, vamos meter essa da escala agora, então 6x1 e dizer, nós vamos dizer o que, quanto que as pessoas podem ou não trabalhar. O descanso das pessoas está na minha mão. A possibilidade de se trabalhar nesse ou naquele formato estará na minha mão. A possibilidade de falar estará na minha mão. De usar as redes sociais na minha mão. Então assim, pouco importa. Importa o objeto, não é a palavra que está em jogo necessariamente, mas o controle. O controle de um grupo sobre preferência se você estiver dentro do Estado, dentro da estrutura do Estado, porque isso vai sempre favorecer o controle. Mas não necessariamente, o controle pode se dar de outras maneiras também, como, por exemplo, pelo cancelamento, enfim, tem várias formas. O ponto é controle, controle de um grupo sobre outro. Então, quando você percebe que nós, esses discursos da escala 6x1, do PL da misoginia, desses discursos sempre em prol de minorias que são feitos por essa gente, ou pela esquerda, vamos dizer assim, né, é sempre a busca do controle. O controle contra o outro que pensa diferente, o outro que é diferente de mim, o outro que não está ouvindo o que eu falo e obedecendo. Portanto, é isso, é sempre isso. Então, o que a esquerda quer não é viver em paz, acabar a polarização, harmonizar-se com nada. O que ela quer é controlar a direita para que ela possa seguir fazendo um discurso único, para que ela possa continuar dizendo o quanto que se pode trabalhar ou não, falar ou não, e assim por diante.
1: Então, o que é sagrado e o que é profano no culto deles.
0: No culto dele, claro, porque veja só, o Marco, pega, por exemplo, esse pessoal que está querendo controlar a Bíblia e pergunta se eles estão querendo controlar a religião deles mesmos, né? Porque eles também têm religião, muitas vezes a religião deles é o partido. A religião deles é o lulismo, a religião deles é o petismo, quando não é outra religião realmente oficial, que aí eles acham que pode tudo. Então, assim, é sempre isso. A ideia é eu posso tudo, o outro não pode nada, porque eu quero controlar e estar no controle. Esse tipo de situação muitas vezes passa despercebido, mas a gente não pode deixar que passe. É necessário que se entenda que nós estamos diante de uma guerra em que há pessoas dentro do Estado, dentro da esquerda, querendo controlar o que todos os demais pensam para que eles sigam pensando uma coisa só e, ao pensarem uma coisa só, nos domina.
1: Boa, boa. E eu queria jogar isso também em perspectiva, até nessa linha que o Marcília falou, a gente não tem aquela presunção errada de achar que as coisas funcionam meio que no automático. A gente deixa de encarar o ciclo de notícia como sendo uma coisa já criada para te colocar naquela narrativa. Então, por mais que você não queira, se você está falando sobre política nacional, você vai ter que falar de feminicídio, porque é um novo tópico. Aí você vai ver quem plantou isso daí. Lá atrás, as feministas insanas, e isso virou um conceito legal, que não tem contornos objetivos, é baseado numa intenção. Então, a estatística ela já se torna mentirosa de início, já é para falsear uma realidade. É muito mais, vamos atrair a atenção, não é aquele negócio meio sororidade / atrair a atenção para, e daí você cria um conceito subjetivo de um fenômeno social dentro da ótica de uma feminista de extrema esquerda, onde é a guerra dos sexos eterna, que nem a galera antirracista é a guerra racial. E esse pessoal é antifamília, tem tudo isso, né? Tem toda essa carga. Mas como isso foi entrando, permeando a cultura e sendo banalizado ao mesmo tempo pela direita? A pergunta que eu faço, quem está olhando para isso? Porque depois que a batata quente explodiu lá no Senado, ficou todo mundo meio que um olhando para a cara do outro assim, quem deixou chegar nesse ponto aqui? E ficou todo mundo com cara de bunda. Tá passando na Câmara isso daí. A gente vai ficar com cara de bunda duas vezes? Vai deixar passar um negócio desse? Cadê? Ah, não, tem alguém cuidando. Quem? Quem tá cuidando dessa pauta?

0: matinais de política nacional, ou que falam, que comentam e fazem análise, tá tudo baixou audiência. Todo mundo baixou audiência. Copa. Tem isso também. Então, isso eu fico pensando muito nessa questão, Rubinho. Eu queria trazer o Rubinho para a gente falar sobre isso, porque a gente está disputando a atenção das pessoas que são bombardeadas. E geralmente, para levantar um tema desse, que envolve um pouco de filosofia, um pouco de sociologia, um pouco de tudo, é difícil. A densidade acadêmica do assunto e o excesso também de lacração online, hoje, é um negócio que atrapalha, vira ruído no meio disso.
1: Essa perspectiva que você trouxe junto do Marcília, porque terça-feira no plenário da Câmara eu conversava com um vereador amigo meu, ele também pré-candidato, e a gente estava falando sobre o nível de alienação que acontece no nosso país e que as pessoas estão preocupadas com a Copa. E aí eu falei, cara, é tão bizarro que mataram o assessor de um vereador esses dias na porta de uma UPA. E acertaram o vereador com um tiro e ninguém falou do assunto. Virou uma notinha ou outra na imprensa, ninguém se escandalizou. Mataram o assessor, acertaram o vereador, ninguém falou nada, um assunto bárbaro. Porque todo mundo está com os olhos voltados na Copa. Querem saber se o Neymar vai jogar, se não vai, se o Ancelotti finalmente vai escalar o Endrick, se não vai. Enquanto isso, a barbaridade vai passando no país. É triste, porque nós vivemos um cenário eleitoral perigoso, bélico, nocivo para o Brasil. Nós estamos numa das maiores crises institucionais da história, onde o Daniel Vorkaro conseguiu corromper todos os entes da federação, todos os agentes, em um nível bárbaro, assustador. Nós temos um descondenado que busca a reeleição, um cenário incerto. Uma eleição claramente que será decidida no detalhe, com uma margem de diferença à eleição do Peru, e as pessoas preocupadas com o futebol. E no mesmo turno, a esquerda sabe disso e trabalha muito bem isso. Trabalha como? Eles pautam o debate com os assuntos que eles entendem necessários e eles fazem emboscadas a todos os agentes políticos, especialmente pelo ano eleitoral, porque os agentes políticos, na sua grande maioria, não me enquadro nesses, graças a Deus, eu sei que vocês também não. Os demais agentes têm medo de enfrentar assuntos que são polêmicos, de assuntos que são complexos. O primeiro ponto desses é justamente esse PL da misoginia, onde, se você falar que é bárbaro, que não faz o menor sentido, que é um absurdo, você é automaticamente rotulado como misógino. E aí os parlamentares vão lá e votam, porque não querem ter a imagem arranhada. Eu fiz um debate há cerca de 2 semanas na USP, por incrível que pareça, e tinha alguns alunos lá, e uma aluna muito educada, ali na casa dos seus 17 anos de idade, defendendo esse PL da misoginia e eu tentando explicar para ela que não faz o menor sentido, que nós já temos leis para tudo isso, que não precisa de um PL para misoginia, que você interromper uma mulher falando no máximo é uma falta de educação, não é um crime, que ninguém tem que ser preso por isso, que as mulheres podem perder postos de trabalho por conta de uma decisão bárbara e atroz como essa. Ele não, mas existe um preconceito dos homens com as mulheres, não precisa. E sempre argumentos muito rasos para defender problemas complexos da sociedade. Eu lembro que quando eu entrei na faculdade de Direito, isso em 2006, a gente brincava que homicídio era para matar homem, então mulher seria feminicídio. Isso virou lei. A piada da faculdade virou lei no
0: Sim,
1: país,
0: a piada virou
1: com
0: lei.
1: crime de feminicídio. Só que o tipo penal, artigo 121, é matar alguém, pena de 6 a 20 anos de reclusão. Alguém é homem, mulher, é transexual, é qualquer coisa que a pessoa seja, é um ser humano. Matar alguém, ser humano. Você não precisa de um tipo penal específico se for mulher, como se fosse uma entidade, como se fosse algo acima dos demais. Você precisa de igualdade para tratar todos. Ah, cria-se o agravante do ódio, então, beleza. Se a mulher matar o homem porque o homem também agrava, se o homem matar a mulher porque a mulher agrava, beleza.
0: Mas agora eu vou até fazer uma provocação aqui ainda, para aproveitar.

0: essa reta final para o Ponço, para o Marcília, mas Marcília, diante do cenário de terra arrasada que existe hoje no Brasil, conceitualmente, o excesso de figuras legais que tem que elas precisam ser obliteradas, elas precisam ser revogadas, mas a gente precisa também ter uma comissão coesa da direita, de juristas, ou conservadores, ou a direita, sei lá qual que é a nomenclatura que a gente vai conceber aqui. Mas para olhar para isso, eu tô sentindo uma espécie de vazio existencial real sobre os caminhos de um Brasil pós-terra arrasada do STF. Ou se conseguir chegar na punição dos ministros e numa reforma estruturante, né, quais seriam as reformas? Quais seriam as mudanças necessárias? Eu tenho vários projetos, né, e várias ideias. Mas não existe coesão disso dentro da direita. A direita não está preocupada em olhar para isso com esse cuidado acadêmico e teórico.
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7: Meio-dia e 22.
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2: O presidente Luiz Inácio Lula da Silva e o presidente Donald Trump
7: tiveram breves momentos de interação durante a cúpula do G7 na França. Os dois chefes de Estado trocaram apenas algumas palavras durante o evento social em uma conversa que durou de 1 a 2 minutos, logo após a apresentação de um musical. Segundo auxiliares de Lula, nas breves interações, o tema das tarifas não foi abordado e não há uma reunião bilateral prevista entre os dois líderes. Para Estúdio 92 FM, Emerson Bittencourt.
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17: Veja, Marco, eu não vejo um problema em haver divergências em como, sobre como solucionar os problemas estruturais que levam o Brasil a isso. Eu vejo problema em nós não discutirmos isso. E nós nos negarmos a essa discussão, ou nós não entendermos a relevância desse debate. Aí eu vejo o problema. Porque o primeiro passo, tá? O primeiro passo para... Aliás, esse me parece até uma questão... Eu já disse isso outras vezes, mas volto a dizer. Eu não vejo nem problema em haver brigas dentro da própria direita. Não haver coesão dentro de um espectro político, eu acho saudável. Eu acho muito mais sintoma de adoecimento a coesão em torno, por exemplo, do Lula na esquerda do que a dispersão, às vezes, da direita em relação a vários pontos. Se tem dispersão, é porque tem gente pensando diferente e tem gente, portanto, pensando. Agora, se há uma coesão total, talvez não tenha ninguém pensando. Então, é importante que a gente tenha divergências em relação a muita coisa e a tudo. Isso mostra que existe reflexão. O ponto é, se nós não estivermos atentos ao debate, ou percebendo o debate, ou percebendo a hora de agir politicamente no debate, né? E aí, sim, precisa de coesão. Então, na hora que você tem uma pauta bomba da esquerda, que vai estourar, que eles vão aprovar, pô, aí é uma hora de ter coesão. Se você tem uma candidatura, né, vamos dizer assim, que tenha mais chances que outra, bom, talvez você tenha que pensar aqui em ter coesão dentro da direita. Se você tem alguma pauta que precisa ser debatida porque vai ser aprovado ou não na semana que vem, aí você precisa ter coesão. Então, algumas questões políticas necessitam de coesão, mas o debate faz parte da divergência. O problema é que nós não no Brasil, né, nós somos atropelados pelos debates que são feitos. Então, hoje a gente começa a debater uma coisa, amanhã surge algo tão mais bizarro que o debate de hoje se perde a respeito dos temas. Então, amanhã a gente está preocupado com amanhã, porque hoje já foi, já a pauta de hoje já não é mais relevante diante do absurdo do amanhã. Isso é que me preocupa. E aí, por isso que a gente precisa estar sempre ligado, atentos nas informações, sobretudo nas informações de veículos alternativos que nos tragam pautas que não são as que circulam normalmente pela mídia ou pela velha mídia, para que a gente não abra mão ou não permita que nos joguem uma cortina de fumaça diante dos olhos, né, e faça com que a gente esqueça das questões. Por exemplo, essa questão da reforma ou as reformas estruturais do Brasil, da Constituição, nós precisamos olhar para isso com cuidado hoje, amanhã, depois, assim por diante. Essas questões referentes, por exemplo, ao caso Master. Nós temos de olhar hoje, amanhã e depois. Se a gente deixar, nos jogam aí uma cortina de fumaça, a gente não lembra mais de nada disso. A velha imprensa faz, muitas vezes, esse papel ou esse desserviço. Então, acho que isso é mais importante. Nós nos mantemos focados naquilo que são as pautas relevantes para a direita e não permitimos que nos joguem essas cortinas de fumaça, sigamos discutindo. Eu acho que esse é um ponto mais importante do que a gente ter uma coesão, uma resposta pronta, entendeu?
0: Não, eu acho perfeito, mas é que tem dois pontos interessantes do que o Marcília falou. Concordo que o debate é fundamental. A minha dor é exatamente essa. Nem debate está rolando. Não está rolando debate.
17: Exatamente.
0: Aí você fala, não está rolando debate. Então vamos para a pauta que precisa ter coesão, fora Moraes. É, impeachment dos ministros. Isso daí é coesão. Isso daí já é uma coisa assim. É, a gente brinca de núcleo duro do princípio e depois aquilo que pode ser objeto de cedência recíproca entre os princípios, né? A gente pega essas teorias aí lindas. Aí só tem um núcleo duro da coesão. É querer tirar os ministros corruptos e bandidos lá do Supremo Tribunal Federal. Esse é o núcleo duro. Dá para negociar isso? Não, não dá. Qualquer coisa que beneficie essa, uma impunidade dos ministros, dá para negociar? Não, não dá. Então aqui, pauta ativista, falta coesão. Aí dói. Aí é um negócio que eu fico... Por que falta coesão? Por que os caras estão ocupando mais ar e oxigênio na Terra para criar algumas brigas internas quando o inimigo está lá? O cara não para de agir. É decisão estapafúrdia atrás de decisão estapafúrdia, atrás de abuso de poder, atrás de quebras de liturgia diárias, atrás de corrupção passiva e ativa e tudo. Assim, tá tudo aí meio escancarado, tá sendo meio que vomitado aos poucos na nossa cara na condução da investigação, que ainda parece que vai ficar em fogo baixo, Pôncio. Vai ficar em fogo baixo. Isso daí vai ficar em fogo baixo. A impressão que dá é essa. Vai ficar em fogo baixo. Até ano que vem. E a eleição vai tomar conta. E as pessoas... negócio... ninguém nem lembra da CPMI do INSS. Nem lembra de um negócio desse. Você se mutou, Pedrão.
18: Eu me lembro de uma frase, Marco Antônio, de Santo Agostinho, que diz o seguinte. Naquilo que nós... concordamos, como é que é? Naquilo que nós discordamos, a liberdade. Naquilo que nós concordamos, a unidade. E naquilo que, em todas as coisas, a caridade. Ou seja, naquilo que a gente concorda, unidade. Naquilo que a gente discorda, liberdade. Você tem liberdade de discordar de lá e de cá. Mas em todas as coisas, o amor. E o amor ao quê? Amor ao Brasil. Amor ao Brasil, eu concordo perfeitamente com o professor André Marsiglia e com você, é um misto de várias faces da mesma verdade. A gente tem que discordar para buscar a verdade, primeiro ponto. Segundo ponto, a gente não está debatendo, não está havendo um debate saudável da direita. E a terceira coisa para complementar é que o que está havendo é tentativas de cancelamentos, porque parece que o projeto do outro interfere no meu projeto aqui pessoal. E não é esse sentimento, não é esse espírito que levantou o Jair Messias Bolsonaro como um fenômeno popular, eleitoral, que se comunica com as massas e que deu esperança para o Brasil para a gente fazer o que é preciso ser feito para transformar o Brasil, a começar de tocar em assuntos que nunca antes eram tocados, em impeachment de ministro do STF. Né? Olha, nós temos chance real de fazer presidentes de casas legislativas, de fazer um presidente da Câmara dos Deputados, um presidente do Senado, talvez, com força política nessa eleição. Está mais do que escancarado quem é de direita, está escancarado quem é de centro e está escancarado quem é de esquerda ou extrema esquerda. Tá aqui, ó. Tá aqui, ó. O Brasil precisa só olhar para tudo isso e não se calar diante dessa tentativa de silenciar. O Brasil está silenciado pelo medo, outra parte está silenciada pelo cansaço, porque é exaustivo lutar pela verdade. O professor André Marzíglia falava, e eu me lembrava, né, o quanto é difícil defender a verdade, porque são tantas camadas que a gente tem que ficar ali o tempo todo analisando, abrindo os olhos da pessoa. É muito melhor fingir demência ano eleitoral, votar ali por conveniência, e aí o Brasil vai seguindo a tupiniquim, né?
0: É isso aí. Deixa eu aproveitar aqui, a gente tem alguns superchats? Acho que temos alguns, tem uma charge antes, vamos colocar a charge do Fabiano. Fabiano Silva mandou o próximo da lista. Hey Brazil, keep calm. Eu estar chegando. O Trump, meus amigos, eu tenho um pouco de aflição de 72 horas. Me dá um pouco de aflição esse negócio. Não te dá aflição, Marcília? Esse negócio de jogar a responsa para os americanos e que alguma coisa que vai acontecer deles. E não é pouca gente que vem perguntar para mim isso. Muita gente vem falar comigo como se houvesse uma expectativa real. E eu acho que isso também é falsa esperança, professor.
17: Veja, a questão das medidas americanas. Eu uma vez estava conversando com uma pessoa do governo dos Estados Unidos, que atuava aqui no Brasil, e ele dizia aquilo que hoje talvez seja menos surpresa para nós, né? Os Estados Unidos, eles vão ajudar até o momento que for interessante também para eles, né? Uhum. Então, isso precisa estar no nosso radar, né? Nós não podemos ser ingênuos que eles vão nos ajudar se isso prejudicar os americanos, não. Primeiro os americanos, né? América para os americanos, é tal história. E isso tem a ver com, por exemplo, a Magnitsky, né? Por que que a Magnitsky foi ele dizia isso, né? Olha, a Magnitsky, ela foi retirada muito provavelmente porque estava gerando ali problemas, a coisa de exportação de carne, etc., para os Estados Unidos, enfim, coisas econômicas, questões econômicas que interessavam a eles. Então, é necessário que a gente entenda essa ajuda, que a gente busque essa ajuda, mas que, enfim, não seja uma coisa paternal, seja, entenda-se que há interesses no meio ali que vão para além da questão ideológica e política e tem a ver com a economia, etc., etc. Se nós estivermos cientes disso e tranquilos em relação a essa questão, eu acho que a gente tem muito a aproveitar desse auxílio deles. Mas não são nossos pais, vamos dizer assim, nem são necessariamente desprovidos de qualquer interesse próprio. Ao contrário, claro. Eles vão nos ajudar enquanto isso também for importante ou interessante para eles.
0: É isso aí. É sempre uma dose de realismo e bom senso, professor. E sigam lá o Fabiano no universohbquadrinhos.com.br, que é o site dele. E vamos de superchat, professor. Tem 2 minutos, acho. Tem pouco superchat?
17: Vamos lá.
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23: 12:39.
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4: 1:07.
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1: Em uma conversa informal com lideranças internacionais, às margens da reunião do G7, Luiz Inácio Lula da Silva afirmou que nunca se considerou esquerdista. A declaração ocorreu enquanto o petista conversava com o chanceler alemão Friedrich Merz e com a diretora-geral do Fundo Monetário Internacional, Kristalina Georgieva. Ao comentar a permanência de governos conservadores em países como Estados Unidos e França, Lula foi questionado sobre sua imagem quando venceu as eleições de 2002 e afirmou, abre aspas, "Mas eu nunca fui esquerdista. Eu era um dirigente sindical que tinha uma belíssima relação com o sindicalismo alemão. Tinha uma relação boa com o sindicalismo italiano. Tinha uma relação com a UGT da Espanha." Fecha aspas. Para Estúdio 92 FM, Emerson Bittencourt. 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
3: Uma e 33.
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7: A União Europeia oficializou a proibição da importação de carnes, peixes e mel do Brasil, e o argumento é que o Brasil não estaria atendendo às exigências sanitárias da organização. A informação é contestada pela ABIEC, a Associação Brasileira das Indústrias Exportadoras de Carne. Segundo a ABIEC, o Brasil atende os requisitos de mais de 170 países, o que gera a desconfiança de que, além da questão sanitária, há outros interesses da União Europeia nessa proibição. Eu desconfio que é exatamente a dificuldade dos produtores de carne da Europa na concorrência com os produtores brasileiros. Eu vou dar aqui apenas um exemplo. Só um município do Brasil, o município de São Félix do Xingu, tem um rebanho bovino duas vezes maior do que o da Holanda, por exemplo, famosa por sua produção de leite, ou do que o rebanho da Suíça, famosa pela sua produção de queijos. Ou seja, um município brasileiro tem um rebanho duas vezes maior do que a de dois importantes países europeus na produção de carne e de leite. Ora, o Brasil pode sim enfrentar essa concorrência, mas não pode enfrentar as sanções da União Europeia, principalmente nessa questão fitossanitária. O remédio é o seguinte: o Brasil tem que cuidar dessas questões e dessas exigências, mas o Brasil também tem que levar em conta que aí há medidas de protecionismo por parte da União Europeia dos seus produtores de carne. E o Brasil não pode aceitar, sem contestar, que países que não respeitam nenhuma regra fundamental do meio ambiente, por exemplo, as fazendas da Europa, não tem reserva legal, não tem exigência de mata ciliar. Um produtor de carne, por exemplo, nesse São Félix do Xingu, ele tem que respeitar a exigência da lei brasileira e destinar 80% da sua fazenda para a proteção do meio ambiente. Então, o produtor de carne de São Félix do Xingu concorre com 20% da sua propriedade contra 100% da propriedade do suíço ou da propriedade do holandês. Essas são as condições que o Brasil precisa reivindicar para que a União Europeia também atenda, como nós atendemos, a requisitos de proteção do meio ambiente, de acordo com aquilo que, segundo os próprios europeus, é a preocupação do mundo.
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4: 2 e 2.
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1: O filme Dark Horse, que retrata a trajetória política do ex-presidente Jair Bolsonaro, teve sua pré-estreia na noite da última segunda-feira em Las Vegas, nos Estados Unidos. A exibição ocorreu durante um evento conservador que teve a participação do ex-deputado Eduardo Bolsonaro. A produção, gravada integralmente em inglês, ainda não tem data confirmada para estrear nos cinemas brasileiros. Após a exibição, Eduardo Bolsonaro participou de um painel. Destacando a estratégia de lançar a obra em inglês, o ex-deputado afirmou, abre aspas, "está em inglês de propósito, porque queremos que este filme seja um sucesso mundial", fecha aspas. De acordo com os produtores, a obra custou cerca de R$75 milhões. Para Estúdio 92 FM, Emerson Bittencourt.
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4: 2h26.
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0: Olá, já voltamos a falar de futebol. A Inglaterra levou a melhor sobre a Croácia, com vitória por 4-2 no primeiro clássico europeu da Copa do Mundo, disputado na cidade de Dallas, nos Estados Unidos. Os Três Leões, apelido da seleção britânica, mostraram determinação em campo para buscar o segundo título mundial após jejum de 60 anos. No jogo de abertura do grupo L do Mundial, o atacante Harry Kane balançou as redes duas vezes para os britânicos e se tornou o maior artilheiro do país, ao lado de Gary Lineker. Daqui a pouco tem mais destaques do esporte.
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6: 2h56.
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1: Em ano eleitoral, Luiz Inácio Lula da Silva aumentou o alcance do Bolsa Família. No mês de junho, o programa social alcançou a marca de 19 milhões 350 mil famílias cadastradas, que receberão um valor médio de R$ 677. São pelo menos 690 mil novos lares em comparação a novembro de 2025. Historicamente, o crescimento do Bolsa Família coincide com os calendários de votações no país. O programa teve alta de beneficiários em 5 das 6 eleições gerais desde que foi criado. Com o novo movimento de aceleração nas inclusões, o custo do Bolsa Família voltou a subir e custa aos pagadores de impostos mais de 13 bilhões de reais. Para Estúdio 92 FM, Emerson Bittencourt.

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4: 3h27.
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9: Dica de hoje, a diferença entre três palavrinhas que confundem muita gente, tanto na fala quanto na escrita. Mas, sem acento, mais e mas com acento. Vamos lá? Veja como é fácil. Mas, sem acento, indica contrariedade e oposição. Eu quero ir, mas não posso. Mas, quando coloca o i, indica quantidade. Eu quero mais desse produto. E mas, com acento, é o plural de má. Essas atitudes são más. Uma letra faz diferença. E escrever corretamente faz mais diferença ainda. Se liga nessa dica. Eu sou a professora Eleandra Toscan. Para mais dicas, continua com a gente na 92.3 FM.
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11: E hoje a gente conversa com Pamela Andrade. Pamela, muita gente enxerga a família como uma estrutura social. Mas à luz da Bíblia, o que é realmente família?
12: Para a gente responder essa pergunta, a gente precisa ir em Gênesis 1. Ali é onde tem a base da criação, ali é instituído de fato a família. E a gente tem ali o Senhor realmente construindo essa base para a família, através do homem, através da mulher. E a família, ela nasce no coração de Deus, então não é uma construção humana.
13: Isso é profundo isso.
12: Ela vem, de fato, diretamente do coração do Senhor, com um propósito de relacionamento, de comunhão, de identidade. Essa formação da identidade do ser humano, ela nasce diretamente da família.
11: Realmente, Pamela, a família não é apenas uma construção humana ou social. É um projeto estabelecido por Deus, com propósito e direção.
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3: 3h52.
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0: Pagamentos realizados com cartão de crédito do ex-banqueiro Daniel Vorcaro durante uma viagem do senador piauiense Ciro Nogueira e sua mulher, a estação de esqui nos Alpes franceses são alvo de uma investigação da Polícia Federal. A apuração busca esclarecer se os gastos que somam R$1.800.000 tiveram o custeio por parte de Daniel Vorcaro. Mensagens do ex-banqueiro a um interlocutor sugerem que houve autorização para que despesas do casal, identificados como Ciro e Flávia, fossem pagas nos dias 21 e 22 de janeiro de 2025. O interlocutor perguntou, abre aspas, é para os meninos continuarem pagando conta dos restaurantes do Ciro e da Flávia até sábado? Fecha aspas. Na sequência, Vorcaro responde afirmativamente e orienta que o cartão vá posteriormente para St. Barts, no Caribe. Para Estúdio 92 FM, Emerson Bittencourt.
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Ladies and gentlemen, está começando pela Estúdio 92.3 FM Cascavel, Paraná, e também pelo Facebook da Estúdio 92.3 FM Cascavel, o seu programa diário Rock History, aqui no Oeste Frio do Paraná. Frio porque já é frio, gente, não tem como... Ah, domingo muda, viu? Começa o inverno, então nós não estamos nem no inverno ainda, tá? Mas domingo começa o inverno para todos nós aqui no Hemisfério Sul, consecutivamente o verão lá no Hemisfério Norte. E eu devo dizer para vocês, como eu já disse, como eu já deixei claro aqui algumas vezes durante as últimas duas semanas, que vai ser muito frio. A sexta-feira amanhã, por exemplo, tem 125% de chances de chuva até agora. Pode aumentar, como pode diminuir, mas tem chuva, ok? No sábado, apenas 20%. Só que data venia é para per, porém, contudo, 5 graus pela manhã, ok? Nós temos um churrasco o dia inteiro no sábado dos radialistas do Brasil. O maior encontro de radialistas do Brasil vai ser sábado aqui em Cascavel. Nós vamos estar lá, inclusive vamos tocar, vamos fazer música lá, eu, Théo Moreira e tal, Circo da Vida. E... digo a vocês, vai ser muito frio. E é o começo do nosso querido, no domingo, no nosso querido inverno. Na segunda-feira vai estar 5 graus. Na terça-feira vai estar 2 graus. O mesmo para quarta-feira. Então já preparem-se. A gente já está adiantando a todos vocês, certo? Para que vocês se monitorem aí, porque indubitavelmente vai fazer frio. A gente já tem essa extensão aí, né? Bem peculiar. 92.3, hoje é o dia 18/6/2026, é o dia 169 do ano, 169, 196, hoje é o 69, faltam 196, hoje é o dia do orgulho autista, dia da imigração japonesa no Brasil, quando começou, é comemoração ao dia que chegaram os primeiros brasileiros no Brasil, daqui a pouco a gente fala disso inclusive, hoje também é o dia do químico. A todos vocês químicos, um abraço da 92 do Rock History pra vocês. E hoje é aniversário... Se alguém foi pra lá hoje pra trabalhar, perdeu o negócio, porque é aniversário de Pato Bragado, que é aqui próximo a Marechal Rondon. Hoje também é aniversário de Entre Rios, que é próximo a Santa Helena. É, um abraço ao pessoal da MOP, agora que eu me lembrei. Abraço a Arlete da MOP, porque ontem eu fui graciado mais uma vez pela MOP, Associação dos Municípios do Oeste do Paraná, para ser mais uma vez, é o quinto ano consecutivo que nós seremos jurados do FERMOP, Festival de Música do Oeste do Paraná. Muito obrigado à MOP, a todos os prefeitos, ao Vinícius, presidente da MOP, Arlete, o pessoal todo lá da MOP, que são pessoas queridésimas. Há 5 anos que eles me convidam, é uma festa muito legal, a gente encontra os prefeitos da região toda, os artistas, os jovens, as crianças e tal. É muito, muito legal, muito gratificante, devo dizer a vocês. Vou falar o seguinte, gente. Hoje tem coisa para falar sobre o Oasis. Ele falou do Brasil, a gente vai falar disso daqui a pouco. Quero mandar um abraço solene ao Carlos Alberto Parreira, que, pelo que eu fiquei sabendo hoje, são os últimos dias, talvez o último dia dele nesse planeta. Um cara com quem eu convivi por um final de semana inteiro lá na Inglaterra. A gente ficou, não juntos, mas eu estava com a seleção brasileira e com o time que eu dirigi lá. Então eu fiquei com o Parreira e com o Zagallo o tempo todo, sexta, sábado e domingo. Até um pouco depois do jogo, Roberto Carlos fez o gol, inclusive, contra a Jamaica. A gente ganhou de 1-0. Mas ele, infelizmente, teve um quadro de saúde atualizado agora pela manhã. E de acordo com esse boletim médico que foi divulgado pelo Samaritano, o Samaritano é um hospital na Barra da Tijuca. Ele segue na UTI com uma inflamação pulmonar e respira com auxílio de aparelhos. Ele tem 83 anos, Carlos Alberto Parreira, campeão brasileiro de 90... campeão mundial de 94. Ele foi técnico da seleção da África do Sul. Ele foi técnico dos Emirados Árabes também. E os outros clubes pelo mundo afora, né? África do Sul, que foi eliminada agora há pouco da Copa do Mundo já. 2 resultados negativos. Ele tem ainda, na verdade, um câncer no sistema linfático dele e aparentemente as coisas estão... Eu não estou dizendo o que vai acontecer. Eu li o laudo médico dele, né? Então, lá diz que é improvável que ele continue aqui com a gente.
mas como é um cara que eu conhecia, é um cara muito gente boa, mas muito querido, de grande valor para nós no esporte brasileiro. Eu mando essa saudação positiva para ele, onde quer que estiver. Eu acho que de alguma forma, se a gente se unir, como átomos que somos, isso chega às pessoas, né? Então é o seguinte, vamos começar hoje com um Nirvana de 93 do MTV, que é para mim é o melhor álbum do MTV, é esse do Nirvana que foi gravado. Todos são ótimos, maravilhosos, mas esse do Nirvana é fantástico. E essa música, então, é mais ainda. Isso aqui chama-se The Man Who Sold the World.

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1: Que maravilha, né? Que linda, que versão maravilhosa. Essa, por um acaso, fomos nós que lançamos esse som no ano passado do Stereophonics, essa banda do País de Gales. O álbum é Make Them Laugh, Make Them Cry and Make Them War. Isso aí fomos nós que lançamos, tá? Mas que música maravilhosa dessa banda britânica. Eles são de 92, o Kelly Jones, que é esse vocalista aí, Ronnie Jones, um dos Stereophonics, eu não lembro o nome dele, mas vocês podem pesquisar por aí para dizer que eu tô mentindo. Ele foi ensaiar com eles e ele ensaiou num dia. Ficou faltando alguma coisa pro dia seguinte. Ficou faltando uma música pro dia seguinte. Ele voltou pra casa e falou pros caras: amanhã eu volto aqui no estúdio e a gente termina a gravação, beleza? Era pouca coisa que faltava. Ele foi pra casa dele. Nunca mais foi visto na vida. Ele simplesmente desapareceu no mundo. Ninguém nunca mais ouviu. Eu vou tentar lembrar o nome dele até o final do programa. Mas ele simplesmente voltou pra casa, todo mundo viu ele entrando na casa dele, subiu e tal, ele morava num segundo andar, sei lá o quê. E ele nunca mais foi visto na vida. Ele desapareceu, ele virou pó, virou poeira, mais ou menos por aí, né? Pra não dizer outra coisa. But anyway, this is music, man. The man who sold the world. Nirvana, obviamente, o som é do David Bowie, mas essa versão do Nirvana de 93 do MTV é absolutamente brilhante. É muito, muito, muito boa mesmo. Quero mandar um abraço pessoal aqui e relembrar, Lulus, que nós estamos com os palpites da Copa do Mundo. O primeiro já saiu, já veio, vieram buscar, inclusive, o kit Copa 92.3 Rock History. É, e a gente tem mais, tem pro jogo de sexta-feira do Haiti e depois da Escócia também. Espero que dê tudo certo, que a gente saia rindo daqui. But, eu digo a vocês, mande seu palpite pelo 99842-1195. Já tem muita gente botando palpite aqui. Agora virou a parada, né? Porque no primeiro jogo foi 1-1. A segunda pessoa a apostar foi o ganhador. Ele falou 1-1 e levou. O Johnny é o nome dele. E o resto foi 150 pessoas, ou 160, negativas, todos contra o Brasil. Na verdade, ele teve muita sorte. Agora mudou a coisa. Agora só tem esse resultado positivo. Na verdade, tem... Eu considero negativo, porque empatar com o Haiti, aí é fim de carreira mesmo. Pega as malas e volta. Fala pro Neymar ir buscar a mala, aquele vagabundo. Fala aí pra ele pegar a mala de todo mundo e trazer nas costas. Aquele moleque. É, porque é o seguinte... Aqui todo mundo apostando no Brasil. O único que eu vejo como negativo é o 1-1 que colocaram aqui com o Brasil e Haiti. But anyway, I don't think it's gonna happen. Eu não acho que vai acontecer. A gente vai meter pelo menos 5 naqueles caras lá. Então continue apostando aí, bota seu palpite. Abraça Toledo, hein? Pessoal de Toledo mandando muita mensagem mesmo. Pessoas que até então eu não sabia que estavam escutando o nosso programa. Mas tem muita gente que eu tô vendo aqui, que são ouvintes assíduos do nosso programa, há muitos anos, inclusive, mas aqui apareceu muito mais gente. Apareceu também aqui um camarada, o nome dele é Barbosa, do Barbosa Planejados. Um abraço, é a primeira vez que ele está escutando o nosso programa, falou que está amando, adorou a primeira música, e ele conhece amigos meus. Então, be very welcome, man. Seja muito bem-vindo a 92.3 e também ao Rock History. Deixa eu falar para vocês... Nesse dia...

for para Londres, espero que você vá para Londres, é um lugar que eu amo, que eu morei 20 anos. Tem no centro de Londres, chama-se West End, no Mall. Mall é a rua que vai pro Castelo do Rei. Tem uma praça, chama-se Trafalgar Square. St. Martin's School é atrás, a igreja do lado. É, e tem uma estátua muito alta lá. Chama-se Admiral Nelson. Ele está lá em cima daquela estátua. Foi ele que derrotou Napoleão Bonaparte. Só que ele também, nessa batalha, faleceu. Ele tomou um tiro. Ele já não tinha um braço, que em outra batalha ele perdeu o braço. Inclusive, na estátua, ele tem um braço dele que é fora. Ele ganhou do Napoleão Bonaparte. Tomou um tiro, morreu dentro do navio, dentro da batalha. A Inglaterra ganhou a batalha. É, e ele foi trazido dentro de um barril de carvalho com conhaque dentro, para preservar o corpo dele até voltar para Londres para enterrar e tal. Ele foi preservado em um barril de carvalho. Isto é uma contestação sonora. Isso aqui, nós vamos cantar no sábado isso aqui, tá? Isso é Green Day, She.

0: Dos estúdios da 107.9 UEL FM, Story Album, eu, Marcos Salomé, fazendo um link direto com o senhor Vitor Nascimento, do Rock's History, de Cascavel, Paraná, falando sobre bons sons, boas músicas, enfim, tamo junto sempre.
1: This is it, man! É isso aí, grande, grande Marcão, lá de Londrina, da UEL FM, que nos contactou essa semana, fez um podcast com a gente, muito legal também, fez com os Cavaletes, agradeceu ao Rock History, agradeceu a 92 pelo nosso programa, porque eles escutam lá em Londrina há algum tempo, eu nem sei quem é, na verdade, mas eles escutam lá em Londrina, o que deixa a gente muito feliz. Mas isso aí foi pro pessoal lá de São Paulo que tá escutando, a Rita, o pessoal todo tá escutando, inclusive ela disse que escutou a Cibele aqui no Dia das Mulheres, porque realmente a Cibele vem aqui há alguns anos já no Dia das Mulheres, e ela canta muito. Cibele, estão falando que você canta muito, fia. Muito, muito, muito. Eu te conheço há 40 anos. Eu vou dizer que eu gosto muito dessa música do nosso querido Alisson, que já esteve aqui conosco, inclusive, meu querido amigo. A banda era a Vinil Voador, agora mudou de nome. Eu não sei, não me falaram ainda o nome novo da banda, mas eu acho que o Osso tá na bateria, o Baby tá no baixo, aparentemente. Voltou pro baixo o Baby. E rodando a hora, sonzeira mesmo. She, The Green Day, de 1994. Antes, pra vocês, vamos fazer aniversário? Let's go!

0: Happy birthday to you! Nesta data querida a todos vocês, muito amor, muita luz, muito carinho a todos vocês que fazem aniversário hoje. Pode ficar tranquilo, amanhã nós vamos ganhar e vamos ganhar bem. Mande o seu recado aqui agora, 99842-1195. Fala, Brasil tanto, Haiti tanto, que você concorre a um kit Copa da 92.3 Rock History. É muito legal o kit, inclusive, tá? Vocês vão gostar. Tem camisa do Brasil, tem umas outras palhaçadas. O Jefferson quer que coloque uma caixa de lenços dentro de cada um dos kits. Eu acho que amanhã ainda não vai precisar. Amanhã é 4x0, 5x0. Depois vai ter o jogo da Escócia, aí a gente talvez já compre. Pedi para a Marinês comprar as caixas de lenço para botar junto. Porque se tudo der certo, a gente dá risada e seca as lágrimas de risada, né? De felicidade. Se tudo der errado, a gente seca as lágrimas porque perdeu de novo. But anyway, parabéns a todos vocês. Muita saúde, vamos lá. Hoje, sabe quem... Eu tava indo do Porto, não sei se era de Lisboa ou... do Porto, da cidade do Porto para Londres, num voo. E eu olhei na fila que tava, a gente tava entrando no avião. E tinha uma fila de gente e eu olhei uma pessoa parada do lado da escada. O cara que conduz lá a aeronave e uma pessoa parada lá no chão ainda, no chão. E eu olhei e falei, cara, eu conheço esse cara aí, né, cara? E esse cara começou a cumprimentar todo mundo. Aí eu falei, pô, mas esse cara é conhecido. Eu honestamente não sabia que ele era presidente do Brasil na época, honestamente não sabia. Aí quando eu olho, quando chega a minha vez, ele, olá, brasileiro, bom voo para todos nós. Eu falei, quem é você? Ele falou, sou o Fernando Henrique Cardoso, sou presidente do Brasil. Hoje é aniversário dele. E ele sentou, acho que... Hã? Ele tá... Bom, ele tá fazendo 95 anos hoje, cara. Tá, ele tá ruim, tá ruim. É. Tá ruim. Tá... E hoje, ele tá dando problemas entre os filhos dele, porque a mulher dele já morreu faz tempo, né? A herança dele, por ele estar assim com Alzheimer e etc., ele parece que andou dando coisas para outras pessoas e tá dando mó quizumba lá. Mas eu não quero falar disso, eu quero falar que é presidente. Eu falei assim, quem é você? Ele falou, eu sou o presidente do Brasil, Fernando Henrique Cardoso. Eu falei, ó, muito prazer, então vamos voar, velho. E voamos junto. É o 34º presidente da República. 34º, 35º, vamos lá. Celi Campelo, uma das maiores referências do rock na América Latina, Faria. Ela morreu em 2005, Faria 86 hoje. Ela morreu em 2003. Caraca, olha só quanto tempo, cara. Josh Dunn, do 21 Pilots. O baterista do 21 Pilots faz 38 anos hoje. Louvado seja, the British Rock and Roll. Porque hoje, faz 83 anos de idade, ninguém mais, ninguém menos que Sir Paul McCartney. Que, na verdade, eu vou contar uma coisa que pessoas não sabem. O nome de Sir Paul McCartney é Paul Ramone. Ué, vai pesquisar. Se não tá acreditando, vai pesquisar. O nome de Paul McCartney é Paul Ramone. Mas como, quando eles ficaram famosos, ele não podia mais ficar em hotel e tal, colocar o nome dele, porque as pessoas reconheceriam ele, ele colocou Paul McCartney. Isto é uma verdadeira história do rock and roll. É verdade, pode procurar aí. Hoje, Maria Bethânia faz 79 anos. Lúcio Mauro Filho, que também é roqueiro, faz 55. E hoje faz o Dizzy Reed. Eu acho que o Dizzy Reed já foi também, não é? Ele faz 63 hoje, mas eu acho que o Dizzy Reed, que foi do Guns N' Roses, também já foi. Bom, anyway, vamos lá. Essa aqui, pra toda essa galera aí, pra vocês que fazem aniversário hoje, eu vou tocar uma música de aniversário agora pra vocês, porque vocês merecem. Amanhã tem Brasil, amanhã tem alegria nesse país, porque ultimamente é só... Cara, é de água abaixo. Tomara que seja alegria amanhã, mas alegria mesmo. Não é ganhar de 1x0 e achar que tá bom, não. É ganhar de 5, 6x0. Porque a gente já sabe que... Ó, a Alemanha já fez o trabalho deles, a França já fez o trabalho deles, a Argentina já fez o trabalho deles. E outra... Os jogadores principais dessas seleções fizeram o trabalho deles. Olha, o Harry Kane ontem, Harry Kane falou assim, eu sou Harry Kane, quem são vocês? Messi falou, eu sou o Lionel Messi, quem são vocês? O Brasil ainda não apresentou porra nenhuma. E espero que seja amanhã, porque a única oportunidade que nós temos é amanhã. Contra a Escócia não vai ser bolinha e bolacha, não. Vamos lá?
1: A Itália também não apresentou nada, né?
0: A Itália não, mas a Itália, a Shakira apresentou mais do que a Itália, né, cara? Vamos lá, isso aqui é do Vivendo e Não Aprendendo, do Ira, 1986, feliz aniversário.
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4: 4:39.
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15: Rock History na Estúdio 92.3 FM Cascavel, Paraná. No oeste maravilhoso do Paraná e também pela Estúdio 92.3 FM Cascavel, pelo Facebook da Meta, todos ligados ali vendo as nossas câmeras, tudo o que acontece aqui nos estúdios da 92 no centro da cidade. Deixa eu falar um negócio para vocês aqui, eu achei até legal, porque eu fui traduzir isso aqui, eu achei muito legal. O Noel Gallagher, guitarrista, vocalista do Oasis, que esteve no Brasil ano passado e aparentemente, pelo que eu estou sabendo, vai voltar o ano que vem.

Ele trocou essa semana ou esse mês os palcos pelos palpites, assim como eu quero que vocês façam. 998421195. Teve uma menina que mandou um palpite aqui agora há pouco, que eu não vou falar nome de ninguém, porque é muita gente, né? Mas ela mandou um palpite aqui que eu achei muito bom, viu? Se der esse resultado aí vai ser bom, não vai ser... Ah, o lenço não vai ser pra chorar, não, vai ser pra chorar de alegria. Bom, o Noah Gallagher deu um palpite. É, no final dele, final dos sonhos, ele falou assim, eu tenho uma final dos sonhos na Copa do Mundo desse ano. Ele deu uma entrevista que eu tava vendo e ele revelou que ele vai estar presente, já tá com um ticket na mão, na decisão do Mundial, marcada pelo dia 19 de julho, acho que é, né? O último dia da Copa do Mundo, lá no MetLife, lá em Manhattan, em New Jersey, na verdade, é em New Jersey, do outro lado da ponte. Mas ele descartou uma conquista da seleção inglesa. Na Copa passada, quando perguntaram se ele acreditava na seleção... Na Copa passada, não nessa. Se ele acreditava que a seleção iria para a final, ele falou... Eu quero que a Inglaterra vá para... Daí o cara falou assim, mas por quê? Ele falou assim, eu sou irlandês, eu torço para a Irlanda. Mas ele não é, os pais são irlandeses. Mas ele falou, eu prefiro torcer para a Irlanda do que para a Inglaterra. Então dessa vez ele falou, a Inglaterra não vai para a final. Abre aspas. Não acho que a Inglaterra vá ganhar. É, eu vou estar na final, então espero que seja uma final entre... Quem que você acha que ele falou? Fala, chuta aí, qualquer um. Argentina e Brasil. Você acha que o inglês ia torcer para a Alemanha? Isso eu odeio, cara. Isso eu odeio de Segunda Guerra, vem da Segunda Guerra ainda. Bom, ele falou... Então, eu não sei. Acho que se alguém estiver vendo aí, manda para nós. 998-421-195. Carioca, manda para nós aí. Carioca é... Cara, ele é perrengue nessas coisas. O Noah Gallagher também citou outros candidatos a títulos como França, Espanha e Portugal, mas fez uma previsão pouco animadora para os ingleses. Segundo ele, a seleção deve repetir um velho roteiro, avançar bem no torneio e cair diante de um adversário forte no mata-mata. Abre aspas de novo, a Inglaterra vai fazer o que sempre faz. Chegará às quartas de finais e então enfrentará alguém do nível igual ou um pouco melhor e o mundo inteiro vai desabar. Ele afirmou isso, foi o Noah Gallagher que falou isso. Apesar do pessimismo, ele elogiou muito o Thomas Tuchel. Eu também gosto muito dele como técnico. E ele está fazendo um bom trabalho na Inglaterra. Tem jogadores chaves, assim como nós deveríamos ter. Mas a gente tem um Ancelotti, que já mentiu para toda a nação. Já deixou claro que ele é um mentiroso. Ele levou gente que não tem nenhuma condição, não vai jogar na Copa do Mundo, não tem como jogar na Copa do Mundo, e ele levou e deixou gente que poderia estar ajudando muito mais a nossa seleção. Nós não temos uma estrela, gente. Quando eu digo estrela, não é um metido à besta que leva 35 milhões em relógio lá para os Estados Unidos, não. Não é isso que eu estou querendo dizer. Estou querendo dizer o seguinte, vou dar exemplos para vocês aqui. A gente não tem um Pelé, a gente não tem um Rivelino, a gente não tem um Zico, a gente não tem um Dinamite, a gente não tem quem mais, um Romário, um Bebeto. Eu tô falando de um. Nessas seleções que eu te falei, tinha 10 igual a esses, como revelação, que podia bater no peito e falar assim, chuta pra mim que eu resolvo, chuta pra mim que eu resolvo. O Romário falava isso, só toca no meu pé que eu resolvo. E ele resolvia, a gente não tem isso. Então tá aí, ó. Ele deixou claro que ele não acredita na seleção inglesa e acredita que vai ser... Bom, eu vou até mandar uma mensagem pra ele se acontecer isso. Brasil e Argentina. Só que vamos ser sinceros. Se acontecer, não vai acontecer. Da gente chegar numa final com a Argentina, o que você acha? Ah, é? Não, mas complicado já está. Ah, ok. Viu, você sabe que... Você sabe que existe uma querida que chama-se teoria da conspiração, né? Então tudo pode acontecer. Não, sendo FIFA e CBF envolvida, tudo pode acontecer. Mas eu te perguntei uma coisa. Você acha que a gente ganha da Argentina? Ou melhor, de quanto que a gente perderia para a Argentina? Uns 3-0 a gente tomaria, né? Os dois, você quer dizer. Porque a Argentina jogou muito bem e o Brasil jogou muito mal. Esperamos que não. Isso aqui chama-se Foster's the Pope, Sit Next to Me. Vamos lá.

Que maravilha, né? Isso aí, você conhece o original disso aí. Essa versão aí, Royal Otis, Linger, foi gravada ao vivo na BBC. E fomos nós que colocamos para vocês no ano passado. Mas essa aí, original, todo mundo sabe, do The Cranberries, de 93, do álbum Everybody Else Is Doing So I Can't We. Era maravilhosa a voz dela, mas isso aí, ao vivo, também ficou muito maravilhoso. Dia 18 do 6, hoje é o dia da imigração do Japão. Por quê? Em 1908, gente, nesse dia, falando de imigração japonesa, no Brasil começou quando 781 pessoas, em 1908, chegaram ao Porto de Santos a bordo do navio Kasato Maru, vindos do Japão. Foi a primeira leva de japoneses a chegar aqui no Brasil, foi nesse dia. E muitos deles vieram para Cascavel, inclusive, não sei se vocês sabem disso, mas muitos. Tinha uma aqui na... descendo a Visconde de Guarapuava com a Natal, tinha um clube japonês ali. Eu sei porque eu sou dali, daquela região. E tinha um clube japonês e muitas daquelas pessoas vieram no Kasato Maru. Tanto é que eles contavam histórias para os filhos contavam, porque eles não conseguiam nem falar português ainda. Eu lembro muito bem disso, vividamente. Ladies and gentlemen, isso aqui é lindo, cara. Isso aqui é No Zets. Eu acho que você vai gostar. Never Forget You.

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2: Isto é o que você curte. Isso aí é Eu Vou Ouvir Ramones, que foi lançada para o sul do Brasil neste programa, neste microfone. E eu lembro muito bem que nós entrevistamos o Clemente nesse dia. O Clemente não tá cantando. Isso aí, tipo, 2022, cara. Olha como passa o tempo. Mas não é o Clemente cantando aí. É o guitarrista, é o Ronaldo Passos. Foi gravado, dirigido e produzido pelo Michel Quacker, saudoso Michel Quacker, que nos deixou há pouco tempo atrás, mas foi lançado aqui. E eu lembro muito bem que o Clemente falou com a gente pelo telefone por um tempão. Muita gente mandou mensagem para ele naquele dia e foi muito legal. Vamos fazer uma última aqui para a gente voltar e encerrar o programa de hoje? Isso aqui chama-se Seether, Walls Come Down, que também foi lançado aqui.

Sonzeira, hein? Sonzeira pra caramba. Seether é a banda Walls Come Down de 2025 que a gente também trouxe pra cá. Nós trouxemos pra cá. Royal Otis fomos nós que trouxemos. Qual outra aqui? O Vinil Voador, claro. There's Always Gonna Be Something do Stereophonics. Nirvana não, já é muito conhecido. A próxima também não, a gente vai deixar uma última pra vocês, mas vou dizer o seguinte, dia 18 de 6 de 2026, edição de número 1251 desse programa, dia da imigração japonesa, dia do químico, dia do orgulho autista. E eu vou dizer outra coisa, em 1858, exatamente nesse dia, 18 de 6, Mr. Charles Darwin recebeu um artigo de Alfred Russel Wallace, que incluía conclusões quase que idênticas às dele próprio, Charles Darwin, a evolução, levando Mr. Charles Darwin a publicar o livro A Teoria da Evolução. Eu fui na casa de Charles Darwin em Sussex, na Inglaterra. É um shred, como dizem eles lá, para a teoria da evolução. Os estudos que ele fazia tá tudo lá no mesmo lugar e esse livro está lá. E eu consegui ver esse Alfred Russel Wallace, as escrituras deles também, quando ele enviou para Charles Darwin. E nenhuma delas continha uma cobra falante. Nenhuma delas tinha. Fica a conclusão para vocês. Isso aqui que a gente vai deixar chama-se Reza, da Rita Lee. Foi acho que 21º álbum da Rita Lee. E é maravilhoso. E eu desejo para vocês um ótimo fim de tarde. Amanhã a gente está aqui sexta-feira na 92.3. É o último dia para você apostar quem ganha Brasil e quanto ganha Brasil e Haiti. Porque o jogo é amanhã à noite. Já tem muitos resultados aqui. Eu acho que um desses aqui tá certo. Eu acho. Eu não posso dizer qual é, mas eu acho. A gente só vai saber na segunda-feira. Mas amanhã você tem que dizer, se você quiser, qual o resultado de Brasil e Haiti no 998-42-1195. Continue na 92 que a gente vai deixar, sabe o que para você? Uma reza da Rita Lee. So keep rock alive.

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6: 5 e 9.
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2: A Polícia Federal deflagrou a nona fase da Operação Compliance Zero nesta quinta-feira. O senador baiano petista Jacques Wagner é um dos principais alvos. A Polícia Federal investiga suspeitas de fraude, lavagem de dinheiro e esquemas criminosos com o ex-banqueiro Daniel Vorcaro. A investigação encontrou indícios depois de analisar mensagens no celular do empresário Augusto Ferreira Lima, ex-sócio de Vorcaro e também investigado. A PF apura se o parlamentar baiano defendeu interesses do banco no Congresso Nacional. A análise foca projetos de ampliação do crédito consignado, e na chamada Emenda Master, a polícia suspeita que Jacques Wagner recebeu vantagens indevidas por essa atuação. Para Estúdio 92 FM, Emerson Bittencourt.
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5: 5h25.
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12: Dica de hoje, como usar o eu ou mim? Esse é um erro bastante comum porque está enraizado na linguagem coloquial. Mas isso não quer dizer que a gramática mudou. Vamos escrever certo? Por quê? Porque valoriza a mensagem e dá credibilidade para quem está falando ou escrevendo. Muito bem. O eu é usado quando o pronome faz ação. Por exemplo, eu resolvo, eu faço. O mim vem depois de preposição e não pratica ação. Para mim, por mim. Faça isso por mim. Dica bem rapidinho. Se o verbo vem depois, use eu. Se a preposição vem antes, use mim. Não esqueça, escrever certo valoriza a sua mensagem. Eu sou a professora Eleandra Toscan. Para mais dicas, fique aqui conosco na 92.3 FM.
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0: Olá, já voltamos a campo e o assunto é futebol. A Colômbia venceu o Uzbequistão por 3-1 na madrugada de hoje no estádio Azteca, no México, pela primeira rodada do Grupo K da Copa do Mundo. Com resultado, os colombianos assumiram a liderança da chave, enquanto o time adversário ficou na lanterna. Daniel Muñoz, Luiz Dias e Campas marcaram os gols sul-americanos. Já faz o live... descontou em um dos poucos ataques do Uzbequistão. Daqui a pouco tem mais destaques do Mundo da Bola.
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2: 5h41.
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10: Olá, seja muito bem-vindo. Está no ar Oeste Sem Filtro. Hoje é quinta-feira, dia 18 de junho de 2026. Eu sou Paula Leal. Estão comigo nesta edição Adalberto Piotto, André Marcília, Augusto Nunes e Rodrigo Constantino. Vamos aos destaques de hoje.
11: 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Líder do governo no Senado, Wagner é suspeito de receber apartamento como propina. 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
10: A Polícia Federal deflagrou nesta quinta-feira a nona fase da Operação Compliance Zero. A operação tem como alvo principal de busca e apreensão o senador Jax Wagner, líder do governo Lula no Senado. A investigação apura fraudes envolvendo o Banco Master e o PT da Bahia, os vínculos do ex-banqueiro Daniel Vorcaro e a suposta participação do parlamentar no esquema. Foram cumpridos 18 mandados de busca e apreensão na Bahia, em São Paulo e no Distrito Federal. O senador teria recebido vantagens indevidas em troca de atuação política no Congresso. Segundo a PF, Wagner recebeu um imóvel de R$2.500.000 e também pagamentos de propina que totalizaram R$3.500.000 por meio de uma empresa ligada a um dos seus familiares. No endereço em Brasília ligado a Jax Wagner, a Polícia Federal apreendeu cerca de US$49 mil em espécie, equivalentes a R$250 mil, além de €33.500, cerca de R$200 mil. Os agentes também encontraram relógios importados, cujo valor ainda não foi estimado pela investigação. A apuração da PF analisa a relação entre o senador e Augusto Ferreira Lima, ex-dono do Banco Pleno e considerado um aliado de Daniel Vorcaro. André Marcília, muito boa noite, seja bem-vindo, mais um dia quente aí com a nona fase da Operação Compliance Zero na rua, operação da Polícia Federal, 18 mandados de busca e apreensão em diferentes estados, e o fato é que o escândalo do Master aterrissa de vez agora na Bahia, né, envolvendo o senador Jax Wagner, que é o líder do governo no Senado Federal. Marcília, eu queria aproveitar para trazer um trecho da decisão do ministro André Mendonça, que tornou a decisão hoje pública, só para a gente ilustrar um pouco da relação entre Jax Wagner e Augusto Lima, que era um braço direito, considerado um braço direito de Daniel Vorkaro. Então, vamos lá. No item 4 da decisão do ministro André Mendonça, diz o seguinte: a autoridade policial aponta que a relação entre Jax Wagner e Augusto Ferreira Lima seria antiga, próxima e marcada por elevado grau de confiança pessoal, circunstância que, em tese, teria criado um ambiente propício à realização de tratativas reservadas em prol da defesa de interesses privados do Banco Master. A representação descreve mensagens, áudios, mensagens, chamadas de voz, encontros presenciais, deslocamentos em aeronaves, interações familiares que demonstrariam proximidade entre os núcleos envolvidos. E aqui no item 5, Marcília, ele traz o ponto que seria a contrapartida aí da relação entre Jax Wagner, Banco Master e Daniel Vorkaro. Diz o seguinte na decisão do ministro André Mendonça: a narrativa policial se desenvolve em três eixos principais. Primeiro, a possível entrega de vantagens econômicas com destaque para a aquisição do apartamento 1702 do empreendimento Poeme Horto, em Salvador. Segundo, a identificação de pagamentos e repasses à BN Financeira Limitada e a outras empresas vinculadas ao núcleo familiar de Jax Wagner. E três, a verificação de indícios de atuação parlamentar por parte do senador em temas de interesse do Banco Master, especialmente em matéria de crédito consignado, em relação ao limite de cobertura do Fundo Garantidor de Crédito, e em iniciativa parlamentar voltada à fiscalização e controle da operação de aquisição do Banco Master pelo BRB. É uma decisão aí que tem 31 páginas para justificar a operação de hoje. Marcília, boa noite.
12: Boa noite, Paula, Piotto, Consta, mestre Augusto, boa noite a toda a audiência. Pois é, esses itens todos, né, mostram o absurdo que se trata do envio de dinheiro, da destinação de dinheiro a Jax Wagner. Quer dizer, ele chegou a receber fora, as duas coisas que mais me espantaram foi o dinheiro vivo, né? Então, assim, dólar, dinheiro vivo na casa, 55 mil né, dólares, coisa assim. É, também um apartamento e curiosamente, show, né? Ingresso para show da Taylor Swift em Los Angeles e aqui no Brasil, o que mostra que o Jax Wagner também não tem um bom gosto musical, né? O que é um ponto que eu acho de relevo registrar. Agora, seja como for, esse item 5 que você leu, Paula, expõe que nós estamos diante de uma propina disfarçada, né? Que é justamente quando você destina dinheiro a alguém, mas a contrapartida é ilícita, uma contrapartida para benefícios do exercício do mandato dele, ele vai entregar coisas para o Master, ele vai, enfim, dar contrapartidas ilícitas que não se deve, que não devem ser feitas por alguém que ocupa um cargo como o dele. E é bom que se diga que o cargo dele não é só relevante por ser parlamentar, é relevante por ser líder do PT. Nós estamos diante de um líder do PT. O líder do PT é aquele que articula tudo. Tudo que sai do PT e tudo que entra no PT passa por ele. E essa pessoa, portanto, estava contaminada, segundo as investigações, por propina disfarçada. Isso é grave, é muito grave, e é grave não só para ele, mas é grave para o primeiro escalão do próprio Partido dos Trabalhadores e do governo federal. É, me chama também a atenção que saiu hoje na coluna da Bergamo, na Folha, que o Lula está preparando a sua resposta. Né? Estão avaliando se ele vai sair, se ele não vai sair e tal, mas a resposta do Lula era: errou, paga. Essa é a primeira coisa que o Lula pretende dizer. Já é mentira. Né? O Lula até hoje, tudo que ele errou, ele não pagou. Né? Ele errou a beça, mas não pagou nada. foi inclusive descondenado para não pagar. Esse é o primeiro ponto. Segundo, que ele disse que a ele vai dizer que a Polícia Federal tem autonomia. E aqui tem um ponto importante, porque é o seguinte, essa operação não foi feita pela Polícia Federal. Essa operação, e a Paula disse muito bem, saiu do gabinete do ministro André Mendonça. A articulação foi do ministro André Mendonça, inclusive excluindo a cúpula da Polícia Federal dessas operações. Ocultou-se da Polícia Federal, do Andrei Rodrigues, a operação, porque a desconfiança é que ele possa estar municiando o próprio PT de informações sigilosas. Então, a cúpula da Polícia Federal estava excluída. Como é que o Lula vai argumentar que a Polícia Federal tem autonomia no governo dele? Parece uma brincadeira. O Lula vai ter muita dificuldade, o PT muita dificuldade para manter o Jacques Wagner. E o Lula muita dificuldade para não fazer esse escândalo chegar dentro do primeiro escalão do governo Lula, ou talvez até mesmo dentro da sua residência, ou, enfim, do seu gabinete e assim por diante. Eu creio que a gente vai ter, nas próximas horas, um desdobramento no sentido do Lula tentar se livrar do Jacques Wagner e dizer que ele não tem nada com isso e assim por diante. No caso do Lula, o ditado é: vão-se os dedos para que os anéis fiquem.
10: Pois é, por enquanto ambos permanecem em silêncio, mas claro que nas próximas horas algum movimento deve ocorrer, né? Lembrando que Lula chegou hoje do encontro no G7 na França por volta das 4:30 da manhã e aí encontrou já essa operação em andamento pela Polícia Federal. Deixa eu dar as boas-vindas a Rodrigo Constantino. Muito boa noite. Consta, o Marcília usou aí o termo de propina disfarçada, né? Os mimos que Jacques Wagner recebeu aí da família de Daniel Vorkas. Caro, né? Os voos em jatinhos, pagamento de ingressos para show de mais de R$60 mil e também o apartamento de R$2,5 milhões em Salvador, tudo isso devidamente documentado. Essa é a linha investigativa da Polícia Federal que ensejou, que justificou a operação de hoje. Consta, boa noite.
13: Boa noite, Paula. É milhão para todo lado, né? O bolso do sujeito parecia infinito. Boa noite, Marcília, boa noite, Piotto, mestre Augusto e toda a audiência. Vamos lá, né? Em primeiro lugar, o Marcília tocou nesse ponto do dinheiro em espécie. Eu moro nos Estados Unidos. Se eu for contar aqui, eu não tenho $500 em espécie, não precisa hoje em dia, né? Por que essa turma guarda tanto dinheiro em espécie, né? Quase R$500 milhões, somando euros e dólares, né? Pra quê, né? Não confiam nos bancos? É um negócio, obviamente, gritante, né? Chama a atenção, só aí a gente já tem todo o motivo do mundo para descontar. Finalmente, a operação, né, do Compliance Zero chegou à Bahia. Nós todos vínhamos falando aqui no programa, inclusive, que esse escândalo do Banco Master, que parece sem precedente, ele tinha sua origem na Bahia do PT. Era ali que estava o DNA, né, a origem de tudo isso. E, por algum motivo, né, a Polícia Federal não chegava na Bahia. A gente pode apenas imaginar o que teria acontecido se o relator do caso ainda fosse o Dias Toffoli, né? Mas não deve ser coincidência que essa operação foi autorizada pelo ministro André Mendonça logo depois daquele embate com o ministro Gilmar Mendes, em que o André Mendonça externou, né, o que estava acontecendo, a tentativa de intimidação e abafarem ali a operação toda que a Polícia Federal vem investigando, uma ala da polícia. Porque é muito importante lembrar aqui, como disse o Marcília, que não houve aqui essência, sequer conhecimento, do diretor-geral, né, do Andrei Rodrigues, que estava horas antes num voo com o Lula. Aquele que participou do Clube do Whisky, do McCallan, do próprio Daniel Vorkas. Por que será, né, que o Andrei Rodrigues não tomou conhecimento? Talvez não tivesse tido a operação se ele soubesse, né? Então, a gente precisa levantar isso porque a turma do PT vai vir com algumas narrativas. E uma delas vai ser: o presidente que respeita a autonomia da Polícia Federal. Isso é balela, né? Parece que o Lula já ligou para o Jacques Wagner, né? O Jacques Wagner, numa entrevista, disse que o Lula ligou para se solidarizar com ele. Numa outra imprensa, saiu que o Lula ligou para cobrar explicações. A gente pode apenas imaginar esse tipo de conversa. É mais ou menos a conversa que o Lula deve ter tido com o próprio filho no escândalo do INSS. Vem cá, roubar não tem problema, vocês sabem que eu roubei mais que todo mundo. Agora, não pode ser pego. Me diz aí o que tem de escândalo a mais por vir por conta da minha candidatura. Fecha aspas, deve ter sido assim a conversa, a gente imagina. Então, provavelmente, o Lula não vai bancar o Jacques Wagner muito tempo, porque isso vai respingar na sua campanha. Ele que vinha tentando emplacar uma narrativa de Bolsomaster, Né? Agora ficou claro que é o Lula Master, até porque onde há um escândalo enorme, tem lá petistas envolvidos. É assim nos últimos anos, nas últimas décadas no Brasil. Né? E não poderia ser diferente nesse caso. Já tinha ali os vários sinais. O Guido Mantega recebendo milhões como consultor, o sujeito que quebrou o Brasil, virar consultor de banco, é no mínimo estranho. Ricardo Lewandowski recebendo milhões, fora o Taiaiá e os 129 milhões de reais de contrato com o escritório da família de Alexandre de Moraes. Então, é óbvio que tem todas as impressões digitais do PT nesse escândalo. Por fim, Paulo, nessa primeira rodada, tem muitas coisas que a gente pode falar sobre essa operação, mas queria também chamar a atenção da reação quase imediata do presidente do Congresso, Davi Alcolumbre. Né? Não, todos são inocentes até que prove o contrário, né? É presunção de inocência. Bom, quando se trata de certas figuras em Brasília, eu parto da presunção da culpa, né? E o Alcolumbre é um caso desses. Já tem aí a suspeita de que ele teria recebido no exterior 30 milhões de dólares. Ele não está defendendo o garantismo, a Constituição, nada disso. Ele está, pelo visto, defendendo o próprio couro, a própria pele.
10: Adalberto Piotto, boa noite, seja bem-vindo de volta, Piotto. Deixa eu aproveitar para recuperar, nós já trouxemos essa reportagem do Carlo Cauti em outras oportunidades quando falamos do escândalo do Master, mas agora que Augusto Lima volta ao protagonismo, né, do escândalo do Master, é importante a gente trazer essa reportagem do Cauti, está fantástica mesmo, porque ele traz o começo ali da relação entre o Banco Master, quando ainda era Banco Máxima, era isso?
14: Isso, e antes o Crédito Sexto.
10: Exato. Não, foi o encontro do Augusto Lima com o Daniel Vorkaro. Ele narra justamente isso. O Augusto Lima estava procurando um parceiro para o Crédito Sexto, bateu a porta de um investidor que não teve interesse. Quando ele estava pegando o elevador, descendo ali meio frustrado com a reunião que teve anteriormente, alguém falou assim, vem cá. Pegou ele pelo braço e falou, vou te apresentar para alguém aqui no segundo andar. Era justamente Daniel Vorkaro, e o restante nós já conhecemos a história, mas vale muito a pena revisitar essa reportagem do Cauti, Piotto.
14: Boa noite, Paula, boa noite, Marcília, Augusto, Consta, todos que nos acompanham. Vamos só mensurar talvez o fato mais importante dessa investigação e dessa operação que envolve Jacques Wagner. Jacques Wagner não é só apenas alguém do primeiro escalão do PT, ele é do círculo íntimo do presidente Lula, um amigo de mais de 50 anos, segundo frase do próprio Jacques Wagner e do próprio Lula. Essa investigação pega um sujeito que, obviamente, não pedia licença para ninguém para despachar com Lula, para conversar com Lula. Senadores, tanto da situação quanto de oposição, quando precisavam fazer chegar alguma mensagem ao Palácio do Planalto, ao governo Lula, ao presidente Lula, pediam a Jacques Wagner para fazê-lo. Então, nós estamos falando de alguém que é absolutamente ligado ao presidente Lula. Quando se diz que o Lula ligou para cobrar explicações, é bem difícil acreditar nessa tese. Prestar solidariedade faz algum sentido. Esse é o primeiro ponto. O segundo ponto é que, no caso da atuação do senador Jacques Wagner, é o modus operandi do Ciro Nogueira, exatamente a mesma coisa. Ou seja, eu te dou uma série de benefícios aqui e você trabalha para mim lá dentro. Agora, lá dentro pode ser no Senado da República, ou seja, no Congresso, e também no Palácio do Planalto, dada essa ligação que tem Jacques Wagner com o presidente Lula. Esse escândalo está no colo do PT desde o começo, e não só apenas por esse aspecto, a Paula lembrou dessa matéria do Cauti, né, que vem lá de quando nasceu o Crédito Sexto, nos governos da Bahia, que foi exatamente o sucessor do Wagner, mas pela reunião que teve dentro do Palácio do Planalto, no gabinete do presidente Lula, sem constar na agenda, em que o Lula dá conselho ao Vorkaro e diz para esperar, não vende isso para o BTG, não, espera um pouquinho que tem um novo presidente do Banco Central que eu nomeei, que eu indiquei, que vai assumir, que era justamente o Galípolo. Esse escândalo do Master está desde o começo no colo do PT, está gestado pelo PT. O que nós estamos vendo aqui é só agora uma nova ramificação, mas tende a aparecer muito mais. O PT é o dono do escândalo desde o começo. Basta ver, obviamente, a origem dessa questão. E vamos lá, uma outra coisa. O Lula vai chamar o Jacques Wagner de aloprado? Porque ele fez isso na época do Mensalão, quando teve todo aquele escândalo. O Lula não pode chamar o Jacques Wagner de aloprado, é muito íntimo dele, é muito próximo dele, é do círculo pessoal dele. Então, não vai colar. Não adianta o Max se envolver, o Sidone, não vai adiantar absolutamente nada. Isso está no colo do PT. E a outra coisa aqui, né, eu fiz menção de que é o mesmo modus operandi do Ciro Nogueira de vender vantagens, porque o Jacques Wagner não só tinha cargo de senador, e aqui nós estamos vendo que teria atuado em favor do Master, como ele tem acesso ao presidente da República, que tomou essa decisão, por exemplo, na reunião. Quem garante que o Jacques Wagner ligou para o Lula e falou: Lula, trata bem do Vorkar, antes dessa reunião que houve no Palácio do Planalto? E convenhamos, o Lula tratou muito bem do Ricardo, deu até conselho para ele. Este caso, Paula, especificamente envolvendo o Jacques Wagner, é um capítulo muito acima da média. A gente viu aí denúncias com esse ou com aquele, do Ciro Nogueira, enfim, tudo bem, tudo isso é grave e merece investigação. Mas o Jacques Wagner levou o escândalo mais uma vez e com nome e sobrenome dentro do Palácio do Planalto e sentado ali do lado do Lula.
10: Augusto Nunes, boa noite. Deixa eu aproveitar para trazer, porque além dessa declaração que o Consta fez menção da entrevista do Jacques Wagner, que falou rapidamente com jornalistas da Band News, dizendo que o Lula teria ligado para ele para se solidarizar em relação a essa operação da Polícia Federal hoje, ele também disse que não acredita que Lula vá afastá-lo da liderança do governo no Senado. Ele disse o seguinte, abro aspas para Jacques Wagner: acho muito difícil que ele mexa na minha posição pela relação que a gente tem e a confiança que ele tem em mim. Continuo na liderança até que o presidente Lula peça para me retirar e não acredito que ele vá fazer isso. Ele sequer tocou nesse tema. Fecho
15: tomara
10: aspas.
15: Que fique. Tomara que continue. Boa noite, Paula, Piotto, Marcília, Consta, bem-vindo. Boa noite a você que nos acompanha. Olha só, desde 2002, quando o PT chegou ao poder, e incluo o ano em que o Lula se tornou candidato, porque os escândalos começaram na compra de um nome para ser vice-presidente, o Zé Alencar. Mas vamos lá. Desde 2002, o PT não ficou fora de nenhum escândalo e houve um grande escândalo por ano, sim, pelo menos. Vou lembrar alguns. Mensalão, Petrolão, INSS, sanguessuga, dólar na cueca e por aí vai. As malas da Bahia, do Gedel, tudo. Eles sempre se metem em escândalos com uma frequência de bandido. E eles são corporativistas. Essa solidariedade aí do Lula é previsível também. Estão envolvidos no escândalo do Masters, já não é o primeiro. Não é o primeiro, até porque há dois ministros, pelo menos dois ministros, que já se meteram em uma confusão de bom tamanho e que fazem parte do governo, ou pelo menos faziam parte até recentemente, do governo do consórcio, formado pelo Supremo e pelo PT. Consórcio, aliás, que está perdendo poder. É bom registrar, depois trataremos disso aí, que começou a erosão, né, da ditadura do judiciário. Agora, houve uma reunião fora da agenda, como vocês lembraram. O Lula disse ao Vorkaro que o presidente do Banco Central seria outro. Então, você tinha tudo. O PT... Eu não sei se por amadorismo político, que o PT não é nenhuma maravilha em matéria de estratégia, eles estão tentando agora botar no colo da oposição, uhum, esse escândalo. Sim. E eles sabem que tem companheiros ali envolvidos, mas já desde o começo. Desde o começo. Então, o PT... Você não pode participar de algum do governo do PT, ocupar algum cargo importante no governo do PT, por mais de uma semana, sem que você se transforme em comparsa de algum crime ou testemunha. Porque o PT está lá para roubar. É esse o projeto que tem, o principal projeto do PT, principal projeto de governo do PT é roubar. Tanto que todo ano o Brasil é desmoralizado por um grande escândalo. Está agora metido no maior de todos. Jacques Wagner Meu Deus, se ele contar o que ele sabe do Lula, vão os dois para a cadeia rapidinho. Ele sabe tudo. E agora vamos ver como é que o Lula faz com o amigo de infância. Porque o Lula é de abandonar qualquer um, ao contrário da lenda. Não, não deixa ninguém para trás. Deixou todos os metalúrgicos que fizeram greve com ele. E não hesita em se livrar de alguém ou culpar alguém. Culpou a própria mulher, né, pelos escândalos lá do

0: Sítio, de Atibaia, do Triplex, não vai fazer isso com o Jacques Wagner. Ele vai fazer o que ele acha melhor para ele. Sim. Mas como lembrou o Piotr, a situação agora está complicada, está difícil achar um álibi.
1: E a Procuradoria-Geral da República concordou com a maior parte dos pedidos da Polícia Federal na investigação que teve como alvo o senador petista Jacques Wagner. O órgão foi contra buscas no gabinete do parlamentar no Congresso e também questionou a apreensão de joias, obras de arte, veículos e outros bens de valor sem justificativa individualizada. O ministro do Supremo, André Mendonça, acatou o parecer da Procuradoria e retirou das diligências os escritórios de Jacques Wagner no Congresso e na Bahia. Foram mantidas as buscas em endereços pessoais e empresariais dos investigados para dar continuidade às apurações da Operação Compliance Zero. Marcília, eu quero ouvi-lo a respeito dessa decisão do ministro Mendonça, que acabou acatando aí parte do parecer do PGR. Porque se a acusação é justamente o uso do Jacques Wagner e do cargo, do mandato dele como senador, para beneficiar o Master em troca de propina, não seria compreensível, teria interesse para a operação uma busca e apreensão nos escritórios do gabinete do senador?
2: É, eu creio que sim. Mas a gente também precisa pensar aqui, simbolicamente, como que uma operação que envolvesse esse tipo de medida poderia soar para a própria instituição, né?
1: Pois então, teria de pedir autorização?
2: Teria de pedir autorização e isso, enfim, primeiro poderia desmantelar até o sigilo da operação. Né? E, pô, é que nem escritório de advocacia, a mesma coisa. Né? Então, essas preservações, elas demandam tantas autorizações que aí o sigilo vai embora e pronto, a pessoa esconde tudo que tem que esconder. E depois que tem esse ponto simbólico, a gente precisa aqui recordar que o André Mendonça tem feito um trabalho que é o de pisar em ovos, sabendo muito bem onde, com quem que ele está lidando ali. Então, quando o André Mendonça vai para cima do Jacques Wagner, ele sabe que ele não pode ter o Congresso contra ele. Quando ele vai para cima do Vorcaro, ele sabe que ele não pode ter a Polícia Federal contra ele. Quando ele blinda a cúpula ou tira a cúpula da Polícia Federal do jogo, ele precisa fazer um gesto para a Polícia Federal da base, a base da Polícia Federal. Quando ele confronta-se com o Gilmar Mendes, ele também precisa fazer um gesto para os demais ministros para ele não parecer que está confrontando-se com o STF. Então, é sempre esse jogo, essa espécie de tabuleiro de xadrez onde o Mendonça, enfim, entendeu o que está. Ele tem de fazer os gestos jurídicos e judiciais contra as pessoas que estão sendo investigadas ou a favor das investigações, mas não contra as instituições representadas por elas ou onde a que elas pertencem. Porque isso é relevante. Se as instituições se voltarem contra o André Mendonça, aí acabou Mendonça, aí acabou Master e aí acabou tudo. Então, me parece que esse gesto simbólico de não querer agir de forma truculenta dentro do Congresso foi o que ele visou com isso, mais do que a eficiência da medida.
1: Pois é, Piotr, quando Marcília fala ali do André Mendonça pisando em ovos, lembrei do embate que ele teve com o ministro Gilmar Mendes nessa semana em relação ali ao voto sobre a manutenção da prisão do pai e do primo de Daniel Vorcaro. E aí ele diz o seguinte, falando, inclusive tinha oferecido para ele uma delação seletiva, e aí ele fala, tudo o que querem é criar um vício. Sim. Há um sistema articulado para isso, eu não sou cego, estou acompanhando e assistindo os movimentos. Ali foi um voto desabafo, né? Em relação
2: a... Estávamos falando dessa frase agora.
1: Exatamente. Ah, é? Eu não sabia, não foi... Não foi combinado.
3: Não, porque, Paula, eu acho que esse é o ponto. O Marcília levantou da forma como o Mendonça está conduzindo o caso, mas ele dizer isso textualmente, de alguma forma, ele responde, inclusive, às críticas que a imprensa faz a ele, não que ele reclamou, ele disse, né, que ele sofre com as críticas de ele não falar, não dar entrevista, dizendo assim, não, eu estou vendo tudo o que está acontecendo. E, na verdade, nós queremos que ele realmente veja tudo, porque ele está com o poder nesse momento. A investigação está no gabinete dele, é dele a investigação. E a gente estava reclamando aqui, eu sei porque eu fiz essa citação por várias vezes, que ele levantasse o sigilo de algumas coisas que já poderiam ter sido levantadas, porque nós estamos num ano muito atípico, não é um ano normal, é um ano eleitoral. E esse é um escândalo que está no colo do PT desde o começo.
2: Ele precisava levantar a voz e o sigilo.
3: Exatamente. E outra, Augusto tem dito isso há muito tempo, o Gilmar Mendes já não é mais aquele há muito tempo, não. Porque ele foi desautorizado intelectualmente pelo Mendonça ontem, nessas declarações do Mendonça recente, né? Tudo que o Gilmar falava, o Mendonça tinha uma resposta rápida e, diferentemente do que fez o Gilmar, do que acredita o Gilmar, que tem que soltar tudo, e fez uma analogia completamente equivocada, muito absurda com a Lava Jato. Aliás, porque o que o Supremo fez com a Lava Jato, o Supremo vai ter que responder isso em algum momento da vida. Esses ministros vão ter que responder, né? Mas ele tentou colocar essa operação no mesmo seio do que o Supremo acredita que aconteceu na Lava Jato e não foi aquilo que eles realmente dizem. Mas ele deixa muito claro as posições, deixa absolutamente claro qual é a posição dele dentro da lei. É uma forma que, óbvio, para quem viu o que o Alexandre de Moraes fez contra todas aquelas pessoas do 8 de janeiro, ou com a oposição, quando era presidente do TSE, enfim, tudo o que aconteceu com o PL, né, com o governo Bolsonaro e depois com a oposição depois de 2022, você imagina que esse é o comportamento de um ministro supremo. Não, não é. Está longe disso. E a gente está vendo justamente um juiz atuando dentro dos limites, mas não menos duro. Só que, obviamente, isso tem um tempo diferente, é uma forma diferente. Agora, Paula, só posso voltar aqui à frase do senador Jacques Wagner sobre a conversa que ele teria tido com Lula. Olha, eu enxergo isso como um pouco um tom de ameaça. Diz ele a seguinte, Paula, vou repetir o que você disse há pouco. Disse o Jacques Wagner sobre o que o Lula teria dito com ele. Acho muito difícil que Lula mexa na minha posição pela relação que temos e a confiança que ele tem em mim. Ele fez questão de me ligar e se solidarizar comigo. Ele, o presidente, né, que já teve problemas até maiores que esse, que foi preso depois de inocentado. Mentira, nunca foi inocentado. E hoje é presidente. O Jacques Wagner está pagando para ver. Ele está dizendo o seguinte: Lula, você vai me tirar daqui com que argumento?
0: Não. Realmente é engraçado, né? O Lula chamar de, olha, está envolvido num caso aí, isso, de polícia, o Lula.
3: Esta resposta, normalmente, em outros tempos, seria assim: não, o cargo está à disposição, o presidente sabe que pode confiar em mim. Essa é a resposta padrão que se dá numa hora dessa. Não um confronto. O Jacques Wagner confrontou o Lula aqui. Você tem um problema maior. Falou que é inocentado e todo mundo sabe que é uma mentira, porque não foi inocentado coisa alguma. E disse assim: eu acho difícil que ele mexa na minha posição. Mas quem é você para decidir? O cargo é do presidente, ele que decide quem vai ser o líder dele no Congresso, no caso, o líder do... Quer dizer, de onde sai uma coisa? Isso aqui é confronto puro de quem sabe que o outro lado não tem moral nem poder para tomar essa decisão. Ou formalmente teria o poder, mas não ousará fazer. E eu estou falando de alguém que, como Augusto mencionou há pouco, Augusto, vou retomar o seu ponto, o Jacques Wagner sabe tudo o que acontece no Palácio do Planalto. Puta. Se tem um senador do PT que sabe tudo o que acontece no governo Lula, esse é o Jacques Wagner. Falar desta maneira para mim é algo bem mais do que dar uma resposta à imprensa. Isso aqui é um recado para o Lula e público, né? Ali, dado numa entrevista.
1: Pois é, Consta, jogou a batata quente para o presidente Lula e disse que fica até que o presidente Lula peça para ele sair do cargo. E deixa eu aproveitar e fazer justiça aqui, trazer a nota à imprensa do Jacques Wagner em relação a essa operação da Polícia Federal de hoje. Diz o seguinte: o senador Jacques Wagner esclarece que não é réu, não foi denunciado e não foi acusado em nenhum processo relacionado aos fatos investigados. O parlamentar acompanha com tranquilidade o andamento das investigações e mantém a confiança na condução delas. Cabe esclarecer que o apartamento mencionado jamais integrou o patrimônio do parlamentar. O senador também nega atuação em favor do Banco Master ou qualquer outra instituição financeira. Sobre os valores em espécie apreendidos, a assessoria informa que o montante é fruto de diárias legais, declaradas e não utilizadas em missões internacionais oficiais. Por fim, o senador Jacques Wagner reitera que permanece à inteira disposição das autoridades para prestar quaisquer esclarecimentos com a certeza de que a verdade prevalecerá. Até então, nota de Jacques Wagner à imprensa, consta em relação à operação de hoje.
4: Paula, em Brasília e nas prisões só tem inocente, só tem perseguido, né? Impressionante. É curioso o senador Jacques Wagner explicar a troca de mensagens ali, né, que falava do seu operador com o lado do banco, né, que falava, por exemplo, do tal da altura do vão de 2,45 metros. né? E a Polícia Federal identificou nisso uma mensagem cifrada para se referir coincidentemente

0: o André Mendonça corajosamente comprando a briga contra a máfia, como ele mesmo denunciou. Temos até ingresso, né, para show da Taylor Swift, como o Marciglia mencionou, R$ 63 mil, né? E a gente fica pensando assim, o Daniel Vorcaro era a lavanderia do sistema. É um troço impressionante, ele pagava de restaurante a hospedagem, permitindo que os amigos do peito ficassem em casas, em apartamentos dele, até shows. Né? É um negócio impressionante, ele era realmente o banco da turma toda. Né? Ele tentou comprar, pelo visto, todo mundo em Brasília. E a gente imagina, né, tinha muita gente à venda. Acabei de ver também a nota do senador Rogério Marinho, líder da oposição, coordenador da pré-campanha do Flávio. Acho que foi uma nota muito mais sóbria e honesta, né, do que a nota do Jacques Wagner se defendendo sem nada concreto. Né? O senador Rogério Marinho lembra que esse escândalo do Master começou na Bahia, como já dissemos aqui, né? Que não vai pegar essa história de Bolso Master. Inclusive, a oposição vem pleiteando investigação, como faz o próprio Rogério Marinho na nota, e assinaram um pedido de CPI para esse caso do Banco Master. A esquerda e a turma do PT não quiseram CPI, não quiseram investigação. Né? Então, de novo, eu acho que tem muita gente da esquerda à direita, passando principalmente pelo Centrão, envolvida aí de alguma forma com o Daniel Vorcaro. Pode ter coisas lícitas, pode ter, na maior parte das vezes, coisas ilícitas, propinas. Agora, só uma investigação independente vai mostrar. Como não resta mais a opção de uma CPI, porque o próprio Alcolumbre também foi contra e tudo, olha a nota do senador Rogério Marinho. Nós dependemos de um trabalho imparcial da própria Polícia Federal. Agora, já vimos que isso precisa bypassar, de certa forma, o próprio comando da PF, né, que é um companheiro do PT, do Lula, e alguém que tomava uísque em Londres com a turma do próprio Vorcaro.
1: Diga, Augusto.
2: Não, eu não sei se vamos tratar disso. Certamente trataremos disso mais tarde. Só queria lembrar o seguinte, o trabalho, o desempenho do ministro André Mendonça está me parecendo muito bom. Eu gostei muito da vitória que ele teve, ampla vitória, no embate com o Gilmar Mendes. Gilmar Mendes mostrou que ele é bom em bate-boca de cortiço, né? Quando cai para xingar, ele sabe. Quando entra no campo do direito, ele perde o rebolado, ele não conseguia. Ele ficou visivelmente constrangido ontem com as respostas, as observações do André Mendonça. Não estamos aqui para discutir a Lava Jato. Já tira aquilo. E o Gilmar tem que usar argumentos que, meu Deus. Né? Acho que ontem o André Mendonça começou a mostrar que não. Quem interferir no trabalho dele para tentar salvar os ladrões vai se dar mal, porque ele vai denunciar.
1: Marcília, pois é, enquanto isso, o ministro Gilmar Mendes tinha aquela fixação pela Operação Lava Jato, em comparar Compliance Zero com a Operação Lava Jato. Agora, eu queria trazer um outro ponto da decisão do ministro André Mendonça, que ele tornou pública, que é o seguinte, no item 19 da decisão, a título exemplificativo para demonstrar relação de proximidade entre Augusto Ferreira Lima e Jacques Wagner, a partir dos elementos extraídos do aparelho celular, certo, do primeiro, a autoridade policial reproduz áudios e mensagens de texto trocadas entre ambos do dia 11 ao dia 13 de outubro de 2023. Por essas mensagens, combina um encontro na denominada Ilha da Paixão, a qual seria de propriedade do banqueiro. Na ocasião, Augusto Lima coloca a aeronave particular à disposição de Jacques Wagner e de pessoas de sua família para a realização do deslocamento entre Salvador e a ilha indicada. Nesse sentido, Augusto encaminha o prefixo da aeronave e o horário do deslocamento ao senador por mensagem. Bom, aí mais um mimo endereçado ao senador Jacques Wagner, né? Agora essa viagem a tal da Ilha da Paixão, Marcília, mas eu queria te perguntar...
2: Ciro Nogueira merece conhecer.
1: O Ciro já deve ter visitado a tal Ilha da Paixão, com certeza. Mas a questão dos áudios e mensagens de texto trocados, quer dizer, todo esse material existe para embasar a decisão, só que essas mensagens, essas trocas não foram divulgadas ainda para a imprensa.

0: apenas a decisão. É possível que essas mensagens sejam tornadas públicas, Marcília? Porque até então a gente só vê a Jax Wagner negando e o líder do PT, presidente do PT também negando, prestando solidariedade. Daqui a pouco a gente vai trazer o Columbre também, prestando solidariedade ao colega. Mas fato é que foi embasado em áudios e mensagens de aparelhos celulares.
1: Mas só para completar...
0: Claro.
1: Eu queria saber o tamanho das diárias do Senado.
2: E em dinheiro, Augusto?
1: Ele sobrou dinheiro...
0: Ah, das missões, das missões especiais.
1: Pois é, sobra dinheiro.
2: Hoje em dia ninguém mais dá... É fácil, vai. Redações mandam repórteres para fazer
0: claro. Cobertura exterior. Vocês estão falando sobre a nota oficial do Jax Wagner, que ele dá uma satisfação, uma justificativa do dinheiro, em espécie.
1: Diárias, sobrou.
0: Ele diz que é fruto de diárias legais, declaradas e não utilizadas em missões internacionais oficiais.
1: É isso que o Pio está dizendo.
2: Mas em espécie, dólar. Você vai falar para mim, você tem lá $1,000? Tudo bem. Por que você leva $500? Né? O Costa falou, mora lá e não tem esse dinheiro. Você usa cartão. Até porque você consegue comprovar mais fácil que você usou e gastou aquele valor, está registrado. É, só se ele foi em algum lugar do mundo que não aceita cartão. Mas...
0: Augusto, eu me lembrei que você entrevistou aquele fotógrafo que ficou 2 anos na Amazônia e que ele levava bolo de dinheiro, porque naquela época não tinha cartão
1: Pedro
0: de
1: Martinelli,
0: crédito.
1: Ele não tinha, ele levava dinheiro.
0: Ele ficava isolado, e daí para pegar um táxi aéreo para voltar.
1: Ah, mas isso aí foi...
0: 40 anos.
1: 40 anos.
2: Está bem distante, está bem
0: ele
2: distante.
0: Ele foi para a Amazônia. Não,
1: 40 anos.
3: É, tá bom. Eu fico imaginando essas diárias sendo entregues nos pacotinhos, né? Envelope. Sabe, envelope é a pessoa chegando aqui.
0: Use em caso de necessidade.
3: O envelope em silêncio, né? Tira aqui do bolso e fala assim: olha, toma aqui e tal, toma o envelope aqui. Não fale para ninguém, coloca no bolso e sai andando. Isso daí me parece realmente uma esquisitice, tanto por uma diária.
1: Se economizou por patriotismo, devolve.
3: Devolve. Nós estamos precisando aqui no Brasil, né? Sempre será bem-vindo.
2: A conta do governo que ele defende estourou as contas brasileiras, podia devolver um pouco.
3: A gente podia inaugurar isso, cashback de roubo, né? Tem cashback de tudo hoje em dia, cashback também de propina. Devolva para o Estado aquilo que você não usou da propina que foi tomada. Você falou da Ilha da Paixão, né? Eu acho, Augusto, que a Ilha do Ciro, ele já é Ilha do Amor. Pelo que a gente viu nas fotos, né? Ali já passou da
0: Começa
3: paixão.
0: Com a paixão, Marcília. Talvez ele até tenha a Ilha do Amor.
3: Eu
0: começa conheço. Levando para a Ilha da Paixão.
1: Por etapas.
3: A psicanálise diz que depois de 6 meses a paixão ou vira amor ou não vira nada. Acho que aquela relação já era muito mais duradoura do que 6 meses e o amor seguia, né? Intocável ali. O que você trouxe a respeito da Paula, das mensagens e áudios e etc., que não estão disponíveis hoje, mas são mencionados na decisão, claro, como a decisão ou como a operação era sigilosa, né, e havia ali, provavelmente, as fotos, havia provavelmente, inclusive, dados íntimos, aliás, até muito íntimos, como nós temos visto nos últimos dias. Em relação a essas autoridades, nesse momento não é mesmo a hora disso ser revelado. Mas nada impede que adiante, com as operações mais solidificadas, amadurecidas, ou eventualmente até com as autoridades desconfiando da decisão do Mendonça ou batendo na legitimidade da decisão do Mendonça, pode ser que aí ele revele. Traga pelo menos parte desses documentos e eu acho que é muito saudável. Volto aqui ao que o Piotr falou. É importante, e aí emendo com o que eu acrescentei. Acho que é importante que o Mendonça aprenda daqui para frente a levantar sigilo e a voz. Sigilo inicialmente. Quando desconfiarem das decisões dele, levante o sigilo.
2: Sim.
3: Quando tiver ministro, como o Gilmar Mendes, que o confronte, levanta a voz. Acho que é por aí que ele deve seguir no caso Master.
0: Agora, 18h27, estamos com mais de 53 mil telas acompanhando Sem Filtro nesta quinta-feira. Eu aproveito para convidar você a participar do nosso programa. É só enviar um vídeo para a produção, o número do WhatsApp, eu compartilho com você na tela, é o 11957861993. A gente aguarda a sua participação. Quero saber onde que você assiste o Oeste Sem Filtro todos os dias, quem está com você, se você está no trabalho, no deslocamento, fazendo uma atividade física, preparando já o jantar da noite. Compartilhe conosco. A gente vai para um rápido intervalo comercial. Volta já.
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8: 6h31.
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0: Estamos de volta e nós seguimos com os desdobramentos da operação, da nona fase da Operação Compliance Zero, deflagrada hoje pela Polícia Federal. Hoje à tarde, em entrevista coletiva, o presidente do Senado, Davi Alcolumbre, saiu em defesa de Jax Wagner.
13: Meu apoio, a minha solidariedade integral a um colega senador da República, e eu tenho a convicção que no decorrer do processo, as verdades do senador Jax Wagner virão à tona, e elas serão comprovadas e um dia elas serão julgadas. E é lá nesse dia que a pessoa pode ser condenada ou inocentada.
0: Alcolumbre também afirmou que o país vive um momento em que a imprensa tem condenado pessoas perante a opinião pública, enquanto o ódio tem prevalecido.
13: Mas está muito difícil, porque a polarização no Brasil está nos trazendo nesse dilema. Porque não é mais o amor que está prevalecendo, é o ódio. Se nós elogiarmos alguém em uma rede social ou em um veículo, pouca gente vão cumprimentar, parabenizar e aplaudir. Mas quando a gente agride, quando a gente ofende, quando a gente ataca, aparecem milhões de pessoas que nem sabem o que estão falando para dizer que está certo. Porque o que está prevalecendo são as agressões. Está muito difícil o que a humanidade está vivendo.
0: A ex-ministra das... Quer comentar, Augusto? Quer trazer a Gleisi, mas vamos lá.
1: De repente, no mundo da ladroagem, é o amor que está no ar, né? Ilha da Paixão. É. Agora é o amor que precisa prevalecer, mas como? Ele não tem que ficar... Ele tem que ficar rezando pela própria salvação. Aí o Alcolumbre e o Jacques Wagner também. Agora, o amor, é bonito até a manifestação de solidariedade, mas os dois têm depoimentos a prestar, não queremos demonstrações de carinho, afeto, queremos que eles confessem.
0: Pois é, tem inclusive uma denúncia, uma acusação envolvendo o senador Davi Alcolumbre, que teria recebido em contas no exterior, segundo reportagem da revista Veja, $30 milhões pagos pelo Banco Master de Daniel Vorcaro. Agora, Piotr, antes de te ouvir, deixa eu trazer o que disse a ex-ministra das Relações Institucionais, a Gleisi Hoffmann, em entrevista à Rádio Band News FM de Curitiba. Ela saiu também em defesa do senador e acredita na inocência de Jax Wagner.
14: Acredito no Jax, que ele não tenha nada a ver. Agora, se tiver comprovação, nós estamos numa investigação. Se tiver comprovação de envolvimento, de benefício dele, benefício pessoal, ele tem que responder.
0: E o presidente nacional do PT, o Edinho Silva, disse que o senador Jax Wagner é depositário de toda a confiança da sigla e recebe apoio integral de todas as apurações envolvendo o Banco Master. A defesa de Augusto Lima afirmou que as diligências realizadas pela PF são desnecessárias e negou qualquer prática ilícita. É isso. E a defesa de Jax Wagner, a gente trouxe a nota oficial do que disse o senador Piotr.
2: Vamos por partes. O Edinho Silva não é candidato a nada, né? Então ele faz uma defesa institucional do partido do Jacques Wagner. A Gleisi Hoffmann é candidata, ou pré-candidata ao Senado pelo Paraná. Aí ela já está querendo fazer um aceno eleitoral, se tiver alguma coisa. Ué, mas ela convive com o Jacques Wagner há quanto tempo? Por que não faz uma defesa enfática? Aí, olha, não sei, se tiver... Mas ela acredita. Ah, mas se tiver, do que nós estamos falando exatamente? O PT viu chegar agora, de forma ainda mais, digamos, enfática, a chegada do escândalo no gabinete do Lula. Eu vou insistir no ponto. Jacques Wagner não é qualquer um nessa história. Jacques Wagner é do círculo íntimo do presidente Lula, pessoal e político, desde sempre, há mais de 50 anos. Tem muita coisa a ser explicada aí. E é esse desespero do PT, a Gleisi tirando o pé, olha, se tiver, enfim, isso tem coisa muito mais grave do que ele está se imaginando. E me parece, tenho a impressão, que o Mendonça, obviamente, que tem acesso a todas as investigações, tem coisa muito mais grave lá. Óbvio, uma operação como essa não é desencadeada à toa, ainda mais por um ministro, aí sim, garantista e preocupado em seguir a lei, como o ministro André Mendonça. Tem coisas muito mais graves, porque se fosse só uma conversa ali, aqui, uma troca, vai na minha ilha, não sei o que, manda o avião, talvez não chegasse a uma operação. Seria citado, seria investigado por mais tempo, mas essa operação tem muito mais razão de existir do que, baseado, obviamente, do que tem lá nesse período de apuração da Polícia Federal. E vou a um tema que acho que o Consta mencionou, o Constantino, um pouco antes aqui. O Constantino ou o Marcília, perdão. Para se ter uma operação como essa, determinada pelo ministro André Mendonça, levando-se em conta o histórico, é que óbvio que tem coisa na investigação. E essa investigação, o fato dela ter sido retirada do comando da polícia desde o começo, né? Ele blindou uma equipe. Ele blindou uma equipe. Quando ele deu aquele recado, olha, estou vendo uma série de tentativas para se criar nulidades e tudo mais, e disse isso ao Gilmar Mendes, é muito recado. Mas é recado ali que não mandou portador, não. Ele mesmo fez questão de dizer. Para ele chegar a esse ponto, olhando pelo histórico, o jeito do André Mendonça, é que tem muita coisa bem grave nas investigações, e estamos falando aqui de coisas já comprovadas pela Polícia Federal. São evidências claras ali de envolvimento de muita gente graúda de Brasília e, sobretudo, nesse aspecto dentro do governo Lula.
1: Olha, o currículo da dupla aí informa que os dois são companheiros também, estão juntos também na lista do Departamento de Propinas da Odebrecht. Ela é a coxa ou amante, a Gleisi. E o Jacques Wagner aparece lá, se não me engano, como alemão, não me lembro. O fato é que estão juntos. Natural que sejam solidários.
3: E a solidariedade aqui, eu fico me perguntando, é de qual ordem, né? Porque eu só presto solidariedade a alguém se eu entendo a dor do outro, né? Em geral, é dessa maneira. Estou prestando solidariedade porque eu compreendo o seu momento e entendo o que você está sentindo. Agora, essas autoridades, elas conhecem o quê? Elas conhecem a roubalheira, é por isso que estão prestando solidariedade, estão aptas a prestar solidariedade por saberem exatamente o que é passar pelo que o Jacques Wagner está passando, de ter, enfim, recebido propina, porque é isso. O Alcolumbre acusado de propina, o Mota recebendo diária achando que está tudo certo, né? Enfim, parece que as autoridades... O Lula, então, nem se fala. Quer dizer, nós estamos diante de uma solidariedade aqui um tanto quanto curiosa. Eles sabem bem o que é isso.
0: Bom, eu acho que o Marcília já tratou desse assunto de lampejo no bloco anterior, mas só para a gente retomar, o presidente Lula teria sido surpreendido pela operação da Polícia Federal deflagrada hoje. O diretor-geral da PF, Andrei Rodrigues, conversou com Lula por volta das 8h30 da manhã, depois do início da operação. Integrantes do Palácio do Planalto informaram que a ação não era de conhecimento prévio do governo. Andrei Rodrigues teria tomado conhecimento das medidas enquanto acompanhava o petista em viagem ao G7 na Suíça, mas não teria repassado as informações. E aí, consta, eu quero ouvi-lo, o Piotr fez menção a essa blindagem que fez o ministro do Supremo, André Mendonça, determinando que todos os detalhes da investigação não fossem informados à cúpula da Polícia Federal. Ele teria blindado ali um grupo de agentes da PF para realizar essas investigações com mais autonomia e independência. Diga,
3: Marcília. Posso só fazer uma observação? Sim. O Lula não saber da operação não quer dizer que ele não tenha sabido da propina. Porque a relação
0: são coisas diferentes,
3: Wagner,
0: claro.
3: A Jacques Wagner é muito próxima, né?
1: E é preciso avisar o presidente?
3: Não, de forma alguma. Ao contrário, um presidente que talvez, inclusive, em algum momento possa ser investigado, deve ser o último a saber.
0: O Consul, só queria lembrar que quando esse caso ainda estava nas mãos do ministro Dias Toffoli, porque realmente é quase inacreditável, mas Toffoli já foi relator desse escândalo do Master, ele mesmo designou 4 peritos da Polícia Federal para realizar todas as perícias, enfim, trabalhar com...

0: uns milhares de documentos que foram apreendidos nesse escândalo.
1: Se dependesse da relatoria do Dias Toffoli, esses peritos escolhidos a dedo, né, dedo petista, só teriam encontrado troca de mensagem do Flávio Bolsonaro com Vorcaro ou do Ciro Nogueira. Não teriam visto mais nada, né? Um olhar bem seletivo. Veja, o Lula não tem nada que saber, agora essa operação demorou, porque todo mundo já vem falando há algum tempo que esse troço começou na Bahia. Isso dá tempo, claro, né, de apagarem rastros. Esse é o ponto, né? Então, não fosse a coragem, a independência do ministro André Mendonça, que está comprando essa briga, né? Mandou o recado, lembrou que está seguindo a lei, está tomando todo o cuidado ali, pisando em ovos, para que não cave nenhuma falta que leve à nulidade depois, que é o que o sistema deseja, que é o que o Gilmar Mendes já vem plantando, né? Não fosse a postura do André Mendonça, isso não tinha acontecido. Então nós temos alas na Polícia Federal, no Supremo, alas que parecem infelizmente minoritárias, tentando fazer a coisa certa, tentando trabalhar de maneira isenta, imparcial. E nós temos aí a turma que vem tentando controlar esse troço todo. O Lula colocou na Diretoria-Geral da Polícia Federal um companheiro, um sujeito que viaja com ele aí à torta e direita e que vai participar do clube do uísque em Londres junto com o clubinho todo, com a turma do Daniel Vorcaro. Vamos lembrar aqui, Paula, que o ponto de inflexão que muita gente aponta no grau de ingerência abusiva do Supremo no governo de Jair Bolsonaro foi justamente quando o Alexandre de Moraes impediu que o presidente, então, escolhesse Alexandre Ramagem como diretor-geral da Polícia Federal, alegando que era muito próximo do presidente e tudo mais. Hoje nós temos alguém como Andrei Rodrigues, ainda bem, né, que o André Mendonça vem tentando blindar essa operação e existe uma ala séria dentro da PF para fazer o trabalho que tem que ser feito, porque se dependesse do companheiro do Lula, de novo, nada disso estaria vindo à tona.
0: Bom, Marcília, só para a gente aprofundar rapidamente, o Augusto tinha perguntado, né, se necessita de autorização do presidente da República, porque é o senador líder do governo, nada disso.
2: Não.
0: Importante manter em sigilo, obviamente. Agora, há um bastidor de que Andrei Rodrigues, sim, tinha sido informado, mas não repassou a informação ao presidente Lula ali naquele voo de retorno da França. Eles chegaram nessa madrugada.
2: Esse avião aí está que nem aquele que tinha o advogado lá com o próprio Toffoli, né? Para ver o jogo do Palmeiras. Né? Ninguém conversou ali sobre nada, está tudo certo. Difícil acreditar nisso. O ponto é que o Andrei Rodrigues, que é diretor da Polícia Federal, ele é...
3: Foi chefe da segurança do Lula na campanha, né? E o Supremo não viu nenhum problema nesse caso.
2: E Piotr, quando houve o escândalo... O finado escândalo do INSS começou a ser investigado, né? a saudosa investigação do escândalo do INSS, a gente teve o Andrei Rodrigues protagonizando, para mim, pelo menos uma das situações mais constrangedoras dos últimos tempos, que é dizer que o irmão do Lula, o tal do Frei Chico, sumiu, né? Cadê o Frei Chico? Orando é que não está. E o finado não, já quase que eu matei o Frei Chico, mas a finada investigação, ele veio e disse que o Frei Chico não tinha nada a ver com essa história no início da investigação. Eu nunca vi isso, um policial chegar e dizer, ó, esse aqui pode tirar, já, só de olhar já vi que ele é inocente. Isso não existe, mas isso mostra que o Andrei Rodrigues é alguém que tinha a camisa do PT vestida no peito, e isso é muito ruim. E por isso, Paula, que as investigações tocadas pelo André Mendonça buscam afastar a cúpula da Polícia Federal, que é comandada pelo Andrei Rodrigues. Hoje a gente tem a Polícia Federal cindida, há um corte na Polícia Federal. A cúpula é lulista e a base é autônoma. É um negócio maluco de pensar, mas é mais ou menos isso. E por isso que o André Mendonça busca dialogar com essa base da Polícia Federal e esconder o que faz da cúpula.
0: 18h44, hora de falar um pouquinho da campanha da Revista Oeste. 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
0: 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E nós vamos agora para um rápido intervalo comercial. Voltamos já.
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10: 6h51.
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0: E o senador e pré-candidato à presidência da República, Flávio Bolsonaro, comentou a operação da Polícia Federal, que teve como alvo o senador Jax Wagner, líder do governo no Senado. A fala ocorreu durante o lançamento do programa de segurança pública Brasil Sem Medo, em São Paulo.
17: Porque o PT da Bahia acaba de ser implodido pela Polícia Federal com a operação contra o líder do governo do PT no Senado Federal, Jax Wagner. Isso é um alento de que a impunidade vai ser combatida e, como nós sempre dizemos, o cerne de todo esse problema era o PT da Bahia.
0: Flávio também afirmou que a progressão de regime será extinta caso seja eleito.
17: Para isso nós precisamos mudar a nossa Constituição, vamos precisar de um Congresso, de um Senado, de uma Câmara integrada por parlamentares que nos apoiem nessas pautas.
0: Então, Consta, a gente trouxe alguns destaques do lançamento desse programa do senador e pré-candidato à presidência Flávio Bolsonaro. Ele trouxe 12 propostas para a segurança pública. A gente sabe que esse vai ser talvez o maior, o grande tema dessas eleições presidenciais. Ele traz ali algumas propostas, iniciativas, e ele estava ao lado, né, do ex-secretário de Segurança Pública do Estado de São Paulo, Guilherme de Ritchie, que é pré-candidato ao Senado por São Paulo, e também do senador Sérgio Moro, que é pré-candidato ao governo do estado do Paraná.
1: Essas pautas da agenda de segurança pública do senador Flávio Bolsonaro são pautas importantes e que apontam na direção certa, né, que é o endurecimento em relação à criminalidade, né, aumentar a punição, castração química para estuprador e por aí vai, né, acabar com essas molezinhas que a gente vê nas prisões. Então vai tudo na direção certa. E é um assunto prioritário, né, no Brasil hoje. As pessoas vivem sob o terror de facções, né, de grupos terroristas, assim classificados pelos Estados Unidos, inclusive com apoio, né, com o pedido até do Flávio ao governo Trump, e que o Lula, do outro lado, se recusa a classificar desse jeito essas organizações, ele que veste literalmente o boné do CPX, que sobe morro dominado pelo crime organizado sem escolta policial, que chama traficante de vítima do usuário. A questão da ética aí já é um pouco diferente, porque hoje está até curioso acompanhar isso na imprensa, né? Já vi em mais de um lugar, tem, por exemplo, a coluna da Rosiane no Estadão, né, falando: caso Master atinge galego de Lula, que é a questão da proximidade que já tratamos aqui, do Jax Wagner, e desidrata discurso do PT contra opositores. Né? Eu também já tinha mencionado que eles vinham tentando até aqui criar a narrativa do Bolso Master, com vários petistas envolvidos aí no caso, né, do banco do Daniel Vorcaro. Agora, é no mínimo curioso a gente pensar que a direita esse ano está numa posição defensiva, de fragilidade, talvez hoje comece a melhorar um pouco, mas numa postura de defensiva, né, em relação a essa bandeira ética. Quer dizer, não poder usar contra o Lula a cartada ética, né, porque se falar do Vorcaro contra o Tayayá, contra o Moraes, contra o próprio PT, de alguma forma tudo acaba misturado ali pela percepção popular, né, da ligação do Flávio com o Vorcaro, do pedido de milhões para o filme, tudo. Isso é muito lamentável, porque a direita sempre teve essa bandeira, né, para poder usar contra o lulismo. Então a questão da segurança é um ponto muito importante e é acerto da pré-candidatura do Flávio. A questão da bandeira ética ele está tentando. Ele também disse nesse evento, né, que numa entrevista, que eles querem a investigação até o fim, já assinaram pedidos de CPI, o PT não faz nada disso, então eles vão tentar usar, né, esse discurso. Agora, que de alguma forma, para muita gente, embaralhou tudo, embaralhou, e isso é lamentável.
0: E outros, deixa eu trazer algumas das propostas que foram apresentadas hoje, uhum, nesse evento. São 12 iniciativas. Algumas delas, então, construção de 5 novos presídios federais de segurança máxima, criação de 500 mil vagas no sistema prisional e o fim da progressão de regime para condenados por crimes hediondos. Agora, claro que muitas dessas iniciativas dependem do Congresso Nacional, né? Algo que ele pode trabalhar, apresentar aí como plano de segurança. É importante que ele trouxe ali dois personagens muito ligados à segurança pública, que Sim. é Sérgio Moro, que foi o juiz da Lava Jato, e também Guilherme de Ritchie, que foi secretário de Segurança Pública do Estado de São Paulo, é uma das principais aí bandeiras que ele vai levar para a campanha.
3: O Costa já mencionou os pontos sobre essa questão ética, e claro que aquele momento em que houve a citação do Vorkali e do Flávio em relação ao filme do Bolsonaro, agora o PT tem o escândalo do Master no colo. Se a oposição não quer citar este fato porque tem algum receio, perde uma oportunidade. Política é discurso, é o que está acontecendo. Basta ver agora, como a Rosinha Kennedy disse no Estadão, lembrou aí o Constantino, o galego do Lula. Eu vou insistir na tese. O Jacques Wagner não é qualquer um nessa história. É o cara do Lula. Ele é muito próximo ao presidente. Mas vamos lá. Sobre a proposta de segurança, é impressionante como o Lula não assimilou essa questão da decisão do governo americano de entender que o PCC e o Comando Vermelho são organizações terroristas, né? Foram classificadas como organização terrorista. Ele voltou reclamando disso, reclamou lá no G7 e voltou reclamando disso. Quando a gente vê agora o candidato Flávio Bolsonaro ao lado de Sérgio Moro e de Guilherme de Ritchie, o ex-secretário de Segurança e o juiz Sérgio Moro, ex-juiz Sérgio Moro, isso aqui tem exatamente a cara de quase o time dos sonhos para falar sobre segurança. Sem contar que a pauta da segurança, ela é natural na direita, nos conservadores e no que se chama hoje de oposição. Ninguém na direita se opôs a declarar ou classificar o PCC e o Comando Vermelho como organizações terroristas. Na verdade, o próprio Flávio Bolsonaro já disse que vai fazer isso também acontecer aqui no Brasil, ou seja, uma declaração do próprio governo brasileiro. A pauta da segurança, o governo Lula perdeu. Agora, a pauta da segurança, ela não é só importante, ela é indutora do debate para mostrar a hipocrisia do governo Lula, que nada fez para melhorar a segurança do brasileiro. Basta ver a situação. Sem contar o que o PT defende, do ponto de vista histórico, inclusive. Eles são contra a prisão, é um absurdo, é dinheiro para roubar, roubo de celular só para tomar uma cervejinha. Essa pauta está ganha do ponto de vista de adesão, mas ela precisa ser dita porque, obviamente, nós estamos numa campanha eleitoral. Agora, não só. Ela devia ser só a indutora, porque aí a oposição tem o discurso na mão e ela o discurso é só da oposição, porque o governo Lula não tem absolutamente nada para mostrar na segurança, muito pelo contrário. O que mostra prejudica a imagem do governo. Mas também para colocar as questões econômicas. O Brasil é um país hoje em que as empresas estão indo para o Paraguai. O Brasil hoje é um país que não está recebendo investimento porque você estourou a carga tributária, ninguém aguenta pagar imposto no país. E o governo vem com teses completamente mirabolantes, o fim da 6x1, enfim, mais Bolsa Família. Essa é a questão. A oposição precisa calibrar o discurso e não pode ter vergonha de ser oposição. Não pode deixar de ser oposição. Agora, essa imagem, para mim, de apresentar um plano de segurança que é acertado do ponto de vista do que a população mais clama nesse momento, e é um assunto que tem fácil adesão, fácil assimilação com o eleitor, e trazer o Guilherme de Ritchie, que foi secretário de Segurança aqui em São Paulo, foi o relator, inclusive, do projeto antifacção no Congresso Nacional, na Câmara, e também o Sérgio Moro, que tem exatamente essa imagem de prender bandido corrupto, né? Ou político corrupto, basta dizer exatamente a operação dele, a atuação dele na 13ª Vara de Curitiba, isso dá a ideia de Dream Team, né? Do time dos sonhos em relação à questão da segurança.
0: E o presidente do Congresso, Davi Alcolumbre, adiou em 15 dias a sessão conjunta que analisaria vetos presidenciais e projetos de lei pendentes. A decisão foi tomada por falta de acordo entre as lideranças partidárias e o governo sobre os itens da pauta. A sessão estava marcada há cerca de um mês. Segundo Alcolumbre, a pauta reunia cerca de 90 vetos presidenciais e mais de 900 trechos de projetos e leis aguardando análise. O presidente do Congresso afirmou que a votação será realizada antes do recesso parlamentar, com ou sem acordo de líderes. O adiamento foi anunciado no mesmo dia em que a Polícia Federal deflagrou a nova operação da Compliance Zero. Marcília, mais 15 dias aí para os parlamentares irem para suas bases, festejar as festas juninas, né? Agora época no Nordeste, tem Copa do Mundo.
3: É licença Copa isso?
0: Agora... É licença Copa, licença não. Festa junina, 15 dias. Pô, ele disse que era, não ia dar tempo, a sessão estava marcada há um mês, mas que os parlamentares não teriam tempo de analisar a quantidade de textos ali, a quantidade de vetos.
2: Não dá porque eles precisam comer pinhão, pular fogueira, tomar quentão.
0: Participar do bolão da Copa.
2: E, sobretudo, dançar quadrilha. Isso eles são muito bons.
3: São.
2: Isso aí é a especialidade da casa. Então, esse é o problema. Agora, o Alcolumbre, eu quero aqui trazer a recordação de que há alguns meses ele disse que esse ano estava já condenado... Como era ano eleitoral, tinha Copa, não ia ter votação nenhuma. Né? Então, ele já está se preparando para não fazer nada já há bastante tempo, não é de hoje, não é uma novidade. Nós é que, enfim, sempre, e ainda bem, ficamos espantados com esse tipo de coisa. E a casa vizinha do Mota, a mesma coisa, né? Tem tantos projetos pela frente, não consigo pautar nada. A verdade é que o Alcolumbre e o Mota, eles morrem de medo de pautas. Porque as pautas hoje que a sociedade, que todos nós clamamos para que sejam postas em votação, são as pautas que farão com que eles sejam pegos. Que esses tipos de parlamentares acabem nas investigações do Master e outras mais.
0: Diga, Augusto.
18: Olha que estamos chegando à perfeição, né, em matéria de gestão da coisa pública. O Legislativo não legisla, o Supremo não julga e o governo não trabalha, não faz nada. Estamos a caminho da paralisia em alta velocidade.
2: Eu queria, Augusto, chegar no ponto em que a gente também não os paga. Seria perfeito.
18: Exatamente.
0: Pois é.
18: Não trabalha.
0: Piotr, instauraram a Operação Copa do Mundo no Senado, paralisaram tudo por 15 dias.
3: É só o que pode explicar, né? Porque a tal da festa junina acontece todo ano, mas o bastidor mais preciso dessa história é o seguinte, que o Alcolumbre queria conversar com o Lula para negociar alguma coisa. Como o tempo foi passando e as investigações do Master também estão avançando, agora você tem um problema enorme. Que é exatamente a citação, ou pelo menos essa investigação, que inclui o Jacques Wagner, que é ali do núcleo duro do governo Lula, íntimo do Palácio do Planalto, do próprio círculo do presidente. Essa defesa que fez o Alcolumbre do Jacques Wagner, não me lembro dele ter feito qualquer defesa semelhante das pessoas que foram acusadas de qualquer outra coisa que não da linha dele. É interessante, ele não sai em defesa dos presos do dia 8. Não, as pessoas merecem um julgamento justo. Ou mesmo do Flávio Bolsonaro agora, nessa questão aí do Master também, tem uma. Agora do Jacques Wagner, sim. Por quê? Acontece que eles estavam tentando ganhar tempo, e aqui nós estamos vendo claramente o Alcolumbre tentando ganhar tempo com qualquer outro tipo de interesse, que não o de votar, que não o de fazer a pauta avançar. Veto de presidente precisa ser votado porque, obviamente, ele vetou e o Congresso tem que dar a última palavra. Tá sim, é escrito assim na Constituição. O Congresso dá a última palavra nessa questão. E o Alcolumbre dá mais 15 dias. 15 dias para quem? O Brasil está esperando uma série de coisas. Tem uma série de coisas que precisam ser decididas e você não tem decisão nenhuma. Se bem, né, que pode ter alguma decisão, aí vem o Alexandre de Moraes e fala, não, deixa que eu vou resolver no meu gabinete. Acho que o Alcolumbre...
18: Esse ainda está contando o dinheiro que a mulher recebeu, né?
3: Pois é.
18: Outro caso. Imagina contar aquilo. Agora, a fila não para. A gente não tem tempo, né, de falar do escândalo de ontem.
3: Não.
18: Ontem aparece o Alcolumbre. Hoje... O Mota apareceu, não tivemos tempo. A gente está conseguindo falar dessa turma durante um programa. É inacreditável que tem de gente envolvida com isso aí e não trabalham, claro, fica tudo parado.
0: E ainda o Ciro Nogueira, vamos lembrar do Ciro Nogueira, recebeu de prêmio Consolação representar os parlamentares num evento em Nova York.
18: Mas não se preocupe, porque a gente não esquece, não. Nós voltaremos a esses casos. Eles aqui não dão tempo.
0: Agora a gente muda de assunto para trazer a resposta dos advogados do ex-presidente Jair Bolsonaro. A defesa afirmou ao Supremo Tribunal Federal que a arma registrada em nome dele foi desativada pela equipe de segurança. Segundo os advogados, a medida teria sido adotada como precaução e sem o conhecimento prévio de Bolsonaro. A explicação foi apresentada depois que o ministro Moraes pediu esclarecimento sobre a arma apreendida durante uma blitz da Polícia Militar no Distrito Federal. Segundo a defesa, Bolsonaro pediu que o armamento fosse levado para manutenção depois de identificar uma falha no mecanismo. Os advogados também afirmaram que o ex-presidente não tem

0: interesse em receber a arma de volta enquanto estiver cumprindo prisão domiciliar. Consta essa notícia dessa semana, né? Primeiro-ministro Alexandre de Moraes tinha dado 24 horas para a defesa de Jair Bolsonaro explicar essa arma em nome dele, que foi apreendida por um policial, com um policial militar. E agora o caso está sob análise do ministro Alexandre de Moraes. A gente lembra que vence na semana que vem aquele período de 90 dias para reanálise da prisão de Jair Bolsonaro.
1: É, isso pode, sem dúvida, servir como um pretexto, né, para o ministro Alexandre de Moraes revogar a domiciliar e mandá-lo de volta para Papudinha. Isso seria, na minha opinião, uma não notícia, né? Agora, uma arma com um problema e tudo. O que acabou ficando feio, né, digamos assim, foi a linha que a defesa escolheu, né, para alegar que por conta de remédios psiquiátricos poderia haver uma alteração cognitiva, expressão que foi usada pela defesa, né, alteração cognitiva do presidente. Por isso eles tiraram o ferrolho da arma, alguma coisa assim. Isso, obviamente, parece mais ataque do que defesa, né? Dá a entender que o presidente Bolsonaro não está em completo controle das suas faculdades mentais, o que eu acredito realmente que não é o caso. Teve lá aquele episódio, né, da tornozeleira eletrônica, que ele podia estar sob efeito de algum medicamento, alguma coisa pesada, mas dá a entender que ele está perdendo capacidade cognitiva e olha, a gente não tem nem como averiguar isso, né, Paula, porque ele está ostracizado. Esse era o intuito do Alexandre de Moraes e do sistema, calar o presidente Bolsonaro num ano de eleição onde ele é o principal cabo eleitoral da oposição, a principal liderança da direita no país. Né? Então eles conseguiram, né, o que eles queriam. O Bolsonaro está tão calado, tão ostracizado, que a gente lê uma peça de defesa dessa e fica na dúvida como é que está o quadro do Jair Bolsonaro. Eu acho que ele está bem, imagino eu, né? Mas isso aí foi um caminho escolhido aí pela defesa do ponto de vista técnico.
0: Marcília, como é que você avalia essa resposta aí da defesa em relação a essa arma registrada em nome do ex-presidente Jair Bolsonaro, que estava com problema e, segundo ele, tinha sido levada para reparo e foi desarmada, inclusive, por questões de segurança, enquanto o ex-presidente Jair Bolsonaro ainda estava em casa cumprindo aquelas medidas cautelares e ele estava ali tomando uma medicação. Eles, por precaução, acabaram desarmando ali, tirando, enfim, alguns elementos da arma, né, para que ele não pudesse, não tivesse nenhum acidente doméstico.
2: Olha, Paulo, a gente até já falou aqui, quando essa história surgiu, eu falei no programa que ele não estava impedido de ter arma em seu nome se ela estivesse regularizada. Não havia na decisão do Moraes nada que o impedisse de ter uma arma. Se a arma é regular, não é ilícito. Se não é ilícito, você só é obrigado a não ter se a decisão está dizendo. Não pode ter arma. E a única arma que o ministro Moraes teve o desplante de impedir que ele usasse é o celular, porque para o Moraes, claro, o celular na mão de qualquer um da direita e as redes sociais são armas, né? Assim que ele encara. São milícias digitais, é dessa maneira que o ministro toma o uso da liberdade de expressão nesse país, sobremaneira pela direita. Mas aqui, o ponto dela estar desativada é relevante para que o ministro Moraes não tenha a faca e o queijo na mão para revogar a prisão domiciliar do Bolsonaro, porque se ela estava desativada, não havia perigo, não havia risco, nem dele fugir, nem dele ameaçar ninguém, nem de nada, nem risco a terceiros. Portanto, isso tira da mão do Moraes a possibilidade de dizer que o risco deveria fazer com que o Bolsonaro, então, voltasse para a cadeia. E um terceiro ponto que a defesa levanta, eu acho que é bastante relevante também, é o fato de o Bolsonaro, alega a defesa, não ter conhecimento prévio da existência dessa saída da arma para manutenção e etc. Porque se o Bolsonaro não tinha conhecimento prévio, isso foi feito por terceiros, ele não pode ser punido. A Constituição é clara, eu não posso ser punido em razão do ato de terceiro. Então, se um terceiro tirou a arma ou fez, enfim, ainda que algo que não deveria fazer, eu não posso culpar o Bolsonaro. Ele vive lá com outras pessoas que não estão presas e que não podem, pelos seus atos, gerar responsabilização para ele. Então, houve aqui um xeque-mate no Moraes, né? Pela defesa, a meu ver. O fato dele não ter conhecimento prévio, o fato da arma estar desativada e o fato de não haver indícios de que essa arma, pelo menos que eu saiba, ou que até agora tenha aparecido, de que essa arma é irregular, deixa ao Moraes o ônus de inventar uma fantasia muito da portentosa, uma fantasia bem grande para poder justificar a ida ou a volta, vamos dizer, do Bolsonaro para a Papuda. Eu creio que o ministro Moraes agora tem diante de si a seguinte situação: ou mantém o Bolsonaro em casa, e como você mencionou, estamos próximos da data, dia 25, que esgota a data, ou ele mantém o Bolsonaro em casa, ou ele vai ter que agir de forma ilegal, o Moraes, para devolver o Bolsonaro para a cadeia.
0: 19 horas, 9 minutos, Sem Filtro faz uma pausa rápida, a gente volta já.
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0: Estamos de volta em Oeste Sem Filtro e a gente acaba de receber aqui a manifestação, o parecer da Procuradoria-Geral da República, o PGR, Paulo Gonet, se manifestou contra a suspensão da lei da dosimetria que prevê a redução de penas para os condenados pelos atos do 8 de janeiro. Marcília, a gente tem falado muito sobre esse assunto. PL da dosimetria aprovado lá em 8 de maio, até agora o ministro Alexandre de Moraes não aplica a lei por conta desses recursos, tinha pedido manifestação do Congresso, tinha pedido manifestação da AGU, o Congresso tinha se manifestado, claro, de forma favorável, a AGU de forma contrária, e faltava o parecer da PGR, que foi publicado hoje, então, no sentido contrário, ali o PL da

0: do STF marcar o julgamento. Ou seja, precisa agora o Moraes preparar o seu voto. Isso pode demorar um minuto, uma hora, um ano e um milhão de anos. Né? Ele não tem data para fazer isso. Então, ele vai preparar o seu voto. Quando o voto dele estiver pronto, e sabe-se lá quando será, ele vai pedir pauta para o julgamento. Aí o julgamento será marcado e aí, enfim, será avaliado se a dosimetria ela é ou não constitucional.
1: E qualquer ministro pode pedir vista.
0: E qualquer ministro pode pedir vista, e a gente sabe que tem ministros ali, sim, que gostam de pedir vista. Vimos essa semana, né? O ministro Gilmar Mendes devolveu uma vista, sim, que ele tinha pedido a respeito da prisão do pai e primo do Vorcaro, e a gente entendeu que a vista que o Gilmar Mendes pediu foi justamente para tentar, depois dos bastidores, compor uma maioria que o favorecesse, ou favorecesse o seu entendimento. A respeito, ele não conseguiu, mas ele tentou. E provavelmente que aqui nesse caso, isso pode também ocorrer. Se o voto do Alexandre de Moraes não agradar alguém, ou se o Moraes falar assim, eu vou aqui dar o meu voto, mas você pede vista e a gente segura esse julgamento mais um pouco. Então, o ponto é que o único jeito disso ser solucionado imediatamente é o Moraes dar uma liminar favorecendo os réus do dia 8. Nós já sabemos que o Moraes não fará isso, porque se fosse para fazer isso, já tinha feito. Não é possível que depois do Gonê se manifestar, uhum, é que o Moraes agora fala, opa, o Gonê se manifestou, como ele é um crânio, eu, sim, agora vou dar uma liminar. Então, muito provavelmente, e aí eu digo o que eu acho que está acontecendo, estamos diante de um Moraes que pede para falar, para ganhar tempo, e vai dar esse voto, ou vai pautar esse julgamento, ou vai levar isso a efetivamente se tornar uma lei constitucional, a 12.3 se tornar constitucional, apenas no ano que vem, apenas depois das eleições. E por que que eu acredito que ele fará isso? Porque o Moraes, ele representa uma aliança com o governo federal, e ao governo federal seria um prejuízo muito grande os réus do dia 8 saindo aos borbotões, saindo as multidões de réus do dia 8 saindo das cadeias. A boa parte deles acabaria recebendo esse benefício, e isso, no ano eleitoral, seria lido como uma derrota para o governo Lula.
2: Deixa eu passar para o Consta, porque nós temos uma arte, Consta, claro que esse é um assunto que a gente acompanha muito de perto a respeito da aplicação da dosimetria, e desde o dia 8 de maio, sem aplicar, o ministro Moraes está 41 dias sem aplicar a lei da dosimetria, agora com manifestação do PGR, mas como já explicou Marcília, tem um caminho, uma trajetória aí pela frente que está nas mãos do ministro Moraes.
3: Pois é, e tudo isso, vale lembrar, Paula, começou com uma decisão do Moraes ali atrás que partiu da presunção de inconstitucionalidade. Quer dizer, só recapitulando de forma bem breve, né? O Congresso aprovou a dosimetria, que já era ali uma espécie de segunda opção, já que a anistia ampla, geral e restrita estava fora de cogitação, né, do ponto de vista político. O presidente Lula, usando sua prerrogativa, vetou, o Congresso derrubou o veto e está valendo. Só que aí o Alexandre de Moraes inventou que, porque tem uma ADI pendente, existe a presunção da inconstitucionalidade. Não, a princípio, até ir para o plenário e votar e tudo, não está valendo. Né? E é um projeto que, obviamente, beneficia o réu, né? Reduz penas, então deveria ser imediatamente válido. Outra coisa que é importante lembrar aqui é que foi aprovado dessa maneira um projeto eivado de críticas, né? Chegou pelas mãos do próprio Paulinho da Força, ninguém confia nesse troço, né? O Temer e o Aécio Neves apareceram juntos do sarcófago para defender isso. A turma entubou esse negócio, até o próprio Jair Bolsonaro falou, não, vota porque vai beneficiar os presos do 8 de janeiro, eu não sou prioridade nesse momento, foi uma postura, inclusive, humana, né? Mas chegou na Câmara e foi aprovado na Câmara e depois no Senado, porque consta nos bastidores que havia o aval do próprio ministro Alexandre de Moraes. Olha, não pode ter nenhuma emenda, o Partido Novo retirou emendas e tudo, porque a única forma de passar é essa, é o que o Alexandre de Moraes está exigindo, né? O que, obviamente, é ingerência em outro poder, mas isso no Brasil está normalizado. A coisa é aprovada, o presidente veta,

0: derrubam o veto, e o mesmo Alexandre de Moraes vai lá e cria essa problemática toda em torno da questão. Então, eu só consigo concluir, Paula, que estamos diante de puro sadismo.
1: Diga lá, Augusto, uma boa notícia aí,
2: uma boa notícia,
1: PGR Paulo Gonê.
2: É uma boa notícia, até que enfim, né? Ele acertou uma. Vinha numa sequência de erros intermináveis, interminável. Mas é o seguinte, é sadismo mesmo.
0: É.
2: Porque ele só está adiando a aplicação. Vai nessa tramitação lenta e tal. Cada dia de prisão sofrido por alguém dá prazer ao Alexandre de Moraes. Incrível. Confirma que ele é perverso. Mais 20 dias, mais 30 dias, porque ele sabe que vai ter que se dobrar a uma lei promulgada pelo Congresso. Não há o que fazer, tem de aplicar. E ele empurra.
1: Diga, Piotr, para a gente fechar a rodada.
3: Não, rapidamente. Quando se olha para a justiça e você tem alguma coisa que tudo indica, porque é uma decisão do Congresso Nacional e ela é soberana. E não é uma decisão qualquer, não que decisão do Congresso seja qualquer, não, eu estou dizendo que ela é uma decisão do Congresso, passa pelas duas casas, o presidente da República veta, o Congresso se manifesta e derruba os vetos, ou seja, há excesso de democracia, se é que eu posso chamar aqui, né? Porque há o excesso de aplicação do que entende a Constituição pelo processo de aprovação ou de confecção de uma lei. E a decisão soberana, nesse caso, é do Congresso Nacional. Vai lá numa decisão liminar, ou uma decisão do entendimento do Alexandre de Moraes? Não. Por enquanto, não. Vamos analisar, porque a Associação Brasileira de Imprensa, o PSOL e a Rede, que é tudo a mesma coisa, questiona, cara, não sei se isso aqui é constitucional, não. Aí via, vamos julgar a constitucionalidade. Vem agora a PGR e diz o seguinte, não, isso é uma decisão do Congresso, segue a vida. Agora depende do Alexandre de Moraes. Mas a beleza, eu estava contando para o Marcílio aqui nos bastidores, o Marcílio estava explicando a lei, quando você vê a explicação que o Marcílio deu da lei de forma brilhante, você vê a beleza da lei brasileira, como que o Supremo está matando a beleza brasileira, do que o Brasil acertou, de você reconhecer o direito, de você reconhecer a justiça, de você entender que ninguém pode responder pelo ato de terceiro. De, neste caso, você ter uma decisão soberana do Congresso, dita e redita. E não. Não se aplica porque a Associação Brasileira de Imprensa, imprensa de quem? Não a que eu pratico, antes de tudo. Essa ABI não me representa nunca. Mas vamos lá, segue o jogo. Da Rede do PSOL você não pode esperar nada de bom mesmo. A questão é que nós temos aqui uma decisão do Congresso Nacional. Essas pessoas estão sendo prejudicadas desde exatamente o dia em que foi promulgada essa lei. E aí não se tem aplicação. A liminar deveria ser concedida em benefício delas. Ah, vamos julgar sim a questão da detalhes da constitucionalidade, seja lá o que for. Mas beneficia, porque esse já é o entendimento. O que por acaso pode voltar atrás lá na frente é detalhe, não agora. O principal é essas pessoas precisam ser beneficiadas por uma lei amplamente discutida no Congresso. Não, é dessas coisas assim que você não acredita. Agora, o que chama atenção é você não vê isso em outro lugar, né? Você não vê, ninguém está preocupado com essa... O Congresso já não fala mais do assunto porque o Congresso agora tem que lidar com a denúncia do Mastro envolvendo o Alcolumbre e agora o Jacques Wagner.
4: E a festa junina.
3: Ah, a festa junina.
2: Quando você tem uma lei desse porte, né? É. Que retrocede em benefício do preso, né? E no caso, eles não se apressam, ninguém tem pressa.
3: Augusto, eu tenho aqui, me perdoa só fazer uma rápida menção. Se esse Supremo estivesse no dia 6 de outubro de 1988, eles revogariam a Constituição aprovada no dia 5 de outubro. É. Eles falam, não vale. Vamos verificar se essa Constituição é realmente constitucional. Desculpa, óbvio que aqui é uma bobagem que eu estou falando, mas é para demonstrar a estupidez e o absurdo que é o Supremo Tribunal Federal hoje com essas decisões completamente estapafúrdias. É.
1: Olha, estamos falando de Supremo. Eu recomendo, quem não estava acompanhando o Oeste Sem Filtro ontem, a entrevista, aliás, a visita que recebemos da ministra do STJ aposentada, Eliana Calmon, esteve conosco e tratou sobre todos esses temas, sobre o Supremo Tribunal Federal. Em dado momento, ela ficou até emocionada, porque é uma pessoa que conhece uma magistrada, né, de longa experiência, vasta experiência na magistratura, foi a primeira mulher indicada como ministra do STJ. Mas ela não perde a esperança, ela ainda acredita, e outro, que é possível mudar. Então,
2: sobretudo
1: foi
2: que ela está vendo o Supremo...
1: É, nós comentamos dividido, exatamente as ações do ministro André Mendonça à frente, né, na relatoria da ação do Master. Então, vale a pena revisitar essa entrevista ontem em Oeste Sem Filtro com a ministra aposentada Eliana Calmon. A gente vai agora para um rápido intervalo comercial. Voltamos já.
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1: E o presidente Lula voltou a ampliar o número de beneficiários do Bolsa Família em ano eleitoral. Agora, em junho, o programa chega a 19 milhões e 350 mil famílias, com benefício médio de R$ 677. Desde novembro do ano passado, cerca de 690 mil novas famílias foram incluídas no programa. O aumento ocorre após um pente fino realizado em 2025, que retirou mais de 2 milhões de cadastros por indícios de fraudes e pagamentos indevidos. O benefício básico do Bolsa Família é de R$ 600, mas adicionais pagos a crianças e gestantes elevam o valor médio recebido pelas famílias. Em junho, o custo do programa será de R$ 13,1 bilhões, segundo o levantamento, o valor é R$ 384 milhões maior do que o registrado em novembro de 2025, consta. Também não é no news, né? Não é novidade aí o presidente Lula turbinando esse programa social, o maior programa social que o Brasil tem, que é o Bolsa Família, mas sem falar, falando só da porta de entrada, né? Mas nunca da porta de saída. Aqueles que depois de usar o benefício, que muitas vezes ajuda quem está na pobreza, mas a conseguir um trabalho, a conseguir dignidade, a conseguir pagar suas contas, porque no fundo é o que o brasileiro de bem quer.
0: O melhor programa social que existe é trabalho, como diria o presidente Ronald Reagan, né? Quando começou esse programa lá atrás, né, uma junção ali de alguns programas do governo Fernando Henrique Cardoso e o PT embalou novamente, deu outro nome, eu fiz, à época, duas críticas e um elogio, né? Não chega a ser bem um elogio, mas eu dizia, pelo menos é melhor dar o dinheiro na mão das pessoas do que criar o Fome Zero. Quem tem melhor memória, né, vai lembrar que o PT tentou emplacar o tal do Fome Zero. É melhor dar dinheiro na mão das pessoas. Quais são as duas críticas feitas desde o comecinho? não ter uma estratégia de saída, o PT comemorava mais gente dependendo do Bolsa Família, e virar uma espécie de voto de cabresto. O terrorismo eleitoral que o PT fazia sempre, toda eleição, era de que o adversário ia abrir mão desse programa. Tanto é que nós estamos vendo agora, recentemente, o próprio Flávio Bolsonaro elogiando o Bolsa Família. Nenhum candidato consegue ir contra o Bolsa Família hoje em dia, porque seria suicídio eleitoral. Então criaram um monstro, onde mais de 90 milhões dos brasileiros dependem de algum tipo de assistencialismo, o principal deles é o Bolsa Família. O mecanismo de incentivos é um tanto perverso, porque muita gente prefere manter esse benefício do que assinar uma carteira de trabalho e ganhar um pouquinho mais, mas ter que trabalhar, né? Então, é um problema que o Brasil tem nas mãos hoje em dia. Fora isso, outros programas inúmeros aí, que somam mais de 200 bilhões de reais esse ano e boa parte fora do orçamento, o que se chama pedalada fiscal novamente. Então, o PT está comprando a reeleição do Lula. É isso que está acontecendo. E jogando, obviamente, a conta lá para frente. Só que o futuro, invariavelmente, chega, né? E quem vai pagar, uma vez mais, é o povo, principalmente os mais pobres.
1: Diga, Augusto.
2: O PT vive, né? Sobrevive graças à pobreza e à desinformação. Ele tende a apostar, sempre vai ser assim com o PT no poder. Vai usar o Bolsa Família como o maior programa oficial de compra de voto do mundo.
1: Piotto, tem mais um dado aqui interessante dessa reportagem que foi publicada pelo Poder, fazendo um comparativo aí dos últimos anos de Bolsa Família, que a admissão de mais beneficiários no Bolsa Família vem mesmo com o desemprego perto da mínima histórica. Quer dizer, menos
3: a conta
1: desemprego.
3: Não fecha, né?
1: Exatamente.
3: Não, a conta não fecha. E outra, essas pessoas todas. O Consta abordou um ponto aí que merece muita atenção. Ninguém vai conseguir falar contra o Bolsa Família. A questão é falar é o que mais você tem a dizer a favor do Bolsa Família. Porque essas pessoas todas, elas estão fora do mercado de trabalho. E se estão no mercado informal, elas não estão sendo retreinadas, elas não estão passando por qualificação alguma. Essas pessoas estão hoje à margem da economia e sobrevivendo com esse subsídio estatal que é o valor do Bolsa Família. E aí é um incentivo a ter mais filho, é uma série de problemas que não funciona, não dá certo. Ninguém vai tirar, porque se você tirar esse benefício dessas pessoas, elas não vão ter do que viver. Agora, a questão não é só tirar, pode se manter por algum tempo e talvez isso deva ser mantido por muito tempo ainda. Não dá para tirar de repente, não. Mas o que mais você vai oferecer? Esse é o discurso que um candidato tem que fazer. Não, vão manter o Bolsa Família, mas essas pessoas vão passar por treinamento também. Porque é justo. O
2: emprego,
3: próprio cidadão,
2: né?
3: O próprio cidadão. Ah, exatamente, reencaminhamento ao emprego, ou tentativa de trazer essas pessoas para o mercado formal. Mas o PT não está preocupado com isso, é cabresto eleitoral, é o puro. E outra, eles dizem nas narrativas que, olha, se o Lula perder, vai acabar o Bolsa Família. Por isso que o Flávio Bolsonaro se adiantou a dizer que é a favor do Bolsa Família. Mas é preciso dizer também, a favor, e vamos melhorar o Bolsa Família, que essas pessoas estão vivendo. A geração que está vindo o Bolsa Família, esses filhos, não querem Bolsa Família, querem ganhar muito mais do que, mas não tem isso, é dinheiro de Estado. Dinheiro de Estado é dinheiro nosso, é do pagador de impostos, né?
1: É interessante que eu estava resgatando aqui um caso de Bento Gonçalves, na Serra Gaúcha, no Rio Grande do Sul. O município conseguiu reduzir em 40% o número de beneficiários de famílias atendidas com o Bolsa Família. Eles faziam um programa do próprio município de Bento Gonçalves. Eles faziam primeiro um rastreamento, visitavam essas famílias beneficiárias do Bolsa Família e ofereciam pessoalmente o emprego para essas famílias, e eles conseguiram reduzir em 40%, o número realmente impressiona.
2: No Oeste Catarinense, você não tem quase Bolsa Família, porque em pleno emprego. Pleno emprego, graças ao agronegócio.
1: Sim. E agora a gente fala sobre assunto internacional, mas antes, 19 horas 32 minutos, eu vou me despedir de Adalberto Piotto, porque logo mais tem Arena Oeste. Sim. E Piotto precisa trabalhar nessa jornada dupla de quinta-feira. Piotto, aproveita para convidar a nossa audiência para acompanhar o Arena logo mais.
3: O psiquiatra Augusto Cury, dentro da série de entrevistas com pré-candidatos à presidência da República, nós estamos fazendo. Até o momento, Flávio Bolsonaro havia confirmado, depois desmarcou novamente. Mas, enfim, Augusto Cury é nosso convidado hoje. Ele é pré-candidato pelo Avante, o partido que o lançou. E é nosso convidado hoje, às 8h30 da noite, tem entrevista. O Augusto Cury, acho que todo mundo conhece, é um best-seller, vendedor de livros, é um psiquiatra, é um palestrante de maior sucesso no país e decidiu entrar na política este ano e ser pré-candidato à presidência da República. Tem até equipe econômica estudando questões de fundo, fez elogios ao Paulo Guedes, já disse que se incorporou na defesa da Débora, liberdade da Débora, do batom e todo desse óbvio do que aconteceu. Bom, vai dar tempo da gente discutir todo esse assunto às 8h30 da noite hoje. Augusto Cury, nosso convidado especial do Arena Oeste, aqui pelos canais da Revista Oeste. Paula.
1: É isso. Agora sim a gente adentra no assunto internacional para falar que o presidente dos Estados Unidos, Donald Trump, afirmou que os Estados Unidos não vão pagar os 300 bilhões de dólares previstos no plano de reconstrução do Irã, citado no acordo de paz firmado com o Irã. O documento prevê a elaboração de um projeto de reconstrução e a participação de parceiros regionais dos Estados Unidos. O texto, porém, não especifica de onde sairiam os recursos. Em publicação nas redes sociais, Donald Trump negou que os Estados Unidos farão qualquer pagamento ao Irã. O presidente americano também cobrou o cumprimento do cessar-fogo previsto no acordo e disse esperar o fim dos confrontos em todas as frentes, incluindo Israel, Líbano e o Hezbollah. Consta, realmente parecia uma coisa estranha, né? Os Estados Unidos pagarem ali 300 bilhões de dólares para a reconstrução do Irã. Não sei onde é que estava isso nesse acordo de cessar-fogo que foi tornado público ontem. Na segunda-feira tínhamos essa notícia, aliás, no fim de semana. Ontem foi tornado público ali aqueles pontos, nós até comentamos aqui no programa. Mas é um acordão aí de cessar-fogo muito frágil, me parece, né? Tem vários pontos sensíveis ali que precisam ser discutidos com mais atenção.
0: Como tudo negociado com o Irã, né, com o regime iraniano. Estava aparecendo realmente, ainda está, né, preciso ver os detalhes, assim que for de fato assinado, parece que foi já, né, de forma eletrônica, mas temos que avaliar os detalhes, por exemplo, a origem desse dinheiro, né, que fala aí esse memorando de entendimentos, porque a sensação que fica, a situação é de volta antes da guerra, né? Antes dos ataques, ou seja, libera o Estreito de Hormuz, manda bilhões para o Irã reconstruir a infraestrutura que foi destruída por conta da guerra, né? E o regime continua lá. Para o povo iraniano é o pior cenário possível. Então fica aquela sensação de que não valeu a pena o conflito, né? Apesar de várias lideranças da Guarda Revolucionária terem sido eliminadas e... A princípio, os ataques cirúrgicos americanos terem desmontado ali a questão militar, o investimento bélico militar do Irã para ter uma bomba nuclear. Né? Então, é preciso aguardar. Eu respeito alguns analistas militares, como o Victor Davis Hanson, professor da Califórnia, ele está um pouco mais otimista, né? Mas eu estou olhando esse memorando, ainda mais imaginando, como muita gente imaginava, que esse dinheiro sairia do pagador de imposto americano, né? E a gente fica com a sensação de que não valeu a pena o que o Trump fez. Ele está pressionado, tem midterm election, a avaliação dele não está das maiores, né? Tudo isso pesa. Mas eu confesso que se for para isso, né, para reconstruir o Irã, deixar a Guarda Revolucionária no lugar e só reabrir o Estreito de Hormuz que estava aberto antes, a sensação que fica que foi um erro.
1: Agora a gente volta a tratar de assunto doméstico. A Câmara dos Deputados aprovou uma medida que abre caminho para a anistia de multas aplicadas a caminhoneiros por bloqueios de rodovias em 2022. As penalidades somam 7 bilhões e 100 milhões de reais. O trecho foi incluído pelo relator da proposta, o deputado Zé Trovão, do PL de Santa Catarina. A medida prevê o cancelamento de multas e sanções administrativas relacionadas aos protestos. As penalidades foram aplicadas após decisões judiciais que determinaram a desobstrução das rodovias depois das eleições de 2022. Na época, o ministro Alexandre de Moraes fixou multas de até 100 mil reais por hora para os responsáveis pelos veículos utilizados nos bloqueios. Marcília, quer ouvi-lo. A gente lembra que esse texto também prevê a suspensão de cobranças que já estão em andamento em relação a esses caminhoneiros, mas é uma proposta que precisa passar pelo Senado também, né?
3: E o Alcolumbre não querendo trabalhar.
1: Está tudo parado.
3: Pois é. Então, enquanto isso, o Alcolumbre pulando a fogueira da festa junina e comendo pinhão. Esse ponto é relevante porque, veja, 7 bilhões para caminhoneiro pagar... 7 bilhões, dá quase para reconstruir o Irã. A gente estava vendo o custo de 300 bilhões, dá já para reconstruir uma boa parte do Irã, só com multa para caminhoneiro. Quer dizer, é óbvio que isso não faz sentido. Uma das coisas básicas de qualquer intuito de lei, de decisão judicial, de qualquer

0: qualquer coisa que envolva justiça é a proporcionalidade, é a razoabilidade. Se algo é desproporcional, aliás, vai lá buscar isso em Platão, Aristóteles, quando tratavam da justiça, basicamente diziam isso. Razoabilidade e proporcionalidade são as principais métricas de qualquer sentimento de justiça, de qualquer sentimento de justo. Pô, repito, 7 bilhões para caminhoneiro, quer dizer, está fora da realidade.
1: Eu acho que ele imagina que todo caminhoneiro é casado com uma advogada que presta serviços jurídicos ao Vorcaro.
0: Será que o Vorcaro andava em caçamba de
1: Porque
0: caminhão?
1: Porque ele só pensa de milhão, bilhão. Claro.
0: E aí a anistia vem super...
1: Ganhou 129 milhões.
0: Vem super boa hora essa anistia, sem dúvida alguma. É mais do que trazer a razoabilidade de volta ao planeta Terra, de onde o ministro Moraes sumiu.
2: E o Ministério da Cultura ampliou o limite de captação de recursos do projeto José Sarney em Quadrinhos, que agora está autorizado a arrecadar até R$1.090.000 por meio da Lei Rouanet. A mudança foi oficializada em portaria publicada nesta quinta-feira no Diário Oficial da União pela Secretaria do Audiovisual, consta.
3: Eu descolei essa pauta, Paula, e eu não tenho nem muito o que comentar, né? Isso é suco de Brasil. Quer dizer, o trabalhador brasileiro ainda é obrigado a pagar por meio de isenção fiscal, né? Esse tipo de coisa. É isso que chamamos de cultura no Brasil, né? Revista em quadrinhos enaltecendo José Sarney, aquele que todo mundo vai beijar a mão, né? Porque, olha, é impressionante o tal do beijamão que rola ali com o Zé Sarney. Não é brincadeira, não. Nós vimos numa festa recente aí que circulou, estava todo mundo, né? Então, é um negócio impressionante. O Brasil realmente parece, como disse um leitor meu, um país amaldiçoado.
2: Gusto, conheça a vida de um dos grandes homens do Brasil contemporâneo.
1: Espero que não falte a grande frase do Milor Fernandes, né? O Brasil foi dormir com Tancredo Neves e acordou com José Sarney. É o túnel no fim da luz.
2: Essa poderia abrir o quadrinho,
1: por exemplo.
2: Mas acho que não será dessa forma. Assim, a gente vai para um rápido intervalo comercial. Volta já.
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2: E agora é hora de acompanhar os vídeos da nossa audiência, quem esteve ligadinho conosco nesta quinta-feira.
6: Boa tarde a todos vocês da Revista Oeste. Sou muito grato aí pelo jornalismo responsável pelo jornalismo inteligente que vocês nos presenteiam todos os dias. Eu sou o Sidney, trabalho com vendas aqui no sudoeste do Paraná, cidade de Francisco Beltrão. Muito obrigado por tudo aquilo que vocês nos passam de conteúdo rico, verdadeiro, nos dias de hoje no Brasil, que está muito em falta, a verdade. Deus abençoe a todos, bom trabalho para vocês, obrigado.
7: Pessoal, beleza? Estou aqui do Rio de Janeiro, Marcão. Cada dia, cada notícia que vem, a gente fica cada vez mais abismado como é que as coisas acontecem no Brasil e nada acontece. É porque a roubalheira é sem fim. Eu não sei de onde brota tanto dinheiro. E tem petista dizendo que não é normal o cara guardar $500,000 entre dólares e euros em casa. Não é normal, todo mundo tem. Como é que pode, gente? Essa gente tem o que na cabeça? Graças a Deus tem vocês para informar de jeito sério. Do jeito sério, do jeito certo. E é isso aí. Vambora para cima.
8: Muito boa noite, equipe Oeste Sem Filtro. Aqui é o diretor Ricardo Silva, da Rádio Canoa Grande FM de Iguaraçu. Estamos aqui retratando vocês, tá aqui ó, no Zara Rádio, né, para as ondas da Canoa Grande FM, no 87,7, a Rádio da Alegria Iguaraçu. Tá ouvindo aí vocês, né, e a gente agradece aí a parceria e deseja sucesso. Eu particularmente sou fã número um aí desse programa maravilhoso.
2: Muito obrigada, diretor Ricardo de Iguaraçu, e um grande abraço para todos os ouvintes da Rádio Canoa Grande FM 87.7, ligadinhos em Oeste Sem Filtro. A gente agradece muito carinho e audiência. Deixa eu agradecer também o Marcão, do Rio de Janeiro. Desabafo ali do Marcão, né? Falando da roubalheira do Brasil.
0: De onde sai tanto dinheiro?
2: De onde sai, de onde brota tanto dinheiro. Gostei da expressão. E também o Sidney de Francisco Beltrão, no Paraná, acompanhando a nossa programação. A gente agradece muito o carinho. E assim, mais uma edição de Oeste Sem Filtro fica por aqui. Agradeço muito a sua companhia. Na sequência, eu deixo você muito bem acompanhado de Alexandre Garcia, depois a Força do Agro com Joyce Mafesoli. Hoje, quinta-feira, então, é dia de Arena Oeste. E nesta quinta, Adalberto Piotto recebe Augusto Cury, pré-candidato à presidência da República no Arena Oeste. Eu me despeço então dos meus parceiros de bancada. Rodrigo Constantino, muito boa noite.
3: Boa noite, Paula. Boa noite, mestre Augusto, Piotto, Marsiglia, toda a nossa audiência.
2: E aos meus parceiros de bancada, ficaram heróis da resistência no estúdio, André Marsiglia e Augusto Nunes, boa noite. A você que nos acompanha, uma ótima noite, bom descanso e até amanhã.
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14: 7h54.
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2: 8h25.
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0: Olá, já voltamos a falar de futebol. Foi sofrido, mas Gana venceu o Panamá por 1-0 ontem em Toronto, no Canadá, na estreia das seleções pelo Grupo L da Copa do Mundo. O jogo foi marcado pela baixa ofensividade de ambas as seleções no primeiro tempo, com as seleções se jogando mais no ataque na segunda etapa. Após o gol de Gana, o Panamá fez uma tentativa desesperada, com 10 jogadores correndo ao ataque ao mesmo tempo. Após falta pelo lado direito, o goleiro Mosquera foi para a área e chegou a escorar de cabeça para a defesa de Azari, que ficou no chão reclamando que foi chutado. Com a vitória, Gana fica com a segunda colocação do Grupo L, com 3 pontos e atrás da líder Inglaterra no saldo de gols. Estas são as últimas do esporte. Amanhã a gente volta com mais informações do mundo da bola.
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Observes, ó ouvinte, que ao tomar consciência do que acontece ao teu redor e do que vai em tua alma, é possível identificar sentimentos nocivos antes que eles ganhem força e desencadeiem um fluxo de emoções negativas que tendem a te deixar estressado, irritado e frustrado. E sutilmente, sem que te des conta, acabam por influenciar e até mesmo abalar a tua fé e confiança em Deus Pai e nos seus santos. Contudo, são oportunas para os dias presentes as palavras que o apóstolo São Paulo direcionou aos fiéis de seu tempo, recomendando que não ficassem ansiosos por coisa alguma, mas sim que diante das necessidades da vida elevassem suas súplicas a Deus Pai, uma vez que a paz de Deus, que excede todo entendimento, guardará o vosso coração e a vossa mente em Cristo. Alertando aos cristãos quanto à ansiedade, o apóstolo São Pedro recomendou: humilhai-vos, pois, debaixo da potente mão de Deus, para que a seu tempo vos exalte, lançando sobre ele toda a vossa ansiedade, porque ele tem cuidado de vós. Ó ouvinte, estas são recomendações que têm por objetivo incentivá-lo a revigorar a tua fé e a tua confiança no infinito amor e na justiça de Deus Pai. Assim confiantes, prossigamos nossa jornada terrena com coragem e fé, certos de que, se Deus é por nós, quem será contra nós? Conforme ensinou o apóstolo São Paulo ao incentivar os cristãos de seu tempo. Rogamos que a paz, a bênção, o amparo e a proteção celestial de Deus Pai e dos seus santos estejam indistintamente com todos quantos nos ouvem.

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1: Convidamos os prezados ouvintes do programa Hora Milagrosa para que venham visitar as congregações da Igreja Apostólica nas seguintes localidades: Três Barras, Paraná, com reuniões aos sábados às 19 horas e aos domingos às 10 horas da manhã, Rua Vitória Régia, número 162, Centro. Quedas do Iguaçu, Paraná, com reuniões aos sábados às 19 horas e 30 minutos, aos domingos às 19 horas e quinzenalmente às sextas-feiras às 19 horas e 30 minutos, Rua Acácia, número 1857, Centro. Cascavel, Paraná, com reuniões aos sábados às 19 horas e aos domingos às 18 horas, e no segundo domingo de cada mês, às 10 horas da manhã, e quinzenalmente às terças-feiras, às 19 horas e 30 minutos, Rua Agostinho dos Santos, número 1883, Jardim Alvorada. Divulgamos a seguir um depoimento de fé enviado para a sede desta Igreja Apostólica. Fazia alguns anos que a senhora Maria Isabel Luciano Alencar vinha fazendo tratamento de anemia, sem obter a melhora desejada, quando, em fevereiro de 2021, foi infectada pelo coronavírus. Resultados de exames detalhados revelaram que, além da anemia profunda e da virose, ela estava com 6 costelas fraturadas, daí as intensas dores que vinha sentindo. Depois de diversos exames detalhados realizados em hospital, essa senhora foi diagnosticada com doença cancerosa em nível elevado nos ossos. Confiando no poder e na misericórdia da Santa Vó Rosa e do poder celestial, a senhora Maria Isabel se submeteu ao tratamento indicado. Nesse meio tempo, um dos médicos comunicou a um filho dela que o caso havia agravado com hepatite do tipo B, grave infecção viral que, aliada aos diagnósticos anteriores, representava sério comprometimento para a sobrevida dela. Contudo, essa senhora manteve firme confiança no poder da Santa Vó Rosa e continuou com o tratamento indicado. Em outubro de 2021, ela foi submetida ao transplante de medula óssea, delicado tratamento que, graças ao amparo celeste, foi bem sucedido. A partir de então, ela passou a apresentar progressiva melhora, fato confirmado por exames de acompanhamento, cujos resultados indicaram progressiva melhora, fato que surpreendeu a equipe médica responsável pelo caso. Em janeiro de 2022, ao analisar os resultados de exames de acompanhamento, um médico declarou, bastante alegre e admirado, que essa paciente havia superado o grave quadro clínico, informação que muito a emocionou e que a levou a dar imediatas ações de graças a Deus Pai e aos seus santos. Posteriormente, ela passou em consulta com outro médico que, bastante admirado, declarou que ela fora abençoada e livre da fatalidade por um santo muito forte e poderoso. Reconhecida a bendita e santa Vó Rosa, ao poder celestial e a Deus Pai e Senhor, a senhora Maria Isabel direcionou mais uma vez ações de graças a eles em depoimento de fé, remetido em fevereiro de 2025, de Belo Horizonte, estado de Minas Gerais.
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casa. Convidamos a todos para que venham participar das reuniões da Igreja Apostólica que são realizadas nesta cidade de Cascavel, estado do Paraná, com reuniões aos sábados às 19 horas e aos domingos às 18 horas, e no segundo domingo de cada mês às 10 horas da manhã, e quinzenalmente às terças-feiras às 19 horas e 30 minutos. O endereço é Rua Agostinho dos Santos, número 1883, Jardim Alvorada. Serão todos muito bem-vindos!

0: Estamos apresentando A Hora Milagrosa e na sequência vai falar-lhes o pastor James Alessandro Prates.
1: Prezados ouvintes do programa Hora Milagrosa, cumprimento a todos, desejando a cada um as bênçãos de Deus o Pai, de Jesus nosso Senhor, da santa e querida avó Rosa, o glorioso Espírito Consolador e também do santo irmão Aldo. Espero que essas preciosas bênçãos cheguem até a tua casa, amigo ouvinte, e alcance a sua vida e a de seus familiares, lhes abençoando e lhes dando muita paz, para que viva e desfrute da vida como ela é, cheia de amor, de bondade, de perdão, de humildade. Essa é a vida de quem procura viver como santos que estão no reino dos céus. Nos céus só existe alegria, só reina a paz, e toda essa vida maravilhosa não é quebrada por nada. É uma paz perene que dura eternamente. E é isso que eu desejo a cada ouvinte. E mesmo vivendo neste mundo tão complicado, é possível viver esta vida maravilhosa como vivem os santos na glória celestial. Agradeço muitíssimo a atenção de cada ouvinte e deixo meu convite. Procure sintonizar a Hora Milagrosa mais vezes. Este programa vai fazer muito bem para a sua vida. Se nos ouvirem com muita fé, tenham a certeza que a Santa Vó Rosa e o Santo Irmão Aldo, santos que foram formados por Deus para que nesses dias pudessem realizar esta obra tão maravilhosa, irão lhes ajudar a compreender a vontade de Deus e a fazer a vontade dele também. A Santa Vó Rosa e o Santo Irmão Aldo irão lhes ajudar a conhecer a Jesus na sua mais infinita bondade e irão lhes ajudar a crer e a confiar na Mãe de Jesus, que é a nossa Mãe Espiritual, a Bendita e Virgem Maria Santíssima, que é digna de todo o nosso respeito e consideração. E faz muito bem quem confia nela e acredita no galardão de Rainha dos Céus que ela exerce na companhia do seu querido filho. Hoje eu irei abordar um assunto muito interessante e muito atual, que abrange não só a juventude, crianças e jovens, mas sim todos aqueles que usam a internet no seu dia a dia. Muitos podem estar imaginando agora, mas por que a Igreja Apostólica está preocupada com o uso da internet? Eu digo a todos que a Igreja Apostólica não está preocupada com o simples uso da internet, mas sim está preocupada com o uso errado da internet e o caminho que, infelizmente, muitos jovens estão seguindo. A internet, quando é usada com sabedoria, com cuidados e cautelas, tem sido um meio muito bom, onde é usado nas escolas, nas universidades e faculdades para o estudo e trabalhos. Hoje, ficou muito fácil fazer uma pesquisa. A internet dispõe de meios muito práticos e rápidos para uma pesquisa, onde através de alguns dígitos, com poucos minutos de procura e sem sair de casa, um aluno pode, por exemplo, resolver uma questão que esteja em dúvida ou fazer um trabalho com um nível muito elevado de conhecimento, porque o aluno tem em mãos uma verdadeira enciclopédia, só que muito mais rápido e eficaz. Ele pode estudar qualquer assunto, porque tudo o que ele precisa, ele pode encontrar na internet. Esse é um exemplo de um bom uso da internet. Querem outro exemplo? Podemos estar inteirados das principais notícias do Brasil e do mundo, com maior velocidade, desde que, é claro, saibamos escolher a notícia que queremos ler, porque tem muitas coisas que não vão somar o nosso conhecimento. Daí temos que ser sábios para buscar aquilo que pode cooperar com o nosso dia a dia. E dou ainda outro exemplo, esse de muito interesse da parte de todos, que são os sites da Igreja Apostólica, para os ouvintes entenderem que realmente a Igreja Apostólica apoia o uso da internet. Aprova esse meio se for bem usada. Temos o nosso programa Hora Milagrosa na internet, que pode ser acessado por todos em qualquer lugar do Brasil e do mundo. Em alguns sites de buscas rápidas, quando alguém procura por Hora Milagrosa, logo irão encontrar o link do nosso programa nas primeiras páginas de buscas. E quando acessado, a pessoa ouve o programa a qualquer hora do dia e da noite. Temos também o site da Igreja Apostólica, onde se encontram informações importantíssimas a respeito de quem somos, quem é o Consolador, quem é o Santo Irmão Aldo, endereços de nossas congregações, fotos de eventos realizados pela Igreja, link para ouvir hinos e muito mais. E verão o quanto é maravilhoso ter a internet dentro de casa e quanto isso vai ser interessante na formação de seus filhos. Citei esses exemplos para que os prezados ouvintes entendam perfeitamente que a Igreja Apostólica é sim a favor do uso da internet, porém defende o uso correto deste meio, até porque o inimigo de nossas almas tem usado muito este meio para derrubar muitos jovens, e infelizmente ele tem conseguido. Tem conseguido desfazer muitos casamentos, que parecia ter um futuro tão promissor, mas quando entrou a internet dentro de casa, tudo mudou. E muitos hoje poderiam estar com sua família bem formada, bem instituída, mas teve essa linda trajetória interceptada pelo mau uso da internet. Entendam, prezados ouvintes, que quando alguém usa a internet para finalidades pecaminosas, irão atrair muitas coisas ruins para dentro de sua própria casa, onde deve estar sempre um anjo de Deus presente, o que tem levado muita gente a perder muitas coisas boas e a ter muitas infelicidades na vida, onde a pessoa não sabe com quem ela está teclando. Pode ser que do outro lado exista uma pessoa de má fé, que só está esperando uma oportunidade para agir, e você pode estar colocando não só a sua pessoa em risco, mas também toda a sua família. Esse assunto é muito sério, ouvintes. E a Santa Vó Rosa e o Santo Irmão Aldo querem muito ajudar a todos a serem muito sábios quanto ao uso da internet. E todos que usam a internet precisam refletir bastante. Procurem se policiar e analisar o conteúdo do que estão vendo, do que estão acessando. Se é algo que não vai somar em nada na sua vida, pare imediatamente. Não dê lugar para o pecado, muito ao contrário, ouvintes. É preciso fugir de todo pecado. O que não pode é abrir brechas para o inimigo de nossas almas, porque quando essa brecha é aberta, ele entra. E se isso acontecer, ele irá fazer estragos. Mas eu estou dizendo de grandes estragos, de efeitos irreversíveis. O que se pode fazer é prevenir. E como se previne? É exatamente se policiando, se corrigindo, muitas vezes lutando contra a sua própria vontade. Muitos, por estarem acostumados a usar a internet de forma errada, sentem muita dificuldade de parar e muitas vezes tornam-se até mesmo um vício na vida de uma pessoa. Mas é preciso ter forças, forças para pedir a Santa Vó Rosa, ao Santo Irmão Aldo, para lhes ajudar a esquecer esse mau costume. E eu lhes digo, ouvintes, que o fruto deste esforço será maravilhoso. Lembre-se sempre das palavras do apóstolo São Paulo, quando em sua primeira carta à Igreja do Coríntios, ele disse: todas as coisas me são lícitas, mas nem todas as coisas me convêm. O amado apóstolo São Paulo estava ensinando aquele povo a se livrar do pecado, que na época já dominava muitos corações. E ele, para corrigir e orientar a igreja, ele disse que tudo era lícito para ele, mas nem tudo convinha ele fazer. E ainda ele disse que o que não era bom, ele não ia deixar ser dominado. Este ensinamento é muito profundo e deixa bem claro que quem almeja ser feliz, ter a paz para a vida, tem que saber discernir o que é bom e o que não é. E o que não é bom, não devemos fazer parte. Portanto, prezados ouvintes, vamos procurar usar a internet de forma inteligente. O que é bom para nós e para nossa família, isso vai ser acessado. Mas o que não presta para nós, não devemos trazer para dentro de nossas casas. Os pais procurem ver o que seus filhos estão vendo, com quem eles estão se comunicando, e se virem alguma coisa que não vai ser bom para a vida deles, corrija-os imediatamente, porque se não fizerem isso agora, no futuro irão sofrer. Irão ter problemas? Procure evitar toda e qualquer armadilha que o nosso inimigo tem feito para derrubar não só os jovens, mas todas as pessoas de qualquer idade. Procure evitar para que a Santa Vó Rosa e o Santo Irmão Aldo possa lhes abençoar, para que eles possam manter anjos em sua casa. E onde está um anjo, reina a paz, a alegria e a verdadeira felicidade. Mas se eles tiverem que ir embora, porque alguém está trazendo para dentro de casa influências más, o inimigo vai ter oportunidades, vai ter as portas abertas só para ele. A Santa Vó Rosa quer abençoar a todos e quer manter você, jovem, livre dessas influências negativas. Quer ajudar os casais a viverem em paz e em harmonia e quer muito ajudar toda a sua família. Aceite esses conselhos, amigo ouvinte. É para o seu bem, pois queremos sua felicidade e queremos que viva em paz e seja muito abençoado por Deus, por Jesus, pela Santa Vó Rosa e pelo Santo Irmão Alto. Amém. Acompanhe agora com muita reverência a oração que irei fazer em favor de todos. Ó bondoso Deus, soberano e eterno Pai, muito te louvamos e te glorificamos por mais essa oportunidade que o Senhor nos deu para falar em teu nome, no nome do teu amado Filho Jesus, da bendita Virgem Maria, da Santa Vó Rosa e do Santo Irmão Alto. Nesta oportunidade, falei aos ouvintes da Hora Milagrosa sobre a importância do bom uso da internet. Procurei deixar bem esclarecido que quando ela é usada com sabedoria, traz grandes benefícios, mas quando ela é mal usada, traz consequências tristes para a alma. Eu peço ao Senhor, ó Deus bendito, que abençoe todos os jovens que me ouvem, dê a eles muita sabedoria. Peço em especial a sua graça a estes jovens por estar mais acostumados com o uso da internet. Mas eu também te peço que abençoe a todos, os casais, as famílias, enfim, que todos possam ser alcançados com a tua bênção, com a bênção de Jesus, de Maria Santíssima, da Santa Vó Rosa e do Santo Irmão Alto. Dê a todos esses ouvintes muita sabedoria para poder discernir o bem do mal, que eles possam fazer essa separação para que sejam felizes e prósperos em tudo o que fizerem. Peço à Senhora Santa Vó Rosa que abençoe esses ouvintes. Muitos deles estão acamados e precisando da tua graça. Outros estão com problemas de saúde, outros passam por problemas na família. Enfim, são tantos os problemas que podem estar incomodando o viver desses ouvintes. Eu te peço, a Santa Vó Rosa, que ajude a todos nos mais diversos problemas. Se eles estão confiando na Senhora e crendo em teu poder, os teus problemas, as suas dores e as suas enfermidades possam desaparecer e que passe a reinar na vida desses ouvintes muita paz, muita saúde e que passe a reinar a felicidade verdadeira que vive os santos do reino dos céus. Nesse instante eu peço à Senhora, ó Santa Vó Rosa, para ungir a água e o óleo que esses ouvintes com muita fé estão apresentando à Senhora para receber as suas virtudes, pois eles creem que quando precisarem usar esses elementos, irão ser atendidos. Santa Vó Rosa, se eles merecerem e se for da tua vontade, ajude-os. E quando eles forem usar esse óleo ou essa água, eles possam, de fato, receber aquilo que precisam para as suas vidas. Prezados ouvintes, recebam as bênçãos do Pai, Filho e Espírito Santo. E recebam também as bênçãos de Maria Santíssima, as bênçãos da Santa Vó Rosa, o Espírito Consolador. E recebam, ouvintes, as bênçãos do Santo Irmão Aldo, que está nesse instante sendo distribuída a todos. Creiam assim, amados ouvintes, e sejam felizes. Amém.
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10: 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As notícias do governo federal que movimentaram o país no dia de hoje.
11: Olá, boa noite.
12: Boa noite para você que nos acompanha em todo o país.
11: Quinta-feira, 18 de junho de 2026.
12: Vamos ao destaque do dia, saúde em casa.
11: Governo do Brasil lança programa de atenção domiciliar à pessoa idosa, o PAD Brasil.
12: Equipes vão atuar junto com os profissionais de saúde da família para atender em casa os idosos e diminuir a necessidade de hospitalizações.
11: E mais 21 cidades pequenas vão receber o programa Melhor em Casa, que leva atendimento contínuo do SUS no domicílio. Pablo Mundim.
13: O atendimento é destinado principalmente a pacientes que receberam alta hospitalar, mas ainda precisam de acompanhamento intensivo para recuperar movimentos, autonomia e independência.
12: E ainda, direitos de crianças e adolescentes.
11: Combate ao trabalho infantil teve mais de 10 ações de fiscalização em 2025 e retirou mais de 4.300 crianças de condições laborais inapropriadas.
12: Por outro lado, o trabalho legal para jovens aprendizes cresceu e chegou a 726 mil contratos ativos.
11: E nós vamos falar também de combate às casas ilegais de apostas.
12: Operação Conto da Sorte mira em esquema de bets irregulares e pode ter movimentado 50 bilhões de reais em 3 estados. Nazi Brum.
14: Segundo as investigações, além de movimentação financeira incompatível com rendimentos declarados, existem indícios de lavagem de dinheiro e sonegação fiscal.
11: Hoje na apresentação da Voz do Brasil, Mariana Jungmann e Luciano Seixas.
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11: A Receita Federal coordena uma operação